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0: Pô, aí é gostoso, hein? Capital Inicial com a sua maneira. Capital Inicial com a sua maneira aqui na Pan. É, noitaça de quinta-feira, 2 de julho. Tamo aqui, ó. Mais um final de semana chegando. A gente acompanhando aqui, ó. Croácia acabou de marcar um golzaço. É, a Jovem Pan Esportes está sempre por dentro, acompanhando e te informando também de tudo que acontece na Copa do Mundo. Você pode chegar no YouTube lá para acompanhar também, tá bom? Domingão tem Brasilzão e aqui na Jovem Pan você acompanha tudo em primeira mão sobre o que será que vai dar, né? Estamos na torcida aqui. Bom, nessa noite de quinta-feira você sabe que na Pan tem 7 melhores, tem melhor da semana, tem clássicos da Pan. Aquele programa legal dos anos 70, 80, 90, 2000 que rolam aqui na Pan, tá bom? Rápido intervalo, a gente volta muito mais poderosos e cheio carregados de músicas legais pra você, tá bom? Segura aí.
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0: É, essa vinheta já fala tudo, né? Fora de clássico então, Black or White aqui na número 1 do Brasil. Michael Jackson, você sabe que a meia-noite horário de Brasília é de segunda a segunda. É, não tem pausa não, a gente tem um programa muito legal, a meia-noite horário de Brasília, que se chama Clássicos da Pan.

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cantando pra você em alto e bom som nessa quinta-feira, 2 de julho, o mês começando só. Semaninha acabando, final do mês, quer dizer, final da semana, início de mês. Muita gente já recebe agora sexta-feira, tem gente que recebe dia 10. Aí começar o mês com pagamentinho, coisas boas, aí vai que vai, né? Bora curtir então, até porque assim caminha a humanidade. Lulu Santos na Pan.

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4: A Copa do Mundo 2026 está avançando para as fases eliminatórias de mata-mata. Na artilharia isolada, Lionel Messi lidera a tabela de goleadores do torneio com 6 gols marcados. Ele é seguido de perto por Vini Júnior do Brasil e Mbappé da França, ambos com 4 gols. O chaveamento reserva grandes emoções para a reta final do torneio. A segunda fase começa a partir do dia 4 de julho. Já podemos ter embates pesados dependendo dos resultados dos grupos. Qual é o seu palpite para a grande final e qual seleção você acha que vai levar a taça?
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0: de Olivia Dean, Alex Zora e Sabrina Carpenter. E as guerreirinhas do K-pop, as famosas Huntress, chegaram com tudo também na programação da Pan com Golden, e a gente espera mais e mais sucessos por aí. Aliás, tem uns remixes bem interessantes de Huntress, que tocam em balada e tudo mais. Elas vieram com tudo, né? É, garotada boa demais. A gente acompanha os lançamentos sul-coreanos, americanos, canadenses, tudo que mais rola nas pistas também. A gente toca pra você aqui na Pan, tá bom? Então, fique sempre de ouvido ligado e ligado aqui na programação da Número 1 do Brasil pra gente te atualizar, tá bom? Falando em atualizações, já tem Ariana Grande com a melhor da semana pra você aqui, ó.
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É. Hey, Did I Made You Love Me? Quem canta sabe, quem sabe canta e faz ao vivo e canta muito bem. Ariana Grande na número 1 do Brasil, a melhor da semana. Vai estar com a gente até sabadão, depois durante a programação aqui da Pan. Elton John, Britney Spears, Hold Me Closer, na sua Jovem Pan.

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2: Conexão de volta aqui na Pan e no dia 4 de julho, Harry Styles entrará mais uma vez para o livro de histórias da música pop. O motivo é digno de nota. Será nesta data que o cantor e compositor de hits como Sign of the Times completará a marca de 12 apresentações consecutivas no estádio de Wembley, em Londres. A marca, vale destacar, nunca havia sido atingida por nenhum outro artista. E depois de inspirar a estrela pop Olivia Rodrigo, Robert Smith voltou a brilhar em um projeto completamente diferente. Além de tocar guitarra no single Divine Intervention, o líder do The Cure também contribuiu com seus vocais na faixa Never Wanna Lose You, músicas que fazem parte de Foreigner Tongues, o mais novo álbum dos Rolling Stones. Para saber mais, siga a Pan nas redes sociais.

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Muito bem, Bruninho Mars aqui na Pan com Grenades. Canta bem pra caramba, Ariana Grande, Sabrina Carpenter, quem mais? Passaram até os meninos do Green Day aqui com Basket Case na número 1 do Brasil. É a noite de quinta-feira, final de semana só começando, e você aqui com a gente. Já já tem clássicos da Pan.

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O som é muito familiar. É familiar pra você também? Só pra te lembrar que a partir de agora tem mais uma edição do Clássicos da Pan. É a chamada. Pode vir, junta geral. Vamos relembrar o que tava tocando por aqui. Tocando aqui na Jovem Pan, nos anos 70, 80, 90, até anos 2000. Ah, todos os dias à meia-noite, sempre por esse horário, horário de Brasília, a gente revive os melhores clássicos. Abrindo com Madonna, Into the Groove. 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

0: Aqui no Clássicos da Pan, é Eurythmics com Here Comes the Rain Again. Todos os dias a Jovem Pan toca pra você o que foi sucesso. Tocou muito por aqui, dos anos 70 até os anos 2000. Foi e ainda é sucesso aqui na número 1 do Brasil. Logo mais na sequência, em instantes, você vai ouvir uma atrás da outra. Te deixo ao som de R.E.M. Losing My Religion.
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0: 4h59, bom dia para você. Hoje é sexta-feira, 3 de julho de 2026. Seja bem-vindo aqui à programação da Jovem Pan, o Jornal da Manhã está no ar. Vamos então agora aos principais destaques da edição de hoje. O governo Lula apresenta aos Estados Unidos plano de negociação para evitar tarifaço com propostas como redução de impostos a produtos americanos, mas sem temas relacionados à política interna brasileira e ao PIX. Em carta, Flávio Bolsonaro oferece vantagens comerciais aos Estados Unidos. Fala em se libertar do Mercosul e defende adiamento de nova tarifa sobre produtos brasileiros. E diz que seria erro político que favoreceria a reeleição de Lula. Advogados de Jair Bolsonaro respondem a Alexandre de Moraes que ex-presidente abre mão da arma que possui para manter a prisão domiciliar. Rodrigo Bacelar é transferido para presídio federal. Quinta fase da Operação Unha e Carne prendeu ainda o pastor Márcio Pôncio por lavagem de dinheiro. O primeiro trecho da linha 6 laranja do metrô de São Paulo entra em operação ao público hoje, com 6 estações entre a freguesia do Ó, na Zona Norte, e Perdizes, na Zona Oeste, ainda em fase de testes. Funeral de antigo líder supremo do Irã, Ali Khamenei, começa hoje em Teerã. 4 meses após o Ayatollah ser morto nos ataques de Israel e dos Estados Unidos que desencadearam a guerra contra o Irã. Agora 5 em ponto, a edição de hoje do Jornal da Manhã começa destacando para você que aliados de Valdemar Costa Neto acreditam que o afastamento de Michele Bolsonaro do PL esfria a crise com Flávio Bolsonaro. Esse é um bastidor que quem traz para a gente é o João Vitor Revedilho.
1: Aliados do presidente do PL, Valdemar Costa Neto, acreditam que a saída de Michele Bolsonaro do PL Mulher pode arrefecer a crise instalada após a divulgação de um vídeo em que ela critica o senador e pré-candidato à presidência da República, Flávio Bolsonaro. Embora avaliam que o impacto para a pré-campanha de Flávio é nulo, interlocutores do PL afirmam que o afastamento de Michele pode minimizar a briga dentro da família Bolsonaro. Michele anunciou sua saída da presidência do PL Mulher no começo da semana, após uma reunião com Valdemar Costa Neto. Ela ainda colocou em xeque a possibilidade de sua candidatura ao Senado pelo Distrito Federal.
2: Apesar da crise, a alta cúpula do PL avalia que Michele Bolsonaro pode retomar o seu cargo no partido nos próximos meses, principalmente após as eleições, considerando, claro, o resultado da sigla no pleito deste ano. De acordo com os interlocutores, Valdemar deve retomar as negociações para atrair a ex-primeira-dama de volta ao comando do partido, considerando o capital político dela e também o que ela fez à frente do PL Mulher.
1: Pessoas próximas à ex-primeira-dama apostam que a decisão de deixar o cargo na sigla é definitiva e que o racha provocado na direita pode sim impactar a campanha de Flávio entre o eleitorado feminino, que tem maior proximidade de Michele e onde o PL tem mais dificuldade de conquistar. Um exemplo citado é o evento que Flávio fez com mulheres em Brasília, que não contou com a presença das principais lideranças do partido e de aliados no Distrito Federal, como a governadora Celina Leão, a senadora Damaris Alves e a deputada federal Bia Kicis.
0: Já o presidente Lula ironiza a regra da legislação eleitoral que impede pré-candidatos de participarem de inaugurações de obras públicas a partir de sábado. A ironia, aliás, foi bem no jeito Lula de ser. Acompanhe aqui na reportagem do Matheus Dias.
3: Durante evento de inauguração do túnel para a transposição de águas do São Francisco, no Rio Grande do Norte, Lula mostrou seu inconformismo com a proibição imposta pela Justiça Eleitoral de inaugurar obras a partir de sábado.
4: A partir de amanhã eu não posso inaugurar mais obra por causa das eleições, mas eu posso visitar a obra. Então eu vou voltar para ver a universidade, sabe, faculdade de medicina, eu vou voltar para ver outras obras. 304. Mas fazer visita sem poder falar nada, só visitando assim, pra bagaiada desgraçada.
3: O túnel Major Salles, na cidade de Luiz Gomes, no Rio Grande do Norte, prevê transportar água do Rio São Francisco ao semiárido nordestino, passando pela Serra do Apodi e chegando para mais de 750 mil pessoas. A ideia de Lula era fazer o discurso com a água já correndo pelo túnel, mas disse que houve um erro de cálculo.
4: Queria não só ver a água entrar no túnel, como está aqui para receber a água. E houve um erro de cálculo E esse erro de cálculo fez com que eu chegasse aqui e a água ainda não chegou. Mas eu já passei por ela ali no caminho de helicóptero.
3: Fez então um aceno a Tututa, prefeito da cidade de Luiz Gomes.
4: E o nosso empresário disse que à meia-noite vai chegar. Meia-noite, meia-noite um, meia-noite 11h99. É certo que vai chegar meia-noite?
5: Chega, sim.
4: Então, você pode contratar um sanfoneiro, você pode convocar o povo.
6: Luiz Gomes tá em festa.
4: Hein?
6: A cidade de Luiz Gomes está em festa.
4: E faz uma festa aqui na beira do túnel, rapaz.
3: O incômodo de Lula é por conta da agenda apertada para a inauguração de obras públicas. Por lei do Tribunal Superior Eleitoral, pré-candidatos que estejam em exercício no governo não podem lançar obras públicas há 3 meses antes da eleição. Inclusive, essa é uma medida do TSE para tentar garantir igualdade entre os pré-candidatos que estão no governo e aqueles da oposição.
7: O prazo se encerra no próximo sábado, dia 4 de julho. Obras que não forem entregues até lá serão inauguradas apenas após a eleição. E assim saem com o nome de quem estiver no governo na oportunidade, mesmo que o projeto tenha sido pensado pela gestão anterior. Para evitar isso, Lula corre contra o tempo. Só essa semana foram 3 agendas na Bahia, antes da inauguração do túnel no Rio Grande do Norte. Ainda nessa quinta, o presidente cumpriu agendas nas cidades de Quixeramobim e Juazeiro do Norte.
0: O senador Flávio Bolsonaro voltou a pedir ao governo americano a suspensão do tarifaço sobre os produtos brasileiros. Quem tem as informações para a gente é o André Anelli.
8: No documento de 86 páginas, o pré-candidato Flávio Bolsonaro afirmou que as investidas tarifárias da gestão Trump contra o Brasil têm fortalecido politicamente, em um ano eleitoral, o governo Lula, que tem enquadrado as ações no campo econômico como ataques à soberania nacional. Com esse argumento principal, Flávio Bolsonaro pede o adiamento, por 180 dias, da aplicação de novas tarifas contra exportações brasileiras. Dessa forma, as taxas de 25% aconteceriam só depois das eleições presidenciais aqui no Brasil. O prazo pedido por Flávio Bolsonaro é prorrogável por mais 90 dias, caso haja progresso nas negociações entre os dois países, mas com a possibilidade de retorno automático das tarifas se o governo brasileiro não se engajar de boa fé nas tratativas. Além do adiamento do tarifaço com promessa de negociações futuras, Flávio também prometeu a Trump que não vai conectar o Pix a meios de pagamento instantâneos internacionais não ocidentais. Também prometeu que vai desonerar o setor de cartões de crédito e buscar acordos bilaterais de comércio com os Estados Unidos, libertando o Brasil do que chamou de amarras do Mercosul. Ele também diz que, caso a atual oposição ganhe mais cadeiras no Senado em outubro, será possível cassar ministros do Supremo Tribunal Federal que têm tomado decisões contra plataformas americanas de redes sociais, uma das questões que irritam a gestão Trump e que o espectro político da direita chama de censura. Poucas horas após a divulgação desse conteúdo da proposta de Flávio Bolsonaro, o presidente Lula usou as redes sociais para criticar duramente o adversário aqui ao Palácio do Planalto. Na postagem, Lula disse ser inaceitável que a família Bolsonaro, com o seu entreguismo, queira submeter o Brasil aos interesses dos Estados Unidos, como fica claro no documento enviado por um de seus integrantes ao governo norte-americano. Lula disse ainda que pedir que o tarifaço contra o Brasil seja adiado para depois das eleições é mais uma atitude de traidores da pátria. Ele reforçou que nunca houve e não há qualquer justificativa para tarifaço, agora ou depois. E que o mais absurdo é saber que a origem disso tudo foi motivada pela própria família Bolsonaro, que defendeu publicamente o aumento de tarifas contra os produtos brasileiros. Lula ainda continuou, afirmando que defender o fim do Mercosul, o bloco econômico mais importante da América Latina e que acaba de firmar um acordo histórico com a União Europeia, é outro ataque ao interesse do povo brasileiro. Por fim, o presidente disse que o opositor não vai entregar o Pix a interesses estrangeiros, por ser uma conquista do Brasil. E que o país não está à venda e a soberania é inegociável. O senador respondeu, dizendo que Lula é o único que quer o tarifaço contra produtos brasileiros. Segundo o senador, o petista provocou, esbravejou, não negociou e fez lobby a favor do PCC e do Comando Vermelho para que não fossem classificados como terroristas. Flávio disse ainda que já pediu a Trump para não taxar o Brasil para que os brasileiros sejam punidos, nas palavras dele, pelos erros do lulopetismo. Nessa quinta-feira, o ministro do Comércio Exterior, Márcio Elias Rosa, se reuniu com o representante de comércio dos Estados Unidos, Jameson Greer. Segundo a pasta, os dois reconheceram que o diálogo tem sido construtivo e que mais tempo será preciso para detalhar propostas e aproximar posições. De acordo com o portal G1, no encontro, o governo reforçou que o Pix não está em negociação, mas se mostrou aberto a dialogar sobre tarifas desleais, mercado de etanol, propriedade intelectual, combate à corrupção e desmatamento ilegal, que são os demais pontos na mira da investigação comercial americana. Após a reunião, Elias Rosa afirmou que alguns atropelos provocados por terceiros têm atrapalhado as negociações entre o Brasil e os Estados Unidos.
5: Que há temas que não estão em negociação, que jamais estarão, como por exemplo da soberania brasileira e das questões que dizem ao povo brasileiro. Se há traidores do Brasil, dos compromissos com a pátria, que são capazes de oferecer na mesa do debate político os temas associados ao Brasil, saibam vocês, o governo brasileiro não faz isso. O presidente Lula não permitirá jamais isso. Podem os oportunistas se apresentarem, olha, ignorantes quase sempre do tema, falam sobre o que não sabem, sobre quem não conhecem. É terrível isso.
8: O governo americano deve tomar a decisão sobre o tarifaço até 15 de julho, data limite para a conclusão da investigação comercial contra o Brasil. Antes

0: 5 e 12. Equipes de socorristas completaram com sucesso o resgate de um agente de segurança que ficou soterrado sob escombros durante 8 dias na Venezuela. Acompanhe aqui com o Paulo Edson Fiore.
1: Após uma operação dramática iniciada na segunda-feira por equipes de vários países, Hernán Gil foi retirado dos escombros em meio a abraços e aplausos dos socorristas em Catia-la-Mar, no estado de La Guaira. O homem, de 43 anos, foi colocado em uma maca e levado para uma ambulância que o transportaria até Caracas. Guzmimar Gonçalves, esposa de Hernán Gil, disse que no início houve dias de tristeza, dor e desespero, e ela só queria saber notícias do marido até descobrir que ele estava vivo.
2: Não sabia se estava vivo, se estava morto, se estava ferido ou se lo habían llevado por allí a um hospital, mas depois que me enteré que ele estava vivo.
1: Os socorristas descobriram no domingo que havia um homem com vida entre os escombros do edifício de 7 andares parcialmente destruído. Equipes dos Estados Unidos, El Salvador, Costa Rica, Portugal, México, Chile e Venezuela escavaram por mais de 3 dias para libertar Hernán. Ao mesmo tempo, forneciam água e ar por meio de sondas e de uma mangueira. Na última fase da operação, quase 30 pessoas trabalharam sem descanso no estacionamento do edifício para retirar os escombros, enquanto 2 socorristas cavavam um túnel de 3 metros. Com o auxílio de uma câmera e de um rádio, os bombeiros passavam orientações ao homem para que tentasse manter os óculos de proteção contra os detritos que caíam.
3: Trata de manter-te com as antiparras puestas com os escombros que estão saindo.
1: Um dos chefes da operação que fez o resgate, o chileno Felipe Iñanes, se emocionou ao ver que ele e os colegas realizaram um verdadeiro milagre em meio à tragédia.
4: Algumas lágrimas caíram enquanto eu olhava para baixo, depois de ver Hernán sair são e salvo. É impossível estar mais feliz. Foi por isso que viemos. Podemos não ter salvo um grande número de vidas, mas salvar uma vida importa. E é isso tudo que faz valer a pena.
1: Os terremotos de 7,2 e 7,5 graus de magnitude, registrados com intervalo de menos de 1 minuto, deixaram quase 2.600 mortos e milhares de desaparecidos. Após tantos dias, a esperança de encontrar sobreviventes diminuiu, enquanto cresce a pressão sobre o governo interino de Delcy Rodrigues. A presidente é alvo de críticas pela demora na resposta à catástrofe. Muitos socorristas criticaram a falta de maquinário pesado para o trabalho de buscas, o que forçou parentes de desaparecidos a cavar e revirar os escombros com as próprias mãos. Rodrigues afirmou que emitiu um decreto de emergência para acionar os protocolos de defesa civil e de emergência poucas horas após os tremores e prometeu continuar as buscas. A presidente interina não deu um número de desaparecidos, mas a lista online criada para orientar as buscas ainda registra mais de 38 mil pessoas após chegar a 60 mil nos primeiros dias. Delcy Rodrigues também garantiu que os mortos não serão enterrados em valas comuns. Sem resposta oficial, o apoio de voluntários ajuda a aliviar o sofrimento. Uma lanchonete de uma grande rede internacional virou um hospital improvisado para atender os feridos. A Força Aérea Brasileira também segue atuando no socorro às vítimas. O hospital de campanha da FAB, montado na região de La Guaira, a mais atingida, conta com 41 profissionais de saúde. O coronel Leonel Mariano diz que o local pode manter até 24 pessoas internadas e fazer cirurgias.
5: Aqui nós estamos trabalhando com o hospital de campanha, que tem um centro cirúrgico para operações, para cirurgias de urgência, de trauma, de baixa e média complexidade. Temos também um centro de tratamento intensivo com quatro leitos. Além disso, temos capacidade de internação para até 24 pessoas.
1: Em vários locais, campanhas de arrecadação de medicamentos e comida continuam. Na noite de quinta-feira, o Cristo Redentor recebeu uma projeção especial em homenagem aos venezuelanos. O santuário também participa da campanha SOS Venezuela Solidariedade e Fraternidade, organizada pela Igreja Católica no Brasil, uma mobilização nacional para arrecadar recursos destinados às famílias atingidas pelos terremotos.
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0: Bom, da manhã, agora são 5 horas e 20 minutos. A defesa do ex-presidente Jair Bolsonaro pede que o Supremo Tribunal Federal afaste falta grave pela arma apreendida. A reportagem é da Janaína Camelo.
1: Ao ministro Alexandre de Moraes, a defesa de Jair Bolsonaro se manifestou novamente nesta quinta-feira, reiterando que não entende que o ex-presidente tenha cometido falta grave em guardar em casa uma arma de fogo durante a prisão domiciliar. Diz também que Bolsonaro não tem interesse de reaver a arma, que acabou apreendida, e que por isso reitera o pedido para que o ministro prorrogue a prisão domiciliar. A manifestação da defesa foi apresentada um dia depois do parecer da PGR, entendendo que Bolsonaro não cometeu falta disciplinar. O parecer foi enviado a Moraes após a Polícia Civil concluir o inquérito sobre a pistola, no nome de Bolsonaro, encontrada com um dos seguranças dele, durante uma blitz da PM em Brasília. Bolsonaro confirmou a versão do segurança de que entregou a arma ao militar para conserto. A investigação da polícia indiciou o segurança por porte ilegal de arma de fogo, mas não imputou nenhum crime a Jair Bolsonaro. Na manifestação a Moraes, a defesa reitera o que diz a PGR no parecer, de que o inquérito policial mostrou que Bolsonaro não infringiu nenhuma restrição e que, por isso, não há ilegalidade que impeça a prisão domiciliar. No entanto, a PGR defendeu que arma de fogo continue apreendida, porque a condição de preso de Bolsonaro é incompatível com o porte de arma de fogo. Sobre isso, a defesa diz que o ex-presidente não tem intenção de reaver a pistola. Para a polícia, Bolsonaro alegou que não poderia ficar desarmado porque tem 3 mulheres em casa, a esposa, a enteada e a filha mais nova. Disse também que apresentou esse mesmo argumento a um delegado da Polícia Federal quando foi preso pela primeira vez em prisão domiciliar no ano passado. A defesa argumenta ainda que em nenhum momento, depois de Bolsonaro condenado, Moraes determinou a apreensão da arma de fogo.
0: E a Federação União Progressista pode anunciar Ciro Nogueira como presidente da Executiva em São Paulo. Acompanhe aqui os detalhes na reportagem do João Vitor Revedilho.
2: A decisão de nomear Ciro Nogueira como presidente da Federação em São Paulo já tinha sido tomada há pelo menos 2 meses, em meio ao conflito entre os comandos do Progressistas e do União Brasil no Estado. Segundo fontes das duas legendas, a oficialização do nome do senador deve acontecer na segunda-feira. A data, porém, ainda não é consenso entre os membros da sigla, já que ainda há um impasse, dessa vez, na Executiva Nacional.
3: O embarque de Ciro Nogueira na Federação Progressista União Brasil no Estado de São Paulo acontece em meio à disputa interna na Executiva Nacional. Ciro quer lançar Eduardo da Fonte como candidato ao Senado no estado de Pernambuco, enquanto Antônio Rueda, presidente do União Brasil, tem a preferência pelo nome de Miguel Coelho para a vaga. Só que essa disputa deve ser apaziguada nas próximas semanas, já que o Estatuto da Federação prevê unanimidade na decisão entre Ciro e Rueda.
2: A escolha por Ciro Nogueira acontece após meses de conflitos e disputas pelo comando da Executiva em São Paulo. Antes, o ex-presidente da Câmara de Vereadores da capital, Milton Leite, e o deputado federal, Maurício Neves, dividiam a função de comando da aliança, mas entraram em rota de colisão em meio às negociações sobre a formação de chapa e apoios para as eleições neste ano. Após meses de conflito, Milton e Maurício Neves selaram a paz nesta semana, durante um café da manhã em São Paulo. Ciro Nogueira já é vice-presidente nacional da Federação e passa a comandar a Executiva Paulista em meio às denúncias envolvendo a relação dele com o banqueiro Daniel Vorcaro, dono do Banco Master. De acordo com a Polícia Federal, Ciro recebia cerca de R$ 300 mil mensais do banqueiro, além de ter atuado para beneficiar o Master com uma emenda que aumentava o limite de reembolso do Fundo Garantidor de Crédito. O senador nega todas as acusações.
0: O governador de São Paulo, Tarcísio de Freitas, antecipa a inauguração da linha 6 do metrô, prevista só para outubro. A reportagem é da Beatriz Manfredini.
4: O governador de São Paulo e pré-candidato à reeleição, Tarcísio de Freitas, rebateu nesta quinta-feira críticas sobre inaugurações feitas no limite do prazo eleitoral e às vésperas do início da campanha. Ele falou sobre o assunto durante a entrega da linha 6 laranja do metrô, que originalmente era prevista para outubro e teve a operação antecipada no primeiro trecho.
5: O Brasil talvez seja o único país do mundo que o pessoal critica quando a gente antecipa, né? E a gente tem que decidir o que criticar, né? Porque uma hora fala assim, com 8 anos de atraso, com 10 anos de atraso, aí antecipa a operação, não, tá antecipando a operação, é ruim antecipar a operação. Pelo amor de Deus, é bom antecipar a operação. Cidadão vai ganhar com isso. E, na verdade, o Estado também. Porque se eu antecipo a operação, a conta do aditivo fica menor porque a gente consegue fazer a receita antes.
4: Como mostrou a Jovem Pan, a gestão Tarcísio acelerou o ritmo de inaugurações antes das restrições impostas pelo calendário eleitoral. Pré-candidatos à reeleição poderão participar de inaugurações de obras e serviços públicos somente até sábado, dia 4, conforme as regras do Tribunal Superior Eleitoral. Além da linha 6 laranja, Tarcísio inaugurou a última estação da primeira etapa da linha 17 ouro, entregou a Praça do Triunfo no centro de São Paulo, onde funcionava a Cracolândia, e participa, ainda na sexta, da entrega do restauro do estádio Ícaro de Castro Melo, no Ibirapuera. A partir desta sexta-feira, 6 estações estarão funcionando, entre Freguesia do Ó e Perdizes. A previsão é que a linha completa fique pronta no fim de 2027. Tarcísio ainda disse que novos estudos estão sendo feitos para mais 6 estações, além do projeto inicial, em um contrato aditivo.
5: Nós já estamos tratando aqui a expansão da própria linha 6, né, para a gente ganhar mais 6 estações. Enfim, tem uma série de obras aí que já estão projetadas para frente, para que a gente tenha aí, possa atender cada vez melhor o cidadão aí da região metropolitana de São Paulo com o sistema metro ferroviário, que é o sistema mais eficiente. Mais ou menos 10,3 de investimento para fazer mais 6 estações nas duas pontas, estendendo na região noroeste na direção de Velha Campinas e na direção sudeste, na direção da Mooca, na direção de São Carlos.
4: Tarcísio também comentou que as falhas no sistema metroferroviário do estado são motivo de grande preocupação e disse que sua gestão trabalha para ampliar a segurança e diminuir os problemas operacionais na rede. A abertura parcial da linha 6 laranja ocorre 18 anos após a promessa feita pelo então governador José Serra, em 2008, de levar o metrô até a zona norte de São Paulo. Nessas últimas semanas, o atual governador concentrou esforços na capital e região metropolitana, pontos em que seu adversário, Fernando Haddad, performa melhor. Nos últimos meses, no entanto, Tarcísio focou no interior do estado para estreitar as relações com prefeitos.
0: Já o ex-ministro da Fazenda e pré-candidato ao governo paulista, Fernando Haddad, afirmou que milícias estão se infiltrando em São Paulo e que o interior do estado pode virar o Rio de Janeiro. A reportagem é do Matheus Dias.
6: Em agenda na cidade de Hortolândia, na região de Campinas, no interior paulista, Fernando Haddad disse que as milícias têm se infiltrado em São Paulo, vendendo serviços de segurança para o transporte de carga. Para candidato ao governo, ainda disse que, se não tivermos um trabalho de inteligência, vamos nos transformar no que é hoje o Rio de Janeiro. O interior precisa entender que nós estamos abrindo a porta para a milícia no estado.
7: As falas fazem parte da estratégia da pré-campanha do petista, que tenta colocar a segurança pública no centro do debate pela disputa ao Palácio dos Bandeirantes. O tema é considerado pela esquerda nesse momento como um assunto-chave para se questionar a gestão Tarcísio de Freitas.
6: Tanto que ainda apresentou propostas para a área, entre elas a retomada do uso contínuo das câmeras corporais pelos policiais militares e a criação, já no primeiro dia de um eventual governo, de um gabinete integrado de inteligência, reunindo órgãos estaduais e federais para combater o crime organizado. Haddad intensifica encontros no interior do estado para tentar reduzir a distância para Tarcísio na região, historicamente conservadora. Na eleição de 2022, Haddad venceu em apenas 91 dos 645 municípios paulistas no primeiro turno. No segundo turno, a vantagem do atual governador foi ainda maior. Nessa quinta-feira, Haddad ainda participou de compromissos no Instituto Federal de Piracicaba e na Universidade Estadual de Campinas, a Unicamp.
0: 5:29 aqui no Jornal da Manhã. A gente muda de assunto, passa a falar aqui de Copa do Mundo. A seleção brasileira está se preparando para encarar a Noruega no próximo domingo às 17h. E o técnico Carlo Ancelotti estuda quem vai substituir o lesionado Lucas Paquetá. A reportagem é da Bianca Molina.
8: Essa quinta-feira foi de reapresentação da seleção brasileira depois do maior período de folga até aqui durante a disputa da Copa do Mundo. Foram pouco mais de 24 horas de descanso para os jogadores que se reapresentaram e agora vão ter ao todo 3 dias de preparação para o confronto do próximo domingo às 5 horas no horário de Brasília, jogo contra a Noruega. No treinamento, apenas Rayan, dos jogadores que estão liberados, né, para estarem no gramado, não esteve no campo. Ele ficou na academia fazendo um trabalho regenerativo, mas o atacante não tem nada que preocupe, num primeiro momento, o técnico Carlo Ancelotti. Lucas Paquetá e Rafinha seguem no departamento médico. Rafinha já no estágio de transição física, mas não terá condições de ficar à disposição para a partida desse próximo domingo. Está sendo preparado para poder, pelo menos, ter algum tipo de minutagem caso o Brasil avance para as quartas de final. O técnico Carlo Ancelotti aproveita esse período para quebrar, para montar um quebra-cabeça. Afinal de contas, ele precisa decidir quem vai ser o substituto de Lucas Paquetá em 4 partidas de Copa do Mundo. Paquetá tinha sido titular em todas elas. E um dos postulantes a essa vaga, o Endrick, conversou com a imprensa nessa quinta-feira.
9: Para mim já é uma vitória tá com esse grupo, tá na seleção brasileira disputando a Copa do Mundo. E eu acho que tem 26 jogadores aqui que estão loucos para jogar, estão loucos para ajudar a seleção e todos estão preparados. Eu também tô muito preparado para esse momento porque se os 26 que estão aqui não tivessem preparado, não está aqui. Então, todos aqui estão esperando a oportunidade. Eu vou esperar em Deus, esperar no Mister. O Mister vai fazer a melhor coisa para a equipe. E, se Deus quiser, vamos fazer um bom jogo e poder passar de fase.
8: O Endrick concedeu uma entrevista coletiva bastante protocolar. Não abriu muito jogo quando perguntado sobre o aspecto campo-bola. Mas se sabe que ele é um dos postulantes a essa vaga do Lucas Paquetá. Afinal de contas, o Endrick foi o substituto imediato do Paquetá no intervalo do jogo contra o Japão. Mas além dele, brigam no primeiro momento também por essa vaga o Danilo Santos, por característica. Também Gabriel, Martinelli e Ederson. A seleção brasileira se reapresenta agora na sexta-feira, ao meio-dia do horário de Brasília, para fazer o penúltimo treinamento. E nessa sexta também, mais uma vez, ouviremos algum jogador da seleção conversar conosco às vésperas da partida contra a Noruega.
0: E não foi dessa vez que Cristiano Ronaldo se despediu da Copa do Mundo. Em um jogo que contou com o primeiro gol do CR7 em mata-mata de Copa, Portugal bateu a Croácia e avançou para as oitavas. Confira com o PH Sperber.
10: Com toda a certeza do mundo, a festa em Lisboa foi inigualável nesta quinta-feira. Portugal e Croácia jogaram em Toronto, no Canadá, e fizeram uma partida de tirar o fôlego. O primeiro tempo morno, mas o segundo tempo, meu amigo, Ivan Perisic, aos 8 minutos da etapa complementar, abriu o placar para a Croácia, 1-0.

Pouco mais de 10 minutos depois, Renato Veiga sofreu um pênalti em um lance um tanto quanto polêmico. E Cristiano Ronaldo, que nunca havia marcado gols em partidas eliminatórias da Copa, deixou tudo igual.

Durante a partida, o técnico Roberto Martínez foi ousado. Tirou Cristiano Ronaldo do duelo antes do segundo tempo terminar. E mais, correu o risco de não ter o robozão para a prorrogação. Uma decisão, no mínimo, questionável. Apesar disso tudo, aos 49 minutos do segundo tempo, Gonçalo Ramos, no apagar das luzes, fez o gol da virada portuguesa. 2-1.

0: Mas se engana quem acha que o jogo acabou assim mesmo. O árbitro Espen Eskas queria emoção e teve. Aos 57 minutos do segundo tempo, acredite se quiser, a Croácia empatou com um gol de Gvardiol. O lance, muito comemorado pelos croatas, foi para o VAR. E após a checagem do norueguês, foi anulado por um toque quase imperceptível na cabeça de Matanovic.
1: Croatia, player number 20, touched the ball and headed to the goal scorer. Final decision, offside.
0: Com isso, 2-1 e classificação dos portugueses para as oitavas de final. Festa em Lisboa e também, claro, em Toronto. Agora teremos um duelo ibérico. Após a Espanha vencer a Áustria por 3-0, teremos um confronto de países vizinhos nas oitavas de final. Na próxima segunda-feira, às 4 horas da tarde, Espanha e Portugal duelam por uma vaga nas quartas de final. Pode ser o adeus de algum dos craques. Lamine Yamal pela seleção da Espanha, ou também a despedidas em Copas de um dos maiores nomes da história do futebol mundial, Cristiano Ronaldo.
2: Brasil! Pois é, e essa vitória aí por 3-0 sobre a Áustria resgatou a confiança dos espanhóis. Confira agora os gols que garantiram a fúria nas oitavas de final com o Pedro Trito.
3: Não à toa que os espanhóis estão empolgados. Foi com a autoridade que a Espanha garantiu a sua vaga para as oitavas de final da Copa do Mundo. Com Oyarzabal como principal destaque, a fúria não tomou conhecimento da Áustria. Cucurella chegou a balançar as redes, depois de cobrança de escanteio, mas a arbitragem viu falta no goleiro austríaco, após disputa de Cobarsi. E foi com um passe do lateral que o time tirou o zero do placar. Ele recebeu de Pedri e tocou na medida para a finalização de Oyarzabal, aos 35 minutos. Espanha 1-0.

A reta final do primeiro tempo foi de pressão, com Baena parando no travessão e Slager salvando o arremate de Yamal. O segundo gol saiu na etapa final. Pedro Porro marcou aos 20 minutos. Ele recebeu o cruzamento de Baena e cabeceou para as redes. Os espanhóis fecharam a conta aos 43 minutos, novamente com Oyarzabal, que completou de primeira, após novo passe de Cucurella.

0: placar elástico deixou os torcedores mais confiantes. Alberto Cury, por exemplo, disse que a equipe fez um jogo perfeito, com ótima movimentação e posse de bola.
1: México! Ra, ra, ra!
2: We're so happy! Viva España! Vamos!
0: A torcedora Madeline fez questão de mostrar sua paixão pela Fúria Espanhola. Ela confessou que ficou desconfiada depois do empate contra Cabo Verde na estreia, mas ressaltou que agora está confiante no bicampeonato. Quem também está confiante é Lamine Yamal. O jogador afirmou que não tem medo de nenhuma seleção. Somos a Espanha e temos de mostrar isso em campo, disse o atleta.
3: Não há nenhuma seleção, somos a Espanha e há que demonstrarlo no campo, mas confiamos em nós mesmos.
0: A próxima partida dos espanhóis acontece na próxima segunda-feira, às 16h, contra Portugal.
4: A Suíça está classificada para as oitavas de final da Copa do Mundo também. Jogando contra a Argélia em Vancouver, os suíços venceram por 2-0. Os gols da partida foram marcados por Embolo aos 10 minutos do primeiro tempo e Ndoye logo a 1 minuto da etapa final. Agora, a Suíça aguarda o vencedor do confronto entre Colômbia e Gana, que será nesta sexta-feira, às 22h30 da noite. Agora são 5h38, em evento ao lado da governadora do Rio Grande do Norte, Fátima Bezerra, o presidente Lula defendeu o aumento de pena para casos de violência contra a mulher. A reportagem é de André Anelli.
5: Em discurso ao lado da governadora do Rio Grande do Norte, Fátima Bezerra, o presidente Lula afirmou que é preciso endurecer a punição para agressores e disse que todo homem precisa saber que só existe porque nasceu de uma mulher. Essa declaração foi feita um dia depois de o adversário dele, o senador Flávio Bolsonaro, participar de um evento com mulheres do PL, o Partido Liberal, e criticar Michele Bolsonaro, a quem ele chamou de mal informada, ao rebater republicações sobre festas dadas por Daniel Vorcaro, dono do Banco Master. Lula não entrou nessa polêmica e nem citou Flávio Bolsonaro, mas aproveitou para fazer um aceno ao público que pode ter se sentido ofendido com as declarações do senador.
6: Nós estamos fazendo o pacto contra a violência contra a mulher, o pacto contra o feminicídio, e nós vamos endurecer. O cidadão que bater na mulher, ele vai ter que ser punido, vai ter que utilizar a tornozeleira, e se a mulher quiser, ele não vai nem encostar mais perto da mulher. E aumentar a pena para quem mata a mulher. Não é possível um cidadão trancar a mulher e o filho dentro de casa e tocar fogo na casa.
5: O Ministério da Justiça e Segurança Pública aponta que o Brasil registrou 399 vítimas de feminicídio entre os meses de janeiro e março deste ano. O número representa uma mulher morta a cada 5 horas e 25 minutos, em média. De Brasília, André Anelli.
4: O senador e pré-candidato à presidência, Flávio Bolsonaro, enviou uma carta ao presidente dos Estados Unidos, Donald Trump, pedindo a suspensão do tarifaço. E no documento cita o caso do Banco Master, mas não menciona a relação com o banqueiro Daniel Vorcaro. A reportagem é da Janaína Camelo.
7: No trecho da carta que cita o caso Master, Flávio diz que as investigações revelaram uma rede de proximidade entre Daniel Vorcaro e a cúpula do governo Lula. Ele menciona a operação da PF contra o senador Jacques Wagner, suspeito de ter recebido dinheiro do Banco Master. O senador também cita a consultoria feita pelo ex-ministro petista Guido Mantega ao então banco de Vorcaro e o contrato fechado entre o banco e o escritório de advocacia de Ricardo Lewandowski, ministro aposentado do STF e ex-ministro da Justiça de Lula. Em maio, um áudio publicado pelo site Intercept Brasil mostrou Flávio Bolsonaro cobrando dinheiro de Vorcaro para a produção do filme de Jair Bolsonaro, Dark Horse. Depois, o senador confirmou que o banqueiro fechou um contrato de 134 milhões de reais para financiar o longa-metragem e que, do total, 61 milhões chegaram a ser pagos. Dias depois, o senador afirmou que visitou Daniel Vorcaro quando o banqueiro foi preso pela primeira vez na Operação Compliance Zero no ano passado. Na época, Vorcaro estava em prisão domiciliar usando tornozeleira eletrônica. Flávio alegou que o encontro serviu para que ele colocasse um ponto final nas tratativas com o então dono do Banco Master. O financiamento de Vorcaro para o filme de Bolsonaro é alvo de pedido de investigação no STF.
8: Ao informar o presidente norte-americano sobre as investigações do caso Master, Flávio Bolsonaro em nenhum momento mencionou o dinheiro recebido de Daniel Vorcaro para a produção do filme de Jair Bolsonaro, um dos maiores escândalos até aqui envolvendo as relações do ex-dono do Banco Master e também uma das maiores polêmicas na pré-campanha de Flávio Bolsonaro à presidência da República. O senador também não mencionou as investigações que miraram o senador Ciro Nogueira, presidente do PP, e também o ex-governador do Rio de Janeiro, Cláudio Castro, ambos aliados políticos de Flávio Bolsonaro.
7: Ciro Nogueira é suspeito de ter recebido propinas mensais de Daniel Vorcaro, entre outras vantagens financeiras, em troca de beneficiar o banqueiro em propostas no Congresso. Sobre Cláudio Castro, uma das suspeitas é de que o ex-governador teria facilitado operações fraudulentas do Banco Master, que acabaram causando um desvio bilionário no Fundo de Previdência do Rio de Janeiro.
4: Ainda a movimentação eleitoral. Durante evento realizado no Rio Grande do Sul, Renan Santos anunciou o vice de sua chapa, que concorrerá ao Planalto neste ano. Você acompanha mais detalhes na reportagem de Misael Mainetti.
9: O pré-candidato à presidência da República pelo partido Missão, Renan Santos, anunciou o tenente-coronel da reserva, Haroldo Medina, como pré-candidato a vice na chapa que disputará o Palácio do Planalto nas eleições deste ano. A escolha foi apresentada como parte da estratégia da legenda para fortalecer o discurso de segurança pública, patriotismo e defesa de pautas conservadoras durante a campanha. Haroldo usou as redes sociais para dizer que, com serenidade, respondeu sim à honrada missão e que cumprirá com ética e responsabilidade os deveres com todos que escolherem Renan Santos para próximo presidente do Brasil. Haroldo Medina vinha sendo cotado para outras funções no projeto eleitoral do partido, mas acabou sendo escolhido para ocupar a vaga de vice na chapa presidencial. A definição foi divulgada por Renan Santos em meio às articulações do Missão para consolidar sua candidatura e ampliar a presença da sigla no debate nacional.
10: Ao anunciar o nome, Renan reforçou a tentativa de associar a campanha a perfis ligados às forças de segurança e também ao meio militar, segmento que tem peso relevante dentro do eleitorado, mas alinhado à direita. A entrada de Medina na chapa também é vista como uma forma de agregar experiência na área de segurança e ampliar a interlocução com setores conservadores.
9: A composição da chapa ocorre em um momento em que os partidos começam a intensificar os movimentos de pré-campanha e a definir nomes para principais cargos em disputa em 2026. No caso do Missão, a escolha de Haroldo Medina sinaliza a aposta da legenda em um discurso voltado à ordem, à segurança e à identificação com um eleitorado mais ideológico do campo conservador. Com a definição do vice, Renan Santos avança na montagem de sua candidatura presidencial e tenta dar mais densidade política à chapa, de olho na consolidação do projeto eleitoral do partido para a disputa ao Planalto.
4: O governo de São Paulo reforça pedido para a economia de água durante o período de estiagem de chuvas. A reportagem é da Danúbia Braga.
11: Pois é, o Sistema Cantareira, um dos principais mananciais de São Paulo, opera na faixa de alerta, abaixo de 40% do seu volume útil. De acordo com a última atualização, em 39,87%, devido a esse período de estiagem, período que já era previsto pela Agência Nacional de Águas e Saneamento Básico, assim como a SP Águas. No entanto, o governo do estado de São Paulo reforça para a população a importância da economia de água. Com essa nova faixa, essa queda dos mananciais, a Sabesp fica então autorizada a captar somente 27 metros cúbicos de água por segundo das represas que compõem esse sistema. Esse período de estiagem, como eu disse, já era previsto. No último dia útil de junho, o sistema Cantareira estava em 39,87% da sua capacidade, o que altera a sua classificação de nível 3, com o intuito então de reforçar a segurança hídrica do manancial durante esse período de seca. Na faixa anterior, com a represa acima de 40% da sua capacidade, a Sabesp podia captar até 31 metros cúbicos de água por segundo. A medida ela não tem um impacto, não existe ainda um racionamento de água, não tem impacto direto na torneira da população, que continua sendo abastecida normalmente, mas a Sabesp complementa então a captação de água com outros mananciais, como por exemplo a vazão da transposta do reservatório da usina hidrelétrica Jaguari na bacia do rio Paraíba do Sul. Mas essa situação reforça um cuidado de que a população precisa contribuir com a economia de água.
4: O ministro da Fazenda, Dário Durigan, diz que o governo pretende encaminhar uma proposta para que as alíquotas do imposto seletivo da reforma tributária mantenham a mesma carga que os produtos já têm atualmente. Acompanhe com Matheus Dias.
12: A intenção do ministro da Fazenda é evitar mais uma guerra política no Congresso há cerca de 3 meses da eleição. Por isso, afirmou que o governo vai encaminhar ainda esse ano o projeto do imposto seletivo, mas defende que as alíquotas para 2027 sejam as mesmas em vigor em 2026.
13: Se a gente fosse fazer uma grande discussão sobre imposto seletivo nesse momento, certamente o momento eleitoral, a polarização política levaria isso para um outro patamar de discussão, o que é ruim para a reforma tributária. Então eu prefiro estabilizar a reforma tributária, fazer o debate no próximo ano. Quem quer que seja o ministro da Fazenda do país vai ter esse compromisso de, em 2027, rediscutir o imposto seletivo com abertura para os setores, para a partir de 28, com a progressividade em 29, 30, 31, ter uma regra estável de imposto seletivo no país.
12: O imposto seletivo também é chamado de imposto do pecado e vai ampliar a tributação sobre produtos considerados nocivos à saúde humana, como bebidas alcoólicas, cigarros, refrigerantes, veículos, aeronaves, apostas e embarcações. No evento, Durigan ainda informou que manter a taxa tributária como está, por mais um ano, não vai representar perda sobre a arrecadação total do governo.
13: Não vai reduzir a arrecadação, porque nós estamos mantendo a carga. Então a ideia é fazer um debate sobre o imposto seletivo. A partir do próximo ano, um debate de mérito que vai aprofundar na progressividade, mantendo a carga que esses setores hoje pagam de atitude de IPI.
12: Mas para que o plano do ministro dê certo, o imposto seletivo precisa ser aprovado pelo Congresso e sancionado até o fim de setembro desse ano, para respeitar a regra de 90 dias antes da troca de mandato.
4: E uma comissão do Senado acabou aprovando um projeto que endurece penas para crimes contra profissionais da saúde e da educação também. A Rafaela Almeida tem aqui os detalhes para a gente.
14: Essa proposta é uma resposta ao aumento dos casos de agressões e ameaças contra quem trabalha na linha de frente da saúde e da educação. O texto foi aprovado pela Comissão de Constituição e Justiça do Senado e agora segue para análise do plenário. E esse projeto aumenta as penas para crimes como homicídio, lesão corporal, ameaça, constrangimento ilegal, desacato, incitação ao crime e crimes contra a honra quando as vítimas forem profissionais dessas áreas no exercício da função ou em razão dela. Um dos pontos mais importantes é que o homicídio de profissionais da saúde nessas circunstâncias passa a ser considerado crime hediondo, o que torna o tratamento penal mais rigoroso. No caso da lesão corporal leve, por exemplo, a pena que hoje é de 3 meses a 1 ano passa para 2 a 5 anos de reclusão. E também há previsão de aumento para penas para ameaças e de dobrar a punição em casos de desacato e constrangimento ilegal. O relator da proposta, o senador doutor Irã, afirmou que o objetivo é garantir mais segurança a quem exerce funções essenciais para a sociedade. Durante o debate, parlamentares lembraram que os casos de violência contra médicos, enfermeiros, professores e outros profissionais da área têm crescido muito nos últimos anos, especialmente em hospitais e escolas. Se o plenário do Senado aprovar o texto sem mudanças, o projeto segue diretamente para a sanção presidencial. Caso haja alteração, a proposta retorna à Câmara dos Deputados para uma nova análise.
4: E olha só, depois de 1 ano sob influência do La Niña, o Brasil deve entrar em um novo ciclo climático com a chegada do El Niño. A mudança acende então um alerta para o setor elétrico, que já prepara medidas para garantir o abastecimento de energia e evitar também impactos no sistema. A reportagem é de Caroline Meira.
15: Depois de um ano sob a influência do La Niña, o Brasil enfrenta um novo ciclo climático. O retorno do El Niño traz alertas para a área de energia. O operador nacional do sistema elétrico deve acionar as usinas termoelétricas para aumentar o fornecimento de energia no país. A operação deve contar com o reservatório da usina de Itaipu e as hidrelétricas do Rio São Francisco para coordenação do uso de energia gerada pelas termoelétricas. A medida foi repassada ao Comitê de Monitoramento do Setor Elétrico, que pode ser aplicada se houver alta demanda, dependendo das condições climáticas, como a formação do El Niño, que está previsto para o segundo semestre do ano. A expectativa do comitê é que a intensidade do El Niño seja muito forte. Esse fenômeno muda o regime das chuvas e pode reduzir os níveis dos reservatórios das hidrelétricas, que são responsáveis pela maior parte da geração de energia no país. O fenômeno deve causar secas severas nas regiões norte e nordeste. Já na região sul, o volume de chuva registrado no mês passado contribuiu para a recuperação dos níveis dos reservatórios, fator que reforça a segurança do sistema para o Comitê de Monitoramento. Além dos meteorologistas, investidores e analistas também acompanham com atenção o que vai acontecer durante o próximo ciclo. O economista Adriano Pires avalia a probabilidade de bandeiras tarifárias mais caras na conta de luz.
16: Claro que agora, para você trazer segurança, quando se despacha a térmica, também você tem um custo na conta de luz. Então você veja o seguinte, se a gente tivesse tido um planejamento adequado, né, você não teria necessidade de ter um seguro talvez tão alto com as térmicas. Né? Eu sempre falo que o grande erro do governo, talvez a falta de planejamento, não foi ter olhado o atributo de cada fonte de energia. Né? Toda fonte de energia tem um atributo que precisa ser considerado. Né? Não tem energia ruim. Eólica é bom, solar é bom, gás é bom, tudo tem o seu atributo, né? E acho que isso foi esquecido pelo planejamento energético brasileiro, que traz a conta cara. Não é a térmica agora que está trazendo a tarifa cara, a tarifa já está cara em função desse planejamento inadequado.
15: O El Niño é um fenômeno climático causado pelo aquecimento das águas do Oceano Pacífico, numa área próxima à costa sul-americana. Quando a temperatura do oceano fica acima da média histórica, isso altera a circulação dos ventos e também a distribuição da umidade, mudando os padrões de chuva em boa parte do planeta.
4: E a OpenAI propõe entregar a participação de 5% ao governo Donald Trump. Acompanhe agora com o nosso comentarista de business, o Bruno Meyer.
17: Sam Altman, CEO da OpenAI, teria sugerido que o governo dos Estados Unidos fique com 5% de participação na empresa, que é dona do ChatGPT, e em outras companhias líderes de inteligência artificial, segundo reportagem do Financial Times. A participação de 5% na OpenAI está avaliada em US$ 42,6 bilhões. Afinal, a companhia de Sam Altman é hoje avaliada em US$ 852 bilhões. O jornal aponta que a OpenAI procura superar entraves políticos ao obter o apoio financeiro do governo Donald Trump. Altman e outros executivos propuseram a medida como parte de um acordo robusto, segundo o qual o governo americano passaria a deter uma participação de 5% em cada uma das principais desenvolvedoras de inteligência artificial dos Estados Unidos. Ainda de acordo com o jornal britânico, a ideia poderia incluir a Anthropic e as gigantes de tecnologia Google e Meta. Não fica nada claro, porém, se essas companhias citadas na reportagem estariam de acordo com o negócio. Donald Trump já manifestou interesse para que o governo dos Estados Unidos tenha participações acionárias nas principais companhias de AI, por meio de um fundo soberano administrado pelo governo que redistribuiria parte dos ganhos financeiros à população. Segundo o Financial Times, Sam Altman defende que conceder ao público uma fatia da sua empresa seria a melhor forma de compartilhar os benefícios econômicos gerados pelo boom da inteligência artificial. A proposta do chefão da OpenAI coincide com a pressão do governo americano sobre essas principais empresas americanas de AI. Em junho, por exemplo, a Anthropic suspendeu os modelos mais avançados de inteligência artificial após o governo determinar que a empresa restringisse o acesso a cidadãos estrangeiros, alegando preocupações com a segurança nacional. Nesta semana, Washington retirou essas restrições ao novo modelo da Anthropic, depois que a startup atendeu às exigências de segurança do governo Trump. Esses pedidos por mecanismos de compartilhamento dos lucros se intensificaram nos últimos meses à medida que essas gigantes como a OpenAI e a Anthropic se preparam para realizar IPOs que poderão alcançar avaliações de trilhões de dólares.
4: Jornal da Manhã, 5h58.
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8: Ou da manhã, 6 horas e 1 minuto. Um ótimo dia para você, boa sexta-feira, dia 13 de julho de 2026. Se você está chegando agora, seja bem-vindo, bem-vinda aqui à nossa programação. Nós já estamos iniciando aqui a segunda hora do Jornal da Manhã, em sua primeira edição. Daqui a pouco tem muita análise para você também dos principais temas que movimentam o noticiário. O Superior Tribunal de Justiça negou um novo pedido de habeas corpus da influenciadora Deolane Bezerra. A repórter Danúbia Braga tem aqui mais informações.
9: Pois é, o ministro Ribeiro Dantas do STJ negou o pedido de soltura imediata da influenciadora Deolane Bezerra. O habeas corpus tramita em segredo de justiça, de acordo com o tribunal. Por isso, eles não está disponível para consulta pública. A decisão do ministro, então, é individual. Ele analisou apenas a liminar, pedido urgente para que Deolane, então, fosse colocada em liberdade antes do julgamento final do caso. O mérito ainda será analisado pela quinta turma do STJ em agosto, depois do recesso judiciário. Deolane está presa preventivamente desde o dia 21 de maio na Operação Vernix, que apura suspeitas de lavagem de dinheiro para o primeiro comando da capital, PCC. Essa, inclusive, não é a primeira vez que a defesa tenta a soltura de Deolane Bezerra no STJ. Em junho, no dia 9, a quinta turma já havia mantido a prisão preventiva da advogada. Naquele julgamento, o colegiado rejeitou a tese do fato de Deolane ser mãe de uma criança de 12 anos e que isso bastaria para converter a prisão em prisão domiciliar. No dia 18 de junho, a Justiça de São Paulo aceitou a denúncia do Ministério Público de São Paulo contra Deolane e Marcola. Com isso, os dois passaram a condição de réus por organização criminosa e lavagem de dinheiro. Ao todo, 6 pessoas se tornaram réus no caso. Além de Deolane e Marcola, que respondem ao processo, outras pessoas envolvidas. A defesa de Deolane já declarou que a influenciadora não faz parte da organização criminosa e que essas acusações serão contestadas no processo. De São Paulo, Danúbia Braga.
8: A pré-campanha do senador Flávio Bolsonaro tem a expectativa de aumento de 2 pontos nas pesquisas. Quem tem essa informação para a gente é a Beatriz Manfredini.
10: A pré-campanha do senador Flávio Bolsonaro aposta em mudanças no cenário eleitoral e avalia que as próximas semanas podem favorecer o crescimento do pré-candidato na disputa ao Palácio do Planalto. A expectativa é de aumento de 2 pontos nas pesquisas. Segundo interlocutores, trackings internos registraram esse aumento de 2 pontos percentuais nas intenções de voto em Flávio Bolsonaro. Na avaliação de integrantes da campanha, a mudança é resultado de 2 fatores principais. A crise pública com a ex-primeira-dama Michele Bolsonaro e o envolvimento do então líder do PT no Senado, Jax Wagner, no caso Master. Internamente, a leitura é que o desgaste provocado pela divergência com Michele acabou concentrado na ex-primeira-dama. Aliados de Flávio avaliam que ela passou a ser vista como uma figura mais ambiciosa e que a exposição pública da disputa desagradou boa parte da base bolsonarista, que esperava maior unidade em momento considerado importante para a campanha. Recentemente, Flávio se envolveu em diversas crises, com a divulgação de áudios de Daniel Vorcaro e a possibilidade de novas tarifas impostas ao Brasil por Donald Trump após viagem do senador aos Estados Unidos. Apesar da melhora apontada pelos levantamentos internos, a expectativa da equipe está voltada para o calendário eleitoral. Nos bastidores, a pré-campanha espera mudanças no cenário após 4 de julho, quando passam a valer restrições impostas pela legislação eleitoral. A avaliação é que, a partir dessa data, o presidente Lula deverá reduzir o ritmo de agendas públicas e de propagandas. O Tribunal Superior Eleitoral impede candidatos que ocupam cargos públicos de participarem de inaugurações de obras e serviços, além de restringir a publicidade institucional e conteúdos oficiais que possam caracterizar promoção pessoal. Outro fator acompanhado pela equipe de Flávia é o cenário nos maiores colégios eleitorais do país. Em São Paulo, aliados comemoraram a desistência de outros candidatos ao governo estadual. A avaliação é que, com a tendência de uma disputa concentrada entre o governador Tarcísio de Freitas e Fernando Haddad, aumentam as chances de definição da eleição em primeiro turno. Segundo auxiliares, esse cenário pode beneficiar Flávio Bolsonaro. A leitura é que, sem um segundo turno em São Paulo, Tarcísio teria maior disponibilidade para participar da campanha presidencial. Além disso, aliados lembram que o PT ficaria sem espaço de palanque no maior colégio eleitoral do país. O mesmo acompanhamento é feito em Minas Gerais. Integrantes da pré-campanha do senador avaliam que o PL possui mais de uma alternativa para a disputa estadual, enquanto o PT ainda busca consolidar um nome para a eleição no estado.
8: E a Câmara dos Deputados aprovou urgência no PL contra a misoginia. É assunto aqui da Rafaela Almeida.
6: A proposta prevê que atos de menosprezo, discriminação ou incitação à violência contra mulheres pelo fato de serem mulheres passem a ter tratamento semelhante ao dos crimes previstos na lei do racismo. As penas variam de 2 a 5 anos de prisão, além de multa, e podem ser agravadas em algumas situações, como quando o crime é praticado por mais de uma pessoa ou contra mulheres em situação de maior vulnerabilidade. Essa votação, no entanto, expôs um dos pontos principais de divergência. A bancada evangélica e parlamentares da oposição disseram que a redação ainda precisa ser mais clara para evitar interpretações que possam atingir a liberdade religiosa e a liberdade de expressão. Durante o debate, houve até leitura de trechos da Bíblia no plenário com o argumento de que passagens sobre relação entre marido e mulher não poderiam ser enquadradas como crime. Por outro lado, a relatora, a deputada Tabata Amaral, afirmou que o objetivo do projeto não é criminalizar crenças religiosas nem opiniões, mas punir condutas que incitem à violência, à discriminação ou à restrição de direitos das mulheres. Ela também disse que continuará dialogando com as bancadas justamente para buscar um texto de consenso. Com a aprovação da urgência, o projeto pode ser votado a qualquer momento pelo plenário da Câmara sem precisar passar pelas comissões, mas ainda não há uma data definida para essa análise.
8: A Federação União Progressista pode anunciar Ciro Nogueira como presidente da Executiva em São Paulo. Quem acompanha esse assunto é o João Vitor Revedilho.
11: A decisão de nomear Ciro Nogueira como presidente da Federação em São Paulo já tinha sido tomada há pelo menos 2 meses, em meio ao conflito entre os comandos do Progressistas e do União Brasil no estado. Segundo fontes das duas legendas, a oficialização do nome do senador deve acontecer na segunda-feira. A data, porém, ainda não é consenso entre os membros da sigla, já que ainda há um impasse, dessa vez, na Executiva Nacional.
12: O embarque de Ciro Nogueira na Federação Progressista União Brasil no estado de São Paulo acontece em meio à disputa interna na Executiva Nacional. Ciro quer lançar Eduardo da Fonte como candidato ao Senado no estado de Pernambuco, enquanto Antônio Rueda, presidente do União Brasil, tem a preferência pelo nome de Miguel Coelho para a vaga. Só que essa disputa deve ser apaziguada nas próximas semanas, já que o Estatuto da Federação prevê unanimidade na decisão entre Ciro e Rueda.
11: A escolha por Ciro Nogueira acontece após meses de conflitos e disputas pelo comando da Executiva em São Paulo. Antes, o ex-presidente da Câmara de Vereadores da capital, Milton Leite, e o deputado federal, Maurício Neves, dividiam a função de comando da aliança, mas entraram em rota de colisão em meio às negociações sobre a formação de chapa e apoios para as eleições neste ano. Após meses de conflito, Milton e Maurício Neves selaram a paz nesta semana, durante um café da manhã em São Paulo. Ciro Nogueira já é vice-presidente nacional da Federação e passa a comandar a Executiva Paulista em meio às denúncias envolvendo a relação dele com o banqueiro Daniel Vorcaro, dono do Banco Master. De acordo com a Polícia Federal, Ciro recebia cerca de R$ 300 mil mensais do banqueiro, além de ter atuado para beneficiar o Master com uma emenda que aumentava o limite de reembolso do Fundo Garantidor de Crédito. O senador nega todas as acusações.
8: O presidente Lula ironiza a regra da legislação eleitoral que impede pré-candidatos de participarem de inaugurações de obras públicas a partir de sábado. Ironia feita bem no estilo Lula. Acompanhe aqui na reportagem do Matheus Dias.
13: Durante evento de inauguração do túnel para a transposição de águas do São Francisco, no Rio Grande do Norte, Lula mostrou seu inconformismo com a proibição imposta pela Justiça Eleitoral de inaugurar obras a partir de sábado.
14: A partir de amanhã eu não posso inaugurar mais obra por causa das eleições, mas eu posso visitar a obra. Então eu vou voltar para ver a universidade, sabe, faculdade de medicina, eu vou voltar para ver outras obras. Mas fazer visita sem poder falar nada, só visitando assim, papagaiada desgraçada.
13: O túnel Major Salles, na cidade de Luiz Gomes, no Rio Grande do Norte, prevê transportar água do Rio São Francisco ao semiárido nordestino, passando pela Serra do Apodi e chegando para mais de 750 mil pessoas. A ideia de Lula era fazer o discurso com a água já correndo pelo túnel, mas disse que houve um erro de cálculo.
14: Eu queria não só ver a água entrar no túnel, como está aqui para receber a água. E houve um erro de cálculo, e esse erro de cálculo fez com que eu chegasse aqui e a água ainda não chegou. Mas eu já passei por ela ali no caminho de helicóptero.
13: Fez então um aceno a Tututa, prefeito da cidade de Luiz Gomes.
14: E o nosso empresário disse que à meia-noite vai chegar. Meia-noite, meia-noite um, meia-noite 11h99. É certo que vai chegar meia-noite?
15: Chega, sim.

0: Podem lançar obras públicas há 3 meses antes da eleição. Inclusive, essa é uma medida do TSE para tentar garantir igualdade entre os pré-candidatos que estão no governo e aqueles da oposição.
1: O prazo se encerra no próximo sábado, dia 4 de julho. Obras que não forem entregues até lá serão inauguradas apenas após a eleição. E assim saem com o nome de quem estiver no governo na oportunidade, mesmo que o projeto tenha sido pensado pela gestão anterior. Para evitar isso, Lula corre contra o tempo. Só essa semana foram 3 agendas na Bahia, antes da inauguração do túnel no Rio Grande do Norte. Ainda nessa quinta, o presidente cumpriu agendas nas cidades de Quixeramobim e Juazeiro do Norte.
2: Jornal da Manhã, 6 horas e 13 minutos.

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9: Jornal da Manhã, 6:17 agora. A comissão do Senado aprovou um projeto que endurece penas para crimes contra profissionais da saúde e também da educação. Quem tem os detalhes é a repórter Rafaela Almeida.
10: Essa proposta é uma resposta ao aumento dos casos de agressões e ameaças contra quem trabalha na linha de frente da saúde e da educação. O texto foi aprovado pela Comissão de Constituição e Justiça do Senado e agora segue para análise do plenário. E esse projeto aumenta as penas para crimes como homicídio, lesão corporal,

0: ameaça, constrangimento ilegal, desacato, incitação ao crime e crimes contra a honra quando as vítimas forem profissionais dessas áreas no exercício da função ou em razão dela. Um dos pontos mais importantes é que o homicídio de profissionais da saúde nessas circunstâncias passa a ser considerado crime hediondo, o que torna o tratamento penal mais rigoroso. No caso da lesão corporal leve, por exemplo, a pena que hoje é de 3 meses a 1 ano passa para 2 a 5 anos de reclusão. E também há previsão de aumento para penas para ameaças e de dobrar a punição em casos de desacato e constrangimento ilegal. O relator da proposta, o senador doutor Irã, afirmou que o objetivo é garantir mais segurança a quem exerce funções essenciais para a sociedade. Durante o debate, parlamentares lembraram que os casos de violência contra médicos, enfermeiros, professores e outros profissionais da área têm crescido muito nos últimos anos, especialmente em hospitais e escolas. Se o plenário do Senado aprovar o texto sem mudanças, o projeto segue diretamente para a sanção presidencial. Caso haja alterações, a proposta retorna à Câmara dos Deputados para uma nova análise.
1: E o senador Flávio Bolsonaro voltou a pedir ao governo americano a suspensão do tarifaço sobre os produtos brasileiros. Quem tem os detalhes para a gente é o repórter André Anelli.
2: No documento de 86 páginas, o pré-candidato Flávio Bolsonaro afirmou que as investidas tarifárias da gestão Trump contra o Brasil têm fortalecido politicamente, em um ano eleitoral, o governo Lula, que tem enquadrado as ações no campo econômico como ataques à soberania nacional. Com esse argumento principal, Flávio Bolsonaro pede o adiamento, por 180 dias, da aplicação de novas tarifas contra exportações brasileiras. Dessa forma, as taxas de 25% aconteceriam só depois das eleições presidenciais aqui no Brasil. O prazo pedido por Flávio Bolsonaro é prorrogável por mais 90 dias, caso haja progresso nas negociações entre os dois países, mas com a possibilidade de retorno automático das tarifas se o governo brasileiro não se engajar de boa fé nas tratativas. Além do adiamento do tarifaço com promessa de negociações futuras, Flávio também prometeu a Trump que não vai conectar o PIX a meios de pagamento instantâneos internacionais não ocidentais. Também prometeu que vai desonerar o setor de cartões de crédito e buscar acordos bilaterais de comércio com os Estados Unidos, libertando o Brasil do que chamou de amarras do Mercosul. Ele também diz que, caso a atual oposição ganhe mais cadeiras no Senado em outubro, será possível cassar ministros do Supremo Tribunal Federal que têm tomado decisões contra plataformas americanas de redes sociais, uma das questões que irritam a gestão Trump e que o espectro político da direita chama de censura. Poucas horas após a divulgação desse conteúdo da proposta de Flávio Bolsonaro, o presidente Lula usou as redes sociais para criticar duramente o adversário aqui ao Palácio do Planalto. Na postagem, Lula disse ser inaceitável que a família Bolsonaro, com o seu entreguismo, queira submeter o Brasil aos interesses dos Estados Unidos, como fica claro no documento enviado por um de seus integrantes ao governo norte-americano. Lula disse ainda que pedir que o tarifaço contra o Brasil seja adiado para depois das eleições é mais uma atitude de traidores da pátria. Ele reforçou que nunca houve e não há qualquer justificativa para tarifaço, agora ou depois. E que o mais absurdo é saber que a origem disso tudo foi motivada pela própria família Bolsonaro, que defendeu publicamente o aumento de tarifas contra os produtos brasileiros. Lula ainda continuou, afirmando que defender o fim do Mercosul, o bloco econômico mais importante da América Latina e que acaba de firmar um acordo histórico com a União Europeia, é outro ataque ao interesse do povo brasileiro. Por fim, o presidente disse que o opositor não vai entregar o PIX a interesses estrangeiros, por ser uma conquista do Brasil, e que o país não está à venda e a soberania é inegociável. O senador respondeu, dizendo que Lula é o único que quer o tarifaço contra produtos brasileiros. Segundo o senador, o petista provocou, esbravejou, não negociou e fez lobby a favor do PCC e do Comando Vermelho para que não fossem classificados como terroristas. Flávio disse ainda que já pediu a Trump para não taxar o Brasil, para que os brasileiros sejam punidos, nas palavras dele, pelos erros do lulopetismo. Nessa quinta-feira, o ministro do Comércio Exterior, Márcio Elias Rosa, se reuniu com o representante de comércio dos Estados Unidos, Jameson Greer. Segundo a pasta, os dois reconheceram que o diálogo tem sido construtivo e que mais tempo será preciso para detalhar propostas e aproximar posições. De acordo com o portal G1, no encontro, o governo reforçou que o PIX não está em negociação, mas se mostrou aberto a dialogar sobre tarifas desleais, mercado de etanol, propriedade intelectual, combate à corrupção e desmatamento ilegal, que são os demais pontos na mira da investigação comercial americana. Após a reunião, Elias Rosa afirmou que alguns atropelos provocados por terceiros têm atrapalhado as negociações entre o Brasil e os Estados Unidos.
3: Que há temas que não estão em negociação, que jamais estarão, como por exemplo da soberania brasileira e das questões que dizem ao povo brasileiro. Se há traidores do Brasil, dos compromissos com a pátria, que são capazes de oferecer na mesa do debate político os temas associados ao Brasil, saibam vocês, o governo brasileiro não faz isso. O presidente Lula não permitirá jamais isso. Podem os oportunistas se apresentarem, olha, ignorantes quase sempre do tema, falam sobre o que não sabem, sobre quem não conhecem. É terrível isso.
2: O governo americano deve tomar a decisão sobre o tarifaço até 15 de julho, data limite para a conclusão da investigação comercial contra o Brasil. Antes disso, o ministro Márcio Elias Rosa deve ter mais uma reunião formal com o governo norte-americano para tentar adiar ou flexibilizar a aplicação das tarifas. De Brasília, André Anelli.
1: Aliados de Valdemar Costa Neto, o presidente do PL, acreditam que o afastamento de Michele Bolsonaro do partido esfria, ao menos por hora, a crise com Flávio Bolsonaro. Quem tem esse bastidor para a gente é o João Vitor Revedilho.
4: Aliados do presidente do PL, Valdemar Costa Neto, acreditam que a saída de Michele Bolsonaro do PL Mulher pode arrefecer a crise instalada após a divulgação de um vídeo em que ela critica o senador e pré-candidato à presidência da República, Flávio Bolsonaro. Embora avaliam que o impacto para a pré-campanha de Flávio é nulo, interlocutores do PL afirmam que o afastamento de Michele pode minimizar a briga dentro da família Bolsonaro. Michele anunciou sua saída da presidência do PL Mulher no começo da semana, após uma reunião com Valdemar Costa Neto. Ela ainda colocou em xeque a possibilidade de sua candidatura ao Senado pelo Distrito Federal.
5: Apesar da crise, a alta cúpula do PL avalia que Michele Bolsonaro pode retomar o seu cargo no partido nos próximos meses, principalmente após as eleições, considerando claro o resultado da sigla no pleito deste ano. De acordo com os interlocutores, Valdemar deve retomar as negociações para atrair a ex-primeira-dama de volta ao comando do partido, considerando o capital político dela e também o que ela fez à frente do PL Mulher.
4: Pessoas próximas à ex-primeira-dama apostam que a decisão de deixar o cargo na sigla é definitiva e que o racha provocado na direita pode sim impactar a campanha de Flávio entre o eleitorado feminino, que tem maior proximidade de Michele e onde o PL tem mais dificuldade de conquistar. Um exemplo citado é o evento que Flávio fez com mulheres em Brasília, que não contou com a presença das principais lideranças do partido e de aliados no Distrito Federal, como a governadora Celina Leão, a senadora Damaris Alves e a deputada federal Bia Kicis.
1: Jornal da Manhã, agora são 6 horas e 27 minutos.
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8: A fase de grupos da Copa do Mundo da FIFA 2026 terminou oficialmente. E a competição agora entra na fase eliminatória de 16avos de final. O mata-mata conta com as 32 seleções que sobreviveram à primeira fase e disputam uma vaga nas oitavas de final. E o grande vexame uruguaio. O Uruguai acabou eliminado precocemente na primeira fase após a derrota para a Espanha, o que resultou na queda da sua comissão técnica.
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1: O Brasil e a América Latina são hoje a grande fortaleza da segurança alimentar mundial. Mas um novo relatório da OCDE traz um alerta que liga o sinal vermelho no campo. A apresentadora do Hora H do Agro, Mariana Grilli, tem mais detalhes para a gente.
2: O recém-lançado relatório da Organização para a Cooperação e Desenvolvimento Econômico, a OCDE, e a FAO, que é o braço de Agricultura e Alimentação da ONU, desenha um cenário de forte antagonismo para o agronegócio da América Latina, tendo o Brasil na liderança histórica. Nos próximos 10 anos, a nossa região aqui deve se consolidar com uma grande fortaleza global de alimentos e biocombustíveis, puxada pela expansão do biodiesel e, consequentemente, da soja. No entanto, o que o relatório aponta é que, embora houvesse aí motivo para celebrar essa questão da expansão da produção, o antagonismo está aí num alerta econômico, lá na ponta do produtor. O documento aponta que, devido à persistência de choques geopolíticos e os extremos climáticos, existe uma probabilidade real de 25% da renda do produtor em 2035 estar menor do que os níveis atuais. É um paradoxo do campo, né? Porque o produtor é quem assume o risco e a responsabilidade de produzir aí a indústria a céu aberto, como sempre se fala, né? Mas existe uma operação que está numa linha tênue entre rentabilidade, esse produtor está esmagado pela volatilidade dos preços e pelo encarecimento dos insumos e da energia. Ou seja, isso acaba levando aí a um reflexo para as safras já de 2027. Então, se não houver governança robusta, a longo prazo, com capital paciente privado e uma segurança institucional no crédito, a gente deve continuar batendo recordes de produtividade, mas operando na corda bamba. Então, até que ponto que é saudável financeiramente, mas também olhando para recursos naturais, por exemplo, essa expansão das commodities a todo custo, sendo que, na verdade, esse custo está mais caro para o produtor, está deixando ele com margens cada vez mais apertadas. O próprio fator climático acaba também influenciando muito nessas janelas de plantio e de colheita que estão cada vez mais espremidas. Então, o produtor tem cada vez menos margem para erros, né? E isso também acaba influenciando nessa tomada de decisão de curto prazo, mas que leva o produtor a precisar pensar melhor e mais a longo prazo. O agro, a gente fala aí que alimenta tanto o planeta, mas é preciso ficar muito de olho em quem financia o risco desse produtor. Um risco aqui para o Brasil, mas como a gente vê então nesse relatório entre a OCDE e a FAO, é um risco para o produtor da América Latina. A gente continua de olho nesse e em outros assuntos do agronegócio, então fica o convite para você saber mais sobre o setor produtivo lá no Hora H do Agro. Nosso programa vai ao ar todo sábado às 5 da manhã, no horário alternativo do domingo às 6 da manhã, além do programa ficar disponível na íntegra no canal da Jovem Pan no YouTube.
1: 6 horas e 34 minutos, hora da gente olhar para o cenário internacional. Equipes de socorristas completaram com sucesso o resgate de um agente de segurança. Ele ficou soterrado sob escombros durante 8 dias na Venezuela. Acompanhe com o Paulo Edson Fiore.
3: Após uma operação dramática iniciada na segunda-feira por equipes de vários países, Hernán Gil foi retirado dos escombros em meio a abraços e aplausos dos socorristas em Catia-la-Mar, no estado de La Guaira. O homem, de 43 anos, foi colocado em uma maca e levado para uma ambulância que o transportaria até Caracas. Guzmimar Gonçalves, esposa de Hernán Gil, disse que no início houve dias de tristeza, dor e desespero, e ela só queria saber notícias do marido até descobrir que ele estava vivo.
4: Não sabia se estava vivo, se estava morto, se estava herido.
0: ou se lo habían llevado por allí a un hospital, pero después que me enteré que él estaba vivo.
3: Os socorristas descobriram no domingo que havia um homem com vida entre os escombros do edifício de 7 andares parcialmente destruído. Equipes dos Estados Unidos, El Salvador, Costa Rica, Portugal, México, Chile e Venezuela escavaram por mais de 3 dias para libertar Hernán. Ao mesmo tempo, forneciam água e ar por meio de sondas e de uma mangueira. Na última fase da operação, quase 30 pessoas trabalharam sem descanso no estacionamento do edifício para retirar os escombros, enquanto 2 socorristas cavavam um túnel de 3 metros. Com o auxílio de uma câmera e de um rádio, os bombeiros passavam orientações ao homem para que tentasse manter os óculos de proteção contra os detritos que caíam.
0: Trata de manter-te com as antiparras puestas, com os escombros que estão saindo.
3: Um dos chefes da operação que fez o resgate, o chileno Felipe Iñanes, se emocionou ao ver que ele e os colegas realizaram um verdadeiro milagre em meio à tragédia.
4: Algumas lágrimas caíram enquanto eu olhava para baixo. Depois de ver Hernán sair são e salvo, é impossível estar mais feliz. Foi por isso que viemos. Podemos não ter salvo um grande número de vidas, mas salvar uma vida importa. E é isso tudo que faz valer a pena.
3: Os terremotos de 7,2 e 7,5 graus de magnitude, registrados com intervalo de menos de 1 minuto, deixaram quase 2.600 mortos e milhares de desaparecidos. Após tantos dias, a esperança de encontrar sobreviventes diminuiu, enquanto cresce a pressão sobre o governo interino de Delcy Rodrigues. A presidente é alvo de críticas pela demora na resposta à catástrofe. Muitos socorristas criticaram a falta de maquinário pesado para o trabalho de buscas, o que forçou parentes de desaparecidos a cavar e revirar os escombros com as próprias mãos. Rodrigues afirmou que emitiu um decreto de emergência para acionar os protocolos de defesa civil e de emergência poucas horas após os tremores e prometeu continuar as buscas. A presidente interina não deu um número de desaparecidos, mas a lista online criada para orientar as buscas ainda registra mais de 38 mil pessoas após chegar a 60 mil nos primeiros dias. Delcy Rodrigues também garantiu que os mortos não serão enterrados em valas comuns. Sem resposta oficial, o apoio de voluntários ajuda a aliviar o sofrimento. Uma lanchonete de uma grande rede internacional virou um hospital improvisado para atender os feridos. A Marinha Brasileira também segue atuando no socorro às vítimas. O hospital de campanha montado na região de Laguaira, a mais atingida, conta com 41 profissionais de saúde. O capitão de mar e guerra Leonel Mariano diz que o local pode manter até 24 pessoas internadas e fazer cirurgias.
5: Aqui nós estamos trabalhando com um hospital de campanha que tem um centro cirúrgico para operações, para cirurgias de urgência, de trauma, de baixa e média complexidade. Temos também um centro de tratamento intensivo com quatro leitos. Além disso, temos capacidade de internação para até 24 pessoas.
3: Em vários locais, campanhas de arrecadação de medicamentos e comida continuam. Na noite de quinta-feira, o Cristo Redentor recebeu uma projeção especial em homenagem aos venezuelanos. O santuário também participa da campanha SOS Venezuela, Solidariedade e Fraternidade, organizada pela Igreja Católica no Brasil, uma mobilização nacional para arrecadar recursos destinados às famílias atingidas pelos terremotos.
1: Claro que seguiremos acompanhando de perto essa situação na Venezuela. A qualquer momento a gente traz mais atualizações a respeito dos trabalhos de resgate e, obviamente, desse auxílio humanitário que está sendo proposto por vários países. Devido ao frio, mais de 170 cidades de Minas Gerais estão em alerta amarelo. Vamos até Poços de Caldas com o Rodrigo Costa para que possamos saber mais a respeito desse assunto. Rodrigo, bom dia. O que é que significa exatamente esse tipo de alerta, hein? Bom dia para você.
6: Bom dia, Nonato, para você e para todos que acompanham o Jornal da Manhã. É um alerta do Instituto Nacional de Meteorologia, o IMET, alerta amarelo, que é o primeiro nível na escala de severidade de avisos meteorológicos, e indica uma situação meteorológica potencialmente perigosa. Embora o aviso seja considerado de certa forma brando, ele acaba exigindo atenção da população. Ao todo, são 178 cidades mineiras que estão com este alerta previsto para sábado. Os municípios ficam nas regiões sul e sudoeste aqui do estado de Minas Gerais, inclusive a região sul, daqui de onde eu falo, Zona da Mata e Campo das Vertentes. Esses locais podem apresentar um declínio de temperatura com variações entre 3 e 5 graus. É um nível considerado interessante. O alerta ele vale durante todo o sábado, ou seja, começa à meia-noite 1 agora, na próxima meia-noite 1, e se estende até às 23h59. E o órgão alerta que caso alguém necessite ajuda em virtude dessa queda brusca de temperatura, principalmente os mais idosos relacionados a problemas de saúde, que a população deve ligar para os responsáveis, no caso a Defesa Civil Municipal ou até mesmo os órgãos de saúde. A capital Belo Horizonte não está na lista das cidades com alerta amarelo, mas algumas delas, principalmente turísticas e destino de férias, estão, como é o caso de Camanducaia, onde está localizado o distrito de Monte Verde, aqui no sul do estado, e também a cidade de Maria da Fé, que é uma das cidades mais frias aqui do estado de Minas Gerais. Poços de Caldas, daqui de onde eu falo, também está na lista, inclusive bastante frio agora por aqui, temperatura na casa dos 11 graus, Nonato.
1: É, tá gelado mesmo. Obrigado, Rodrigo. A gente lembra que na segunda edição do Jornal da Manhã traremos mais informações que essa perspectiva, né, de queda de temperatura no sul, em parte do sudeste brasileiro. A gente vai detalhando para você no decorrer da programação aqui da Jovem Pan. Termina nesta sexta-feira o prazo para participação de agentes públicos em inaugurações e eventos de obras públicas conforme o calendário eleitoral. Nos últimos dias, o presidente Lula e o governador de São Paulo, Tarcísio de Freitas, correram contra o tempo para antecipar entregas previstas para os próximos meses. A Danúbia Braga participa com a gente, traz aqui um balanço das últimas entregas, já que em ano eleitoral, nada melhor do que entregar algumas obras para que o eleitorado observe, né, Danúbia? Bom dia para você e bem-vinda.
7: Oi, Nonato, bom dia para você, bom dia a todos. Exatamente, por exemplo, o presidente Lula, na quinta-feira, esteve no Rio Grande do Norte, no Ceará, para fazer as suas últimas entregas, inaugurações de obras do governo federal. Na quarta-feira, ele esteve na Bahia e não à toa, não foi por acaso a escolha, né, de estar na região Nordeste para fazer essas últimas entregas, uma vez em que é ali o seu reduto eleitoral. Então é um momento importante para o presidente Lula. Ainda nessa sexta-feira, são mais 12 obras que devem ser entregues, só que em cidades diferentes, em 7 estados, para a gente ter uma ideia: Amazonas, São Paulo, Rio de Janeiro, Sergipe, Piauí, Alagoas e Pernambuco. E aí, com isso, alguns de seus auxiliares, então, vão fazer essas entregas nesses estados, mas o presidente participa de todos os eventos de forma remota. Então, ele estará no Palácio do Planalto, em Brasília, participando de forma remota dessas últimas entregas. Governador Tarcísio de Freitas, nessa quinta-feira, esteve na capital paulista, fazendo a entrega do primeiro trecho da linha laranja, da linha 6 laranja do metrô. Ontem a gente trouxe, né, informações aqui no Jornal da Manhã a respeito disso, e fazendo um balanço também das entregas, então, de Tarcísio de Freitas, para a gente ter uma ideia. Só no mês de junho ele participou de 25 inaugurações, fez em torno de 11 reuniões, e aí a questão dos despachos ele teve que reduzir, se a gente fizer uma comparação com o mesmo período do ano passado, em 2025, porque esse ano ele não fez nenhum. Nesse período, no ano passado, ele fez pelo menos 7. E aí tem esse finalzinho, esse gás para essa sexta-feira, para fazer essas últimas entregas, inaugurações, uma vez em que o chamado período defeso eleitoral começa sábado e aí impõe uma série de restrições previstas em lei, que limitam, então, entre outras ações, a publicidade institucional a determinados atos de administração pública, então, para agentes públicos que vão participar da corrida eleitoral agora em 2026. Então, esse foi um balanço mostrando um pouco que o presidente Lula ainda tem muitos eventos para participar nessa sexta-feira, ainda que de forma remota, mas a sua participação de forma presencial, o local escolhido, a região escolhida foi o Nordeste, aí já avisando também a seu início de campanha eleitoral. Volto com você, Nonato.
1: Danúbia Braga atualizando isso pra gente em São Paulo, agora 6h45. 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
1: 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Agora, Renata, a gente tem também muita gente que opta pelos parques de diversão, não é isso? 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
1: É isso, Renata Flores sempre trazendo aqui ótimas dicas para você preservar o seu bolso, para você controlar as suas finanças e hoje também trazendo algumas dicas sobre entretenimento para a criançada nesse período de férias que está só começando. Renata, obrigado, bom fim de semana para você, até segunda.
8: Para você e para todos, até segunda.
1: Valeu. Agora temos 6 horas e 49 minutos. Apesar da pressão do governo, o Senado não deve votar o fim da escala 6x1 antes das eleições. Quem tem os detalhes para a gente sobre esse assunto é a repórter Beatriz Souza.
9: Após a reunião do presidente do Senado, Davi Alcolumbre, com representantes do governo e das centrais sindicais, a avaliação de aliados do presidente Lula no Palácio do Planalto é de que Alcolumbre tem dado sinais contraditórios sobre a PEC do fim da escala 6x1, o que aumenta as dúvidas sobre o real avanço da proposta no Senado. A líder do governo no Senado, senadora Tereza Leitão, participou do encontro e, ao final, classificou a reunião como positiva, gerando interpretação do gesto de Alcolumbre como um aceno favorável ao governo. Nos bastidores, porém, há cautela. Isso porque, no fim de maio, Alcolumbre também se reuniu com representantes do setor produtivo e empresários. Na ocasião, os participantes também deixaram o encontro otimistas, após ouvirem do presidente do Senado que o tema era complexo e exigia amplo debate. Esses movimentos em direções diferentes acenderam um alerta entre os governistas. Apesar dos gestos de aproximação, a PEC continua sem um cronograma definido. A proposta ainda não foi despachada, não há relator designado e tampouco previsão para o início da tramitação efetiva. O plano do governo é aprovar antes das eleições. Segundo o senador Paulo Paim, Alcolumbre sinalizou na reunião a possibilidade de uma implementação imediata, sem transição, que pode chegar a 14 meses.
10: O Davi chegou a dizer que a transição é muito longa, ou que mostrou uma grande disposição de que a PEC seja aprovada o mais rápido possível.
9: Outro fator que pesa é o calendário legislativo. O recesso parlamentar começa em 18 de julho e, na sequência, a tendência é que os senadores concentrem as agendas nos estados por causa da campanha eleitoral. Diante desse cenário, cresce entre integrantes do governo a avaliação de que a PEC dificilmente será aprovada antes da disputa eleitoral. A percepção reforça a desconfiança do governo em relação à conduta da pauta no Senado. Auxiliares de Lula lembram que derrotas recentes do Planalto no Congresso também foram precedidas por sinais de diálogo e aproximação. Por isso, a estratégia do governo passa a ser aumentar a pressão pública pela votação da proposta e transferir para Davi Alcolumbre a responsabilidade pela não tramitação da PEC no Senado. Esse movimento, que já vem sido percebido por Alcolumbre, que mandou recados claros para a líder do governo no Senado. Enquanto o Planalto tem pressa, empresários têm pressionado para que o debate não seja contaminado pelo período eleitoral. Uma sondagem especial realizada pela Confederação Nacional da Indústria revela que 97% do setor industrial sofrerá impacto por uma eventual redução da jornada de trabalho e 73% das indústrias rejeitam a imposição da medida por lei. Pablo Rolim Carneiro, especialista em políticas e indústria da CNI, diz que entre as principais preocupações apontadas pelas empresas estão aumento de custo, perda de competitividade e queda na produção.
11: Renegociar contratos e uma série de outras questões, porque toda essa mudança vai impactar em cadeia. Em toda a organização das empresas.
9: A PEC prevê jornada de 40 horas e o fim da escala 6x1, sem redução de salário.
1: No cenário internacional, um homem morreu após atear fogo no próprio corpo. Isso foi na frente da sede da ONU, em Nova York. Segundo o presidente da campanha internacional pelo Tibete, o homem era um incansável defensor do Tibete, que se dedicou a gerar consciência sobre a crise de direitos humanos. Ele se manifestava contra uma nova lei chinesa, segundo a qual segundo ativistas, afetando os direitos de minorias. Em comunicado, a Organização das Nações Unidas diz estar consternada com o trágico e terrível incidente e expressou condolências à família. A polícia de Nova York agora investiga esse caso por lá. E seguindo na área internacional, um homem foi resgatado com vida sob os escombros 8 dias após os terremotos na Venezuela. Nosso correspondente internacional, Luca Bassani, tem aqui mais detalhes, informações a respeito dessa ação lá na Venezuela. Que além desse resgate surpreendente, né, Luca, como a gente tem acompanhado nas últimas horas, até porque 8 dias você ainda encontrar alguém com vida é algo absolutamente extraordinário. Tem toda uma mobilização das mais variadas nações no que diz respeito a auxiliar nos trabalhos por lá e também no envio de mantimentos, ou seja, a catástrofe prossegue na Venezuela, não? Bom dia para você.
12: Bom dia a você também, Nonato. Boa sexta-feira. De fato, um verdadeiro milagre, se nós considerarmos que muitos socorristas acreditam que depois de 72 horas a chance de se encontrar alguém com vida ela é extremamente pequena. Mesmo assim, mesmo contra todas as previsões, um homem de 42 anos foi resgatado depois de 8 dias sob os escombros. Ele era um vigilante que trabalhava na guarita de um dos prédios que desabou e ficou soterrado, como eu disse, por 8 dias. Durante os últimos 3 dias, essas várias equipes de socorristas de diversos países, inclusive incluindo o Brasil, estiveram empenhados em tentar resgatá-lo com vida, fazer com que nesse período ele tivesse acesso à água, tivesse acesso ao oxigênio e depois de um processo extremamente complexo conseguissem tirá-lo dos escombros e o encaminhar para um hospital em Caracas. Essa história comoveu toda a nação, um exemplo muito positivo em contrapartida aos vários casos de pessoas que definitivamente morreram de acordo com os números mais atualizados. São mais de 2.500 vítimas fatais, mais de 10 mil pessoas feridas e a possibilidade desses números aumentarem consideravelmente se pensarmos que são mais de 180 edifícios que desabaram por completo, outras centenas de edifícios que estão condenados ou que tiveram algum tipo de dano também, podendo trazer problemas aos moradores. Então, uma situação extremamente sensível. Algumas estimativas falam que esse número pode chegar a 30 mil, mas o governo da presidente interina, Delcy Rodrigues, ainda não fez nenhuma atualização neste sentido. Apenas avisou que um fundo conjunto com o Banco Mundial, com o Fundo Monetário Internacional e através de doação de outras nações, a Venezuela poderá em breve começar a reconstruir o país, por mais que isso demore muito tempo e não possa compensar o trauma vivido por tantas famílias que perderam tudo e também os seus familiares.
1: Sem dúvida nenhuma. Luca Bassani atualizando para a gente as principais informações relacionadas a esses terremotos na Venezuela. Obrigado, Luca. Jornal da Manhã, 6 horas e 57 minutos.
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15: A fase de grupos da Copa do Mundo da FIFA 2026 terminou oficialmente e a competição agora entra na fase eliminatória de 16 avos de final. O mata-mata conta com as 32 seleções que sobreviveram à primeira fase e disputam uma vaga nas oitavas de final. E o grande vexame uruguaio. O Uruguai acabou eliminado precocemente na primeira fase após a derrota para a Espanha, o que resultou na queda da sua comissão técnica.
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0: Tá começando mais um Jornal da Manhã aqui nessa sexta-feira. Sextou, são 7h01. Hoje, né, dia 3 de julho. Que delícia! O melhor dia da semana tá começando hoje. Finalzinho da semana, mas o começo desse dia que a gente passa todos os dias da semana esperando. Seja muito bem-vindo aqui ao nosso Jornal da Manhã. Eu sou a Natália Barros, tenho aqui comigo a minha companheira de bancada, Camila Bibiano. Daqui a pouquinho, João Mouzinho. Daqui a pouquinho, também nas ruas de Maceió, o Maílson Franklin com Geraldo Salgueiro. A gente tem aqui na técnica presença ilustre esses dias com Claudio Stone Penha. Seja muito bem-vindo aqui à nossa equipe, à nossa bancada. É isso, né? Nas redes sociais, a gente tem a Ana Luísa Leão, a gente tem a Júlia Azevedo. Vamos começar mais um Jornal da Manhã, vamos encerrar essa semana e que hoje tá um dia tão bonito pra gente começar ele muito bem informado. Sextou, meu povo, sextou. Começou o melhor dia da semana, hein, Camila Bibiano? Muito bom dia, como é que você tá hoje?
1: Muito bom dia, Natália, bom dia nosso querido ouvinte, bom dia você também que está nos acompanhando, né, todos os dias nessa luta, nessa batalha da gente aqui com o Jornal da Manhã no ar. Então, muito obrigada pela sua companhia, obrigada por estar aqui com a gente nesse sextou, uma semana que já foi diferente das demais, né? A gente teve aquela chuva na segunda-feira, mas depois disso o sol abriu, esses dois dias aí, últimos três dias, na verdade, de muito sol. Hoje o dia tá muito bonito, justamente pra gente celebrar essa sexta-feira, porque vai ter muita gente com programação, final de semana aí, ainda de ressaca de São João, também com o Jogo do Brasil. Então todo mundo nesse clima, porque julho esse ano tá tendo esse gostinho diferente também. A gente espera que continue até o final do mês praticamente, com o nosso Brasil também avançando e a gente continuando nesse clima bom, nesse clima de festa, esse clima agradável. Enquanto isso, enquanto o Brasil não entra em campo, você continua aqui com a gente, sintonizado, para se atualizar, para se informar, onde a gente vai deixar você a par de tudo, trazendo todas as novidades, inclusive também dos bastidores da política, que não para mesmo em clima de Copa do Mundo, né, Natália?
0: Menina, exatamente, viu, Camila, Camila Bibionese, Camila Mouzinho, João, João
1: a
0: Bibiano,
1: gente já tá trocando
0: aqui tudo trocado, mas é essa empolgação, né? Você falou da Copa, do Jogo do Brasil no domingo, mas aqui no Sistema Correio a gente já está
1: muito
0: alinhado, muito trajado com as camisas aqui do Brasil que a gente ganhou, né? Da nossa diretoria. Então, todo mundo de verde e amarelo. Se você quiser acompanhar isso, vai lá no Instagram, @ Folha de Alagoas, que a nossa live já está sendo transmitida. E é isso, hein, Camila? A gente está empolgado, viu, ouvinte? A gente está empolgado aqui porque sextou, como você falou, com um gostinho aí de festa e emoção, né? A gente tá torcendo. Olha, Camila, eu ontem assisti alguns jogos, alguns pedaços. Eu não assisti tudo, não. Mas eu tô ansiosa pelo momento do
1: pelo
0: esporte.
1: Momento do
0: porque
1: esporte
0: eu quero
1: também
0: muito falar daquele jogo de Portugal.
1: De Portugal, nossa.
0: Tá? Quero muito falar sobre a derrota da Croácia. Mas é isso, né? Copa tem dessas coisas e a gente tá aqui com muita empolgação. É isso, vamos embora. Vamos muito. João Mouzinho.
1: É, João Mouzinho aqui já com a gente.
0: Olha
1: também.
0: Olha só. Meu...
2: Bom dia, bom essa dia, torcida linda, maravilhosa. Vamos à luta nesse sextou. Que sexta-feira maravilhosa, de muito sol, muita animação. Todo mundo reunido em torno da torcida brasileira. E é isso, né? Vamos à luta, não é isso, Camila Bibiano?
1: Vamos à luta, João Mouzinho. A gente estava aqui já também conversando sobre esse clima de Copa que se criou e que a gente continua ainda, né, acompanhando, porque mesmo com Copa não para o bastidor da política, não para as realmente as nuances que andam acontecendo aqui no nosso estado e também no Brasil, né, porque o clima está pegando fogo também lá por Brasília. Enquanto isso, a gente está aqui com o Jornal da Manhã no ar, né?
2: É isso aí. E vamos para as nossas principais manchetes do dia. Jovem Pan. Tribunal Regional Eleitoral condena JHC por vídeo com inteligência artificial e propaganda antecipada.
1: Justiça determina que Maceió deve oferecer aluguel social para vítimas de violência doméstica.
2: Vamos trazer ainda que denúncias apontam abandono e acúmulo de lixo no cemitério São José aqui em Maceió.
1: Alfredo Gaspar não vota urgência de projeto em defesa das mulheres.
2: Vamos trazer ainda que Renan Calheiros aciona a justiça para barrar divulgação de pesquisa ao Senado.
1: Além disso, Lula acusa Flávio Bolsonaro de traição à pátria por carta sobre tarifaço de Trump.
2: Essas e outras informações, outras manchetes, você vai verificar aqui conosco no Jornal da Manhã, pela Jovem Pan em 100,7.
0: É isso aí, João Mouzinho, Camila Bibiano, um caro ouvinte. Está começando mais um dia de notícias no nosso Jornal da Manhã. E além destes destaques, hoje nós teremos uma entrevista com a vereadora e pré-candidata a deputada estadual, a Teca Nelma. Então você fica aqui com a gente, fica sintonizado, que tudo isso e muito mais você confere aqui no Jornal da Manhã. 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
1: E olha, ouvinte, a sua participação aqui com a gente é muito importante. Você pode enviar sua mensagem aqui para o WhatsApp do Jornal da Manhã. Mande para a nossa produção a sua sugestão, o seu reclame, as suas dúvidas ou também perguntas para a nossa entrevistada de hoje. Tudo isso pelo número 82999327591.
2: Repete aí, Camila Bibiano, por favor.
1: É o 999327591.
2: Tá aí, né? Esse é o contato, né, do nosso WhatsApp aqui do Jornal da Manhã. Então você que tá ligadinho na Jovem Pan 100,7, manda uma mensagem de texto, manda uma mensagem de voz, faz um vídeo de como anda a sua comunidade, a sua localidade. É sempre importante essa troca, esse feedback de você que tá aí do outro lado, sempre nos auxiliando, né? Vamos dar agora um alô para aquele que tá sempre atento às demandas das ruas da capital alagoana. Vamos dar um alô para o Maílson Franklin. Bom dia, Maílson. Onde você se encontra neste exato momento?
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4: Mozinho, bom dia, Natália Barros. Bom dia, Camila Bibiano. Bom dia aos ouvintes do programa Jornal da Manhã. Hoje é sexta-feira, gente. Sextou, né? Hoje são 3 de julho de 2026. Ótima sexta-feira, sextou. Chegou o final de semana, né? Aquele dia tão esperado por todos, para descansar, para quem vai viajar, para quem vai curtir a família, né? Verdade, após uma semana, essa semana foi um pouco curta porque o feriado foi na segunda-feira, mas chegou a sexta-feira, chegou o dia de descansar, tá bom? Vamos começar a minha participação de hoje pelas ruas de Maceió, trazendo informações sobre o trânsito aqui na capital alagoana. Vamos lá.
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4: Olha, você que vem pela Avenida Duval de Góes Monteiro e Avenida Fernandes Lima, trânsito intenso sentido centro de Maceió. Mesma coisa acontece na Avenida Menino Marcelo, a Via Expressa, né, trânsito intenso sentido centro de Maceió, aquela movimentação, né, das pessoas descendo. Aqui na parte baixa, já na Avenida Álvaro Otacílio, né, Antônio Gouveia, o trânsito flui normalmente, né, também aqui na Avenida Walter Ananias, Buarque de Macedo, Rua Cícero Toledo, aqui no Jaraguá, parte baixa da nossa capital, trânsito flui normalmente, há uma redução no trânsito A, devido às férias escolares, né? Algumas escolas estão de férias, algumas voltam semana que vem, né? Então, o trânsito volta àquela realidade no dia a dia, principalmente sempre no dia útil aqui na capital alagoana, né? Então, o trânsito dá uma diminuída nessas férias escolares, mas sempre há essa intensidade de veículos pelas principais ruas e avenidas aqui da nossa capital alagoana. Vamos agora com a previsão do tempo.
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4: Olha, Maceió está fazendo 25 graus nesse exato momento. A mínima será de 24 e a máxima de 28. Previsão, tempo ensolarado durante todo o dia. Não vai chover, não há previsão de chuva para essa sexta-feira. As rajadas de vento estão a 31 quilômetros por hora. A maré está alta, passando agora aqui pela, inclusive pelo Jaraguá, dá para perceber que a maré está alta. Então hoje é dia de praia, é para você aproveitar com a sua família, conheça as praias aqui de Maceió. Choveu ontem à noite, mas foi aquela chuva passageira. Estamos no inverno, né, gente? Estamos no inverno, mas esse é o nosso inverno com sol, aquele sol frio, mas é um sol gostoso, tempo bom, tempo agradável. Então não há previsão de chuva para essa sexta-feira. Se você estiver de folga, aproveite as praias aqui de Maceió.

0: jogo de domingo, né, Brasil e Noruega. E aí, Brasil passa ou não passa? A gente só vai saber isso domingo. Daqui a pouco eu volto com mais informações. Sextou todo mundo de verde e amarelo hoje, viu? Eu volto já.
1: Meu gato.
2: Tá aí o Maílson Franklin, todo mundo animado para esse jogo do próximo domingo, essa expectativa grande entre Brasil e Noruega, né? Copa do Mundo é assim, todo mundo sempre diz, ah, não vou dar valor mais, a seleção brasileira não empolga, já vi muita gente com esse discurso alguns meses atrás, que hoje em dia tá naquele haja coração, mas é isso, essa é a torcida brasileira que a gente ama, que a gente adora. Natália Barros, Camila Bibiano, dando sequência aqui no Jornal da Manhã, indo para a nossa pauta central, a nossa pauta política, o Tribunal Regional Eleitoral condenou o ex-prefeito de Maceió, o João Henrique Caldas, por um vídeo feito, né, com inteligência artificial e também por propaganda eleitoral antecipada. Traz mais detalhes para a gente, Natália Barros.
3: Pois é, viu, João? E na decisão de mérito, o juiz auxiliar da propaganda eleitoral julgou procedente a representação proposta pelo MDB, determinou a retirada definitiva da publicação das redes sociais, aplicou multa de R$5.000 ao pré-candidato JHC e manteve a ordem para exclusão do conteúdo pela plataforma Meta. Na sentença, o magistrado concluiu que o vídeo utilizou tecnologia de inteligência artificial para simular a imagem e a voz do técnico da seleção brasileira, o Carlo Ancelotti. Está no clima de Copa, né? Com finalidade eleitoral, conduta vedada por uma resolução do Tribunal Superior Eleitoral. Para o juiz, a legislação proíbe objetivamente o uso desse tipo de recurso para favorecer candidaturas, independentemente de o conteúdo ter sido apresentado com humor, paródia ou entretenimento. Outro fundamento acolhido pela justiça foi o de que a publicação extrapolou os limites de pré-campanha. E embora a legislação permita a divulgação de pré-candidaturas e a exaltação de qualidades pessoais, a decisão afirma que expressões utilizadas no vídeo como "nosso JHC" e "o cara certo para vencer o jogo em Alagoas", associadas à hashtag JHC por toda Alagoas, configuram propaganda eleitoral antecipada por equivalerem a pedido de voto. Ao analisar o caso, o magistrado também destacou que o vídeo foi publicado no perfil oficial de JHC, circunstância que demonstra o prévio conhecimento do conteúdo e afasta qualquer alegação de desconhecimento da publicação. Na ação, o MDB sustentou que o vídeo violava a legislação eleitoral por utilizar a inteligência artificial para criar uma manifestação inexistente de Carlo Ancelotti em favor de JHC, que é uma prática proibida pela regulamentação do TSE sobre o uso de tecnologias digitais nas eleições. O partido também argumentou que a publicação continha elementos típicos de propaganda antecipada ao associar a imagem do treinador à pré-candidatura do ex-prefeito e utilizar expressões que buscavam influenciar o eleitorado antes do período permitido pela legislação, João.
2: Tá aí, né? Muito ruim quando essa burla, né, da justiça eleitoral acontece através das mídias dos pré-candidatos, como já ocorreu do candidato JHC lá atrás na disputa para sua reeleição para prefeito de Maceió, quando naquela oportunidade utilizava as obras de Maceió, justamente os tamponamentos das obras, para fazer a sua divulgação da sua gestão, do que ele tentava realizar naquele momento. Ou seja, um claro artifício justamente de usar a máquina pública, o poder econômico, o abuso do poder econômico para se deslocar do seu adversário à época. Ou seja, é um modus operandi que a gente tem visto, vai continuar sendo realizado, sendo feito, como já foi feito recentemente, junto com o atual prefeito Rodrigo Cunha, na entrega de obras, participando dessas entregas, né? Praticamente se colocando como tal, inclusive até nas placas, né? Nas placas, quando há as inaugurações, é o nome ali, Rodrigo Cunha, e também o prefeito que

0: iniciou a obra JHC, numa clara alusão, né, para colar a imagem da atual gestão, justamente no ex-prefeito de Maceió, caminhando junto, sempre exaltando o ex-gestor, ou seja, numa clara posição de campanha eleitoral. Então é importante que o Tribunal Regional Eleitoral fique de olho nessas medidas, nesse tipo de postura, para que não haja, de fato, de verdade, o desequilíbrio do pleito e não somente ficar de olho justamente nos veículos de comunicação, nos jornais, nos portais, nas rádios, nos sites, mas também no que anda fazendo esses pré-candidatos, seja ele de esquerda, seja ele de direita, seja ele pró-governo, seja ele pró-prefeitura. É importante que a disputa ela ocorra na maior tranquilidade possível, com o jogo equilibrado, e que a disputa seja sempre no campo das ideias. É isso que a gente espera.
1: E o ex-prefeito JHC, né? Ex-prefeito e atual pré-candidato. Mas ele tem conseguido um feito bem interessante, né, João? Porque ele não se desvinculou completamente da prefeitura e à medida que ele vai fazendo aí sua peregrinação, né, vai visitando os municípios, fazendo suas ações em pré-campanha, ele ainda continua, ele consegue manter esse vínculo muito próximo, muito fresco com a prefeitura, as ações da prefeitura, como aconteceu, né, no São João, na festa, no show lá do São João, com o Gustavo Lima também trazendo o nome dele, falando sobre essa pré-campanha dele, essas obras aí em que ele participa, em que também traz essa ligação do JHC ainda vinculando esse nome dele à prefeitura. Então, para ele, parece que ele tem ainda mais vantagem nessa corrida eleitoral, né, pelo governo do estado, até então, até o que se sabe, porque ele consegue ter saído dessa gestão direta, né? Segue aí sua pré-campanha aí nos municípios por toda Alagoas, mas aí ele consegue ainda manter esse contato direto e vincular e manter essa sua imagem muito ligada aos feitos, às ações da Prefeitura de Maceió, né?
0: É, só sentiram falta ontem na atividade da CBTU, promovida pela CBTU, do prefeito Rodrigo Cunha. Quem fez às vezes foi a sua esposa, a Milani Ora, né, que esteve lá presente. O João Henrique Caldas não participou da atividade, o Rodrigo Cunha não participou da atividade. Chamou muita atenção. Não sei se foi pela presença do deputado federal Arthur Lira, que estava lá prestigiando, né, o superintendente, o Marques Benício, lá nessa atividade da CBTU. Não sei, muita gente ficou se questionando: cadê o Rodrigo Cunha? Cadê o JHC? Mas em breve essas respostas elas serão dadas durante as convenções políticas partidárias que se aproximam. Natália Barros, Camila Bibiano, ainda sobre o Poder Judiciário, Camila, a Justiça aqui do nosso estado determinou que Maceió, né, a nossa prefeitura de Maceió, deve oferecer justamente o aluguel social para aquelas vítimas de violência doméstica. Traz mais detalhes para a gente.
2: Pois é, Joãozinho, o juiz Léo Denison Bezerra de Almeida, da 32ª Vara Cível de Maceió, determinou que o município adote as medidas necessárias para implementar a lei que garante o recebimento de aluguel social por mulheres vítimas de violência doméstica. A decisão foi proferida em 19 de junho. O magistrado reconheceu a urgência da situação, entendendo que as destinatárias da norma são mulheres submetidas a contextos de extrema fragilidade. A decisão diz que a inação do poder público não representa simples atraso administrativo, mas uma exposição continuada de pessoas vulneráveis a perigo grave e atual. O programa Aluguel Maria da Penha, instituído por lei municipal, estabelece um auxílio financeiro mensal de R$ 420 para mulheres que, por decorrência da violência doméstica e familiar, precisem se afastar das suas residências para preservarem a sua integridade e segurança. Nos autos, a defensoria conta que houve uma tentativa de solução administrativa por meio de um ofício dirigido à Secretaria Municipal de Desenvolvimento Social, Primeira Infância e Segurança Alimentar, mas que não houve resposta efetiva nem providências concretas. O magistrado entendeu ainda que alegações de ausência orçamentária não bastam para afastar a garantia de direitos fundamentais, uma vez que, ao editar e sancionar a própria lei, o Executivo já manifestou o reconhecimento de que a política pública era necessária e operacionalmente viável. Então fica aí, né, essa situação de que a própria prefeitura, a própria gestão instituiu essa lei, né, para poder garantir esse recebimento do aluguel social. E agora a justiça precisa se mobilizar para fazer com que isso seja de fato resolvido e praticado dentro da prefeitura de Maceió. Então é uma decisão que já está proferida já desde o dia 19 de junho, ou seja, tem quase daqui a pouco 15 dias que essa decisão foi proferida. O aluguel social, inclusive, de um valor que hoje é difícil até de achar algum lugar para você se manter, por R$ 420,00, é um aluguel social muito abaixo do que é praticado dentro da nossa cidade, inclusive em bairros periféricos, que normalmente tendem a ter um aluguel mais barato. Então imagina que essa mulher sequer vai conseguir pagar um aluguel completo. É um complemento, uma ajuda para que ela possa se manter aí e manter a sua integridade física. E ainda assim, é preciso que a justiça, que a defensoria se mobilize para que esse direito seja válido. Um direito que a própria prefeitura entendeu como necessário, mas que hoje não faz valer, não pratica e não ajuda essas mulheres.
0: É, aí quando a gente traz a baila, quando a gente traz à tona a questão das prioridades do município de Maceió, muita gente critica, dizendo que é um bater de tecla, que é um assunto repetitivo, mas enquanto isso, enquanto esse aluguel social ele não é cumprido à sua risca, a gente tem shows milionários aqui na capital alagoana. Só neste ano, foram mais de 20 milhões de reais em cachês, em estrutura, mais 20 e tantos milhões no ano passado, mais 20 e tantos milhões no ano retrasado. Ou seja, quando se soma esses últimos São João aqui de Maceió, esses últimos festejos aqui na capital alagoana, são cerca aí de 200 milhões de reais, quando a gente bota estrutura de palco, som, iluminação, segurança, com esse recurso, o que poderia ser feito na nossa cidade? Será que não poderia ter feito um hospital? Será que não poderia ter feito alguns equipamentos de saúde pública, de educação? Ou seja, a gente tem obras inacabadas aqui em Maceió que foram, aspas, anunciadas e foram justamente inauguradas sem estarem prontas no dia e nas vésperas que o ex-prefeito de Maceió, o João Henrique Caldas, se descompatibilizou da prefeitura justamente para ser pré-candidato a alguma coisa. Ou seja, essa é a realidade de Maceió. E a crítica, o tom da crítica, é justamente sobre a prioridade da nossa cidade. Quais as prioridades? A gente está vendo aí o lixo se abarrotando nas ruas de Maceió. A gente já viu, ano após ano, as crianças deixarem de ter o transporte escolar. A gente já viu, por exemplo, manifestações de diversos sindicatos na porta da prefeitura, o pessoal cobrando um salário digno, ou seja, que sua data base ela fosse respeitada. Ou seja, há muitas questões que precisam ser travadas aqui em Maceió, sem nenhum olhar político, eleitoreiro, mas parece que tudo que se faz aqui na capital alagoana, uma roda gigante, uma orla, uma cadeira, a mão de Deus, enfim, parece que tudo que se faz aqui em Maceió é pirotecnia. Não se faz uma gestão olho no olho, dialogando com as pessoas, dialogando com a própria classe política, dialogando com os líderes comunitários, entendendo qual é a percepção de um povo, qual é a realidade de uma gente. É tudo muito instagramável, é tudo muito raso, é tudo muito vazio. Então, é importante que a nossa sociedade, de fato, entenda o que está acontecendo e o colapso financeiro que a gestão de Maceió hoje enfrenta pela falta de recurso de estar justamente mantendo fornecedores, sobretudo hoje. E aí a gente se questiona, onde isso vai parar? Será que vai ser pedido novos e novos empréstimos, como foi feito durante a gestão do prefeito João Henrique Caldas? Empréstimos esses que foram avalizados a toque de caixa pela Câmara Municipal de Maceió, muitas vezes sem nenhum critério técnico, sem nenhuma análise orçamentária, e só por ser simplesmente base do governo, ou seja, no arrobo. E isso vai ter reflexo, não hoje, mas amanhã. Pode ter certeza, isso é uma questão de lógica, isso é uma questão de lógica. Você tem o orçamento da sua casa, você ganha R$100, você pede um empréstimo, você fica comprometido 30, 40% desse seu orçamento de R$100, como é que você vai manter suas contas? Ou seja, isso é conta, isso é básico, é matemática básica. Então, a gente vai estar acompanhando de perto todos esses desdobramentos do que segue acontecendo na nossa cidade de Maceió e no nosso estado. Natália Barros, Camila Bibiano, vamos para o nosso primeiro intervalo comercial e daqui a pouco estaremos de volta com mais Jornal da Manhã pela Jovem Pan em 100,7.
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0: Estamos de volta com o Jornal da Manhã pela Jovem Pan 100,7. Eu tenho comigo aqui na bancada as jornalistas Natália Barros, Camila Bibiano, nosso querido Claudio Stone Penha aqui na técnica, nos auxiliando, essa presença luxuosa, a Ana Luísa Leão e a Júlia Azevedo nas redes sociais, e o Mailson Franklin, direto das ruas da capital alagoana, junto com o Geraldo Salgueiro. Vamos agora nos reconectar com o Mailson Franklin, direto das ruas de Maceió. É com você, Mailson.
1: Bom dia mais uma vez, meu amigo João Mozinho, Natália Barros e Camila Bibiano. Olha, hoje é sexta-feira. E sexta-feira é dia de feira, é verdade? Chegou o final de semana, comprar aquela frutinha, aquela verdura, né? Aquele feijãozinho. E eu estou aqui no estacionamento do Centro Pesqueiro aqui no Jaraguá, porque acontece mais uma feira da agricultura familiar. Isso. Produtores, né, agricultores do interior do estado, vem para a capital vender os seus produtos, e são produzidos lá no campo. São produtos naturais, sem agrotóxico, com preços populares que cabem no seu bolso. Né, conversar aqui com o Genival. Genival vem de lá de União dos Palmares, né, Genival?
2: Com certeza.
1: Toda sexta-feira está aqui, né, Genival? Bom dia, tudo bem?
2: Bom dia para todos.
1: Foi de São João?
2: Foi bem, com certeza, foi sim.
1: Vendeu muito milho?
2: Sim, sim, com certeza.
1: Com certeza, né?
2: Sim.
1: Você produz milho lá também, né?
2: Sim, sim.
1: Planta milho?
2: Sim.
1: Muito bem. E vamos lá, Genival, o que é que tem hoje aqui na feira, na sua barraca?
2: Olha, hoje nós temos de tudo. A gente tem a melancia, tem a broba, tem maracujá, tem manga, tem pinha, tem coentro, tem abacate, tem inhame, batatinha, mamão, banana prata, banana maçã, banana comprida.
1: Comprida.
2: De tudo nós temos um pouco.
1: Essa melancia tá bonita. Quanto é que tá a melancia?
2: Essa aqui, a fatia é R$5.
1: Só?
2: Só.
1: Esse tamanho aqui?
2: Esse tamanho aqui.
1: Eu não digo a você que é bom você vir pra cá, gente. Você não encontra uma fatia desse tamanho por R$5 no supermercado. Parece a metade da melancia.
2: Com certeza.
1: É quase a metade da melancia, rapaz. R$5 isso aqui.
2: R$5.
1: Natural.
2: Naturalzinha, pra aqui, ó. Já é importante.
1: Olha, agora. Foi aberta agora, né?
2: Com certeza.
1: Muito bem. A abóbora tá quanto, Genival?
2: Tá R$4 o quilo.
1: R$4 o quilo. Aí tem maçã, tem maracujá.
2: Laranja-pera.
1: Laranja-lima.
2: 10 por 5. 10 por 5.
1: Tá bom demais, ó.
2: Tem o limão, que eu esqueci de falar.
1: Limão tá bonito aqui, né? Tá quanto? É a unidade?
2: 10 por 5.
1: 10 por 5
2: também. 10 por 5.
1: Maracujá.
2: Maracujá, 3 por 5.
1: 3 por 5.
2: É.
1: Tá bom demais,
2: entendeu?
1: Vamos lá.
2: Tem laranja pocã.
1: Laranja pocã.
2: 4 por 5.
1: 4 por 5. Pinha.
2: Pinha, 4 por 10, 2 por 5.
1: Olha, a uva.
2: Uva tá R$13.
1: R$13 a uva. Isso. Tá um pouquinho. A uva.
2: A uva tá um pouco, né?
1: É, né?
2: É, sim. Mas.
1: Porcaria, mas tá bom, viu?
2: Tá bom.
1: No supermercado você encontra mais caro.
2: Com certeza.
1: E aqui é natural. Docinho, essa é com semente ou sem semente?
2: Essa é sem semente.
1: Sem semente, né? Isso. O abacate tá quanto?
2: O abacate grandão, gigante, R$5.
1: R$5. O coentro?
2: Coentro, moião, gigante, baçoura, R$2.
1: R$2. Olha, eu vou revelar uma coisa. Eu fui no supermercado essa semana. Quando eu cheguei lá, eu vi um molho de coentro, que não era esse aqui não, era do pequeno. Sabe quanto, rapaz? R$4.
2: R$4, tá vendo aqui?
1: Caríssimo.
2: R$4 é a vassoura.
1: E aqui, aqui é uma vassoura.
2: Oi.
1: Esse tamanho de coentro aqui, isso aqui é uma vassoura. R$2 esse molho.
2: R$2, com certeza.
1: Ainda leva a cebolinha junto.
2: Ainda leva a cebolinha junto.
1: Muito bem, olha aqui o Genival. Esse aqui é a manga tome ou manga rosa?
2: Essa é a manga tome.
1: A manga tome, né?
2: É.
1: Tá quanto ela?
2: A manga toma agora, como está faltando no comércio, já está R$2,50 a unidade.
1: Eu gosto da manga toma, porque tem a manga toma, a rosa, tem a manga toma, a manga rosa e a espada, né? Isso. A manga toma e a manga rosa são diferentes.
2: É.
1: Isso. Eu gosto mais da manga toma, porque a manga toma, ela não deixa aquele fiapinho da manga nos dentes, não é isso?
2: Com certeza, ela é limpa, ela é limpinha.
1: Ela é limpinha, você chupa ela que ela derreta a boca.
2: Com certeza, e com força mais.
1: Não é isso, Genival? É, muito bem, olha. Então, gente, você. O tomate tá quanto, tomate?
2: O tomate tem um tomate extra ali, primeira, R$6.
1: R$6?
2: Seis.
1: Ah, bom, do supermercado é 10, 12?
2: Com certeza.
1: Olha aqui, R$6. Gente, tomate grande, tomate saudável, sem agro. Tem pimentão, tem chuchu, tem quiabo. Eita, isso aqui pra assistir o jogo do Brasil.
2: É bom demais.
1: Um guisado de quiabo, hein?
2: É o cara assistindo e comendo o quiabo.
1: É bom demais.
2: É bom, é bom.
1: Muito bem. Tá aqui, o senhor chegou logo cedo para fazer a feirinha. Bom dia, tudo bem? Bom dia,
3: tudo bem, graças a Deus.
1: Como é o nome do senhor?
3: Vergete.
1: Bora onde, seu Vergete?
3: Aqui em cima do farol.
1: Toda semana vem pra cá?
3: Toda semana vem pra cá, sofrer na mão desse rapaz.
1: Sofrer, é. Mas tá bom, o preçozinho tá bom, né?
3: Ah, gente boa, conterrâneo.
1: E, ó, investir, ela tá dizendo ali, sofrer não, investir, o senhor tá investindo.
3: É, exatamente.
1: Né? Então toda sexta o senhor vem pra cá?
3: Toda sexta-feira, Genival é gente boa.
1: Gente boa, saiu do farol, veio pro Jaraguá comprar aqui na feira da agricultura familiar, né? Cadê o... Tem um desconto, né? Vai ter um desconto pra ele.
2: Tem um,
1: né?
2: Desconto, tem. De 7 a 6.
1: Um freguês desse toda semana, hein?
2: É toda semana, Ave Maria, uma toda vez.
1: Olha, tem batatinha. Tá quanto a batatinha, Genival?
2: Batatinha tá um pouco mais cara, tá R$8 a batatinha.
1: Mas ainda tá bom, né?
2: Tá bom.
1: Tá bom. A batatinha sempre é uma das verduras mais caras, né? É, tá bom demais. A batatinha sempre é uma das verduras mais caras. Tem mamão, tem ame, mamão docinho, né?
2: R$5 e o grande R$4 o quilo.
1: Olha, é para mesmo, R$5 o quilo. Esse mamão aqui é o papaya.
2: É o papaya.
1: É o papaya. Esse no supermercado você encontra R$9 o quilo. Esse aqui é R$5.
2: R$5.
1: E o outro é o mamão Formosa?
2: É o Formosa, R$4.
1: Está R$4 o quilo. Muito bem. Tem cenoura, tem cebola. Está quanto a cebola?
2: A cebola está de R$7.
1: R$7, tá bom. Porque a cebola, ela varia, né?
2: Ela
1: tem,
2: varia,
1: tem,
2: varia.
1: Tem isso. Tempo aí do ano que ela está... Alta, tá baixa, né?
2: Isso, com certeza.
1: Tem mês que você encontra a cebola a R$2, R$3. Tem cebola que chega a 8, certo?
2: A 8, 10, né? Deu até 12.
1: Mesma coisa acontece com a batatinha, né?
2: Batatinha, sim.
1: Muito bem, a batatinha inglesa. Cadê o Tarso? É o Tarso, meu amigo Tarso, bom dia, tudo bom? Tem abacaxi, tá quanto esse abacaxi aqui?
4: 8, gigante.
1: Olha, João, daquele jeito, João. Isso aqui parece uma bola de futebol, João. Tu que gosta de abacaxi. Como é que tá, meu amigo Thales? Mais uma edição aqui da feira. Toda sexta-feira vocês estão aqui, né?
5: É, bom dia, Maílson. Bom dia a todos os ouvintes. Com certeza. Nós temos esse compromisso de toda sexta estar aqui com os melhores produtos, a melhor qualidade.
1: Produtos naturais. É bom a gente enfatizar isso, que não tem agrotóxico, não tem veneno, não. São produtos que são cultivados lá no nas terras, né?
5: Isso. O nosso diferencial da nossa feira... Não é preço, é a qualidade do produto.
1: A qualidade
5: do produto. Nós conseguimos sim acompanhar muitos preços abaixo do mercado, isso ou é igual ao mercado, nós conseguimos, mas o nosso forte é a qualidade do produto. Se você quer um produto natural, um produto que você sinta o sabor do produto, que você traga saúde para você mesmo, nós temos esses produtos aqui.
1: Muito bem. Me diga a novidade, venda o seu peixe aí, a sua verdura. Vamos lá, o que é que tem de bom aqui?
5: Nós hoje temos de bom tudo. Temos o feijão de corda, tem a batata, tem a banana, tem o inhame. Nós temos uma variedade grande. Temos a verdura, né, geral aqui. Não está muito barata porque é terceirizada, né? Mas temos uma verdura de ótima qualidade. Né? E o que nós temos produção, vamos para a produção nossa.
1: Produção,
5: né? Sim. Vamos para a produção que é melhor.
1: Vamos lá.
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1: Galinha de capoeira aqui tá daquele jeito, viu, João Mozinho? Então vem pra cá. Olha, João, vai. Pensa um prato bom, João, pra você comer agora e correr. Né? O João tá... o João tá se preparando pra maratona aí, então come esse prato com o cuscuz e depois vai correr 5 km, você tira rapidinho a galinha que você comeu. É isso, então vem pra cá, vem pra feira, que daqui a pouco eu volto com mais informações. Eu sou Maílson Franklin, trabalho ao lado do Geraldo Salgueiro. Quero ver, João, você não tirar essa galinha aqui com seus 5 km, eu volto já.
4: Olha aí, João Mouzo e Maílson Franklin, não esqueça da sua equipe, viu?
0: Tá
4: não
0: animado, esqueça. Ele, né, Tali
4: Barros?
0: Pois
4: é, imagina uma galinhazinha guisada, um munguzá. Essa... Eu mandei umas mensagens aqui pra ele, viu, minha
0: esse
4: gente?
0: Esse cuscuzinho.
4: Pra garantir nosso café da manhã.
0: Coisa boa. Natália Barros, Camila Bibiano, nossa cara audiência. A gente vai mudar de assunto agora. A gente vai bater um papo com a Teca Nelma, ela que é vereadora aqui por Maceió e também pré-candidata a deputada estadual. Bom dia, Teca. Seja muito bem-vinda aqui ao Jornal da Manhã.
6: Muito bom dia a todo mundo que está nos ouvindo, assistindo. Bom dia também meus colegas que vamos bater um papo muito legal hoje, né? Eu sempre fico muito feliz de conversar com a imprensa, ter esse diálogo, essa prestação de contas, esse bate-papo, assim, é muito importante para a gente que está nesse espaço mandatário de política, ter esse bom diálogo com a imprensa.
0: Teca, fala um pouquinho, né, das ações, a gente chegando aqui até aqui ao meio do ano, aqui nessa legislatura. O que, é que você tem para destacar para a gente o que os feitos, as realizações até aqui, um resumo aí desse ano de 2026? Traz um pouquinho para a nossa audiência.
6: Olha, a gente tem trabalhado bastante. Uma crítica que eu não aceito, sendo bem sincera, é dizer que a gente não trabalha, porque pelo contrário, a gente entende que a política pública ela precisa ser fidedigna à realidade, a gente precisa escutar as pessoas, fazer audiências públicas, a gente precisa estar construindo projetos de lei que sejam coerentes com a necessidade do maceioense, com a necessidade das pessoas que normalmente elas são vulnerabilizadas, elas são esquecidas. E a gente tem perpassado por diversas dificuldades na Câmara de Vereadores, enfrentando com muita altivez e muita coragem, mas defendendo também o povo maceioense, né? Como eu sou independente na Câmara de Vereadores, a gente fez um trabalho de defesa muito grande. E agora, nessa transição com o novo prefeito da cidade de Maceió, acho que tem aproximadamente 3 meses que ele está na cadeira, a gente vem avaliando qual é todo o trabalho que ele vem fazendo.
0: Em relação a esse trabalho do Rodrigo Cunha, Teca, você acredita que ele, de fato, já assumiu o mandato de prefeito? Se ele ainda continua seguindo as ordens do ex-prefeito de Maceió? Por exemplo, a gente viu algumas nomeações, inclusive até estranhas, que a gente trouxe aqui no Jornal da Manhã, pessoas que não tinham nenhuma conexão com a cidade de Maceió, inclusive que eram do sertão, do estado de Alagoas, assumindo pastas importantes, sem conhecer a realidade da nossa gente, do nosso povo. Como é que você vê hoje essa questão, avalia esses 90, 100 dias da gestão do Rodrigo Cunha até aqui à frente do comando da Prefeitura de Maceió?
6: Olha, a gente na Câmara de Vereadores sempre se pergunta quem é o real prefeito da cidade. Isso a gente tem trabalhado bastante para entender quem é que está com a caneta na mão. Quem é que está fazendo as alianças políticas? Porque é verdade, toda vez que a gente vê um diálogo feito no interior, uma postagem no Instagram, logo depois essa nomeação na Câmara de Vereadores acontece. Na Prefeitura de Maceió acontece. Isso a gente tem analisado com muita cautela, para a gente entender, porque são cargos de confiança, mas que tenham conexão com a pasta que está sendo feita, que tenham conexão com o povo maceioense. Mas uma coisa que eu avalio muito, Mouzinho, que eu tenho acompanhado, é porque eu acredito que nesses últimos anos, eu acho que o JHC foi o prefeito que mais recebeu recurso discricionário na prefeitura de Maceió. A gente teve 1,7 bilhões de Abrasquem, a gente teve 300 milhões da concessão da BRK, a gente teve empréstimos de quase 2 bilhões de reais, totalizando aí aproximadamente quase 5 bilhões de reais discricionários. E a gente, enquanto Câmara de Vereadores, tinha muita dificuldade de fiscalizar esse recurso para saber para onde ele estava indo. E aí a gente tem o maior crime ambiental da cidade do Brasil, do mundo, de continuidade. A gente tem as pessoas que não foram indenizadas corretamente, o fundo do amparo do morador que não recebeu um real. E a gente vê a dificuldade porque esse dinheiro não é infinito. Esse dinheiro tem fim. E aí, qual a continuidade da gestão do Rodrigo Cunha frente à dificuldade financeira que já não tem esse recurso discricionário, ele vai dar continuidade. A gente tem relatos e denúncias de atraso de pagamento de servidores, coisa que nunca tinha acontecido na última gestão. A gente tem denúncias também sobre a questão dos contratos, a questão do lixo, toda a Maceió está mergulhada em lixo.
0: Os fornecedores, né, que prestam serviço para a prefeitura reclamando muito dessa questão da falta de repasse.
6: Da falta de repasse, do atraso, as instituições filantrópicas que não recebem os recursos tripartite, que a parte do governo federal chega, a parte do estado chega, mas a parte da prefeitura não chega. Então a gente precisa conversar sobre isso. E aí, dentro da Câmara de Vereadores, a gente discutiu bastante essa questão. E a defesa da base do prefeito, primeiro, era que teve a paralisação do dia do gari, que nada tem a ver, porque assim foi um único dia e que eles têm total razão de paralisar, porque eles estão no pleito de receber recursos muito melhores, de ter um piso nacional dos garis, e foi um dia de paralisação. E a outra era que a prefeitura precisava analisar todos os contratos, porque agora tem um novo prefeito. Só que não são licitações, são contratos emergenciais, precisa de continuidade, é um serviço essencial, precisa de permanência. E aí a gente conseguiu desmascarar, dizendo que, na verdade, era a falta de gerência da própria prefeitura, não a questão de um único dia de paralisação dos garis. A gente mostrou essa inversão que estava tentando ser contada uma história, né? E essa história, na verdade, não é real.
0: Qual a impressão, Teca, que, assim, muito de fora vendo e parte da população marcianense na qual eu tenho muito contato, isso é uma impressão quase que generalizada, é que no momento que o ex-prefeito João Henrique se descompatibilizou para ser candidato a alguma coisa neste ano, ele passou o bastão para o Rodrigo Cunha, sem o Rodrigo Cunha ter nenhuma noção, nenhuma ciência do que era a administração pública de Maceió. Ou seja, é trocar a roda do carro com ele andando, caminhando. E pela sua falta de competência do Rodrigo Cunha, ele não se debruçou sobre as questões de Maceió, principalmente questões financeiras, orçamentárias, como você mesmo colocou aqui. Ou seja, o que é que a gente vivencia e percebe? É que Maceió pode estar perto de um colapso financeiro, orçamentário, sem precedentes. Inclusive, o senador da República, Omar Aziz, destacou durante a CPI da Braskem que a compra do hospital aqui em Maceió com dinheiro da petroquímica criminosa realizada pelo prefeito João Henrique Caldas foi com sobrepreço. Ou seja, algo que não está dentro da realidade, ou seja, da compra de um hospital. Foi um valor exacerbado, ou seja, isso tá na cara. Inclusive, um senador da República é bem distante aqui de Maceió, que não conhece a nossa realidade fática. Ou seja, isso chama muita atenção também, né, Teca? O uso desse dinheiro da Braskem e de outros recursos de Maceió, como você mesmo colocou, né, sem saber para onde vai, sem saber para onde ele é alocado. Enquanto isso, a gente trouxe, né, Natália, no primeiro bloco, a questão do aluguel social, que não tem sido cumprido, inclusive tem uma decisão judicial para que seja cumprido.
4: É uma lei, né? É lei municipal e não está sendo cumprido. Foi necessária uma decisão judicial para que se cumpra esse pagamento, né? Esse repasse do aluguel social para as mulheres vítimas de violência doméstica.
6: Não, do aluguel social, rapidamente, é cômico e trágico, né? Porque, assim, hoje as pessoas em situação de vulnerabilidade, as pessoas em situação de rua da cidade de Maceió estão sendo quase que demonizadas, né? Colocadas todas, entre aspas, eu digo assim, como noieiros, como pessoas, como bandidos.
0: A margem da lei, né? Marginais.
6: Exatamente.
0: Né?
6: Totalmente. Assim, existem casos de pessoas infiltradas nesse movimento, existem, como em todo lugar. Sim. Mas a maior parte da população, ninguém escolhe estar em situação de rua. E aí, quando a abordagem é feita, destruindo barracos, a abordagem é feita sem dar perspectiva de
4: forma autoritária.
6: De autoritária, mas não da perspectiva dessas pessoas, assim. Vai tirar e vai colocar onde? Qual é o abrigo municipal que tem espaço aqui na cidade de Maceió? E aí eles falam, não tem aluguel social. O aluguel social é R$250. Porque a Prefeitura de Maceió entrou na justiça para que esse aluguel social não fosse aumentado. Porque tem uma ação da Defensoria Pública do Estado de Alagoas pedindo que esse valor fosse reajustado, porque tem 10 anos que ele não é reajustado. E aí a Prefeitura entrou na justiça alegando que não tinha recursos financeiros para o reajuste. Então são 10 anos com R$250. Eu duvido, e aí eu desafio o prefeito de Maceió a encontrar um local com dignidade e custe R$250 para a pessoa morar.
4: Principalmente nesses últimos anos, né? Você falou que tem 10 anos que não se reajusta, mas aí tem pelo menos 8 anos do caso da Braskem, por exemplo, onde tudo aumentou.
6: A especulação imobiliária, sim. Assim, a gente deveria ter aprendido muita coisa com esse crime da Braskem. As pessoas da Braskem deveriam ter sido responsabilizadas, presas, a empresa fechada, muitas pessoas indenizadas. Existem pessoas que resistem até hoje nas margens e também onde a Braskem passou e dizimou vários bairros. A gente precisa falar das pessoas que estão nos flashais, que ainda resistem, que não querem a reurbanização, eles querem a realocação porque estão em ilhamento socioeconômico. A gente precisa falar da responsabilidade dessa empresa. E aí, recebe 1,7 bilhões, a Prefeitura de Maceió, gasta sem nenhum tipo de indenização para essas pessoas, porque foi aprovado lei, foi feita audiência pública, inclusive de minha autoria, foi criado o fundo do amparo morador e nenhum recurso foi destinado. Então, assim, parece que nada foi aprendido com tudo isso que aconteceu. E a gente precisa reafirmar que essas pessoas existem e resistem.
0: Ô, Teca, outro problema aqui de Maceió, que assim, a gente bateu muito, bate nessa tecla, mas parece que é um tema esquecido pela classe política aqui em Maceió, é a questão do plano diretor, essa expansão imobiliária criminosa no litoral norte aqui da nossa capital, matando o nosso bioma, matando as nossas reservas aqui do nosso litoral norte de Maceió. Aspas, tudo em nome de um progresso. Progresso esse que enriquece cada vez mais os grandes donos de construtoras, imobiliárias, e o nosso meio ambiente é totalmente esquecido. Fala um pouquinho para a gente dessa questão, dessa exploração do litoral norte de Maceió, dessa falta justamente do plano diretor ser aprovado também na Câmara Municipal de Maceió.
4: E só complementando isso que você está falando, trazer um assunto bem fresquinho, porque essa semana viralizou o vídeo nas redes sociais. Inicialmente eu tinha visto lá no X, no Twitter. E aí, assim, muitas pessoas começaram a compartilhar. Eu falei, tá viralizando isso aqui. E aí eu comecei a ver também no Instagram e, enfim, de fato viralizou porque é a descida, né, ali da Josefa de Mello, da Rota do Mar, né, pronto. A descida da Rota do Mar, que é uma vista absurda de linda. Mas aí, bem no centro, assim, exatamente nessa reta da descida, tem um espigão. E aí ele mata completamente ali aquela vista. E aí viralizou exatamente por isso, com essas críticas. Não apenas pela beleza, pela cor do mar, que é incrível aqui na nossa cidade. E aí entra nessa questão do plano diretor, dessas autorizações, como é que se constrói ali numa região daquela e como é que funciona isso.
6: A compensação ambiental também.
4: Pois é.
6: Assim, primeiro eu queria pegar o que o Mozinho falou, desenvolvimento, né? Desenvolvimento para poucos. Para um ou para outro que vai enriquecer extraordinariamente com esse recurso da construção de, assim... É um desenvolvimento para poucos, não é para a cidade de Maceió. E que tipo de cidade nós queremos? É a cidade para o trabalhador e para a trabalhadora? É a cidade para poucos? Então, a gente precisa debater que tipo de desenvolvimento é esse, né? Desenvolvimento para ter lucro a todo custo, dizimando o nosso meio ambiente, não fazendo estudo de impacto de vizinhança, não fazendo estudo para a questão da mobilidade urbana, como que vai ficar, se foi construído vias, do saneamento básico. Então, assim, estudo para fazer e para cumprir a legislação, a gente precisa de vários. E não são feitos. A gente tem a questão do plano diretor, que ele foi... É muito mais fácil, sabe, gente? Construir uma cidade sem um regramento. Ou com um regramento extremamente desatualizado, que nem pensava na questão da Braskem, por exemplo. Que 5 bairros foram afundados na cidade de Maceió. É muito mais fácil não ter ordenamento que faça com que eu cumpra as legislações. Mas existe uma coisa superior a isso, que são as legislações nacionais, que precisam ser respeitadas na construção de prédios e alvarás, que estão sendo concedidos mesmo com planos atualizados. O plano diretor foi enviado para a Câmara de Vereadores. Inicialmente, ele demorou a ser lido no grande expediente para que ele fosse destinado para as comissões. Mas eu faço algo, uma ponderação, é que se ele for aprovado nesses 6 últimos meses ou no início do próximo semestre, existe uma coisa que é primordial para a gente fazer, que são as audiências públicas. E elas podem ser descentralizadas, elas podem ser na comunidade, elas podem ser na Câmara de Vereadores, o que a gente precisa, setorizadas ou por temas, o que a gente precisa é escutar a população, escutar arquitetos, escutar urbanistas, escutar ambientalistas, escutar o povo da região do litoral norte, escutar muita gente, para a gente acabar não aprovando a legislação que também seja prejudicial à população. Sendo bem sincera, a gente esperava, Mozinho, que fosse até pior o plano diretor que fosse enviado. Mas as análises prévias, porque é um documento muito denso e muito técnico, são quase 600 páginas com bastante tecnicidade, a gente está quase que fatiando ele pouco a pouco para a gente ter esse plano completo. Um problema que a gente já constatou é que esse plano, antes de ser enviado para a Câmara de Vereadores, precisava ter sido retornado ao Conselho, para o Conselho fazer aquele pente fino, fazer as considerações da sociedade civil e depois ser enviado à Câmara. Mas naquela pressa do ex-prefeito de entregar tudo até o dia 4, ele percorreu e acabou entregando, antes de renunciar, entregando o plano diretor sem ser passado pelo Conselho. Mas é um modus operandi curioso, porque os conselhos, eles são quase que mortos por inanição aqui na cidade de Maceió. É uma escolha política não ter o controle social. E aí não são indicados as pessoas da prefeitura, não tem infraestrutura básica, as leis não são levadas em consideração. Então, vários conselhos estão nessa situação prejudicial aqui na cidade. Mas o conselho, ele não foi levado em consideração nesse regramento final do plano diretor. E isso a gente tem observado bastante. Eu já me reuni com ambientalistas, com arquitetos, o pessoal do IAB já sentou comigo, os ambientalistas já sentaram comigo, o pessoal da Vera Ruda já sentou comigo, Litoral Norte também, a gente está sentando com as pessoas para ver quais são as emendas que a gente vai construir conjuntamente com a população para melhorar esse plano, para que a gente tenha uma cidade que o trabalhador e a trabalhadora seja prioridade, que a gente pense naquela pessoa que passa 2-3 horas no ônibus sem plano de mobilidade na cidade de Maceió, onde a DMTT toma as decisões da cabeça dela sem nenhum tipo de estudo, e aí depois acaba voltando atrás porque vê a lambança que fez no trânsito da cidade.
4: E confunde as pessoas, né?
0: Vereadora, permita-me, virou até piada aqui em Maceió, virou até piada aqui no Jornal da Manhã, o danado do diamante invertido do Jacintinho. Pelo amor de Deus, ninguém aguentava mais a história. Era ligação, era WhatsApp, era Instagram, todo mundo reclamando, o camarada 2 horas no trânsito, por essa questão, né, da DMTT fazer as coisas que parece ao seu bel prazer. Vereadora Teca, fala um pouquinho, né, você hoje está pré-candidata a deputada estadual pelo Partido dos Trabalhadores, a caminhada é longa, é visitar os bairros de Maceió, é visitar os municípios de Maceió, como tem sido essa receptividade, como tem sido justamente, né, tá cada vez mais perto, né, dos problemas crônicos do nosso estado, falta de emprego, renda, a pobreza de um modo geral. Como é que você tem visto esse caminhar, né, durante essa pré-candidatura?
6: Quando eu fui reeleita, eu tive a honra de ter sido reeleita com quase 10 mil votos nessa última eleição, eu senti que era algo que ia acabar acontecendo em algum momento, meu nome ter sido cogitado ou ser cogitado a construção dessa pré-candidatura a deputado estadual. A gente saiu de 4.578 votos na primeira eleição, como vereadora mais jovem, com 21 anos, recém-eleita, com muita vontade, muito gás e muita coragem. E ficamos como a vereadora mais votada do estado de Alagoas. Então, a gente mais que dobrou a nossa votação, né? Nossa, porque muita gente construiu essa candidatura junto comigo. E aí, eu tenho notado uma coisa muito interessante. Ontem, eu estava com um rapaz de São Miguel dos Milagres lá no meu gabinete, conversando e batendo um papo com ele, falando do meu trabalho, como é que a gente faz o trabalho e tudo mais. E aí ele disse, olha, ele me chamava de senhora, eu não conheço muito o seu trabalho, não, mas a minha filha, de 22 anos, é sua fã. E a gente começou a ver que nosso trabalho, ele percorre as fronteiras intermunicipais de uma forma muito grande, através das redes, através das palestras que eu dou, das conversas, das visitas, de rodar muitos bairros, mas rodar também os municípios. Então é muito gratificante ver que a juventude, ela consegue se enxergar no trabalho que eu venho construindo diariamente, né? Então, assim, é muito bonito de ver o impacto que a gente faz no trabalho de construção, mas tem sido muito gratificante também percorrer. Mas uma coisa que, assim, eu estudei Relações Internacionais na UNB, eu tenho mestrado em Gestão de Políticas Públicas na FGV, uma coisa que eu gosto muito é de estudar. E eu fui tentar entender o que é que estava acontecendo no estado de Alagoas. Porque muitas vezes, quando a gente abre os noticiários, a gente desponta em alguns índices, né? Sim. E poucos índices são satisfatórios. E aí tem também, infelizmente, a contribuição da capital, que a gente imagina que a capital seja super desenvolvida. E, pelo contrário, nos índices da educação, por exemplo, a capital é o que puxa Alagoas para baixo, na taxa de alfabetização, no IDEB, enfim, várias questões. Mas eu tenho acompanhado, especialmente quando a gente analisa a juventude, né? Qual o prognóstico? Qual a perspectiva de futuro da juventude alagoana? E é notório que nesses últimos anos a gente deu um avanço, deu um passo. Mas um passo, para quem está séculos atrasado, é muito pouco, né? Porque tem muita gente que sofre com esses índices, que são, além de dados, são vidas reais que são impactadas. E a gente tem debatido sobre juventude, a perspectiva de ingresso no ensino superior. Anteriormente era 13%, 14%, a gente está em 18%, mas a média nacional é 27%. Ingresso no mercado de trabalho recebe 30% a menos. A gente tem a questão do acesso à evasão escolar, que diminuiu com o pé de meia, diminuiu com o cartão escola 10, mas ainda existe. Muita gente escolhe entre ter que trabalhar e estudar. Mas uma coisa que me pega muito é especialmente a letalidade da juventude. Hoje, quem morre em Alagoas, quem morre no Brasil, são jovens. E a gente tem que fazer o recorte de raça também. São jovens negros, pretos, periféricos, que acabam sendo assassinados. E a primeira pergunta que sempre fazem, quando a gente fala de juventude, a gente fala de criminalidade, o que é que ele fez para estar ali? Por que que ele está nesse espaço? Por que que ele foi assassinado? E a gente precisa inverter essa pergunta e perguntar por o que foi que o Estado abandonou. O que foi que o Estado deixou de fazer? O Estado com E maior, né, de Brasil, de Estado, de município, deixou de fazer para que esse jovem estivesse nesse espaço, para que esse jovem tivesse acabado indo por um caminho que a gente não compactua, que a gente, enfim, quer acabar, porque não teve oportunidade de vida. E eu tenho conversado muito com a nossa juventude, a juventude do Agreste, a juventude do Sertão, a juventude do Litoral, entendendo quais são as perspectivas de vida e como a Assembleia Legislativa tem um papel primordial nessa construção de política pública. E a gente quer inverter a lógica da Assembleia, né? Porque a Assembleia, às vezes, a sensação que eu tenho é que cheira mofo, é muito fechada, as pessoas não entram naquele espaço, não entendem para que serve a Assembleia Legislativa. E a gente precisa inverter esse papel, trazer o frescor da participação popular, o frescor do povo naquele espaço.
0: E aí, permita-me, vereadora, também, é muito mais fácil a gente ir para aquele discurso raso do bandido bom é o bandido morto, se ele está naquela condição foi porque ele quis, se ele não estudou foi porque ele quis, enfim, esse discurso raso, esse discurso médio, de medíocre, de fato, ele é muito mais fácil para a sociedade, ele é muito mais confortável, e justamente buscar políticas públicas para mudar essa realidade é onde é o mais difícil. Políticas sociais, impactos financeiros, emprego e renda, enfim, programas estatais que possam colaborar para esse avanço socioeconômico do nosso Estado e claro, desenvolvimento humano, de fato, esse é o mais difícil. E aí é como eu coloco, a senhora está disposta a enfrentar esse desafio na Assembleia Legislativa aqui do Estado de Alagoas?
6: A gente tem construído esperança para o Estado. E uma coisa que nunca me faltou foi coragem. A gente já debateu, já enfrentou vários gigantes em Alagoas. E a gente tem coragem de defender o povo alagoano. E é isso que eu venho fazendo, caminhando de bairro em bairro, mas caminhando de município em município, conversando com a população, entendendo os anseios para a gente construir esperança para aquela Assembleia e para o Estado de Alagoas.
0: A gente quer agradecer demais a presença da vereadora Teca Nelma aqui no Jornal da Manhã. A gente quer fazer o convite público para que ela possa estar aqui em outras oportunidades, debatendo as questões de Maceió, né, da nossa Maceió, que é um terço da nossa população aqui no estado de Alagoas, debater as questões de Alagoas. É muito importante quando a gente vê uma mulher, quando a gente vê uma jovem dentro da política partidária, justamente invertendo essa lógica, né, que existe ainda no nosso país, um espaço muito pequeno, muito tacanho para a representatividade feminina aqui no nosso país como um todo. Teca, quero fazer um convite público para que você esteja aqui em outras oportunidades e quero deixar um espaço para suas considerações finais.
6: Eu queria agradecer a oportunidade, dizer que eu tenho muito respeito pela imprensa, pelo trabalho que vocês fazem de fiscalização, de escutar a população, de reverberar os anseios, de emitir opiniões importantes como formadores de opiniões. Então, assim, eu tenho muito respeito pelo trabalho que vocês constroem. Meus parabéns. Dizer que eu estou sempre à disposição de vocês e da população. Quem quiser entrar em contato comigo, falar comigo, marcar a reunião, todas as minhas redes sociais, Instagram, Facebook, TikTok, Twitter, Kawai, YouTube é Teca Nelma. Então vai ter um íconzinho com fundo rosa, o meu rosto. Pode ir lá falar comigo no direct que a gente marca uma reunião, a gente conversa, a gente bate um papo. Eu sempre estou à disposição do povo, porque a gente, o que a gente gosta de fazer é escutar a população e transformar a realidade alagoana.
0: Mais uma vez, obrigado a Teca Nelma, que é vereadora por Maceió e pré-candidata a deputada estadual. Natália Barros, Camila Bibiano. Vamos para o nosso último intervalo comercial e daqui a pouco a gente está de volta com mais Jornal da Manhã pela Jovem Pan em 100,7.
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0: O Bom Parto acaba de ganhar duas novas áreas de convivência, lazer e bem-estar para a comunidade. O espaço multiuso foi pensado para incentivar a prática de esportes e encontros comunitários. Já a Praça da Ladeira do Trovão recebeu obras de revitalização para descanso e tradições locais. 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

0: Estamos de volta com o Jornal da Manhã aqui pela Jovem Pan 100,7, no melhor momento que todo mundo adora, que é o momento do esporte, não é, Camila Bibiano, Natália Barros? Esse momento maravilhoso.
1: E ô, teve João, jogo a gente importante. Já, na abertura do programa, viu, a gente já falou sobre isso, de que a gente estava ansiosa para começar o momento do esporte,
0: tá, para falar mundo, dos jogos de ontem. E tá todo mundo aqui no Jornal da Manhã. Sim. Acessem aí o YouTube, o Instagram da Folha da Lagoas, @FolhaDaLagoas. Todo mundo com a camisa do Brasil, com essa malha, como é o nome, Camila? Malha fria, né? Essa malha fria maravilhosa. Todo mundo com essa roupa do Brasil linda, maravilhosa. Acessem aí para ver todo mundo de Brasil aqui no dia de hoje, nos estúdios do Jornal da Manhã. E ontem teve jogos que na minha...

0: tava torcendo pro Portugal, tava torcendo pela Espanha. Eu sempre acredito.
1: Tanta lógica,
0: eu sempre acredito que a Copa do Mundo ela começa nas quartas de finais, sempre com as 16 melhores seleções do mundo. Mas a Áustria não tomou. Não, coitada, a Espanha não tomou conhecimento da Áustria, né? Passou o trator por cima da. É, da Áustria e venceu por 3-0. Né? E polêmica foi o jogo, né, de Croácia e Portugal, polêmica, que Portugal passou, não foi, Camila?
1: É, você fala passou, da lógica, mas a Croácia, cheirinho, né? A Croácia tá chegando sempre ali, batendo na trave, vice-campeã, nananã. Eu acho que, inclusive, com questão de resultado, a Croácia era muito mais favorita do que Portugal. Portugal tem um favoritismo que só existe na cabeça da imprensa brasileira e na cabeça deles próprios. Porque sempre sai no mata-mata. Inclusive, minha gente, 6 Copas de Cristiano Ronaldo. 6 Copas. E aí você vai ver. Ontem foi o primeiro gol que Cristiano Ronaldo conseguiu fazer num mata-mata de Copa do Mundo. Como é que um negócio desse é favorito de alguma coisa? Portugal nunca foi favorito e nunca vai ser. Tenho dito desde o primeiro dia de Copa do Mundo. Não é favorito e nunca vai ser. Inclusive, esse número que eu nem sabia, soube ontem, pra mim já traz tudo o que eu penso. O primeiro gol de Cristiano Ronaldo em mata-mata foi ontem, de pênalti. E, pra mim, a Croácia era a favorita e foi roubada. Depois eu falo sobre isso. Camila já chegou falando. Eu acho que foi roubado.
0: Bichinho da Croácia. Vai. Então, Modric se aposenta da seleção croata.
1: A última dança, né? Ele foi bem frustrado.
0: O Modric, que é um cracaço de bola, sempre admirei o futebol do Modric, né? Que é esse meia de articulação muito clássico. Eu acho que na carreira toda do Modric, eu acho que eu nunca vi ele errar um passe. Pelo amor de Deus, que jogador. Fez carreira no Real Madrid. Real Madrid muito vencedor. Eu sou fã, assim, sou suspeito para falar do Lucas Modric, esse gênio aí croata, que eu achei com o Double Sucker, são os dois nomes da história aí do futebol croata. E Camila Bibiano, Espanha e Áustria, a Espanha não tomou conhecimento, passou o trator pela Áustria.
1: Disseram que a Espanha chegou agora na Copa do Mundo, né? É. Vamos ver.
0: Será?
1: Eu acho ainda que é um... Inclusive, ontem tava falando, é o time que vai fazer frente à França. Se alguém pode tirar a França, é a Espanha. Eu acho o time da Espanha muito apático. Inclusive, aqueles toquezinhos lá que não dão em nada.
0: Tic-tac.
1: E ontem o Yamal fez tudo e não fez nada.
0: Não é aquele confete ou não. Tic-tac, viu? É tic-tac, né?
1: Ele fez tudo e não fez nada. Não fez nenhum gol, mas tentou demais e ficou disso aí. Mas o jogo que a Espanha fez e... deu a lógica, até porque a Áustria nem queria jogar, né, minha gente?
0: Não queria jogar. Então vamos avançando aqui com o Jornal da Manhã para falar aquilo que todo mundo quer ouvir, que é o nosso bolão. Eu, como guru da bola da última rodada, que acertei o placar entre Japão e Brasil. Foi Camila que acertei o bolão.
1: Eita, rapaz, eu esqueci. Inclusive, você poderia ter acertado se você não tivesse roubado o meu placar.
0: Meu placar era
1: 2-0, mas o João Mouzinho foi o primeiro a falar, porque tinha acertado outro placar Brasil e Escócia. E aí falou que ia ser 2-0. E aí eu disse, vai ser 2-1, porque eu não tenho mais placar. O placar que eu queria era 2-0 e acertei.
0: Ou seja,
1: sem querer, eu
0: te beneficiei, como eu te ajudei.
1: Você me ajudou.
0: Sempre.
1: É sobre, né? Mas
0: então,
1: aí
0: então vamos lá. Falando. Então a panela vai girar assim, né? No sentido horário. Então vamos lá. Diga o placar, Camila Bibiano, entre Brasil e Noruega. Todo mundo quer saber o que Camila Bibiano disser. Porque o que a Camila falar, muita gente vai replicar nos bolões afora aí. Ouviu? Vamos lá.
1: Como eu tô importante.
0: Se dá importante, é importante.
1: Eu tenho muitas dúvidas sobre como é que ia
0: ficar Noruega,
1: esse,
0: não é isso?
1: Esse bolão.
2: Ave Maria.
1: Não, porque eu não torço contra o Brasil.
0: Ah, sim, graças a Deus.
1: Porque assim, eu penso que vai ser um jogo muito difícil. E aí a pessoa fica com medo de fazer um golzinho e tchau. Ou vai ser um jogo muito difícil e vai conseguir fazer um gol
0: Noruega
1: e depois
0: baba.
1: Abrir mais. Então eu tô em dúvida se entre 1-0 ou 2-0. Eu vou colocar 1-0. Porque eu acho que o jogo realmente vai ser difícil.
0: 1-0?
1: 1-0 pro Brasil.
0: Meu Deus.
1: Eu acho que vai ser um jogo mais pegado, no sentido de que a Noruega não faz questão nenhuma de estar com a bola, mas, ao mesmo tempo, eles são rápidos, né? Então, eu acho que vai ser um jogo muito movimentado, mas de poucas...

0: chances, realmente. Então, eu vou botar 1-0 pro Brasil, mas eu espero que seja até mais. Mas o meu placar vai ser 1-0 pro Brasil.
1: E daqui a pouco o Maílson Franklin vai estar se conectando com a gente, vai estar aqui nos estúdios para também falar o placar dele. A gente quer ouvir o Maílson também, porque a Camila quando e o Maílson, quando os dois grandes especialistas de futebol aqui da nossa bancada, então a gente quer ouvir o Maílson também, porque muita gente que é apostando seus bolões em casa, com os amigos, com a galera, a partir do que o Maílson falar juntamente com a Camila Bibiano.
2: O Maílson só espera que o Neymar jogue.
1: Meu Deus do céu.
2: O placar dele vai ser o Neymar.
0: Vamos na Natália?
1: Natália Barros, a panela gira assim, sentido horário, vamos embora.
2: Ó, eu queria...
1: Eu quero. Diga, não, eu quero.
2: Calma, eu queria dizer que eu tô... Eu colocaria que o Brasil vai pros... Que eles vão pros pênaltis.
1: Para com isso.
2: Mas...
1: Não, vá pelo seu sentimento. Vá pelo seu sentimento.
2: Não, eu vou placar no jogo.
1: Vá pelo seu sentimento.
2: Não. É, não, eu não
1: zero
2: sei.
1: 0x0 é bolão. Ou 1x1 é os 90 minutos.
2: 2x1. Eu vou no
0: 2x1 pro Brasil, Natália.
1: 2x1. 2x1. 1x0 Camila, 2x1 Natália. Eu vou ser conservador nesta semana.
2: Eu
1: vou ser conservador. 2x0 Brasil. Vou ser conservador. 2x0. Agora, vamos ouvir o Claudio Stone Penha, que vai estar representando o nosso querido Bitoca, que está se recuperando de uma gripe. Então, o Bitoca vai estar sendo representado hoje pelo Claudio Stone Penha. Claudio, qual o resultado?
0: Não temos, pode repetir.
1: Temos 1x0 Camila, temos 1x0 Camila Bibiano. Temos 2x1 Natália Barros. Temos 2x0 na minha pessoa. Você, qual o placar, Claudio Stone Penha? Qual o Brasil? 3x0 Brasil, passando o trator. Será que a gente tem como se conectar com o Maílson, Claudio? Será que o Maílson se conecta? Então daqui a pouco a gente se conecta com o Maílson Frank pra gente entender.
0: A gente vai pegar o placar
1: do Maílson. Maílson, vem cá. Maílson Frank.
0: Chegando aqui
1: nos estúdios. Maílson,
0: você tá aqui.
1: Maílson, você como grande especialista do esporte, aqui juntamente com a Camila Bibiano, a gente quer entender qual o seu placar. Ó,
2: Vamos repetir os placares.
3: Chega, diga lá.
1: 1x0.
0: 1x0,
1: Camila Bibiano. 2x1, Natália Barros. 2x0, a minha pessoa. E 3x0, Claudio Stone Penha barra Damião Santos Bitoca.
3: Camila,
1: qual o seu placar?
0: 1x0.
3: Poxa
1: vida. Diga aí, Maílson. Diga aí, mas você vai dizer agora o placar. Olha, que você vai cravar. Diga aí, diga o placar.
3: Olha,
1: que vai ser.
3: Olha, eu vou fazer o seguinte.
1: Diga.
3: Eu vou no 3x1.
1: 3x1 Brasil?
3: 3x1
1: Fora Brasil. O bairro. Gol de quem, mas? Gol de quem? Todo mundo quer saber, a audiência quer saber. Gol de quem?
3: Rapaz, eu vou lhe dizer uma...
0: Brasil diga, ainda... Maílson ainda não assistiu um jogo do Brasil.
3: Eu assisti.
0: Porque o coitado só trabalha.
1: O nome dele é só trabalha. Deixa o homem trabalhar.
3: Camila,
0: inclusive, ele tá... Não, Maílson, mas eu tava comentando com a gente essa semana, mas assim, meu Deus, eu quero assistir um jogo do Brasil.
3: Eu vou assistir
0: trabalho agora
3: domingo. Espero que o Brasil.
0: Olha, João. Trabalho, né?
3: Eu vou ser sincero com você. Eu não vou arriscar.
1: Sim, diga.
3: Tal jogador que vai fazer o treino.
1: Sim.
3: Qualquer um.
1: Quem fizer.
3: Passou da Noruega, tá bom demais.
1: 2x0, meu. Passou dois gols de Neymar, meu. 2x0, dois gols de Neymar.
3: Rolando, como é o nome do cara? Rolando?
1: Rolando.
3: Não, Rolando é mais a pronúncia lá, é Rolando, né?
1: É um negócio complexo.
3: Passando aqui.
1: Deixa que o Gabriel Magalhães se resolve com ele.
0: Desde que de gigante ele se
1: O Gabriel Magalhães segura o Roland.
3: O Roland. Passou dele, tá bom demais, ó. Vini Júnior, né?
1: O resto é festa.
3: Não, é isso aí. O Neymar vai entrar? Vai, porque o Neymar, meu Deus do céu, tá ruim, né?
1: Vamos embora, Cláudio.
2: A gente vê.
1: É isso aí. Maílson Franklin. Após essa rodada do esporte, esse bolão sempre muito animado, né? Tem reportagem especial pra gente?
3: Tem sim, João Mouzinho. Ontem aconteceu uma solenidade lá na cidade de Campo Alegre, com a presença do governador Paulo Dantas e do senador da República, Renan Filho, onde aconteceu a ordem de serviço, da assinatura da ordem de serviço, da construção de duas creches crias e também do Centro Integrado de Segurança Pública, mais uma CISP. Né? Dessa vez, essa CISP vai ser construída no distrito de Luziápolis. Vamos ouvir aí o que falou o senador da República, Renan Filho.
4: Uma alegria muito grande voltar a Campo Alegre e ajudar aqui no desenvolvimento da cidade. Eu estou hoje, por meio do meu mandato lá no Senado, trazendo aqui dois equipamentos, uma pá enxedeira e uma retroescavadeira, para ajudar aí na manutenção da cidade, nas obras de infraestrutura, fortalecer a agricultura familiar. Tem muita gente aqui também dos movimentos sociais. Ontem mesmo, ao lado do presidente Lula, eu participei do lançamento do PAA, do Plano Safra para a Agricultura Familiar, melhor dizendo, que é um plano muito importante, o Pronaf, que garante recursos e créditos para os pequenos agricultores. E hoje estamos aqui em Campo Alegre, né? O governador vem anunciar uma série de investimentos importantes para a cidade, ao lado da prefeita Pauline, ao lado do deputado Fernando Pereira, porque eu entrei aqui por esse corredor aqui, pelo meio das pessoas, e pude sentir assim, o calor humano que as pessoas daqui de Campo Alegre têm pela gente, o respeito que a prefeita Pauline tem, que o governador Paulo tem. Então, acho muito importante, né, a gente vir aqui a Campo Alegre e ver que a cidade está crescendo. Eu colaborei também com isso no passado e espero poder colaborar sempre mais, porque é uma cidade muito importante para o desenvolvimento de Alagoas, uma cidade grande, uma cidade que tem duas realidades distintas, aqui a área urbana de Campo Alegre tem o distrito de Luziápolis, né? Uma na L220, a parte central da cidade na L220, e o distrito de Luziápolis na BR-101. São duas rodovias que contaram muito intensamente com o meu trabalho, tanto como governador, eu tive a oportunidade de duplicar essa rodovia. Me lembro muito da Pauline com esse jeito diligente dela, ela dizendo, olha, tem que fazer um trevo na entrada da cidade, Renan. Eu disse, não, Pauline, vamos fazer. Não tinha um adequado no projeto, né, Pauline? Mas a gente fez ali aquela rotatória para garantir, né, Irã, acesso às pessoas de Campo Alegre. E agora a BR-101, que nós terminamos toda a BR-101, da divisa de Sergipe até a cidade de São Miguel dos Campos, que vivia muito ali, tempo se arrastando, né? Terminamos em Colégio, Porto Real do Colégio, terminamos em Junqueiro, a travessia de Junqueiro, terminamos em São Sebastião, terminamos em São Miguel dos Campos. Então isso tudo foi muito importante. Agora o cidadão sai daqui dessa região de Alagoas e vai para Maceió em pista dupla. Antes eu tinha feito aquele trecho de São Miguel dos Campos até a Barra de São Miguel, que colocou todo mundo em pista dupla dentro da capital e da capital para cá também. Então eu acho que tem uma relação próxima com essas regiões. E queria agradecer aqui a presença, a participação da prefeita Pauline, parabenizar pela administração. A Pauline é uma das gestoras mais experimentadas do estado. Eu acho que, independente da posição política, todo mundo reconhece isso, né? Porque ela foi prefeita duas vezes, da outra vez, bem avaliada. Depois voltou agora à prefeitura e está fazendo novamente uma grande administração. Então é para nós uma alegria enorme, para o governador e para mim, via Campo Alegre para colaborar com o desenvolvimento da cidade.
5: Senador, você tem caminhado para Alagoas e tem conversado com todos os blocos políticos. Nessa conversa, qual a importância do apoio da família Pereira, da prefeita Pauline e também do deputado Fernando?
4: Não, olha, hoje é um evento do estado aqui que nós estamos fazendo, né? Eu estou colaborando com o desenvolvimento da cidade e eu acredito que esse ano de 26 é um ano importante para Alagoas. E a política tem uma facilidade, é que as afinidades, elas se afloram. De jeito. E às vezes até tem desencontros em um momento ou em outro, porque a cada dois anos tem eleição. Mas as afinidades, elas afloram. É o desenvolvimento do estado, ele pesa e é muito importante. O carinho das pessoas. Então, ao passar por aqui hoje, eu senti muita emoção, assim, até porque... Eu senti que as pessoas estavam com saudade, então isso é super relevante. E nesse dia de hoje, nós estamos colaborando com o desenvolvimento da cidade. E logo mais, nós vamos observar as afinidades ficarem, obviamente, cada vez mais fortes.
3: Senador, foi um projeto que iniciou, inclusive, no seu governo, quando o senhor foi governador, que foi criar o Centro Integrado de Segurança Pública, a CISP. Quando o senhor assumiu o governo no passado, lá atrás, tinha cidade que não tinha nem delegacia, e principalmente batalhão. Qual a avaliação que o senhor faz hoje com a criação desses centros?
4: Cara, uma diferença muito grande, né? No passado, as delegacias de polícia e os batalhões, eles eram casas velhas, caindo aos pedaços. São Miguel dos Campos mesmo tinha uma casa lá que estava fechada há um montão de tempo, porque ia cair em cima da polícia. Ora, como é que uma instituição vai oferecer segurança a alguém se a própria casa onde ela se abriga está caindo pela cabeça dela? Então, uma coisa que não tinha nenhum sentido. E o Centro Integrado de Segurança Pública, ele foi transformador. Ele está em todo o estado. Eu já tinha feito aqui no passado o Centro Integrado de Segurança Pública da cidade de Campo Alegre, já tinha feito da cidade de Teotônio Vilela. E agora o Paulo vai fazer um Centro Integrado de Segurança Pública para Luziápolis, que é um distrito do tamanho de uma cidade, maior do que muitas cidades de Alagoas, maior do que 40 cidades de Alagoas. Então, assim, Isso significa que precisa muito ter também um tratamento diferenciado a Campo Alegre. É uma das poucas cidades que vão ter dois centros integrados de segurança pública. Só tem dois em Coruripe, porque lá é parecido com aqui, tem a cooperativa Pindorama e tem a cidade. Em Marechal Deodoro, porque quem conhece Marechal Deodoro sabe também como é que é lá, tem o francês, tem a Massagueira, tem o centro histórico e agora a cidade de Teotônio Vilela. Então isso vai promover mais segurança e garantir assim melhor qualidade de vida para as pessoas. A Lagoa se notabilizou ao longo dos últimos anos pela capacidade de reduzir violência em todas as, com investimentos em todas as frentes, em equipamentos, em condições de trabalho e em concursos públicos, que trouxe mais policiais e melhoria da própria remuneração. Isso tudo junto construiu um outro ambiente na segurança pública de Alagoas e que hoje garante que o povo alagoano se sinta mais seguro, e isso impulsiona o turismo, impulsiona o desenvolvimento de maneira geral.
5: Obrigado,
4: senador Renato. Obrigado.
3: Muito bem, tá aí, né, João Mozinho, essa solenidade aconteceu, inclusive a CISP foi criada no governo passado do Renan Filho, né, quando ele assumiu o governo, ele criou essa CISP, que é o Centro Integrado de Segurança Pública, que reúne Polícia Militar, Polícia Civil e algumas também o Corpo de Bombeiros.
1: Tá aí, né, reportagem especial do Mailson Franklin nesse sexto, e vamos nos despedindo da nossa querida audiência, e marcando o compromisso para estarmos juntos aqui na segunda-feira, a partir das 7 horas da manhã, ainda celebrando a classificação da nossa seleção brasileira para as quartas de final. Até segunda-feira, se Deus quiser.
2: Não tem outro cenário possível que não a segunda-feira daquela ressaquinha de leve por conta do jogo do Brasil. Então, é isso, né? Muito obrigada, viu, ouvinte, pela sua companhia. Obrigada pela sua audiência. Hoje você já está muito bem informado para seguir o seu dia. E é isso, sextou, viu? Sextou no melhor dia da semana. Tchau, tchau. Até segunda.
0: É isso, ouvinte. Eu espero segunda-feira vir fazer o programa rouca, tá? Mas feliz porque o Brasil passou. Então vamos remar essa Noruega de volta para casa. E se Deus quiser, segunda-feira a gente tem esse compromisso marcado às 7 da manhã. Uma excelente sexta-feira, um excelente final de semana para todos vocês. E a vitória do CSA também, né, Jocola História? Até mais.
3: Tchau, gente. Deus abençoe a todos. Até segunda, 3-1 Brasil.
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1: A fase de grupos da Copa do Mundo da FIFA 2026 terminou oficialmente. E a competição agora entra na fase eliminatória de 16 avos de final. O mata-mata conta com as 32 seleções que sobreviveram à primeira fase e disputam uma vaga nas oitavas de final. E o grande vexame uruguaio. O Uruguai acabou eliminado precocemente na primeira fase após a derrota para a Espanha, o que resultou na queda da sua comissão técnica.
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6: Bom dia pra você, uma excelente sexta-feira, 3 de julho.

0: melhor da semana aqui na Jovem Pan, Ariana Grande, na programação número 1 do Brasil. Excelente sexta-feira para você, dia 3 de julho. Seguimos por aqui com você na Jovem Pan. 8h59, vamos ao intervalo, depois de ter uma hora de música, sem intervalo comercial para você ligado com a Jovem Pan nos 100.7.
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0: Muito bom dia para você, 9 horas na capital lagoana. Trânsito complicado para você que desce aí pela Avenida Fernandes Lima, ao centro de Maceió, nesta manhã de sexta-feira, dia 3 de julho. Para você também que está vindo pelo Pinheiro, subindo aí pela Professor José da Silveira, trânsito leve, complicando-se um pouco mais na chegada a Fernandes Lima, sentido centro de Maceió. Para você que está também aí na principal via da Via Expressa, Menino Marcelo, descendo pela Serraria, chegando ao Barro Duro, trânsito complicado pela Presidente Roosevelt e também Muniz Falcão, e finalzinho aqui da Menino Marcelo, com trânsito parado agora às 9 da manhã. Getúlio Vargas, sentido Gruta, segue tranquilamente com trânsito leve. Já na saída da Gruta para buscar Fernandes Lima, trânsito intenso, tem também lentidão aí na Doutora Berlado Pontes Lima, saindo, buscando aí a Avenida Fernandes Lima na manhã desta sexta-feira.
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7: A fase de grupos da Copa do Mundo da FIFA 2026 terminou oficialmente. E a competição agora entra na fase eliminatória de 16avos de final. O mata-mata conta com as 32 seleções que sobreviveram à primeira fase e disputam uma vaga nas oitavas de final. E o grande vexame uruguaio. O Uruguai acabou eliminado precocemente na primeira fase após a derrota para a Espanha, o que resultou na queda da sua comissão técnica.
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10: Ah, de volta com você aqui na sua Jovem Pan 100.7, Maceió, Alagoas. E aí, tudo bem com você? Por aqui tem Maurício Golber. Um pouquinho com a voz, daquele jeito, né? Esse tempo que é sol, é chuva, é frio, é calor. Não tem garganta que aguente. Vamos embora! 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
2: Bora começar aqui uma hora de música sem intervalo comercial. Pra começar muito bem, um som do Maroon 5, Memories, na Rádio do Brasil. Bom dia pra você.
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Play BTS, My Universe, na programação Jovem Pan, uma hora de música, sem intervalo. 9h21, e pesquisa do Instituto Real Big Data, divulgada na quarta-feira pela CNN Brasil, aponta o senador Renan Filho, do MDB, na liderança da disputa pelo governo de Alagoas. No cenário espontâneo em que os nomes dos candidatos não são apresentados aos entrevistados, Renan Filho aparece com 23% das intenções de voto, seguido pelo ex-prefeito de Maceió, JHC, do PSDB, com 20%. Outros 8% declaram voto branco ou nulo, enquanto 45% disseram não saber ou preferiram não responder. O levantamento ouviu 1.600 eleitores entre os dias 29 e 30 de junho. Tem margem de erro de 2 pontos percentuais e está registrado no TRE de Alagoas sob o número AL 02519/2026.

A número 1 do Brasil, esta é a sua Jovem Pan. Mais um super clássico pra você. Aqui na número 1, Jovem Pan, Marcelo do Viver Viller, com Sweet Symphony na programação número 1. 9h43. A Justiça de Alagoas determinou que o CSA retire a marca Fatal Model de produtos promocionais destinados a crianças e adolescentes, como camisas e outros materiais oficiais do clube. A decisão também condena a equipe ao pagamento de R$100 mil por danos morais coletivos, valor que será destinado ao Fundo dos Direitos da Criança e do Adolescente de Alagoas. A ação foi movida pelo Ministério Público de Alagoas, que argumentou que a divulgação da marca ligada a uma plataforma de anúncios de acompanhantes viola normas de proteção previstas no Estatuto da Criança e do Adolescente. A decisão ainda determina a suspensão da exibição da marca em materiais de divulgação dos jogos e em entrevistas televisionadas. Cabe ainda recurso. Mais informações a qualquer momento.

0: Número 1 do Brasil, uma hora de música sem intervalo comercial. Justin Timberlake, Can't Stop the Feeling, encerrando uma hora de música. E volta a qualquer momento para você ligado com a Jovem Pan nos 100.7. Não sai daí, a gente volta já com as mais pedidas.
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5: Muito bem, conexão de volta na Pan. E após quase 7 anos de espera, finalmente chegou o dia de Confessions 2 chegar ao alcance dos fãs de Madonna, principalmente aqueles mais ansiosos. Para marcar essa data especial, a Billboard preparou uma longa matéria sobre a rainha do pop, revisitando o clássico Confessions on a Dance Floor de 2005 e outros assuntos bem mais polêmicos. Vale a pena dar uma olhadinha. E se você anda naquele clima de Copa do Mundo, certamente se emocionou com o fim épico de Inglaterra 2, República Democrática do Congo 1. Além da partida eletrizante, o jogo foi marcado pela cena em que os jogadores do English Team cantaram junto com a torcida o hit Wonderwall do Oasis e do superclássico Radio dos Beatles. Inesquecível! 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
0: Muito bem, de volta com você para atualizar você sobre o trânsito na manhã dessa sexta-feira movimentadíssima na capital lagoana, nas principais vias da nossa cidade. Por exemplo, Fernandes Lima, sentido parte alta, trânsito intenso, muita lentidão por conta de um acidente entre veículos na região ali do Hospital Veredas. Isso mesmo, tem acidente entre veículos ou carro quebrado, mas pelo que está sendo aqui divulgado, foi um acidente. Por isso que o trânsito se encontra bem lento, sentido parte alta, Canaã, Aldebaran, Santa Lúcia, Tabuleiro do Martins. Você que vai subindo, paciência. Você que está descendo pela Fernandes Lima ao centro de Maceió, também paciência. Trânsito lento nas imediações do Quartel do Exército, chegando ali ao Tribunal de Contas de Alagoas, também com grande lentidão. Leste Oeste, a Frânio Lages, nas proximidades do Terminal Rodoviário João Paulo II, trânsito lento para você que vai em direção ao bairro do Farol, pela Governador Afrânio Lages, a Leste Oeste. Ou você que desce em direção à Avenida Dona Constança de Monteiro, buscando aí o bairro da Jatiúca, também pela Leste Oeste, chegando aí na Álvaro Tacílio, uma extensão aí da Praia Jatiúca, trânsito lento, também tem lentidão, trânsito parado até em alguns trechos, chegando ali ao edifício JTR, nas imediações do JTR na Jatiúca, na Álvaro Tacílio, trânsito parado nesse exato momento. Deputado José Lages também encontra-se com lentidão no trânsito. Mais informações a qualquer momento aqui na Pan.
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16: A Copa do Mundo 2026 está avançando para as fases eliminatórias de mata-mata. Na artilharia isolada, Lionel Messi lidera a tabela de goleadores do torneio com 6 gols marcados. Ele é seguido de perto por Vini Júnior do Brasil e Mbappé da França, ambos com 4 gols. O chaveamento reserva grandes emoções para a reta final do torneio. A segunda fase começa a partir do dia 4 de julho. Já podemos ter embates pesados dependendo dos resultados dos grupos. Qual é o seu palpite para a grande final e qual seleção você acha que vai levar a taça?
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0: pedidas. Opa, bora nessa, junto com você, conferir aqui as 10 mais pedidas da programação desta sexta-feira, hein? Dia 3 de julho, que bom ter você aqui. Então aumenta o som e vamos curtir.
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0: Décima posição, Sam Felder e Olivia Dean na Pan. 10 e 9.

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3: Play Antenados está de volta aqui na Pan. A parceria entre a atriz Millie Bobby Brown e o ator Henry Cavill continua rendendo elogios. Durante a divulgação do filme Enola Holmes 3 da Netflix, a atriz afirmou que a sintonia entre os dois acontece de uma forma muito natural e comparou a relação da dupla à dos personagens Enola

e Sherlock Holmes. E uma notícia que pode desanimar quem gosta de colecionar jogos, porque GTA 6 não terá uma versão física com disco. A edição vendida nas lojas vai trazer apenas um código para download, mas sem a mídia física. Quer saber mais? Acesse @antenadoscanal nas redes sociais.

0: A número 1 do Brasil, Sondaela Langley, Chosen Texas, na sétima posição das mais pedidas, Jovem Pan. Também curtiu aqui o som do Elton John e Dua Lipa. Rolou também aqui o som do Benson Boone na oitava posição, Sabrina Carpenter, na nona e na décima, Olivia G. Sanfeder. A gente volta já já com muito mais pra você ligado com a Jovem Pan nos 100.7. Fica ligado! 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

0: Primeiríssimo lugar das mais pedidas, Olivia Dean, Minha Nídio, encerrando mais uma super audição aqui do nosso As Mais Pedidas, Jovem Pan, que volta segunda. Fica ligado com a Jovem Pan, a gente volta já já.
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3: De volta aqui na Pan, e o guitarrista e líder do Muse, Matt Bellamy, relembrou os tempos do retorno do rock clássico às paradas mundiais no início do século XXI. Em entrevista para marcar o lançamento de Wow Signal, o britânico analisou os anos 2000 da seguinte forma, abre aspas para Bellamy: nós adorávamos as bandas, mas ainda bem que não embarcamos na onda dos Strokes. Isso fez muito bem para o Muse. E por falar em guitarras, o Foo Fighters causou uma espécie de terremoto elétrico em sua recente passagem pela terra dos Beatles. Com mais de 60 mil fãs lotando as arquibancadas de Anfield, a banda combinou hits como All My Life e Best of You, as novas músicas do álbum Your Favorite Toy, em um show que Liverpool irá demorar para esquecer. 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
0: Muito bem para você, muito bom dia. 11 horas, 1 minuto na capital alagoana. Trânsito daquele jeitinho que todo mundo gosta, hein? Muitas faixas livres. Aqui na Doutor Júlio Marques Luz, Avenida Jatiuca, trânsito suave, tranquilo e moderado. Para você que vai em direção a Cid Scala, ao bairro do Poço ou então a Mangabeiras, pela Júlio Marques Luz, a sua Avenida Jatiuca. Para você ligado com a Jovem Pan aqui na Comendador Leão, indo em direção ao bairro da Mangabeiras, trânsito lento neste momento. Aos amigos aqui na Praia da Jatiuca, passando pela Álvaro Otacílio, ainda trânsito um pouco ainda parado, pesado nesta localidade. Então, muita paciência para você que está aí na Álvaro Otacílio, na Jatiuca, chegando a Silvio Viana, na Ponta Verde. Para você no centro de Maceió, o centro muito movimentado na sexta-feira. E é claro que você tem que ter paciência para transitar aí no centro. Barão de Atalaia parado, Rua do Sol congestionado, trânsito lento nesse momento, né? Buarque de Macedo também trânsito parado para você, muito intenso, que está indo em direção ao centro de Maceió. Fica ligado também aqui na Rua Dias Cabral, grande intensidade de veículos neste momento. Obrigado. Mais informações a qualquer momento aqui na Pan.
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2: A fase de grupos da Copa do Mundo da FIFA 2026 terminou oficialmente. E a competição agora entra na fase eliminatória de 16avos de final. O mata-mata conta com as 32 seleções que sobreviveram à primeira fase e disputam uma vaga nas oitavas de final. E o grande vexame uruguaio. O Uruguai acabou eliminado precocemente na primeira fase após a derrota para a Espanha, o que resultou na queda da sua comissão técnica.
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4: Opa, de volta com você aqui com a sua rádio Jovem Pan, Marcione 100.7. Maurício Gomes te fazendo companhia nessa super sexta-feira ensolarada, 28 graus e subindo na mais

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1: Boa, Thiagão! Já já ele volta. Música boa pra você na Pan. Weekend.

0: S.O.S. na programação Jovem Pan. A número 1 do Brasil, você curtindo sempre o melhor playlist musical aí na sua sexta-feira ensolarada. 27 graus na linda, linda Maceió. Então fica ligado que daqui a pouquinho tem muito mais, tem mais uma super sequência musical pra você animar mais ainda a sua sexta-feira. Fica ligado aqui na Pan.
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0: Bora de Flash Jovem Pan, voltar com ele, Thiago Mena, direto da Carajás, Mangabeiras. Alô, Thiago!
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0: A número 1 do Brasil, Jovem Pan, Maceió, Aixen. That's My Name, encerrando aqui o nosso Manhã da Pan dessa sexta-feira. Vem aí a galera do Pânico. A gente se encontra domingo aqui no QG da Pan. Um abraço pra você.
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2: Olá, meus desenganados, pelo amor. Tudo bem com vocês?
3: Bom,
2: tudo bacana, tudo certo? Estamos de volta aqui, começando mais um aloprado programa Pânico pelas engenhosas plataformas da Jovem Pan. Sejam bem-vindos ao programa mais relevante e importante, que é a volta do boneco fofão.
3: Ah, boa!
2: Sextou.
3: Eu quero.
2: Sextou. Sextou bonito.
3: Sextou.
2: Vamos para as dicas?
3: Opa!
2: Diquinhas supimpas? Gilbertinho Barros.
4: Oi.
2: E ele, o Marafigold, esta figura encantadora.
4: É verdade.
2: Que eu conheci quando eu tinha calças curtas em São Manuel do Paraíso. Lembra-se?
4: Claro que eu lembro.
2: São Manuel do Paraíso, quando chove, fica liso. Você se lembra,
4: Proporó? Eu lembro desse
2: tipo. Nós dois, nas ladeiras, com as ruas de paralelepípedo.
4: A Terra Vermelha.
2: Cavalgando como uma gazela pelas ruas.
4: Os cavalos no pocotó, pocotó, pocotó.
2: Que delícia, hein, professor?
4: Eu na frente e você atrás.
2: Você fez um textinho bonito hoje pra mim?
4: Isso, eu sempre faço.
2: Me chame de Mimi.
4: Mimi, boa tarde.
2: Obrigue.
4: Mimizão delícia.
2: Obrigue.
4: Eu que te ensinei francês.
2: Obrigue.
4: Aliás, estou indo para a França agora fazer dar aulas de francês para os meninos da França que não sabem francês. Mas meninos perigosos desse programa, venham pra cá. Hoje confesso que estou devasso. Vou depenar a corujinha do meu little Harry e babar aquela varinha toda. Já preparei um gin de macadâmia com pitaia. E hoje que eu fico mais louca que a mama brusqueta num polidense.
5: Cadê a Fonseca?
4: Vou sentar mais que labrador adestrado. Vou colocar minha careca pra jogo. Vestir meu short doll da Parp e causar loucamente. E detalhe, Flavinho Boca de Mangueira, estou com saudade de você, meu fufa. Agora é você, meu leãozinho querido e marinho.
6: Ah, meu amado cabeça de jabulani, seu tesão aquece o meu coração. 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

0: Emilhão. Não me diga não. Hoje é dia de empurrar o vozinha na Carol. Vem, girafona, que eu vou escorregar nesse pescoção. Demais. Não me diga não. É o leão esfregando a manteiga no seu baguetão.
1: Oh.
0: Boa noite, Brasil.
2: Muito bem, senhoras e senhores. Demais. É o melhor stand-up comedy do Brasil. Você quer a agenda dele?
3: Quero.
2: Vamos lá, a agenda dele. Não é isso?
3: Sim.
2: Você sabe que no time da Inglaterra, ele é conhecido como Harry Cake. É
3: o sou eu.
2: Morgadinho. É o Rogério Morgado. Diga lá, Morgado, onde você vai estar se apresentando, Morgadinho?
3: É isso aí,
4: a baleia.
3: Sou eu,
5: baleia. Quem é esse rock'n'bola, hein? Uma hora dessa. Rock'n'bola.
3: Morgadão, toda quarta-feira em São Paulo, você sabe. 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E hoje vai dar Cabo Verde, que alegria, o vozinha pegando tudo.
2: Oh. Vai sonhando, vai sonhando.
1: A vovozona tá impossível.
3: É, eu sou a vovozona.
1: Vovozona. Vovozona da Pan.
2: Vai sonhando.
1: É o amarelinho desse
2: negócio. E aí, Gurezito vai estar onde, Gurezito?
6: Opa, My Fucking Comedy Club, sexta-feira, dia 24, chegando aí com Inutilidade Pública. Bora lá, entra lá. É, putz, esqueci o site, Morgado, do...
3: Clube do Ingresso.
6: Clube do Ingresso. 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Ou também tem as informações lá no arroba Fábio Gueré, bonitinho. E já no próximo mês, já vai ter aí Guarulhos, Santo André, Tubarão, Biguaçu e tudo mais. Tem tudo lá, arroba Fábio Gueré, bonitinho pra vocês. Muito obrigado, Bidu.
2: Muito bem, dito isso, muita gente nos acompanhando nessa sexta-feira.
3: Quem?
2: Temos aqui várias pessoas. Neste momento estou com a Thaís Batistella, muito obrigado pela sua audiência nesse programa. Rodrigues Pimentel.
1: Ó, o Pimentel.
2: Pimentel aqui está, meu querido.
1: Beleza.
2: Vitor Toledo.
1: Toleto?
2: Toledo.
1: Toledo.
2: Ah. E o Marcelo Pilon de Limeira.
1: Ô, Limeira.
2: Senhoras e senhores. Porque agora é o momento de homenagear quem faz nossa conta bancária sair do vermelho todo mês. Quem aposta mais no pânico do que no tigrinho? É hora de nossa audiência, a Majestade.
7: Majestade de hoje vem da ensolarada Jundiaí. O cara é professor universitário e também já foi juiz de futebol. O bichão está namorando firme e curte praticar esportes e bater os retratos. Palmas para Rafael Porcari.
3: Porcari!
2: Ó, Porcari.
1: Bonitinho.
2: Porcari já foi árbitro.
1: Olha isso. Oh.
2: Já foi árbitro, né?
8: Já fui árbitro, trabalhei no futebol profissional e comentei a Copa de 2022 aqui na Jovem Pan.
2: Na Jovem Pan?
8: Já sou conhecido da casa, frequentemente tô aqui com o Flávio, com o Vampeta.
2: Gente
8: com,
2: boa.
8: Com o nosso Pilhadinho.
2: É isso aí.
8: Falamos bastante.
2: Pilhado tá muito estrela.
8: Verdade.
2: Pilhado vem trabalhar. Nossa. Quando quer.
3: Ah, é. Sim. É o sacane da Jovem
1: Porra.
3: Pan.
1: É.
2: Trabalha quando quer.
1: Vem com segurança.
8: Tá rasgando dinheiro lá na Alemanha.
2: É, o pessoal reclama muito do Pilhado.
8: E ele não entende nada de futebol, ele apostou na Alemanha.
1: É.
8: Ele 50 passou... mil na Alemanha.
2: Não,
8: ele foi eliminado.
2: É, você não sabia? O Pilhado.
1: Não.
2: Tô falando. Colocou 50 mil reais na Alemanha.
1: Putz, é.
8: E a dona Lívia, Pilhadinha, vai mandar ele voltar a pé lá dos Estados Unidos.
2: É, vai ser papai agora.
8: Vai ser papai Pilhado.
2: Um abração pro Pilhado. Grande sucesso aqui da Jovem Pan. Agora me fala uma coisa. O que você tá achando da... da arbitragem nessa...
8: Olha, a arbitragem na primeira fase, que nós não temos muita polêmica, é muito time grande contra time pequeno, passou batido, não tem o que reclamar. Já nessas fases mais decisivas, surgem as polêmicas. Por exemplo, Portugal e Croácia
2: ontem. Que você achou? Que você achou?
8: O gol foi anulado corretamente. Por quê? Porque nós temos a terceira evolução do impedimento semiautomático. Aqui no Brasil, prometeram na primeira rodada do Brasileirão. Não chegou. E esse novo impedimento semiautomático...
2: Como é que é isso?
8: É uma bola que tem dois sensores. Um que determina se a bola entrou pro gol ou não, sim, apita no relógio do árbitro, e outro conjunto de sensores que conversa com os equipamentos à beira do estádio. Então você tem um momento preciso que um atleta toca na bola para lançar para um impedimento e onde há um resvalo. Por exemplo, ele detectou que bateu no cabelo do jogador da Croácia. Orra. Se o cara fosse careca, o gol seria legal, porque ele não teria tocado na bola.
2: Entendi.
8: Então, quer dizer, nós temos polêmicas acontecendo, mas não temos erros crassos. O problema é, quando essa parafernália eletrônica, que é importante para o futebol, chegar no Campeonato Brasileiro. Já pensou em Corinthians e Palmeiras, o cara discutindo se o cabelo anulou ou não o jogador? Veja no caso da Bélgica, que o gol anulado do Lukaku. O Lukaku estava impedido pela genitália, né? Uhum. A genitália à frente. É,
4: então estava muito impedido.
8: Se fosse futebol feminino, o gol seria legal.
4: Sim. Depende também, depende.
2: Mas é interessante você colocar aqui. Tá vendo? Só uma pequena aula.
4: Um árbitro é um árbitro.
3: E né, viva Bruno? Curitiba.
2: É a nossa Curitiba, audiência fantástica, senhoras e senhores.
4: Sim.
2: Você teve agora uma pequena aula para não falar bobagem. Na hora que você estiver assistindo o jogo, você fala assim, não. Eu falei com o nosso querido Porcari, o árbitro Porcari, ele falou no Pânico que essa parafernália vai ser... Quando chega no Brasil? Já tinham prometido,
8: já tinham prometido. No Brasil sempre chega depois.
2: Sempre chega o atrasado.
8: VAR inventaram para a Copa de 2014. Os equipamentos estavam no Brasil. Começou em 2017 aqui. Só 3 anos de demora.
2: Boa. Obrigado por você ter vindo, Porcari. Quer mandar um abraço para alguém?
8: Quero sim. Quero mandar um abraço aos meus colegas professores da Faculdade de Direito de Itu, aos amigos Adilson Fredo, Sérgio Loredo, da Rádio Futebol Total e Difusora de Jundiaí, onde comento, e ao meu gestor, o Ricardo, da Ademicon, Grupo PGA, aqui na Berrini, que é patrocinadora da PAN também, viu?
2: Ah, é? Boa.
4: Boa.
2: E aí, você quer participar aqui do nosso quadro? Você pode mandar um e-mail, audienciamajestade@jovempan.com.br. É isso?
4: É isso aí.
2: É isso, o árbitro. Aí, Bichovski. Bora, muito bem. Bora. Vamos agora falar de filmes?
4: Ah, esse delícia.
2: Você quer ouvir dicas de séries?
4: Spider-Man.
2: O importante agora é a nossa audiência. É a migração do público masculino, que segundo a auditoria do Ibope, toda ela vem para as plataformas da Jovem Pan. Por quê? Porque eu tenho certeza que você que está nos ouvindo agora, no automóvel, sim, em casa, no seu trabalho, você é um homem com mais de 40 anos que briga muito pelas figurinhas do Neymar.
9: Ai, gostei.
4: Briga. Briga com a criançada.
2: Eu não tenho Neymar.
4: Ai. Briga com as crianças.
3: É a legend.
2: É. Linhagem Geek com Homem-Aranha com corpinho de segurança de buffet infantil. André Alba.
10: Ele gosta. Linhagem Geek. Linhagem Geek. Zé da Manga.
9: Manga.
11: Boa tarde, Emílio. Vamos lá, boa tarde a todos.
3: Grande momento.
11: Se inscrevam lá no canal do YouTube. Aliás,
4: ele é bom.
11: Tem várias notícias lá, internet, tudo, a zoeira toda.
2: É um sucesso, né?
11: Pô, graças a Deus e graças ao programa aqui, graças ao audiência.
4: Já bateu 500 mil, né?
11: Ainda não, estamos na corrida final, no sprint final. Eu nem sei quanto que tá aí.
2: Por que você não compra?
4: O dá pra comprar?
11: Ah, não gosto.
4: No Yotoba?
2: Comprei muito.
11: É. Os caras dão um jeito em tudo,
2: né? Eu comprei pelo menos um terço aqui é comprado.
4: É mesmo?
2: Pânico,
4: achei que era orgânico. Achei que era a turma que gostava.
2: Não é orgânico nada.
11: Roubou.
2: Claro.
11: É igual o governo.
2: Opa.
11: É igual o governo.
4: É caro.
11: É tudo uma grande brincadeira.
4: O governo compra seguidor e influência.
2: Claro.
11: Mas não, vou deixar a galera...
2: Já diria Nelson Rodrigues... o dinheiro compra tudo.
11: É verdade.
2: Até o amor verdadeiro.
11: Isso é verdade.
2: Certo?
11: Isso é verdade. A gente já presenciou isso aqui. É. Muitas vezes, durante o governo do amor. A gente vê muito isso aí. Mas vamos lá. Hoje é só o dia das dicas. E aí eu começo com... Eu começo com ele, o John Cena e o Eric André. Fizeram um filme de comédia chamado Little Brother, da Netflix.
12: Programado.
11: A dupla é boa. A dupla de comédia.
12: Janino. A dupla ele é cantor, ele é apresentador.
11: Uou!
12: O filme apresenta um irmão bonzinho, que é John Cena, e o outro irmão completamente desequilibrado. Eles se encontram e viram uma grande aventura Little Brothers da Netflix.
2: É bom?
11: Então, mais ou menos, Emílio. A dupla é boa.
2: Comédia.
11: A dupla é boa, só que é o seguinte, Gueré. O filme, ele tenta... Ele tenta ficar muito triste.
2: Como assim?
11: Sabe, é uma comédia legal, assim, aquele clássico, né? Tem o irmão certinho, que é o John Cena, okay. E o outro irmão ali...
13: É o louquinho. É o Dela.
11: Aí eles se juntam e vivem muitas confusões. Mas aí fica... muito... Força um drama muito forte, muito exagerado.
4: Querem fortalecer o clima.
11: Quer fazer o público chorar, entendeu?
2: Tem aquela trilha de pianinho?
11: Tem.
2: Filme entendeu? Que tem trilha de piano, eu desligo na hora.
11: Mas na hora.
13: Na primeira nota...
2: Se entrar trilha de piano, eu já desligo.
11: Mas a dupla é legal, eles são bons, eles têm química, são bons na comédia, chato. Mas se você não tiver ali, estiver à toa esse final de semana ali, se você gosta muito da Copa e fica esperando o dia inteiro pra ver o jogo, entre um jogo e outro, você pode ver uma hora e meia aí, é tranquilíssimo.
2: Chato. Qual que morre?
11: Não tem nenhum deles morre.
2: Não?
11: Não. Mas é que assim, aquele negócio, eles tentam fazer aquele... Lembra do Clique?
4: Sim. Opa, nossa, adoro o filme do Adam Sandler.
13: Maravilhoso esse filme.
4: Eu não gosto da tarde gostoso.
11: Eu não gosto do Clique.
4: Vocês não gostam? Calma aí. Eu

0: É, piada. É.
1: Sim. Então, você pode gostar aí do Little Brothers da Netfroca.
0: Vamos ver.
1: Agora, né, aí é para gosto, né? Vamos seguindo ali na própria Netflix, a Enola Holmes. Enola Holmes, você sabe quem é Enola Holmes?
0: Não, tenho a menor ideia.
2: Segunda temporada?
1: É a terceira, é o 3. É a irmã do Sherlock Holmes.
0: Ah.
1: Aí é a Millie Bobby Brown fazendo ali a sequência ali. Obviamente é pra quem assistiu 1, 2 e o 3. Esse é o 3, não dá pra você esperar uma coisa muito diferente
0: mas
1: quando você tá no terceiro.
0: Mas existe ou bolaram a irmã dele?
1: É uma boa pergunta, Morgadão. Eu não sei, mas não duvido nada, viu?
0: Vamos ver, vou precisar.
1: Não duvido nada que bolaram.
2: Então, eu assisti um pouquinho, eu acho que uns 3 episódios da primeira. É assim, não existiu da forma que eles colocam aí.
1: É um clássico, né?
2: Mas assim,
0: no livro original não tem irmã, bolaram.
2: Não rende, não.
1: Público feminino, né? Para o público feminino. Então, aí, as mulheres que estão por aqui, é um mistério, né? Você tem... É sabido com a internet e o pau que rola nas redes da internet é que a mulherada gosta muito do mistério, dos casos. E esse aí tem o romance, obviamente. Então, é para o público feminino. Aí você tem a Millie Bobby Brown ali, que era a estrela de Stranger Things. Na Netflix, o Chato. Enola Holmes. E continuando para o público feminino, porque essa é a grande... Temos o Legalmente Loiro. Que é a série, que você teve aquele filme nos inícios dos anos 2000. A gente tava falando da nostalgia aqui, Emílio, essa semana aí, ó. É mais um produto que veio ali dos anos 2000, o Legalmente Loira, que era feito com a Reese Witherspoon, e agora você tem uma série da Legalmente Loira, que é um grande sucesso ali do público feminino, e tá fazendo sucesso já nas redes. A série está na Prime Video, e você pode assistir o Legalmente Loira, mesmo? Não. Legalmente Loira.
2: Ela vai fazer participações.
1: Ela faz participações e você tem aí.
3: Filme?
1: É série. É aquela crítica que tinha que a Patricinha não podia fazer nada, né? E aí você coloca uma Patricinha no jurídico.
2: Meu, a gente já falou disso aqui. Olha só como o negócio tá ruim, velho. Porque esse filme é muito ruim.
1: É.
2: E mesmo assim traz essa nostalgia toda,
1: é,
2: né?
1: É isso aí. Porque você tem uma ausência muito grande de produtos novos. E aí você tem a reciclagem de produtos que fizeram sucesso ali na década de 70, 80, 90, 2000, 2010. E vão seguindo com spin-offs, vira série. Esse ano, no final do ano, vai ter a série do Jason. De novo, porque vai ter um outro filme do Fred Krueger, vai ter um outro filme do Halloween.
0: E vai ser o Jim Carrey mesmo que estavam falando?
1: Então, estão falando que o diretor, parece que o diretor quer o Jim Carrey como o Fred Krueger, mas eu acho difícil, porque... Ser. O Jim Carrey, ele tá ali, ele vai fazer o outro Sonic, né? Ele tá ali como Robotnik no Sonic. Já é mais pro público infantil. Não acho que o Jim Carrey liga pra imagem dele como público infantil.
3: Posso dar uma série,
1: claro,
3: uma série pra adultos?
2: Opa, vamos lá.
1: Sessão adultos.
3: Robotnik.
2: Da Robbie Vitor.
3: Robotnik é o cientista do Sonic.
1: É ele mesmo.
2: Ó, joga isso.
1: Robotnik.
3: Joguei isso, eu tinha 12 anos.
1: Daí zerou com o Knuckles.
3: Doutor Robotnik.
2: Pegava estrelinha, o Emílio, com o Sonic.
3: Pegava estrelinha
0: dois
3: do
0: anos,
3: Sonic.
0: Não tinha nem dama.
3: Ó, oh, lá vem o gordão. Olha lá, o baleia.
0: Você veio falar que você tinha 2 anos quando você jogava Sonic? Quando você tinha 2 anos, não tinha nem jogo de dama.
3: Não, mas não tinha.
2: Tinha nem o Ben-Hur.
3: Ó, deixa eu falar sério agora. Presta atenção.
1: Vamos lá.
3: Uma série catalã.
1: Opa.
3: HBO não, é HBO.
1: HBO
3: chama-se Ravalear. Vocês viram ou não?
0: Não. Boa. Sobre?
2: Eu só tô vendo Copa.
3: É o seguinte, cara. Raval é em Barcelona, é um bairro que tem em Barcelona e tá tendo muita. Os caras estão comprando prédios antigos, tá tendo aquele negócio de imobiliário.
1: Certo. Sim.
3: E esse cara diz que é baseado em fatos reais. Tem uma família que tem um restaurante lá que tem 100 anos.
1: Uhum.
3: E os caras do dinheiro foram lá e compraram o prédio. Por um valor alto e tal. E agora o cara tá ocupando o prédio com sem teto. Então é aquela confusão que a gente vive hoje das leis e tal. Sim. Eu vi acho que 2 episódios. Parece interessante, bem legal, cara.
1: Factual.
3: Você entra na vida daquele. Tem o pai e a mãe. É uma família que tem esse restaurante, que é um restaurante de muitos anos.
1: HBO?
2: Em Barcelona.
3: HBO.
1: Tá.
3: HBO.
0: Ravalear.
3: Ravalear chama-se.
1: É o bairro.
3: É bem legal. E é em catalão.
1: Boa.
3: É feio o catalão, né?
1: É difícil.
2: Fala com a língua presa.
0: Parece que você tá tomando bronca. Então fala pela metade.
3: Mas é uma série...
2: É um cara grosso.
3: É uma série... Eu achei interessante.
1: Acho que é Prime Video, Emílio.
3: Opa. É Prime Video?
2: É Prime Video.
3: Acho que isso é uma coisa...

0: Muito desagradável.
1: Eu não sei, porque tem todo.
2: É que na Prime Video tem um monte.
0: Exato.
2: Né?
0: Não sei.
3: Você entra na Prime e vai
1: procura,
3: pra
1: procura, porra. Você também quer agora.
2: No Google também, né?
0: Joga no Google,
3: mano. Os caras me encontram e falam: onde é que aquela série que o Emílio falou tá passando? Calma aí, meu. Você entra no. Você põe Google,
0: eu série. Falo que é Nadir. Você fala: vai lá, tá lá passando lá
3: na casa
4: aí,
3: dele.
4: Não, mas é que é uma produção da HBO Max mesmo. A produção, mas você pode assistir na Prime, é isso aí.
2: É que às vezes dá pra você assistir nos dois também.
3: Ah, boa.
2: Não é? Tem algumas séries que não são exclusivas. Você pode assistir e às vezes em dois streamings também. Agora é o momento que eu honro a entrada aqui, o texto do Gueré, né? Porque tem na Netflix o X-Men 97, a segunda temporada.
3: Boa.
2: Aí. Se você gostou da primeira temporada, lembrando que a Marvel barra Disney, né? Vai investir bastante aí no X-Men, que depois desses dois Vingadores, nós vamos ter um Vingadores esse ano, filme em dezembro, e o outro o ano que vem. Depois entraria os X-Men, que aí seria a próxima fase que a Disney tá bolando aí com os super-heróis. Você tem aí 3 episódios, vai sair um por semana quarta-feira. Então, se você gosta muito aí dos X-Men, você tem aí na Disney Plus toda quarta-feira os X-Men. E pra finalizar, a gente tem no cinema.
1: Hoje não tem polêmica?
2: Hoje é só
0: ele
2: dica.
0: Vai guardar pro final.
2: Eu tô guardando uma boa pra segunda. E se Deus quiser,
0: aí
2: vai
0: dar Monark certo. Falou.
1: Eu tô com dó do animal aí. Porra, o animal tá
0: torcicolo.
3: É o Sam.
2: Ele não enxerga nada aqui. Eu tive que ajudar ele a aceitar. Calma aí.
5: Me ajudou assim, tá? Aqui eu tô no lugar do Sammy, né? Vou fazer que nem ele, vou palpitar aqui nos quadros dos outros.
0: Tá mais louco que ele.
1: Eu acho mais louco.
0: O animal tá de ressaca.
1: Maravilhoso.
5: A voz tá voltando agora, só agora.
0: É. O animal vai em todas as fanfests.
1: Ele vai nos jogos e fica gritando.
0: O Sammy tá vindo trabalhar igual o Rabin, velho. Pelo amor de Deus.
1: Você torceu pra Portugal ontem, ô animal?
5: Ontem é o Cristiano Ronaldo, né? Ele fez o gol, quase deu ruim lá no final, mas eu torci meio que pro Cristiano Ronaldo. Não é pra Portugal, não. Mas dizem que Portugal vai ganhar, né? Não sei, né?
3: É o Fuzil que falou.
1: Foi
0: difícil. É a aposta do Fuzil.
1: O Fuzil é o seguinte: ou Brasil ou Portugal.
0: É.
1: Se não for um dos dois, raspar a cabeça dele.
0: Chibiu de Moraes.
1: O que mais, Alberto?
2: Não, pra finalizar, tem. Se você quer levar o seu filho aí, Zuzu.
0: Eu?
2: Ou o seu sobrinho para os cinemas, você tem aí o Minions, que é o grande sucesso da molecada lá. O Minions estreou. E todo Minions ele chega no bilhão muito fácil. É um fenômeno ali da criançada. É realmente legal ali para você. Você também dá algumas risadas, que você tem aquela arte, Guilherme, de você fazer uma piada que a criança entende de um jeito, o adulto entende de outro.
0: Isso aí
2: precisa ter uma mão boa para escrever isso. E você tem ali os Minions aí, se você tem um filho, um sobrinho que acompanhou aí as estreias dos Minions, é mais um filme aí que usa bastante piada de referência dos filmes antigos.
0: É bom. As referências são boas.
2: As referências são bem feitas
0: isso aí.
2: Exato, os filmes clássicos, e aí você pode levar para os cinemas o seu filho e os seus sobrinhos.
0: Morgado veio de Minion hoje.
4: Eu vim.
0: Veio de M&M amarelo.
2: O cara não amarelo, pode não. De nenhum jeito.
0: Pô, coitado. Deixa o barbicha
4: aqui. Coitado quieto. Por quê? Coitado.
2: Mas é isso aí, Emilhão. São várias dicas. Foram mais de 5 dicas, hein?
0: Coitado. O cara dá 12 apelidos pro cara em 30 segundos.
4: Não tem problema.
0: O cara é PCD. O amarelinho do Silvio.
4: Amarelinho. Amarelinho do SBT.
1: É.
4: O que mais?
0: Tá bom.
1: Dicas ruins, né?
0: Não, eu achei.
1: Não tem nada bom, viu?
0: Não tem um negócio bom.
2: Então, sem ser a semana que vem, vai estrear a Odisseia do Nolan, né? Tá todo mundo estreando aí. Já teve um. Então, teve um trailer que a Odisseia lançou. É. Acho que foi anteontem. E aí bateu um recorde de dislikes por conta das escolhas do Christopher Nolan ali, que são, obviamente, escolhas ideológicas. Eu tô muito curioso pra saber como é que vai ser esse filme. Esse filme tem 2 horas e. Tem quase 3 horas de duração, a Odisseia. Caraca. Ele priorizou as salas de IMAX, porque ele falou que a experiência completa, tudo bem que é uma venda, mas ele falou que ali no máximo do áudio, no máximo da qualidade de vídeo, você vai ter o impacto da Odisseia. A gente já trouxe o professor Clóvis aqui falando da importância da Odisseia.
0: Sim, muito
2: eu
0: bom,
2: acho hein? que, por conta dos atores também, muitos atores e atrizes midiáticos, você tem o Tom Holland, você tem a Zendaya, você tem o Robert Pattinson, você tem a Charlize Theron, você tem um grande elenco. Eu acho que Odisseia vai ser um grande sucesso no cinema. Ruim, cara.
1: Ou não, né?
0: Eu acho que não, cara. Acho que não tem como ser ruim esse filme.
2: E é o Christopher Nolan, né? Apesar das lacradas que ele tá dando, ainda é o Christopher Nolan.
0: Sim.
2: E isso tudo no dia 16, se eu não me engano, de julho.
1: Mas não teve aquele Shakespeare em preto e branco também que concorreu ao Oscar? Foi um fracasso.
2: É verdade.
1: Foi um fracasso na bilheteria.
2: Exato. Então tem essa...
1: Sabe aquele que concorreu ao Oscar? Agora? Dois anos atrás. Ah, não lembro agora. Mas, é muito filme.
2: Mas veio... Ele tá vindo, Emílio, Christopher Nolan, de um sucesso gigantesco que é o Oppenheimer, né? O Oppenheimer, ele tinha batido... Era a maior cinebiografia da história, foi superado esse ano pelo Michael Jackson. É, 940 milhões, 950 milhões, foi superado. E ele vem de um Oscar também, que ele ganhou o Oscar de melhor diretor.
4: Ele tá com crédito.
2: Ele tá com crédito. Aí ele pode jogar tudo pro abismo ou dobrar aí a aposta com a Odisseia. E no final do mês tem o Homem-Aranha, que já na pré-venda já tá praticamente em 300 milhões.
0: Caramba.
2: É pra ser o grande sucesso aí dos blockbusters desse mês. Então, essa semana realmente foi mais fraca, mas esse mês de julho promete melhorar.
1: Tá bom. A história do Ulisses. Vamos trabalhar. Eu estou hoje com a camisa do cobrador.
0: É verdade.
1: Da aviação Cometa. Olha. Os motoristas da aviação Cometa usavam.
0: CMTC.
1: Sim. Cometa.
2: Eles ficavam na porta ali pra rasgar o bilhetinho.
1: Vai brincando.
2: Usei muito, pô.
1: Vai brincando. Vamos?
0: Vamos,
1: logo. Vamos pra ele?
0: Cadê
1: ele? Vamos?
0: Simbora.
1: Quedê, me dá aí embaixo. Vamos pro. Ah, vou fazer um break antes? Ah, então eu farei o break, claro, por que não? Hoje, presença ilustre nesse programa.
0: Ah, hoje
1: fique ligado aqui no Pânico. Vou agora fazer o break para o Reginaldo. Vai lá, Reginaldinho. 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
2: Estamos de volta aqui, discutindo aqui na Jovem Pan.
1: Preço de camisa.
2: Preço das camisas. Você tem a camisa de basquete, algumas camisas de basquete que chegam a 800, 900 tá louco, reais. É um absurdo o preço das camisas. E o futebol tá indo para esse mesmo...
3: E o Emílio também falou o preço da camisa
19: Mas torcida. Tem que elitizar.
1: Por isso que tem camisa pirata no Brasil, né? Porque é muito caro. Hã? Não é? É,
3: mas posso falar um negócio?
19: Tem que elitizar, senão vira várzea.
3: Quanto
19: tem que
3: elitizar, vai,
19: senão vira muita bagunça.
3: Ô, Fuzil, se você for numa loja, é uma camisa da Nike, que custa que é? $100.
1: É. Fala aí, Milito, o que, que é? Ah, mandou no WhatsApp pra mim? Eles mandam no WhatsApp.
3: Opa, privado, privado.
1: É, o privado.
3: Privado, mensagem.
1: Essa fera, ô louco. Que deu os Estados Unidos aqui?
3: Tá meio de juiz.
19: Eu vou pôr ar-condicionado.
1: WhatsApp.
19: Eu vou pôr ar-condicionado.
3: Fuzil não quer mostrar o tênis, não quer mostrar o tênis novo hoje.
20: Ó. O preço era R$89, certo? O salário pera 130.
1: Peraí, gordão, peraí que a pauta é minha. Dos 2010, segura aí.
3: Tá bom.
1: 2010, a camisa custava 179.
3: Tá.
1: O dólar era 1,84.
3: Caraca.
1: Dava $97.
3: Certo.
1: Em 2010.
3: Tá.
1: Em 2026, a camisa custa 449, com o dólar a 5 mango. E em dólar dá $88. Então, 2010 em dólar era mais caro, mas o dólar estava 1,84. É. Oh. É isso aí, bichão. Isso aí.
19: Bichovski.
1: Que coisa, hein?
3: Oh, tá juiz.
1: Que coisa, hein?
19: Oi, Milhão.
1: O nosso poder de compra foi pra vala. Não é isso?
3: É.
1: Com esse cálculo aqui. Acabou.
20: Posso falar ou não?
1: É isso aí, bicho.
20: Posso?
1: Do quê?
20: Posso colocar também poder de compra aqui que eu tô fazendo às vezes do Sami, só que sem remédio.
1: Não. Eu tô colocando aqui,
20: porque,
1: ó.
20: Porque, ó, preço e salário.
1: Não. Eu tô colocando em dólar.
20: Tá bom.
1: Entendeu? É dólar aqui, ó.
20: Mas o poder de compra tá maior agora.
1: 1,84 era o dólar em 2010. Que era 2 por 1.
3: Caramba.
1: E agora é 5 vezes mais o dólar. Susto. Entendeu? Pô,
2: era 1,84 dólar em 2010?
1: 1,84.
20: Mas em 2010 era 39% do salário. Pra não, você comprar. Sei, mas... Hoje é 27% do salário.
1: Sim, do salário mínimo.
20: Sim, do salário mínimo.
1: Sim. Muito bem. Dito isso...
3: Tá bom.
1: Tá bom?
3: O Fufu entrou no ar-condicionado.
2: Foi comprar um tênis. Cadê o
1: Fufu? E aí, Fufu? Que é isso?
19: Vou divulgar a pauta de hoje, Emilhão. O negócio é o seguinte... Isso. Então, esta semana no Brasil, você vê como é bom estar num país desenvolvido, né? Vamos falar aqui na semana, acho que na quarta-feira, foi pelo menos aprovado aí e vai ser sancionado ou não, mas o direito da mulher usar o spray de pimenta para se defender, ok?
20: Ok.
19: O que acontece? Num país desenvolvido de primeiro mundo, o que, que a gente tem um lugar como esse aqui? O que acontece? A gente descobriu, pelo menos ele é único no mundo, Emilhão. Aqui você tem um treinamento para mulher, onde você aprende o Brazilian Jiu-Jitsu, para vocês aí do estúdio Jiu-Jitsu Brasileiro. E você tem situações do cotidiano, que a gente sabe que aqui a mulher também sofre muito, a gente tem situações do cotidiano onde eles ensinam não só a defesa pessoal, como também ações do cotidiano, como quando ela tenta ou é atacada num shopping dentro de casa pelo companheiro. Então o Jason, que é our coach, nosso polícia aqui dos Estados Unidos, a gente tem ali, Emilhão, situações na casa, no shopping, e daqui a pouco a gente vai entrar para viver elas, como eles ensinam a você se defender, não só na sua casa, como situações de rua. Oh. Além do jiu-jitsu brasileiro, você tem situações reais. Enquanto aí no Brasil aprova agora o spray de pimenta, os caras já estão anos luz para defender a mulher, pelo menos aqui ensinar a mulher a se defender.
1: Ora. Top, hein? Fuzil, hein, fuzil. Quem vai lutar essa pauta? Você vai lutar ou não?
19: Eu quis lacrar. Tá? Eu quero lá. Não, eu vou entrar lá. Eu vou entrar lá. Eu não vou fazer o jiu-jitsu porque o mestre não
1: você,
19: tá aqui. Senão eu dava um tapa na cara dele. Mas a gente vai pegar.
3: E o Super Mario ali?
1: Ô, Fufu, você é do Team Michele?
19: Oi.
1: Você é do Team Michele?
19: Então, cara, eu. Então, eu quero saber.
1: Eu só quero saber. É tão clara a minha pergunta.
2: A pergunta é fácil.
1: Se você é do Team Michele.
19: Carinho. Eu sou.
1: Eu sou o quê?
19: Não sou. Eu não sei o que tá acontecendo, mano.
1: Tá tão bonito, Fufu.
19: Eu tô aqui, eu tô perdido.
20: Eu tô perdido. E o baixinho da carne?
19: Ah, não, bonito
1: tá
19: você,
1: tão lindo.
19: E o negócio é o seguinte.
1: É.
19: Daqui a.
3: É o Super Mario?
19: Aí, mano. Morgado Sede.
1: É, o baixinho da Kaiser tá impossível.
19: Então daqui a pouco, Emilhão, a gente.
3: É o melhor amigo do futebol.
19: Com a situação,
1: eu achei que ele tinha morrido.
19: Que não é de verdade.
1: Você lembra?
19: A gente vai pegar uma arma aqui na cidade e vai. Quem é o baixinho da Kaiser?
1: Delari, liga o ar aqui do estúdio, meu. Não tá ligado.
3: Olha ele aí, ó. Que bonitinho.
19: Qual que era o slogan do baixinho da Kaiser?
3: Ele não falava, fuzil.
19: Ei, Morgado, qual que era o slogan?
3: Ele não falava.
20: Ele só aparecia, só.
19: Ele não falava?
3: Não.
1: Muito bem.
3: O bigode não deixava.
1: Diretamente dos Estados Unidos, o herói do Brasil. Boa. Aí está o nosso querido Fufu com a sua bermudinha.
3: Pega rapaz.
1: É isso aí. Vamos?
3: Vamos nessa.
1: O que você trouxe?
3: Hoje, para quem gosta de música, para quem aprecia muito, nós teremos o maior produtor, acredito, musical brasileiro, que é o Arthur Jolie. Se você não sabe quem é Arthur Jolie, o cara produz, né? Ele é um cara assim que é da música há muito tempo. Grandes nomes dos bastidores.
1: O Jolie abriu a MTV.
3: Exato. Oh, a MTV.
1: A MTV era o Jolie que fazia tudo lá.
3: E ele é um criador.
1: Vocês lembram da MTV ou não?
3: Sim, claro. A MTV.
1: Você lembra?
3: Opa, como não?
1: Opa.
3: O Jolie, ele também é marido da Paula Carvalho, né? Na querida Paulinha, acredito
1: Paulinha,
3: eu.
1: Paulinha, da nossa Paulinha.
3: A eterna Paulinha Carvalho, que produz conteúdo, fala de cinema também, Alberta. Mas o Jolie hoje vai dar uma aula da música porque ele participou de vários bastidores. E eu acho que tem uma coisa mais interessante ainda. Ele é criador. Ele bola as coisas na casa dele.
2: É
3: tem
2: o criativo.
3: Um estúdio, né?
1: Uhum.
3: Remasterização, tudo que a gente gosta de música, ele vai falar aqui.
1: Ele tem um museu do sintetizador.
3: Isso,
1: da hora. Legal, você sabia disso ou não?
3: Não sabia disso. Pô, mas eu sei que ele trabalha com sintetizadores.
1: Ele faz.
3: Ele bola. Não. É dele,
1: ele
3: né?
1: Faz. Ele faz sintetizador.
3: Que legal.
1: Jolie é um gênio. Muito bem.
3: Não. Jolie pra vocês.
1: Arthur Jolie. Arthur com TH.
3: Boa.
1: E Jolie com Y.
3: E um belo bigode pra passar uma credibilidade.
1: Ele é um bigode fantástico. Um bigode tipo do Rivelino.
3: Exato.
1: Né?
3: Isso aí. Rabo de andorinha.
1: É.
3: Daqui a pouco o Jolie.
1: Bigodeira. Ele é conhecido como bigodeira.
3: Ó, estilo.
1: Cabelo de Samidana.
3: Sim. E a simpatia.
1: De Rivelino.
3: Ele gosta. Meu Conceição também. Daqui a pouco o Jolie com vocês aqui.
1: Vamos pra
3: sua notícia. Vamos nessa, bora.
1: Então, solte a vinheta.
2: Pom, pom, pom. 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
3: Bom, vamos lá. Primeira notícia espetacular que eu vou dar pra vocês. Vocês gostam do Neymar?
1: Opa.
3: Falam tanto do Neymar?
1: É isso.
3: Neymar pode estar no jogo.
1: É isso.
3: Pode me cobrar depois. Ancelotti foi entrevistado agora e falou o seguinte: O Neymar está preparado para jogar 90 minutos, agradou no treino, pode estar no jogo.
1: Ó, olha aí. Deixa eu falar uma coisa séria para vocês agora. Falei que estava desligado o ar? Tá nada, tá nada, tá muito quente. Eu já tinha explicado para vocês o seguinte.
20: Você é um dono de bar.
1: O arranque do Neymar é o mesmo da balsa de Ilhabela.
20: É louco.
1: Mas calma. O arranque. Eu vi os treinos. Sim. Eu estou acompanhando. A tem explosão. Um canal da FIFA. Tem um canal da FIFA.
3: Certo.
1: Tem um canal da FIFA muito especial, pago. Certo. Que ele mostra os treinamentos. 15 minutos de treinamento.
3: Ah, legal.
1: Então você, provavelmente, querido ouvinte, você de São Paulo, que já foi para Ilhabela.
20: Porra, meu. Três horas de fila.
1: Sabe aquela
3: você não liga da balsa? Antes.
1: É o arranque do Neymar. É. Então, não fique muito...
3: Não tenha
1: não.
3: Expectativa.
1: Não.
3: Toma cuidado porque você falou isso e hoje a balsa tava parada.
20: Porra, meu.
1: Hoje tava o arranque parada. Dele tá meio...
3: Mas pra quem conhece, é um inferno. Se você não ligar antes, você fica 12 horas pra atravessar,
20: fica,
3: né?
20: Fica
3: na Ilhabela. Mas assim, Neymar pode estar no jogo. O Endrick já praticamente confirmado.
20: É.
3: Vem aí Brasil e Noruega nesse domingão pra vocês. E aliás, o Morgadão, que sempre muito participativo que é, você sabe que o nome é o Rola, né?
20: É o Xixa.
3: A turma quer ver o Rola jogar e não tem jeito.
20: É o Xixa.
1: O Rola é o...
3: É o grandão.
1: É o grandão.
20: Pirulão.
1: É o
3: nove.
1: Pirulão. É o pirulito.
3: É o nove.
1: Joga no pirulito.
3: Fizeram um meme, Alberta, pra você que gosta do cinema, com as branquelas.
20: Nossa, perfeito.
3: E eles comentaram.
20: Ele marcou o Vini Júnior.
3: Falou, vamos refazer essa cena. Pra quem não viu aí, olha lá. Olha lá, Graça.
20: Olha, igual, mano.
3: Fica bem loirão, né?
20: Olha lá. Mano, que maravilhoso.
3: O queixo parece um tamanco, mano. Você vê que o deepfake tá cada vez melhor.
20: É impressionante. Né?
3: Sensacional.
20: Mas se eles se juntam pra fazer isso aí, vai ser maravilhoso.
3: Tá bom. Ele comentou no vídeo e ele tem uma irmã que parece exatamente este meme. É uma loirona fantástica.
20: Caramba, aí eu não sabia.
3: Boa.
20: Aí eu
3: me parece a Xixa da Xuxa. Loirona norueguesa.
20: Pesquisei.
3: Por falar em loiras, um abraço pra Pepela, que estou vendo ela aqui.
1: É,
3: uma loira
1: Pepela,
3: que eu gosto muito.
1: Pepela
3: uma
1: é amiga da Pepela.
3: Uma amiga da Pepela.
1: A Pepela torce pra Noruega.
3: É?
1: É, ela é escandinava.
3: Ah, não pode ser.
1: Ela fala, assim, eu não vou torcer para este país tupiniquã socialista. Um país tupiniquim socialista.
3: Eu louco, torço para a Noruega.
1: Terceiro mundo.
3: Tá torcendo para a Noruega?
1: Tá torcendo para a Noruega?
20: Brasil. Aí. Boa, Pepela.
1: Brasil?
3: Ela é da Caipirinha. Pepela conhece nosso. Jamais vai
1: dizer. Olha, deixa eu falar uma coisa pra você.
3: Pois não.
1: Não se meta com a minha
3: esposa. Eu adoro ela. Você não sabe a amizade que eu tenho com ela.
1: Você não tem amizade nenhuma.
3: Tenho, né, Pepelinha? Hoje tem, tá?
1: Fica na sua.
20: Faz o mesmo, Emílio.
3: Hoje tem. Você se mete muito na minha vida.
1: Não me meto.
3: Curte
1: não.
3: A foto das minhas.
1: Não curto nada.
3: Das minhas mulheres, eu falo.
1: Não curto nada.
3: Das minhas ex, das minhas
4: atuais. As pessoas falam que você faz muito isso com o Sammy.
3: Jamais.
20: Da grande russa.
1: Você faz com o Sammy Dan.
3: Eu adoro. A Pepela. Pepela tem uma amizade que você nem sabe. Hoje tem Pepela. Pode ir em casa lá que a gente vai comemorar juntos.
20: Meu Deus.
3: Esse momento maravilhoso do futebol. Não, eu tenho amizade. Ó, a FIFA definiu a camisa
20: do Neymar.
3: Você nem sabe. Eu conheço a Pepela antes de você, bonitão. Eu que te apresentei lá no baile lá do Parmeira. Lá, que
4: o Betinho Babá.
3: Se não fosse eu, você não estaria nem Emilinho, nem Dudu aqui. Ó,
4: o Ruivo Eric tá impossível.
3: É, mas é verdade. Pepela faz a melhor caipirinha fora de época que eu já tomei na minha vida.
20: Tem época.
3: Tem época. Você sabe que é o seguinte. Vamos, chega de gracejos. Vamos agora.
1: Ele é engraçadão.
3: Ele é engraçadinho gaúcho.
1: Aqui é um jornal sério.
3: Tá
1: gracinha você faz lá com o teu sócio.
3: Com Meirelles.
4: Varanda.
3: No Varanda Gourmet. Vamos lá.
20: E aí?
3: Hoje só pedir um favor.
1: Aqui é um negócio que precisa de credibilidade.
3: Eu vou passar pra vocês.
1: Aí você não dá credibilidade pro jornal, você fica chamando a esposa dos outros.
3: Não.
1: E aí você fica chateado depois. Aí
3: não.
1: Depois você fala, Emílio, o que eu posso fazer pro jornal ficar bom? Fala, credibilidade.
3: Não. Tá bom, então vamos pra credibilidade.
1: Olha lá.
3: Olha lá. Não é? Ó, é o seguinte. O que acontece é a treta. Você fez uma pergunta. Que time que você tá?
4: Vamos
3: é
4: lá.
3: Michele?
4: Ah, sim.
3: É o Bolsonaro Flávio?
4: Sim.
3: Vamos definir, porque assim... Depois dessa movimentação do baralho da política brasileira, certo. Que depois do vídeo que ela fez, muitas pessoas se questionaram. Por que a Michelle fez esse vídeo? Qual seria a intenção dela?
20: Por quê?
3: Teve um encontro do Valdemar da Costa Neto, ontem eu disse isso, e obviamente que o presidente do PL criticou a Michelle Bolsonaro por ela compartilhar um vídeo que foi muito infeliz, que é do garotinho, que é a história lá do astronauta do Banco Master, onde... tem uma suposição que o Flávio estaria lá. O Flávio já se manifestou, disse que esse vídeo não é verdade, mas o Valdemar ficou, obviamente, chateado. Você sabe que ela era líder do PL Mulher e tinha um salário agradável. Sabe quanto ela ganhava por mês?
1: Quanto? Bem.
3: Bem.
1: Ganhava bem.
3: 50 pau tá bom pra você?
1: Porra. Mais.
4: Caramba.
3: Mais? 50 pau ganhou um animal. 50 pau, sério? Mais 55, mais ou menos isso. Ela não está mais no PL.
1: Tchau, o Valdemar PL. É um gatão, hein?
3: Vai, ô.
1: Olha lá, olha o vídeo.
3: Você acha? Você acha?
1: Ó, vídeo muito bem preparado.
3: Produzido. Vamos analisar alguns símbolos do vídeo?
1: Tem, cheirando o candidato.
3: É. Candidato.
1: Não é?
3: Vídeo de candidato. O vídeo tem vários sinais, né? Primeiro sinal, para quem sabe da Libra,
1: diplomas,
3: né,
1: Moreira? Diplomas. Chifrinho, diplomas atrás.
3: Este sinal aqui significa amor, né? Eu acho que eu te amo, isso, algo parecido com
4: pra
3: isso.
4: Pra frente.
3: Pra frente. Pra trás pode ser coisa horrorosa.
4: Isso.
3: Tem a caneta Bic.
20: Fã de rock, ué.
3: Né? E tem... o depoimento dela.
1: Caneta Bic pra dar um toque de...
3: A Bic
1: humildade.
3: Humildade.
1: De humildade.
20: Um toque Bolsonaro velho.
3: Isso. A luz é muito boa.
4: Madre Teresa.
3: Né?
1: A luz é boa. Você vê que é a luz recortada.
3: Exato.
1: A luz trabalhada.
3: E foco fundo.
1: É.
3: Isso.
1: São diplomas atrás pra mostrar seriedade e conhecimento.
3: Esse vídeo específico, pra quem assistiu, e eu também vi, fala muito do Ciro. Repare bem,
4: a
3: traição do Ciro, porque a turma lá do PL, lá, a gente sabe, né, como é que tá acontecendo em Fortaleza, e ela acha que não deveria apoiá-lo, porque ele criticou muito o Jair. Mas o ponto é, qual seria a intenção da Michelle Bolsonaro com esse vídeo?
1: É uma pergunta? É uma notícia?
3: É uma pergunta?
1: É um jornal?
3: Uma questão? É um jornal que questiona.
1: Ah, é um jornal?
3: Com perguntas.
1: É um jornal quiz?
4: Questionador.
1: É um jornal quiz?
3: Eu vou dar a resposta que eu tenho.
4: É questionador.
1: Você tem
3: lógico. Pesquisei a resposta.
4: Ele é ruim e pergunta.
1: Então, atenção.
3: Vamos lá.
1: Atenção, a pergunta é...
3: A pergunta é, por que a Michelle Bolsonaro fez esse vídeo?
1: A pergunta, Reginaldo, uma trilha.
3: Trilha.
1: Trilha de pergunta. Não, essa é de notícia muito perigosa.
3: Essa é do show do milhão, pô.
1: Não, essa é perigosa. Notícia perigosa, entra essa. É uma tipo show do milhão.
3: É. Pergunta.
1: Por quê? O jornal quiz, a pergunta é...
3: Por que a Michelle, ela quer... fazer esse vídeo? Qual a intenção da Michelle
1: Qual
3: Bolsonaro?
1: Qual a intenção de Michelle Bolsonaro de fazer esse vídeo que acabamos de ver? Resposta, 10 segundos.
3: Michelle Bolsonaro fez esse vídeo porque ela vai mudar de partido.
0: Máquina!
1: Máquina!
0: Eles tá certo ou errado, máquina!
3: Michelle Bolsonaro está negociando neste momento, supostamente, com os republicanos. Com quem?
1: Mas
3: quem?
1: Não pode mudar de partido.
3: Michelle Bolsonaro pode estar a caminho.
1: Mas não pode mais.
3: Não
4: pode mais.
1: Não, para este pleito.
3: Não pode para mais. Este pleito, não.
1: Resposta totalmente errada.
3: Não, pode pesquisar.
1: A resposta está errada.
3: Alternativa A. Eu dei a primeira alternativa. A primeira alternativa.
1: Resposta errada.
3: Não é. Você não sabe se é A, B ou C.
1: Resposta errada.
3: Ela pode estar indo para os republicanos.
1: Resposta errada.
3: Ou A. Alternativa A.
1: Agora ele inventou.
3: A. Ela pode ir para os republicanos com a Damares que está articulando isso.
1: Deixa eu dar uma notícia aqui.
3: Pois não.
1: Você leu.
3: Fala que eu coloco aqui você rápido no Google Notícias e acho a notícia.
1: Você viu o Paulo Figueiredo, a jornalista?
3: Vi o Paulo Figueiredo.
1: Você viu ela, a jornalista?
3: Meu Deus do céu, não tinha visto.
1: Você viu?
3: Não.
1: Você viu ou não?
3: Não. Que
1: Paulo
3: isso?
1: Figueiredo está impossível.
4: Ele está impossível,
1: Paulo.
4: Ele está impossível.
1: Olha, jornalista não, que foi atrás dele.
3: Não é possível.
4: Ah, não.
1: Deixa eu falar sério. Presta atenção. Notícias.
3: Tá bom.
1: Preste atenção. Credibilidade agora. Departamento de Justiça dos Estados Unidos.
3: Perfeito.
1: Isso aqui é importante, gente.
3: Tá bom.
1: O que que aconteceu? Vocês se lembram que o Trump colocou aquelas medidas aqui no Brasil?
3: Certo.
1: Porque lá nos Estados Unidos, os caras estão infiltrados. Grupos do Brasil.
3: Tá.
1: Não se falou em PCC. Muita gente disse que era PCC, não se sabe. Ele chama de facções.
3: Certo.
1: Aí o que acontece? Segundo documentos do Departamento de Justiça dos Estados Unidos, 6 acusados
3: tá bom.
1: Se declararam culpados já por participar de um esquema de lavagem de dinheiro, aqui fala-se ligado, supostamente seria ligado ao PCC. De acordo com as autoridades americanas, eles admitiram participação, uma conspiração para lavar dinheiro do tráfico de drogas. Esse esquema teria movimentado 30 milhões de dólares, aproximadamente 156 milhões, em pelo menos 8 cidades dos Estados Unidos. Já é confesso. As confissões fortaleceram a investigação e antecederam as sanções impostas pelo Departamento do Tesouro dos Estados Unidos, que são aquelas que nós acompanhamos há pouco tempo, inclusive aqui no Brasil, falando: não, mas agora nós vamos perder a nossa soberania.
3: Exato.
1: Então tá aqui, ó. Vocês estão vendo que isso aqui é realmente
3: sério.
1: Tem
3: sério.
1: Coisa séria. Esse esquema aqui, ó, eles confessaram a participação no esquema de lavagem de dinheiro, meu Deus, mas não quer dizer que é do PCC, é de alguma facção. Provavelmente vai saber, né? Aí, o Estadão hoje tem um editorial falando sobre isso, porque ele fala que é o seguinte, que isso aí foi um dos grandes golpes que o PCC tomou, porque ele diz o seguinte: não é só prender o líder, mas cortar o dinheiro da organização.
3: Estanca.
1: E essa sanção dos Estados Unidos dificultam que a facção movimente e esconda os recursos, enfraquecendo a atuação. Por quê? Esse aí, ó, um baque nos cofres do PCC. Porque o quê? Esse dinheiro ia para lá e eles mandavam para cá por esse negócio de
3: fintechs.
1: De moedas, essas moedas.
3: Criptomoedas,
1: etc. O texto do Estadão também afirma que essa ajuda internacional é muito importante, mas a responsabilidade para combater o PCC é nossa.
3: Opa!
1: É do Brasil, certo? Então vamos ficar ligado nisso
3: muito
1: aí.
3: Muito bom.
1: Porque isso aí é algo importante e eu acho que é algo que a
3: gente
1: tem
3: muda
1: que
3: o jogo, ficar ligado. Né?
1: Exatamente. Então, parabéns aos envolvidos
3: muito
1: aí
3: bom.
1: com esse baque, né, que sofreu o crime organizado
3: maravilhoso,
1: aqui no Brasil.
3: Maravilhoso.
1: O nosso sonho aqui é sair nas ruas e não ter essa preocupação, essa neurose que a gente...
3: Tirar o dinheiro.
1: Exatamente.
3: E a turma vem justamente com soberania. Não, vamos pegar quem é que faz o crime aí no mundo, não só no Brasil.
1: Você viu?
3: Não é? Falar soberania. Não, soberania não, inteligência. Né?
1: Okay. Muito bem. O que foi? O Ervilho, você vem também? Não?
3: De blazer, tá de blazer.
1: Por que não? Ué, por quê? Olha quem tá aqui, ó.
3: Ó.
1: Presença ilustre desse homem.
3: Pô, tá bombando, hein, meu?
1: Hã? O que você vai falar da pesquisa aqui, ó? Pesquisa educacional?
3: Tiagão.
1: Hã?
3: Pátria, é pátria.
1: A pátria cidadania. Aliás, o que tem de gente pedindo o seu contato da pátria, o que tem de gente
3: pô,
1: que fala...
3: Pô, me arruma lá.
1: É. 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
3: Perfeitamente.
1: Quem tiver o passado ligado... seu avô, seu bisavô, se veio da Europa, você tem grande chance de poder se tornar um europeu.
7: Exatamente, Milho. Exatamente isso. As pessoas estão ligando bastante, graças a Deus as pessoas vêm se movimentando. Existia uma barreira que foi uma tentativa, pelo menos da italiana, de trazer ali a situação do decreto-lei. E que eu trouxe uma notícia muito boa aqui, um furo, logo de problema para vocês.
1: Atenção.
7: Opa. Furo aqui, ó.
1: Atenção, porque isso é uma preocupação muito grande, porque vocês estão acompanhando. Lá na Itália teve um decreto de um deputado que entrou.
7: Certo.
1: Mas a justiça está dando parecer favorável.
7: Favorável mês passado,
1: Emílio. A Constituição.
7: Exatamente. Mês passado nós batemos o recorde, né? O segmento bateu um recorde de processos que foram deferidos, protocolados depois do decreto. Então a gente vem vendo que, de fato, a Itália vem colocando ali regras, seguindo a Constituição, né? Porque isso está dentro da Constituição italiana, que você nasce italiano. Você precisa somente reconhecer a sua cidadania. E falando de cidadania italiana, o que é muito parecido à alemã também. A alemã, para quem muita gente não sabe, mas a alemã também, Zuzu, opa, não existe limite de geração. Assim como a...
1: É como a italiana.
7: É como a italiana.
1: Oh, que legal. É sanguíneo.
7: É via juízes sanguíneos. Então existe, não existe limite de geração. Existem algumas particularidades diferentes da italiana, mas também nós conseguimos ter ali, subir para o bisavô, trisavô. Quem tem essa origem aí também alemã pode ter direito à cidadania e a cidadania abre portas. A gente falou da pesquisa que você estava comentando aí, nós fizemos uma pesquisa recentemente mostrando o quanto, né, as pessoas não... Aqui no Brasil, o índice de alfabetização é muito baixo.
1: Sim.
7: As pessoas, elas não estão conseguindo, nossos jovens não conseguem ter um ensino de qualidade aqui no Brasil.
3: A educação é fraca, né?
7: É muito fraca. E eu estava conversando com o empresário e eu me coloco nessa situação. Eu tenho dois filhos menores, Zuzu, e meus filhos, Emílio, eu falo assim, cara, eles nunca vão entrar numa universidade federal. Cara, eu tenho medo de colocar meus filhos numa universidade federal para eles entrarem com uma situação e, de repente, sair lá de outra forma. A gente está vendo como as coisas estão sendo aqui no Brasil.
1: Vão piorando.
7: Então, eu tenho aqui o interesse dos meus filhos. Você que tem filho, que está buscando na situação de preciso melhorar a educação do meu filho, a Europa abre portas. É isso, não só a cidadania italiana, mas a portuguesa, a alemã, a espanhola, que a gente começou a voltar a fazer em algumas coisas aí também. Ela te permite, o cidadão, Emilião, a ter escola lá, ensino de qualidade, totalmente gratuito.
3: E segurança.
7: Faculdade, cara. Você faz faculdade com um reconhecimento mundial e algumas das vezes, quando não é gratuito, você paga uma pequena taxa de semestral. Legal. É muito baixo.
1: É, né? Isso aí. Muito bom, cara. Eu sugiro o seguinte, se você tem filho, trabalhe muito, pode até se escravizar, manda o seu filho... Se você tiver oportunidade, faça o seu filho ir para outro lugar.
3: Principalmente para estudar, né?
1: Exatamente, né? Para ter uma outra perspectiva.
7: É, aqui a gente tá ainda. Eu vou ficar aqui no Brasil, não pretendo ir embora, mas meus filhos com certeza vão ter uma outra situação. Não dá para criar. Você estava falando agora de segurança, né? A gente estava falando agora há pouco a respeito da criminalidade no Brasil. Eu sou da região do Morumbi, minha esposa e meus filhos não conseguem ir num shopping sozinho, né? Devido à quantidade de insegurança. Então, muitas pessoas que buscam a nossa empresa buscam para ter um plano B para o futuro, para o filho, para as próximas gerações. Inclusive, está passando um vídeo aí para quem está assistindo, ó. Doutor Durso.
3: Olha a estrutura dos caras.
7: Samidana. O Giovanni Begossi, que é o elo professor da oratória, Felipe Tito. Existe uma série de pessoas que vem buscando, às vezes já tem a vida estabilizada aqui, Emilion, mas ó, o próprio Emilinho lá, Emilion, cara, esse é bonito, hein? Que acaba buscando o quê? Um plano B para a vida. Tem muitos empresários que estão buscando, Zuzu, uma coisa que é bacana também, que eu estou ajudando alguns empresários, que eles têm eu faço um serviço aqui, Emilio, tenho um produto aqui, e meu market share aqui no Brasil já ficou pequeno.
3: Uhum.
7: Para expandir. Eu preciso aumentar meu faturamento. Ele não precisa inventar a roda de criar um novo produto, um novo serviço. Com a cidadania italiana e a internacionalização da empresa dele, o mesmo produto que ele fornece aqui, ele começa a abrir para fora. O market share dele aumenta, o faturamento dele aumenta. Então, eu estou ajudando muitos empresários nesse segmento, gente. E vocês que têm a cidadania na mão, vocês precisam ter uma empresa igual a Pátria Cidadania, que é uma empresa robusta, assim como foi dito aqui no programa, que tem escritório de 1.200 metros quadrados aqui no Brasil, escritório na Alemanha, escritório em Portugal, escritório na Itália, que vai te ajudar a chegar nesse seu objetivo de reconhecer a cidadania.
1: É isso aí. É uma oportunidade que você tem, seja ela no plano B. 5 milhões de pessoas já picaram a mula.
3: Porra.
1: 5 milhões.
3: 5 milhões.
1: 5 milhões de pessoas já se mandaram, que é um Uruguai, né? Opa. Os 5 milhões é um Uruguai. Já se mandaram do Brasil por todos esses motivos que a gente está falando. Por insegurança jurídica, a gente não sabe o que vai ser amanhã.
3: Lógico.
1: O serviço, tudo é ruim.
3: Nossa.
1: Nada funciona nesse país. Então, muita gente tem o plano B. O negócio dele não é barato. Por quê? Porque, porra, o cara tem escritório na Itália, o cara tem uma estrutura grande, vocês estão vendo aí, mas ele divide, ele faz um esquema legal para a nossa audiência, especialmente para quem está acompanhando o Pânico aí em todo o Brasil e que tem a cidadania, a família, né, que veio da Itália.
7: Sim. A audiência do Pânico sempre tem novidade. E a última vez que nós tivemos aqui, Emilio, que eu tive aqui, nós fizemos uma campanha que pegou de um nível assim, que foi dos 50% agora. Você vai fazer... A gente fala do investimento que é alto, né? E pro brasileiro, de fato, eu falo que o investimento ele não é alto. O problema é que nossa moeda ela é baixa.
3: Opa.
7: Para você ter ideia, para um processo todo, ele vai custar em torno de 4.500 euros. Já pensou se o euro para o real fosse um para um? Ia ser um investimento de 4.500 reais.
1: Exatamente.
7: O problema, gente, é que quando a gente fala de real, a gente está falando de um euro a mais de 6 reais, o processo ele vai ficar um pouco mais inflado porque a nossa moeda ela é muito baixa. 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
7: 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Então você vai fazer pequeno investimento agora, metade desse investimento, e a outra metade somente quando você já tiver a sentença ali reconhecida.
1: Quantos você já conseguiu? 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
7: fazer? 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Caramba. Porque as pessoas fazem muito processo de familiar.
1: Isso aí.
7: 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Então, você imagina, Zuzu,
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1: Exatamente.
3: Tanta notícia ruim, tem a Pátria Cidadania aí para salvar a turma. Parabéns, cara.
1: E deixa eu perguntar, desse sistema você já conseguiu... Está funcionando bem?
7: Funcionando. Nós vamos... outra coisa que é bom falar, gente, aqui... Emilio, no processo da Pátria, a gente cobre, nós cobrimos todas as instâncias. Então, por exemplo, vamos supor que dentro de um processo eu tenho um processo indeferido. Eu tenho que subir uma instância. Eu tenho 16 advogados cassacionistas.
1: Você vai até o fim.
7: Que eu vou até o fim, até bater na corte de cassazione.
1: Até o Supremo.
7: Que é o Supremo, que não Entendi. Pode ir contra a Constituição.
1: É isso aí.
7: Então, gente, vocês precisam ter uma garantia de uma empresa como essa atendendo vocês. Isso vocês estão seguros. E outra coisa, Emilio,
1: muita não, gente não sabe. Não vai deixar você na mão.
7: Não Legal. Vai deixar
1: Olha na lá, mão. Compromisso, hein?
7: Olha aqui.
1: Compromisso
7: galera,
1: aqui do Pânico.
7: Ó, compromisso do Pânico. Ó, inclusive, Emilio, ontem eu tava falando com um cliente, ele comentou, eu vou até mandar esse áudio para você depois, ele falando, poxa, se vi no Pânico, eu não preciso ver mais nada. Então tá esse mesmo, programa só... aqui a gente honra. 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
3: Muito bom, cara.
1: 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Dito isso, vamos agora fazer o... Vou para ele? Eu vou lá, vou fazer o break do Reginaldo.
3: Estados Unidos?
1: Vai lá, Reginaldinho. Faço...
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8: Audiência podre.
9: Que isso?
8: Audiência podre. Nós temos audiência podre. Toda a família tem a parte podre e toda a audiência tem a parte podre também. Nós temos uma audiência podre e reclamona. E triste.
10: É verdade.
8: Está falando...
10: tem a solução.
8: É, mas o que que o fuzil não está cobrindo a Copa? Está.
11: Está. Está lá na Copa.
8: Ele está na Copa.
10: Eu tenho a solução, Emílio.
8: Ele está fazendo compras.
11: Isso,
8: ele está indo nos parques.
11: Bastidores.
8: Exato. Nos bastidores. Porém, o mais importante é que fuzil é o homem do tambor. Aqui. O fuzil é o homem da fé e da esperança.
11: Isso.
8: O fuzil, enquanto estiver no solo americano, o Brasil não perde.
11: Olá.
8: Exatamente. Então, se o Brasil for campeão, graças ao fuzil.
11: Pai Fufu,
8: fuzil. Porque o Brasil saiu daqui desacreditado.
11: Isso é verdade.
8: Essa mesma audiência podre que ficou criticando a seleção brasileira, agora está criticando o herói do Brasil.
11: É, não pode ver ninguém fazendo sucesso. Isso aí, é o nosso Neymar.
10: Fuzil. E digo mais, hein, Milhão?
8: Diga.
10: Para encerrar em gratidão a você, eu encerro assim. Para quem está criticando, monta seu canal no YouTube e na próxima Copa você vem e faz melhor.
8: Não, não,
10: beijo,
8: calma.
10: Emiliano.
11: Calma, não seja arrogante.
8: Não seja arrogante.
11: Também. Calma, não é assim também não.
10: Não, não é arrogante não. Eu leio muita barbaridade.
8: Aí você já foi arrogante.
11: Calma, calma,
10: a gente chora.
11: Ô, Clube, o cara ainda quis encerrar o quadro.
8: Calma.
11: Vai brigar com a audiência.
8: Ô, Clube,
11: tá falando igual o Patolino, pô. E cada dia um tênis novo.
8: Sem arrogância.
11: Outro tênis, E o que ele puxa a meia pra cima, parece um tiozão.
8: Ele tá com a meia de tiozão, né, bicho?
11: Você vai jogar bola? Fala, fuzil, com esse meião. Ele vai bater o pênalti.
12: Aí, pessoal!
10: Casa de quem? Com a babá de quem que eu vou marcar
11: um gol? Peraí, fuzil.
8: Tênis?
11: Que isso? Tá nervoso.
8: Fuzil, vamos lá. Qual é? O fuzil acerta todos, acertou até agora todos os resultados. O jogo é domingo, às 5 da tarde, lá no em New Jersey.
11: Exato.
8: Eu quero saber o seguinte: qual é o resultado de Brasil?
10: New Jersey.
8: Qual é o resultado do Brasil no domingo?
10: Brasil 2-0, 1-0 no primeiro tempo, 2-0 no segundo tempo e, para infelicidade de muitos, a semana que vem terá muito mais matéria como essa, porque nós não vamos sair da Copa. 2-0 Brasil.
8: Boa, fuzil! Aí está, diretamente dos Estados Unidos, Fuzil, o herói do Brasil.
11: Ufa, bom, hein, mesmo.
8: Lógico, pô. E o cara.
11: E o cara,
8: e o cara bate o tambor.
11: Bate. Ele já conseguiu tirar o Paquetá e o Rafinha do time.
8: Claro. O que isso, mais? Mais uma?
11: Vamos lá, mais uma?
8: Mais uma?
11: Mais uma? Mais uma? Mais uma? Mais uma? Mais uma? Mais uma? A girafinha. Olha a girafa.
8: Ai!
11: É o Sam,
8: não, não, não, não. Volta, volta.
11: Vai pra
8: volta,
11: lá. Volta,
0: volta, volta, vem volta, pra cá, vem pra cá.
8: Você sabia que ia acontecer isso, né?
11: Você sabia,
8: isso,
11: devagar. Tinha certeza.
0: Vai devagar.
8: Essa puta cabeça, o teto baixo.
11: Eu já tô começando. Olha quem tá falando. Que é o lugar que deixa a pessoa louca.
8: É. Muito bem.
0: E o dólar 5,18.
8: É, vamos lá.
11: 5,18. Deixa eu falar uma coisa que acho que é a mais polêmica do dia. Que a gente já discutiu muito aqui, que é a tal da subjetividade. Sabe que agora volta aquela história do projeto de lei para criminalizar a misoginia. Exatamente. Só que agora a gente foi para a Câmara dos Deputados e precisa da aprovação.
9: Claro.
11: A turma da direita, obviamente, né? O que a gente espera, o Beta,
9: sim,
11: é que não passe essa lei.
9: Sim.
11: Tem dois problemas em relação a isso. A bancada da direita também, a bancada evangélica, temem que o texto restrinja a liberdade de expressão,
9: sim,
11: e religiosa. Porque eu falei, sim, é subjetiva.
9: Sim. Sim.
11: Já a turma da esquerda vai tentar passar. E quem é que pode fazer passar toda essa pauta?
9: Quem?
11: O senhor Hugo Mota.
9: O Rinho? Ah.
11: Só que, Emílio, ele vai estar... Obviamente, a gente está na Copa do Mundo. A turma vai jogar a pauta um pouco para frente.
9: Sim.
11: Tem o recesso. Mas 18 de julho pode ter essa pauta aí na Câmara para falar sobre a misoginia. Qual é a preocupação? A gente trouxe o Durso para falar sobre,
9: exato,
11: isso. Qual é a subjetividade? Eles querem equiparar a lei de racismo. E aí fica muito difícil.
9: Inafiançável.
11: Inafiançável, exatamente. Então, se você vira crime de opinião, se você dá sua opinião e é subjetivo, principalmente no Brasil, que a gente sabe como é que acontece, né, Emílio? Aí fica mais difícil ainda. Eu acho que é difícil de passar, mas tudo no Brasil pode se passar.
9: Opa.
11: Tá na mão de quem? Do Hugo Mota.
8: É, o 6x1 também.
11: Então.
8: Mas tá jogando pra frente, né?
9: É por causa... É ano de eleição também.
11: É, vamos ver até...
9: Vai segurar? Você acha que ele segura? Você acha que ele...
8: O que é? Quiz de novo?
11: Não. Não faço mais perguntas.
8: Jornal do quiz.
11: A audiência. Quando você trabalha com comunicação muito tempo igual o senhor, você pergunta pra audiência. Vai passar ou não vai passar?
9: Vai ou não vai?
11: Eu pergunto. Mas eu dou a resposta. O Hugo Mota tá muito enrolado, Emílio. Sabe por que o Hugo Mota tá enrolado? Não só ele. Muitos do Brasil. O senhor Davi Alcolumbre também. Você sabe que...
8: Do Forcado?
11: Opa! E aí? E aí, bicho? E agora, José?
8: É, mas o Forcado tá com todo mundo, é isso? Que é o quê?
11: Ele que tá com todos. Eu nunca vi uma pessoa que conseguiu comprar todo o sistema.
8: Viu lá o jatinho que foi lá pra Cuxhevel? Isso não podemos falar porque é exclusivo.
11: Exato,
8: mas a gente sabe de coisas... A gente sabe de coisas que se a gente falar aqui, o mundo treme.
11: O Brasil para.
8: É que a gente não fala.
11: Não fala porque
8: Porque
11: a gente é ético.
8: Por quê?
11: Porque a gente é ético.
8: Porque passarinho corajoso...
11: É,
8: que serve para engordar gato, certo?
11: E é isso aí.
8: É isso aí.
11: E é isso mesmo.
8: E o mundo treme.
11: É isso. Passarinho que acorda tarde também bebe água.
8: Vocês não sabem do jatinho de Cuxhevel?
11: Você sabe do jatinho?
9: Não sabia. Sabe.
8: É que nem do astronauta.
11: Do astronauta.
9: Astronauta eu já sei.
11: Ô, meu, você já sabe do astronauta?
8: Claro, mas não pode falar.
11: Não vamos falar.
9: Eu não fui convidado.

0: passado, quando foi questionado, falou assim: não tive relação com o Vorkaro.
1: Sim. Exato.
0: Tem um print na tela. Por favor, se manifestem.
2: Falando baixo. O escritório.
0: É, o escritório tem que falar. Sim. Agora, Emílio, posso falar uma coisa? Você que é um cara que...
2: Eu não sou um cara
0: de nada. Você é um cara.
2: Não me venha colocar.
0: Eu vou fazer uma pergunta.
2: Rótulos.
0: Eu sou rótulos.
2: Sou apenas o apresentador.
0: O rapaz latino-americano. Então não é para você, é para quem tá assistindo. Vou fazer uma pergunta. Por que que escritório de advocacia em Brasília pode estar lá na influência política? Você não acha uma barbaridade, no ponto que a gente está no Brasil, você abrir um escritório de advocacia que você tem relação com os parentes? Sabe que essa é uma das votações, que pode ser um sonho, uma utopia da minha parte, que quem trouxe essa ideia para cá, sabe quem foi?
1: Quem?
0: O Dallagnol. Lembra daquelas 10 propostas do Dallagnol?
1: Sim.
0: É tirar a influência do político junto com o escritório. Tomara que isso aconteça. Vai acontecer? Não.
1: Não sei.
0: Porque a maioria deles tem um escritório em Brasília e a gente sabe como a banda toca por lá. Tá bom? Te poupei.
1: Ó. Oh.
3: Tá certo.
0: Te poupei.
2: Eu não sei o que ele tá querendo com
0: eu
2: isso.
0: Eu tô falando um negócio seguinte, ó. É. Só pra aprofundar também notícias pela metade aqui. Você deu uma notícia boa, mas pela metade igual eu sempre faço.
2: Qual?
0: Polícia Federal.
2: Sabe que notícia que eu dei pela metade? Eu não dou notícia pela metade, não. Sim. Eu dou as notícias aqui
0: do Estadão. Eu vou falar. Sabe de quanto?
3: No fio da navalha.
0: No fio da navalha. Isso foi muito importante que você falou aqui, okay. Do PCC. Sabe quanto que é de dinheiro que o PCC movimentava internacionalmente? 10 bilhões.
2: É isso aí.
0: 10 bilhões de reais.
1: Cetola, velho.
0: É isso aí. Ligados ao dinheiro do PCC durante a operação que a gente estava citando aqui. Então, meu amigo, se o dinheiro está lá... Nessa semana, o Departamento também de Tesouro dos Estados Unidos também sancionou os brasileiros que a gente trouxe aqui, né? Que quem está ligado é o senhor Careca, o Camazotti. O senhor Camazotti, que é o Careca do INSS.
2: Caramba!
0: O PCC está envolvido com 10,4 bilhões lá fora e quem também? Uma empresa do Careca, que é o senhor Careca, o Camazotti lá. Camazotti, não sei também o nome desse cara aí. É o Careca. É, o Careca lá do rolê.
1: INSS.
0: Boa. Quer mais?
1: Quero.
0: Tá notícia cheio também.
2: De ficha, hein?
0: É. Fichas organizadas. Uma notícia triste, mas eu vou falar, cara. Um povo sofrido. Os terremotos lá na Venezuela, infelizmente, deixaram 2.595 mortos e mais 26 mil afetados. É uma coisa horrorosa. Eu tenho visto algumas reportagens da turma que está na Venezuela. Não sei se você acompanha. Você viu, Albeta?
3: Vi um pouquinho.
0: É uma tristeza ver o que aconteceu com esse povo tão querido e tão sofrido. Já viveu o regime de ditadura do senhor Maduro. E agora você vê que é um país que não se planejou, não tem a menor infraestrutura. As imagens são horrorosas. Sim. E não tem
2: incrível.
0: Nenhum plano. Não tem.
2: São mais de 50 mil prédios. Fizeram uma imagem de
0: satélite.
2: Mais de 50 mil prédios.
0: Não, não tem estrutura, Emílio, para salvar ou para ajudar dentro do. É uma coisa.
2: Então, eles têm a ajuda internacional. Está lá.
0: Israel foi, o próprio Brasil
2: Portugal,
0: tem ajudado, né,
2: cara? Espanha. Ontem conseguiram resgatar um cara que estava 7 dias nos escombros. 7 dias ele ficou lá. Ele estava numa sala e aí conseguiram resgatar ele. Mas, infelizmente, uma tragédia.
0: É uma tragédia, cara.
2: Uma tragédia.
0: É uma tragédia horrorosa.
2: Uma tragédia
0: e a gente torce para que o povo se recupere lá, né? Os venezuelanos, que, né?
1: Sim.
0: Pelo amor de Deus, cara. Isso aí deixou a gente...
2: Povo tão bacana,
0: muito,
2: né, cara?
0: Muito, cara. Muito. Um povo muito bacana. Tomara que saia dessa aí.
2: Eu fui na... Eu fui na farmácia, né?
0: É.
2: Aí a moça lá, ela era... trabalhava lá e era venezuelana. Ela falou que ela não consegue falar com a família, não sabe o que aconteceu. É terrível, cara.
0: É.
2: Uma situação terrível.
0: Mas
2: muito triste, cara.
0: Mas não tem como não fazer um paralelo com o governo, né? Com a ditadura que aconteceu por lá, que planejou muito mal o país, né? Um país, né, tão rico, né? Você pega a década de 90, né? Sempre teve capital, sempre teve investimento. Aí...
2: Era o maior PIB da América.
0: Então, cara.
2: Era o maior PIB,
0: O turismo, né? A turma picou a mula. Fez o que a gente tá fazendo aqui. Foi lá para Miami. Os empresários, então, que não era amigo do rei...
2: É isso, foram embora.
0: Quem não era amigo do rei, picou
2: foram
0: a mula...
2: Foram lá na Pátria e Cidadania.
0: Exato. Tem, deve
2: Pátria
0: ter.
2: E Cidadania e picaram a mula.
0: Exato.
2: Isso,
0: esse é o caminho aí que a gente não
2: quer. É o que sobra é isso aí, ó. O que sobra é o flagelo. Não é fácil, não.
0: Não. Eu não vou nem falar daqui, se eu falar daqui, você vai ficar mais triste ainda.
1: Na África do Sul também, você viu o pau torando lá?
0: Na África do Sul, não vi.
1: Não viu? Sobre os imigrantes, os caras estão descendo.

0: Sendo a marreta no, nos imigrantes lá, mandando tudo embora. Volta pra tua terra.
1: Ah,
0: o
1: é?
0: O pau tá torando
1: é.
0: Lá.
1: Ah, é?
0: Opa!
1: Pô, depois você traz depois, então, a
0: sim, informação. Sim, sim, segunda-feira você traz aí completinho.
1: Vou mandar tudo.
0: Eu vou mandar pra você.
1: Obrigado. Certo? O Morgado é muito participativo,
2: Lucano. Eu não sei se vocês viram aí nas ruas de São Paulo esse negócio aí de, das bandeiras. Você viu, Fufu? Ô, Zuzu. Você viu?
1: Não.
2: As tá aqui, ó. Já tá aqui, ó.
1: Opa!
2: Deixa eu falar desse negócio aí que tá rolando pra você aqui em São Paulo. É as, são as 24 horas de Le Mans em Interlagos, que é uma corrida.
1: Certo.
2: Aí eu comecei a ver essas bandeiras aí por São Paulo, né? Que, falando do Le Mans, Interlagos, corrida e tal. Eu falei, pô, que negócio é esse? Eu pesquisei.
1: Certo.
2: Inclusive, os caras estão aqui neste programa.
1: Opa!
2: Porque vocês sabiam... Você que está nos acompanhando agora, vocês sabiam que no próximo final de semana, nesse feriadão emendado, que é dias 10, 11 e 12, que dia 9 é feriado em São Paulo, vai acontecer o Rolex 6 horas de São Paulo aqui no Autódromo de Interlagos? Simplesmente a etapa brasileira do FIA WEC, que é o mesmo campeonato que acontece na lendária 24 horas de Le Mans, mas aqui em São Paulo, Zuzu.
1: Que chique, 24 muito de Le Mans mesmo.
2: Exatamente.
1: É o mesmo lá do filme que o Alba gosta, do Ford versus Ferrari.
2: Exatamente.
1: Que Ferrari ganhou o Oscar.
2: Exatamente. Toda aquela atmosfera, né? Aquele clima de Le Mans aqui em São Paulo. Bota aí na tela.
1: Opa.
2: Tem um.
1: Olha que chique.
2: Bota aí na tela aí, ó. Tem pra galera assistir aí os carros, né? Porque só tem marca de gigante lá.
1: Opa.
2: Só marca ferrada pra você. Tem os pilotos internacionais, tem carros absurdos, a estrutura de um festival é um evento muito maior do que você tá imaginando. Tem aqueles hipercarros que são praticamente os carros do futuro.
1: Opa.
2: Ferrari, Lamborghini, Porsche, o Aston Martin, Toyota, só carro top a mais de 300 km por hora. E ó, Zuzu,
1: diga lá.
2: Você que tá aí não vai só pra sentar e assistir corrida, não. O FIA WEC, ele é um festival.
1: Certo.
2: Ele acabou virando um festival. Você chega de manhã, passa o dia inteiro lá. A melhor programação pro seu feriado estendido, com certeza, Zuzu.
1: Posso fazer uma pergunta? Já sabe, né? Dá pra levar a família inteira lá ou não?
2: Tem roda gigante, tem game zone, tem simulador, tem exposição, fanzone. Tem muita coisa legal. Vários restaurantes, várias coisas aconteceram ao mesmo tempo. E criança até 12 anos, como seus filhotes, não pagam conforme o regulamento do evento. É programa pra família inteira. É um programa muito legal.
1: Eu já tô vendo aqui, o Delário me falou, a molecada pode brincar lá, você pode ir pra corrida, passeia, almoça, assiste show. É um programa pra passar o dia inteiro em Interlagos. É top demais, Emiliano.
2: Então, e não é qualquer show não que vai ter.
1: Opa!
2: Ó só quem vai ter, ó. Ó, quem vai tocar. Tem aqui a relação. Gabriel Pensador.
1: Olô.
2: Vai ter o Só Pra Contrariar. Vai ter muito... Vai ter o Mundo Bita pra
1: Mundo criança. Bita, conheço legal, muito,
3: incrível,
1: adoro.
3: É.
2: Tem várias bandas de rock, tem DJ, show de drone, é aquele espetáculo. Fogos de artifício e ainda um show surpresa no encerramento do domingo, que me falaram que seria uma banda top.
1: Opa!
2: Zuzu!
1: Aí deixou de ser corrida e vai virar um grande de um festival, mas essa FIA WEC, né, que deve ser... Caro. É caro?
2: Não.
1: Posso te perguntar se não, é caro ou não?
2: Não é caro.
1: Não?
2: Você quer saber o preço?
1: Quero saber.
2: Então vou dar para você o preço.
1: Me fala.
2: Porque
1: me fala
2: é barato,
1: real.
2: É
1: porque
2: barato
1: eu tenho muito
2: demais.
1: Filho.
2: Meia entrada. Chuta.
1: Não tenho ideia.
2: Setentinha.
1: Opa, bom.
2: Inteira, 140. Tá bom, não
1: bom
2: tá
1: preço. Para tudo isso?
2: Só que o ingresso dá acesso a tudo. Corrida, música, entretenimento, roda gigante, tudo. Então você que está acompanhado, você presta atenção. FIA WEC Etapa Rolex, 6 horas de São Paulo, dias 10, 11, 12 de julho, agora no Autódromo de Interlagos. É o melhor programa de feriado emendado, São Paulo gosta muito de automobilismo, opa, então você está convidado. Se você estiver em São Paulo, você que está fora, pertinho, corre, porque os ingressos me informaram que estão acabando. O último lote de ingressos vai ser agora. Tem o QR Code na tela.
1: Opa!
2: Eles me deram aqui o QR Code. É isso?
1: É
2: isso que é QR Code. 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
1: O Dedê é malaco.
3: Já vai.
1: Ele é malaco.
2: Malandrinho. 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Ou então você pode ir no Google.
1: Lógico.
2: Você coloca aí no Google.
1: O quê?
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1: Tá.
2: FIA, de FIA, né?
1: Opa.
2: W-E-C. 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Né?
1: Chique.
2: É Endurance.
1: Endurance.
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1: Já.
2: Certo?
1: Eu vou. Certo. Eu vou com a minha família, porque eu quero no paddock.
2: Eu sei que você vai. Dias.
1: Hipercarros.
2: 10, 11 e 12 de julho, que é a outra.
1: Opa.
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1: Só que o Delari falou que tem poucos ingressos, tem que entrar
2: tem
1: agora.
2: Tem pouco ingresso?
1: É. Últimos tem, ingressos agora disponíveis. Tem que
2: entrar. É o último lote?
1: Opa. Etapa Rolex, 6 horas de São Paulo.
2: É isso aí.
1: Melhor programa do feriado, lá estaremos
2: e
1: então.
2: E é aqueles carros de Le Mans, né?
1: Não, você viu que carro? Os carros?
2: Eu assisti o filme, o filme brasileiro do Le Mans, é muito bom.
1: Ford versus Ferrari.
2: Não, não, não é Ford versus Ferrari, os brasileiros que fizeram o filme.
1: Ah, tá, sim, o que o Alba trouxe a pauta aqui.
2: Eles são brasileiros, muito legal.
1: Puta que sim. A qualidade dos caras é um negócio fenômeno.
2: É muito legal.
1: Boa, lá estaremos então com os filhotes. Certo?
2: O que foi, Dedê?
3: Mais uma?
2: É claro.
1: Mais uma?
2: Vamos? O que você quer?
1: Eu quero mais uma? Você quer mais uma?
2: O programa tá gostoso.
1: Tá muito.
0: Chaptura.
1: Posso falar? Clima ótimo, hein?
2: Uma dica boa que nós demos aqui.
1: Pô.
2: Não é?
1: Não, isso aí é atividade pública.
2: Eu vou chamar
1: o nosso amigo. Você não sabe o inferno que é, meu.
2: Eu vou chamar nosso amigo depois dessa dica boa que eu dei.
1: É?
2: Eu já vou fazer já, por que não?
1: Por quê?
2: Chama aqui, ó. Que deu o nosso amigo?
1: O mestre?
2: Claro. Já me chama
1: o mestre.
2: Ah, lógico.
1: Ah, já me chama o mestre. Acha que a gente é tonto?
2: É. Te dei a dica. Dei a dica.
1: Vamos dar outra dica
2: um
1: boa.
2: Final de semana não, super sensacional.
1: Mas você não tem noção quanto é importante isso. É férias. Férias escolar. A turma não tem. Pô, programar pra ir com a.
2: Ué, o que foi? Você quer o quê?
1: Você quer com essa barriguinha.
2: Você quer com a barriguinha, ele só quer moleza. Tá... Na sexta-feira ele quer moleza.
1: Lógico.
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2: Muito valeu, bem, garoto. Dito isso, Reginaldinho, solte a vinheta.
1: Reginaldo.
3: Programa de hoje, um polivalente da música. O cara é produtor musical, engenheiro de masterização, criador de sintetizadores e especialista em vinil.
5: Quer ver? Saca só.
3: O mano manja muito e já está por trás de grandes sucessos da música brasileira.
6: Esse aparelhinho pegou esse MIDI aqui e criou um dos grandes hits que eu amo. Se liga.
7: Jingle bell, jingle bell, jingle all the way, jingle all the way, jingle all the way. Ai, ai, ai, ai,
3: ai. Muitos aplausos para Arthur.
2: Jolim. Você sabe que a nossa edição é formada por canalha.
1: Edição.
2: Não é só.
1: O cara vai no...
2: É só a canalice
4: a
2: que
4: escola,
2: toma.
4: A escola Rica Mentex.
2: A escola Rica Mentex.
1: Grande Mentex.
2: A escola do Mentex. Rica Mentex de edição. E aí, Jolie, beleza?
4: Beleza.
2: Beleza? O Jolie, pra quem não sabe, foi o cara fundador da MTV. O cara responsável. Patrono. Pela MTV, patrono da MTV, não é? Você teve. Quanto tempo você teve?
4: Eu fiquei lá muitos anos, eu fiquei de 98 até o fim, teoricamente o fim, né? Que foi quando fechou o prédio da Alfonso Bovero.
5: Então eu vivi lá em vários cargos. Eu comecei como estagiário, depois eu fui produtor de TV mesmo, depois virei DJ da MTV e por fim eu virei o trilheiro principal. Então eu trabalhei muito com os
2: Ele fazia todas as trilhas que a gente acompanhava na época de ouro da
8: são maravilhosas.
2: Sim, que
8: paródias.
2: Sim, das paródias. Os programas do Mion, do Adnet. Tudo aquilo você fez.
5: Isso. O Adnet, os desenhos animados, né? Que o que mais me. Hoje em dia se fala no TikTok é o Fudêncio, que era um Sim. bonequinho.
8: Nossa, um clássico, cara, adorava.
5: E o Fudêncio, eu que fiz aquela música, e aí eu fiz uma guia para que o João Gordo cantasse, né? Porque uh-huh. era o bonequinho dele. E eu gravei a guia com a minha voz e ficou. E hoje, até hoje, é a versão
2: é um time demais,
5: segundo cabroso.
2: Né? Time bom. O Adnet é um gênio, né? Eu considero bom, o Adnet, eu considero esse cara um cara fora do, né? Ele é um cara muito acima, né?
5: Muito acima.
2: Eu acho ele bom.
5: Eu trabalhei com ele no Comédia MTV, que era um time de vários gênios, né? Juntaram naquele programa a Tata Werneck, o Adnet, Paulinho Serra, o Rabin, que é amigo de vocês.
2: Sim, o Rabin, Paulinho Serra, a gente trabalhou com ele também.
8: Opa!
2: Um imitador também espetacular, incrível. Né?
5: Tinha o Bento, incrível. A Calabresa.
8: Caramba, olha o time.
5: E eu era o barman, né? No começo eu ficava ali no centro soltando as músicas e depois fizeram que nem no programa do João, um cantinho. Só que a minha banda, por orçamento, era só eu. Ficava eu.
2: Mas você teve uma banda?
5: Ah, eu tive várias, cara.
2: Pô, ele teve aquela. A gente no Pânico, você foi responsável pela trilha sonora. Até estava falando do Delari, pouca gente sabe que era o. Que é o. Se você colocar no
8: Spotify.
2: Você colocar Arthur Jolie.
8: Certo.
2: Arthur Jolie. Arthur com TH.
8: Certo.
2: Y, né? Jolie com Y.
5: J-O-L-Y.
2: Aí, ó. Se você colocar, você vai encontrar uma música que você vai se lembrar muito de um momento do Pânico na Tânico de Papai.
8: Porra!
2: Que é o nome da. Pedi até pro Reginaldo puxar aí. É Lamour. Lamour.
5: Essa tocou mais ainda, que essa aí era o Gago. Era do mesmo.
2: Essa é o Gago.
5: Do mesmo disco. E Sim. essa época foi o seguinte, o Mentex, que é meu amigo, que...
2: Isso, o Mentex editava.
5: Ele editava e junto com o Keck, foi a época que vocês fizeram o Sexto Dedo da Cicarelli.
2: Isso,
5: aquela,
2: isso. Sim,
5: aquele isso. negócio que a Daiane dos
2: Muitos
5: Santos
2: crimes.
5: Ficaram amarrados.
2: Ah, muitos crimes. Cara. Muitos Não. crimes. Põe Lamour aí, ó.
8: Que mal, cara.
2: Lembrou?
8: Muito.
5: Assim, me chamava de o cantor misterioso. Não, essa é a música do cantor misterioso. E nessa época eu trabalhava com o Mion na Band. E quem era meu grande amigo era um sósia daquele ali, que era o Vesgo, que ele era o corvo.
8: O mineiro.
2: Aumenta aí, ó.

0: meu primeiro disco
1: solo. Isso
0: é
1: uma homenagem aos Beatles, né?
0: Pois é.
1: Tem uma pegada a Beatles,
0: tem. Essa época eu tava extremo. Eu sou bitomaníaco, mas nessa época eu tinha assistido o Anthology, que é aquele documentário, e eu tava muito bitomaníaco e tava querendo ser multi-instrumentista. Então foi o primeiro disco que eu gravei tudo sozinho. Bateria, baixo, guitarra, cantei tudo.
1: Você sozinho.
0: É.
1: Dá um gaizinho aí,
2: Olha, Reginaldo. Que legal, cara.

0: Joli, me fala uma coisa. Eu tava vendo você. Você tá fazendo sintetizador? Você que produz o... Como é que faz um... ele tem um museu? Você tem um museu?
1: Aqui... O museu, ele foi durante um ano, né? Um espaço que eu criei junto com um amigo meu. E hoje em dia esse museu se dividiu em dois estúdios. O meu estúdio, que é tipo um mini museu. E o outro estúdio, que é o Tori, que também é um museu. Mas o espaço como museu não funciona mais. Ele funciona como um estúdio especializado em sintetizador. Por exemplo, duas semanas atrás a Pitty, pro disco novo dela, foi lá gravar só sintetizadores.
0: Então... Mas você tem aquele sintetizador de... Aqueles
1: que monstro. Parecem uma estação telefônica.
2: Põe aí umas fotos doidas
0: no Instagram. Os caras não fazem produção muito caprichada aqui, ó. Se você for no canal dele, se você for no YouTube, você tem as imagens lá?
1: Tem
0: os monstros. Isso. Tem lá aqueles monstros.
1: Tem, aqueles que você fica... Pondo cabo de um lado para o outro.
0: Que é a essência do... O começo do sintetizador, né?
1: Pois é, o sintetizador ele foi criado inicialmente, né? A música eletrônica, quando surgiu o sintetizador, era algo muito experimental, né? Assim, as pessoas não sabiam o que eram. Os shows de música eletrônica eram gravadores de rolo girando e as pessoas ali viajando sem entender muito o que eram, né? E aí o Robert Moog, que é meu grande ídolo, que junto com o Herbie Deutsch, que era outro cara, que desenvolveu esse estilo de síntese, de você transformar isso para uma escala de teclados, assim. Uhum. Porque antes era só ruído, né? E aí isso ficou mais famoso ainda quando um aparelho desse caiu na mão da Wendy Carlos e ela criou um disco chamado Sweet Don Bar, que ela pegou as músicas do Bar e transformou em timbres de Moog, de sintetizador.
0: Sim, sim.
1: E até hoje é o disco de música clássica mais vendido na história, que é um disco que as pessoas entenderam o que é a música eletrônica a não ser aqueles barulhos. E aí que começou tudo, né? As pessoas acham que é o Kraftwerk que
0: inventou. Todo mundo fala que é o Kraftwerk, porque acho que foi o primeiro pop, né?
1: Acho que foi o mais acessível, assim, mas antes disso teve isso.
0: Eu lembro daquele popcorn. Pam, pam, pam, pam,
1: maravilhoso.
0: Pam, pam, pam. Não é Hot isso aí Butter, também? Né? Era popcorn que chamava. Que foi os primeiros caras de sintetizador, né?
1: Sim.
0: Porra, mas você faz isso?
1: Cara, isso, né? Eu comecei a eu sou
0: ele guitarrista. Produz isso. Sim, ele produz. Ele faz o instrumento.
2: Que legal. O cara é criador, é o mago dos.
0: Não, ele faz o instrumento. Ele
2: é que me chama. Os caras chamam ele de mago dos sintetizadores.
1: É o mago. Tem o cãozinho dos teclados. Né?
2: Tem o mago dos sintetizadores. Cada um
0: na sua. Não vem não, porque eu acho.
2: O cara é
3: genial o negócio. Arthur, eu queria te perguntar, porque assim, você é o cara que monta o sintetizador, você tem uma bagagem musical ali, provavelmente ali, você falou dos Beatles ali, década de 60, 70, 80. Como é que você vê a inteligência artificial? Porque aí você fala assim, pô, eu monto, você sabe o som do negócio.
1: Sim.
3: Mas a molecada de hoje não tem essa referência auditiva. E aí elas, eu não preciso nem de instrumento pra fazer uma música, eu vou aqui na inteligência artificial e faço. Como é que você vê todo esse sistema agora de inteligência artificial na música?
1: Cara, eu acho isso, eu tô louco pra que vocês perguntem isso, porque a inteligência artificial, no começo, eu achei que ia dar uma arruinada no meu mercado, mas tá fazendo justamente o oposto.
3: Ótimo.
1: Tá separando o que é muito fácil de fazer das coisas que não. Então, por exemplo, quando surgiu o sintetizador, tiveram que fazer uma lei, porque os músicos de orquestra ficaram morrendo de medo que eles iam ser substituídos todos pelos sintetizadores. Então, nos Estados Unidos fizeram uma lei que era toda a música tem que ter pelo menos um violinista, um cellista e um tocador de trompete, por exemplo. Senão, eles estavam com medo que o Moog ia substituir por completo a carreira de músico, e não substituiu. Então, a inteligência artificial hoje, principalmente no mercado fonográfico, eu estou achando maravilhoso, porque está dando uma recetada num negócio que hoje em dia está muito na lama. Para a indústria fonográfica hoje, do jeito que ela está, para quem vive música, e eu que já vivi várias vertentes da música, é muito triste você ver o que o streaming fez com o artista mesmo, né? Então, assim, hoje a minha sogra outro dia chegou e falou: eu escutei outro dia uma playlist inteira que eu escuto no carro, e o meu filho falou: vó, você tá escutando uma playlist de inteligência artificial. Ela nem percebeu.
2: Olha isso.
1: E ela tava curtindo aquilo lá, porque tinha tudo a ver com ela. Então, teve aquela história, né? Eu, Emílio, vocês viveram o gramofone do nosso bisavô, sim, que era antes de ter a vitrola, sim, elétrica, depois vivemos...
0: O acetato, é, o vinil...
1: Vivemos o vinil, a fita cassete, isso, o CD, sim, o MP3, e agora o stream. Então é muito pouco tempo, acontecendo muita mudança. E eu falo, qual que será agora a próxima mudança? Eu fiquei com isso muito tempo. E agora com a inteligência artificial que eu tô pensando numa mudança que pode acontecer.
0: Mas o que você acha que vai?
1: Eu acho que assim, cara, você vai chegar e falar, eu gosto de ouvir Led Zeppelin, mas gosto de U2 e gosto de jazz.
0: Ele vai misturar?
1: Faz aí pra
0: não.
1: Mim.
0: Mashup, é mashup? Como é que é? Não, Elvis com Beatles.
4: Mas o Arthur, como produtor, vamos fazer um break pra rede de rádio. A gente continua aqui em todas as plataformas. Vai lá, Reginaldo, é com você, meu maestro.
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6: Estagiário, produtor, dono de gravadora, gerente de turnê, cara. E aí guitarrista, e aí eu lancei esse disco em 2003, foi um disco muito bem aceito na época, porém, 2003 foi o ano que começou o MP3, o Napster.
7: Sim, putz, aí
6: o CD foi... Sabe, eu não consegui pagar os investidores. Eu,
7: aí a indústria...
6: Gravador, né? Eu deprimi, eu falei, ferrou, cara. E aí foi quando eu desisti de ser... dono de gravadora, foi quando eu comecei a pegar um certo bode de turnê, porque eu fiz a turnê com ela e ficava muito tempo enfiado em hotel e avião, e isso não coube na minha vida. Então assim, eu fui criando um...
8: fácil também a convivência.
7: O Jolie é artista.
8: Ele é bom, cara.
7: E não se vende, ele é um cara, ele é um artista, ele faz o que ele gosta. Agora me fala uma coisa, por exemplo, hoje em dia, a gente até estava comentando aqui no programa, as pessoas estão ligadas em nostalgia, cara. Todo show é nostalgia.
8: Show,
7: é filme. Lionel Richie, filme de super-heróis. O Guilherme Arantes foi tudo soldado.
8: Maravilhoso.
7: De abelha, enchendo
6: tem
7: logo.
6: Tem agora um festival, né? Faz ser que, isso.
7: Tudo festival, tudo. E não tem nada novo. Então a gente está vivendo um período... Vai ser meio idade média da vida futura. Porque futuramente, quando o cara olhar para nós aqui, a gente tá falando de inteligência artificial, caramba, vai falar, o que que tem nessa época? Não tem nada.
6: Cara.
7: Né? Não tem nada.
8: Nada novo. Fala, pô, isso aí é uma sacada. Então,
7: mas o que que é isso? É o medo? É o medo? Porque, por exemplo, no humor é o medo.
6: Sim.
8: Cancelamento.
7: O cara ficou com medo de cancelar e falou, não posso me pintar, porque vão falar que é blackface. Ah, não posso, essa palavra eu não posso, isso eu não posso. Acabou a criatividade do cara, fica...
6: A minha geração de músicos, cara, eles têm muito medo de ser famoso. Ser famoso, pelo menos de onde eu convivi, né? Na música independente, rock, reggae e tal, a galera não...
7: Não quer ser famoso, né?
6: É, eu acho que não. E aí isso, de fato, atrapalhou muito, né? E mesmo os moldes, né, de negócio, né? Antes tinha gravadora, tinha vir na rádio, tinha um monte de coisa que ir na TV, ir no Chacrinha. Depois ficou meio banalizado. De fato, eu acompanho muito as tendências pelos meus filhos. Um tem 14 e outro 12. E eu fico vendo o que esses caras estão ouvindo. E aí
7: Mas eles são underground, seus filhos?
6: Cara, o meu filho mais velho, ele é amigo do filho do Rael, que é o rapper. Então eles são super, esses são muito antenados, então eles ficam produzindo trap, estão ligados em tudo e tal. O outro já é mais vintage, assim, gosta de tocar bateria, teclado e já dá mais bola para as coisas que eu gosto, assim. Mas ambos não escutam música como a gente escutava, né? Você fala do vinil, eu além de fazer os vinis, eu tenho uma coleção enorme de vinil em casa. Meus filhos nunca
8: abriram
6: pra pôr, sabe? Caramba. Caramba. Não é possível.
8: Tá batendo. Puta,
7: tem que bater com o vinil.
8: Lógico.
7: Puta,
8: ele vai lembrar do vinil.
7: Claro.
8: Mas tem a pulverização do conteúdo também da molecada, né? Você põe no TikTok e cada hora tem um artista novo, o cara tá cantando negócio e o vídeo é muito curto.
7: Eu obrigava a ouvir Motown. Agora vocês vão ouvir Motown. Ai, não. Pá! Motown.
8: Com um vinil na cara.
7: É a semana do Motown.
8: É a semana.
7: Beatles. O álbum branco inteiro. As letras.
6: Então, todo domingo de manhã eu ponho lá meu toca-discos, ligo as válvulas, deixo tudo esquentando, coloco. Eles ficam lá tomando café meio desconfiados.
7: Cara. Ô, Juninho, eu vi. Para
8: ver meu pai com essas coisas de velho.
7: Eu vi. Você vende. Eu vi você. Um pedal sintetizador.
6: Isso. Esse aí é o que eu fiz pro Abujamra. Sim, hoje em dia o meu maior trabalho assim, é vender equipamento. E eu vendo a cada 10 que eu faço, 9 vão pro exterior e um fica no Brasil. Eu fiquei muito mais.
7: Fora do Brasil que você vende?
6: Fiquei muito mais conhecido fora do que aqui, cara. É, até antes de vir pra cá, a Paulinha falou: fala pro Emílio essa história e tal, que. Lembra que a gente se encontrou no Japão?
7: Lembro. Eu encontrei ele no Japão.
8: Olha que loucura, do nada. É.
6: E aí, não sei se foi nesse dia, mas não sei se a gente foi para Kyoto, que tem um negócio dos toris lá, que é um lugar que você vai entrando, e aí tem aqueles toris, que é aquela coisa japonesa, vermelha e tal. E é um negócio que tem 1 milhão de toris. Você vai andando.
8: As escadas.
6: E aí a Paulinha tava falando, pô, sabe o que é isso? É, leu, assim, né? Cada empresário bem-sucedido, ele, depois que ele consegue algum negócio, ele constrói um desse e doa para esse parque e tal, e diz que quando você chegar lá em cima, você vai ter esse... E eu tava, justamente antes de ir, eu tinha anunciado umas coisas, quando chegou lá em cima, a gente sentou para descansar, eu abri o meu e-mail, tava um e-mail do Sean Lennon, que é o filho do John Coyote.
7: Caramba!
6: Me pedindo um sintetizador. Eu vendi um sintetizador pro Sean Lennon. Nesse momento eu falei, caramba, cara, como é a lenda. E assim vai, cara. Eu, hoje em dia eu vendo sintetizadores pra muita gente legal, assim. Aqui no Brasil eu tô tentando fazer com que essa cultura pegue mais, né? Porque no mundo inteiro o sintetizador voltou com tudo, assim.
7: Uh-huh.
6: É, usa-se demais em tudo quanto é produção.
7: E porque, porra, é artesanal. Sim, e ele faz sozinho. Sim. Ele faz.
8: Tu louco,
7: entra no Arthur Jolie, @ArthurJolie, Arthur, pra quem tá no rádio, com TH, Arthur com TH e Jolie com Y. Joly. Quanto tempo demora pra fazer um sintetizador desse?
6: Então, tem esses paredões. Esse ano eu fiz um para um produtor chamado Victor Lowe. Eu fiz para ele um monstruoso, assim, que ele encomendou. Esse eu levei 4 meses. Então, esse é um que leva um bom tempo. Cara. Porém, tem outros que eu consigo fazer em um dia e tem outros que eu consigo fazer em 2 semanas. Então, como hoje meu estúdio...
7: O do Sean Lennon, por exemplo.
6: O do Sean Lennon é um que leva uns 15 dias.
7: Pra 15 fazer. Dias.
6: É. E aí eu faço geralmente séries de 10 e...
8: É customizado a parada.
7: E é analógico, né? Sim. Porque isso. Porque hoje em dia teve os módulos, né, que copiavam esse sintetizador. Que esse é o original, né, Jolie?
6: É original. Esse é original. Igual era igual feito do Moog, 60,
7: nos anos 60. É. E é isso que as pessoas estão redescobrindo agora e você está.
6: Exatamente, cara. Porque você usa vários sentidos para fazer música. Você usa o tato, você usa o visual, você usa o som. Não é só apertar um mouse e ver a telinha ali, sabe? Então isso faz. Te influencia como músico. Quem gosta mesmo de.
7: Doideira.
6: É um negócio. Tipo, às vezes tem uns até que tem cheiro. O Bukla, que era um grande mestre da construção, tinha um módulo dele vermelho, que se lambia o dedo, passava no módulo e lambia de volta, tinha LSD.
8: Você tá vendendo na
6: cara. Você inspirava a fazer.
7: Porque, por exemplo, o sintetizador é uma onda, né? Uhum. Tem aquele o noise, o barulho. É um barulho e você vai regulando através dos potenciômetros.
6: Exatamente.
7: E você vai criando um som. Então todo som é único. É um negócio muito louco. Pô, Júlio, você é um gênio, cara.
8: Boa, que legal, cara.
7: Eu fiquei muito feliz. Não, o cara é um gênio.
8: Tem que respeitar. E é brasileiro, cara. Claro. Vende pro mundo inteiro.
7: E um cara muito legal, um cara que tem aí acompanha o trabalho dele, que você vai achar demais o que o Jolie está fazendo, esses instrumentos e tal. E a trajetória dele na publicidade, na música, no entretenimento, né? O cara tem muita história para contar.
8: Show.
7: Porra, obrigado por você ter vindo.
6: Obrigado pelo Jolie, convite, tá? Adorei, porra, ter vindo.
7: Um prazer te receber.
8: Beijo pra Paulinho.
7: Entra lá no Instagram dele para você ver que bacana é o trabalho do Arthur Jolie. Obrigado, Jolie.
8: Grande.
7: Valeu. Olha aí, ó. Saudade das paniquetes, hein? Puta merda, hein? Hã? Não?
6: Parabéns.
7: Elas comiam uns sapo.
8: Era o desafio.
7: Era o desafio, né?
8: É.
7: Muito bem. Vai lá, Reginaldinho. Manda a barra.

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17: Muito bem, meus amores, estamos de volta aqui na programação da Jovem Pan.
18: Sim!
17: Tchau, gente! Segunda, estamos de volta aqui na programação da Jovem Pan.
19: Mas já terminou?

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0: Bora!
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0: Seja bem-vindo de volta a mais uma edição do Planeta DJ aqui na Pan. Eu sou o Alex, e aí, tudo bem? Tudo na paz? Espero que sim. Sextou, dia 3 de julho. Conto com a sua participação, como sempre, aqui no 11994118221, o nosso WhatsApp. Gente, é o seguinte, hein? Vou começar hoje com uma indicação do meu diretor. Ele já falou assim, ó, toca essa daí hoje, então não vamos deixar pra depois, senão eu esqueço e acabo perdendo aqui o meu final de semana de folga. Então vamos lá, hein, manda quem pode, obedece quem tem juízo. Danceteria é o nome da música, da Madonna, lançada no projeto Confessions 2, uma música que remete muito aí à sonoridade clássica e dançante da era de Confessions on a Dance Floor, um tributo à famosa Casa Noturna de Nova York, onde tudo começou para nossa querida rainha do pop. Então vamos lá, Madonna, para começar o programa de hoje. 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

Mate do Tiesto, Alesso Fade, Axwell, Wherever Turns, teve Don e teve Danceteria da Madonna. 11994118221. Por aqui o Rafael Siqueira de Fortaleza, tá pedindo aqui Bob Sinclair. Tocamos aí pra você, meu querido Márcio Xavier de Passo Fundo. Na lida e na companhia, na lida não entendi. Volta Verão, tamo junto. Mensagem do Márcio Xavier de Passo Fundo, Rio Grande do Sul. Valeu, meu querido. Gilson de Ipatinga tá pedindo aqui a sua música. O Vladimir de Fortaleza tá mandando um bom final de semana pra todos nós. Oba, manda um alô pra galera da GBF, equipe de luta de braço, sempre ouvindo o Planeta DJ em Arandu, São Paulo. Manda um salve aí pra Luciano Wagner de Conceição, do Mato Dentro, Minas Gerais. Abraço, meu querido. DJ Marquinhos Benassi na área também. Por favor, Jovem Pan Piracicaba tá sempre fora do ar, olha só, não pode. Outra mensagem aqui, boa tarde, Alex, toca aí a nova do Alok. Valeu, meu querido Osmar Andrade. Por aqui também o Everton Amâncio de BH, João Pedro Sodré de BH. Everton Amâncio, ele de novo aqui, outra mensagem, Everton, aí sim, hein? E vamos fechar aqui com o pedido do Kleber, de Sumaré, São Paulo. Ele tá afim de ouvir Alone, Offer Nissin, bora ouvir.

0: Offer Nissin, featuring My Alone. Pausa para hidratação e já voltamos.
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4: 2:36. 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
8: 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O programa tá...
0: De volta!
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0: Muito bem, Planeta DJ, você segue participando aqui pelo 11 99411 8221. Esse é o nosso WhatsApp, bora ouvir.
16: Manda quem pode, obedece quem tem conta pra pagar.
0: Ah, totalmente.
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0: Só contextualizando, no início do programa meu diretor pediu pra eu tocar aqui a música da Madonna, né? Então eu falei, vamos tocar logo, manda quem pode, obedece quem tem juízo.
17: Fala, Alex, e aí? Boneca, beleza?
0: Ah, ele voltou!
17: Pasteleiro Selvagem na área. Ontem só mandei um salve. Agora vou pedir uma música pra você aí, ó.
0: Manda!
17: Jamming. É um tal de peixe.
0: Peixe?
17: Fisher. Uma música do Bob Marley. Sei lá, eu, meu filho que mandou aqui. Mas é boa. Toca aí pra nós, Alex. Valeu aí. Um abraço pra você. Tudo de bom.
0: Tá sumido, hein? Não me abandona, não.
18: Fala, DJ Alex, meu irmão. Boa tarde. Boa tarde pra galera que curte a Jovem Pan. Aqui, Bosco Melo, direto de Franca, no interior de São Paulo. Bora dar uma sacudida no esqueleto nessa sexta, meu irmão?
0: Bora.
18: Coloca pra nós aí, Roger Sanches, Another Chance. Beleza? Valeu, Jovem Pan.
19: Fala, Alex. Aqui é Cássio, de BH. Manda um abraço aí, Alex, pro meu amigo Mipana. O venezuelano mais mineiro que eu conheço é esse aqui, viu?
0: Boa.
20: Boa tarde, grande Alex. Lucas de Aracaju, Sergipe. Toca pra nós qualquer uma de Snoop Dogg. Jovem Pan, a melhor do Brasil.
0: Snoop Dogg, aí você quebra minhas pernas.
21: Fala, Alex. Boa tarde, tudo bem? Aqui quem fala é Rodrigo, da cidade de Campinas, São Paulo.
0: E aí, Rodrigo?
21: Estou ouvindo aí o Planeta DJ através aí da Jovem Pan Campinas 89.9. Alex, toca pra gente aí. Ken Laszlo, Video Kill the Red Star. Essa música está no CD das 7 melhores da Jovem Pan, volume 7. Um abraço, bom final de semana a todos e vamos torcer pelo Brasil. Vai, Brasil!
0: É, domingo, hein?
22: Oi, aqui é a Sofia.
23: E aqui é a Helena.
22: A gente é de Poços de Caldas e a gente queria pedir a música Special da Sabrina Carpenter.
0: Que fofura! Sofia e Helena. Nossa, que legal a participação de vocês, mas infelizmente não dá pra tocar Sabrina nesse horário. Beijão pra vocês.
24: Boa tarde, meu amigo Alex. Como é que você tá? Ótima sexta-feira abençoada pra nós aí.
0: Boa.
24: Aqui quem fala é Samuel, da cidade de Ribeirão, Pernambuco, ouvinte fiel.
0: Samuel, ouvinte fiel.
24: Aí, atualmente eu tô aqui em Primavera do Leste. Toca aí aquela nova de Alok.
0: Bora.
24: Valeu, amigo. Um abraço. Tchau, tchau.
0: Em colaboração com a Jennifer Lopez.

Boa tarde, Alex. Beleza? Como é que você tá? E quem fala é Felipe Conde, de Sorocaba. Cara, se possível, toca uma música boa pra gente nessa sexta linda que tá fazendo aqui hoje. É Hugel, Moving in the Sun. Valeu, obrigado.

0: 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Oi, Alex, boa tarde, meu nome é Maina, sou de Passos, Minas Gerais. Tá aqui pedindo a sua música, To The Sun. Aí, ouviu? Ai, coincidência, né? Lucimara de Parnamirim tá na área também, Aristeu de Santa Quitéria, o Felipe Matias de BH, Josué Carvalho, de onde, hein? De onde? Ipatinga, alô, Ipatinga. Por aqui o meu querido Júlio César de Porto Feliz. Brandão de Penápolis na área também. O Valdemir de Maringá. Quem mais tá por aqui, hein? O tio Paulo, é tio Paulo. Obrigado aí pelas palavras, meu querido. Oi, Alex, estou reenviando minha mensagem. Será que hoje você lê? Tá difícil rolar meus pedidos. Quem que é, hein? Tá pedindo aqui Kylie Minogue. É o Estevão de Campo Alegre. Valeu, Estevão, pela sua participação, pela moral aqui pra gente, tá bom? Seguinte, hein? Vamos fechar com uma participação aqui de um ouvinte. Bora!
1: Boa tarde, DJ Alex, o rei das picapes, que fala eu aqui, Jorjão, da cidade de Uberaba, Minas Gerais, ouvindo a Jovem Pan através do 103,7 Uberaba, Minas Gerais. Salve, sexta-feira linda, maravilhosa.
0: É, então.
1: Gostaria de agradecer a você, Alex, pela essa gentileza e essa grandeza que você faz com todos nós ouvintes do Brasil inteiro, atendendo os nossos pedidos, as nossas músicas, as nossas mensagens. É raro, raríssimo ver isso numa empresa do tamanho da Jovem Pan. Vocês estão de parabéns, principalmente você, pela sua humildade, pelo seu carinho com todos nós ouvintes. Manda aquela pancada que é pra fechar com chave de ouro e abrir os caminhos pra vitória do Brasil. Valeu!

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0: The Weeknd, Ariana Grande na Pan, Save Your Tears. Antes teve a Katy Perry, Tame Impala, Mabel e Taylor Swift. E tem bola rolando na Copa do Mundo, hein? O Egito está ganhando da Austrália por 1-0. Estamos aí com 28 minutos do primeiro tempo. Bom, quem passar desse confronto aí vai encarar o vencedor de Argentina e Cabo Verde. Daqui a pouquinho a gente volta com muito mais na Pan pra você. Fica aí.
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3: 3:28. 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
1: A Copa do Mundo 2026 está avançando para as fases eliminatórias de mata-mata. Na artilharia isolada, Lionel Messi lidera a tabela de goleadores do torneio com 6 gols marcados. Ele é seguido de perto por Vini Júnior do Brasil e Mbappé da França, ambos com 4 gols. O chaveamento reserva grandes emoções para a reta final do torneio. A segunda fase começa a partir do dia 4 de julho. Já podemos ter embates pesados dependendo dos resultados dos grupos. Qual é o seu palpite para a grande final e qual seleção você acha que vai levar a taça?
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0: Sixpence, None of the Richer, de 1999, Kiss Me, Napalm. Teve Ed Sheeran, teve Dua Lipa, Maroon 5 e também Tate McRae. Na programação da Número 1 do Brasil, que volta já.
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3: 3:57.
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1: Benson Boone, Beautiful Things, fechando aqui mais uma edição das 7 melhores da Pan. A gente ouviu também o BTS, a Taylor Swift, Lola Young, Ted Swim, Sabrina e Olivia Dean. A qualquer momento tem mais.
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6: Em destaque aqui na Pan, Ariana Grande, Hey, That I Made You Love Me.

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2: 4h56.
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11: É sexta-feira! É o dia de pirar, entendeu? Hoje é lingerie preta, taça na mão, garrafa inteira, soluço. Entendeu? Batom borrado, rímel derramado, cabelo assim, óleo de almofada.
12: Pra
11: hoje
12: quem
11: é
12: não
11: dia
12: queimou,
11: de dar uns amassos.
12: Pra quem não queimou a largada ontem, né? Então vamos lá, gente. Só tá começando o programa aqui. E se você tem história boa, já sabe onde mandar. No 11-2870-9750. Pra começar sexta-feira.
11: Mas sinceramente, o meu é pura mentira. Porque eu vou mesmo pra casa assistir Landman. Já assistiu Landman?
12: Não.
11: Eu amo. Vocês já assistiram alguém? Desde a trilha sonora, tudo. Eu já quero ser country, drill, baby drill, entendeu? Landman é maravilhoso e o cara que é o protagonista, que não tem nada de bonito, mas você vai ver o charme dele. Ele era o primeiro marido da Angelina Jolie.
12: Oh?
11: É, sexta-feira vale a pena dar uma dica. Que eles usavam um colarzinho, cada um com um vidrinho de sangue um do outro. Ele é um maluco, chama Billy Bob Thornton. Mas Landman é o nome do seriado. Você tá assistindo alguma coisa?
12: Não tô. Tá muito corrida a minha vida, não tô conseguindo parar pra assistir série, não tô conseguindo parar pra
11: nem
12: assistir
11: nada. Nem
12: Galinha
11: Pintadinha?
12: Não pode botar TV pra criança ainda, né?
11: Ah!
12: Até os 2 anos não pode ter ela.
11: Eu,
12: porque
11: filho,
12: tem muito estímulo.
11: Se fosse minha primeira... Falou, eu já meti um óculos 3D.
12: É que é diferente hoje em dia, tem muito estímulo, sabe? Muita cor, muita ação.
11: Tem que ficar quietinho um pouco,
12: é,
11: né?
12: Daí tem que dar uma segurada em tela. Se não virar vício.
11: Pura mentira, tá, gente? Que a criança já chega aqui com óculos espelhado.
12: Praticamente isso. Mentira, se desbloqueia o celular, as criancinhas metem a cara assim, pam, na hora, pra ver o que tá acontecendo.
11: Ó, mas é isso, né?
12: Uhum. Sexta-feira, 3 de julho, Dia Nacional do Combate à Discriminação Racial e Dia de São Tomé também.
11: Beijo pra São Tomé. Vale lembrar, dia de problema da discriminação racial. Não vale só não ser racista. Tem que ser antirracista, entendeu? Tem que ser ativamente, fazer passar vergonha, chamar a polícia, aprontar escândalo. Não dá, é patético. Vamos inventar problema novo. Humilhação demais. Que é isso? É recalque? Que tem gente tem? Que preto é melhor em tudo, é mais bonito, faz esporte é melhor, canta é melhor, faz isso aqui. Eu não consigo entender. É patético. Então é ridículo, uma vergonha pra qualquer pessoa. Então qualquer um tem coração, além de cérebro, é antirracista, é ativamente metendo o bedelho, causando, fazendo passar vergonha. Tenho adorado ver que as pessoas têm levado isso ao pé da letra, porque eu acho que isso é o básico, tá? É o básico do básico do básico. Enfim, mas 11-2870-9750. Inclusive, aqui, pra esse assunto, a gente sempre tá aberto pra denúncia também.

0: Estamos de volta com muita história boa e muita música boa, porque aqui na Jovem Pan, Lígia, eu acho que são programas que são excelentes, música excelente e as histórias também.
1: Ah, ele quer aumento, né? Bom mesmo, é uma missão impossível, tá?
0: Evil,
1: o nosso programa que é incrível, Missão Impossível, assim, pra mim é o the best.
0: É o melhor que tem.
1: Eu acho, vocês não acham, gente? Ou vocês querem ficar vendo só a tragédia?
0: Ah,
1: entendeu?
0: Não.
1: É missão na cabeça. 11-28-70-9750. Tá, Otávio hoje tá numa camisa justa, que tá mostrando que ele voltou a malhar. O bichinho tá ficando no Projeto Verão. Você começou esse Projeto Verão tem quanto tempo?
0: Já? Uma semana, 5 dias já fiquei
1: já
0: chato,
1: fez
0: você
1: diferença.
0: Viu? Você viu?
1: Você tá tomando os whey?
0: Nada, ainda não.
1: No verão a gente vai postar foto de sunga e biquíni no Instagram. Eu de sunga e o Otávio de biquíni.
0: Sim, do pescoço pra cima. Lígia, a história que a gente vai contar agora começa totalmente sem grana, né? Que eu acho que, claro...
1: Não quero dinheiro, eu só quero amar.
0: Faz sentido também. Eu estava casado com a Marina, haviam 8 anos.
1: Mas sem dinheiro também é difícil demais, né?
0: 8 anos sem dinheiro é complicado. Nossa vida sempre foi organizada. Trabalhávamos muito, cuidávamos da casa e fazíamos planos para o futuro. Durante muito tempo, achei que tudo estava bem, mas aos poucos começamos a nos afastar. A rotina tomou conta do nosso casamento. Eu passava mais tempo no trabalho e ela estava sempre ocupada com as próprias responsabilidades. Continuamos morando juntos, mas já não compartilhávamos os mesmos momentos. As refeições eram rápidas, os finais de semana eram silenciosos e os assuntos importantes acabavam ficando para depois. O problema ficou ainda maior quando começamos a ter dificuldades financeiras. Algumas contas atrasaram e o estresse aumentou dentro de casa, Lígia. Cada um tentava resolver as coisas de um jeito, mas acabávamos nos culpando pelos erros. Eu sentia que estava perdendo a minha esposa e ela parecia sentir o mesmo em relação a mim. Durante meses tentamos resolver tudo sozinhos. Fizemos novos planejamentos, cortamos gastos e tentamos reorganizar a nossa vida. Mas estava difícil demais. O casamento desandou. Não há amor que se salve quando um casamento está com o bolso vazio. Assim, acabamos nos separando, Lígia. Mas sinto muita falta dela. O que você acha que eu devo fazer? Como que eu reconquisto ela?
1: Obrigada por confiar na gente, quero te mandar um beijo. A primeira coisa que eu acho é que vamos desmistificar essa frase. Não há casamento que supere falta de grana. Mentira. Pode tirar ela, passa a borracha assim, pra sempre. Queima o papel que tivesse escrito. Porque senão ninguém era casado.
0: Uhum.
1: 99%, 98% ou mais das pessoas do mundo estão lascadas de grana. Escolhendo qual conta do mês vai deixar de pagar, o que que faz. O Brasil tá todo endividado. E se a gente for falar de outros países? Tipo, hoje de manhã eu tava com meu professor de ginástica. Muito obrigada, Deus, que privilégio, né? Poder fazer exercício e ainda poder ter um professor. E ele fez uma viagem lá, tava indo pra Angola. E nós nem fizemos aula. De tanto que ele chorou e eu chorando junto. Ouvindo e me contando tudo que ele viu, o que que passou do menino ainda. Ele quer fazer parte do nosso projeto. A gente tem que fazer mesmo o projeto
0: vamos
1: de
0: fazer.
1: Lá, tá?
0: Uhum.
1: E vamos fazer em Luanda?
0: Sim.
1: Tá. Ele foi pra lá. E aí, até de um menininho que ficou acompanhando, acabei de esquecer o nome do menino, que ficou com ele o tempo inteiro, eu tinha visto nos stories e tal, e que o menino tava com fome, não tinha comido nada.
0: Uhum.
1: E aí ele comprou um tempo, deu um negócio pro menino comer, o menino voltou depois de um tempão pra vir comer com ele. Ele falou: você não quer, eu vim, quero compartilhar o menino pra ele. Ele falou: não, mas eu não tô com fome. Enfim, ele contou cada coisa, a gente chorava de soluçar. Então, a gente tem que ser muito grato. Problema de grana é esse tipo aí, ó, que nós estamos falando lá de Luanda.
0: Exatamente.
1: Problema de grana que a gente começa a enxergar aqui, porque você tá vendo no Instagram que alguém tá num barco no Quim dos Infernos e você não tá, isso aí é 1 em 1 bilhão.
0: Não.
1: E muitas desses que estão no barco ainda estão tudo em depressão, tá? Tem um monte de gente com...
0: Sozinho.
1: Aí se mata também, tá? Tô contando que teve. Teve um negócio que virou... Ano passado, numas férias minhas, tinha um barco lá, podre chique, maior tragédia, que os 2 filhos adolescentes tinham tirado a própria vida.
0: Meu
1: um troço
0: Deus.
1: Assim. E era no cenário que você acharia que seria... Se todo mundo aqui, a gente estivesse falando, ai, qual que seria o sonho de todo mundo? É aquilo. Então vamos trazer pra realidade que o bom da vida, de verdade, não tô querendo ser poliana nem nada, não são coisas... São momentos que a gente compartilha com pessoas. Se for coisa, vai ser café com leite, pão com manteiga, a lasanha da sua mãe, o arroz com feijão, um bife. São as coisas da nossa memória emocional, um trem tranquilo. Não é a ver com dinheiro, com gasto, com esse tipo de dificuldade.
0: Não é mesmo.
1: E na hora que... Pensa na própria história quando ele contou. O problema não começou no negócio de grana. Eles já estavam se afastando, não dando prioridade a isso.
0: O que afundou foi o negócio de grana.
1: Isso. Aí, quando não tinha intimidade... Porque na hora do problema, que seja uma doença, um problema sério de grana, de como que nós vamos comprar comida de amanhã, como que nós vamos pagar pra dormir aqui, o que que sustenta a relação?
0: Uhum.
1: Que é tipo com você, até debaixo da ponte, não tô nem lá, nós vamos dar um jeito. E, sabe, o se vira
0: Sim.
1: com dois ou com mais, assim, quando você tá na conexão, tamo junto, real, é mais fácil. Não tô falando que é perfeito, que todo mundo tira isso de letra, não. É claro que é horrível, sofrido, ninguém quer. Mas não acho que o problema foi a falta de grana. Eu acho que você pode tentar, e acho que se você a ama tanto, imagino que vocês tenham chance sim. Eu queria muito ter a oportunidade de conversar com você no telefone pra entender em que pé tá a sua relação, assim, a sua conexão com ela. Vocês têm conversado, se fala alguma coisa. Mas eu ia chegando. Chegando, é. Pensa assim, como que era... Coisa que pode todo homem pensar. Como que era quando você conquistou ela?
0: Uhum.
1: Com certeza, você começou a sair, chamou um dia pra comer. Um dia levou um hot dog lá, sei lá. Levou um sorvete, picolé, um bombonzinho. Esses trem, sabe?
0: É.
1: Vai na casa, chama pra um troço. Leva um docinho. Nem chama ainda não. Primeiro só vai deixando, sabe? Um presentinho. Um dia um bombom, um dia uma rosa. Nada a ver com o dinheiro. Pode cortar ela ali do jardim, escrever num bilhete. Falar, olhei pra essa rosa tão linda, pensei em você, que é a mais linda da minha vida. Essas coisas, gente, têm um valor... E que eu não sei o que te dizer. O que que significa pra... Não sei se pra vocês, homens iguais, mas pelo menos pra mim, acho que pra todas as mulheres. Saber que alguém te ama e que tá disposto a compartilhar a vida de verdade com você é o que tem mais peso. Uhum. Acho que o problema desse aí foi a conexão que vocês se perderam antes. O da grana dá pra resolver.
0: É, óbvio que... Lígia, olha só isso, que eu acabei de dar uma pesquisada aqui. 80% das famílias brasileiras estão endividadas. Então, gente, todo mundo vai viver triste... Né? Vai acabar todo tipo de relacionamento, não vai durar. Gente, 80%.
1: Tá, então você entende? Vai dar risada, vai ver o dia nascer, o sol se pôr, ouvir passarinho cantando, sabe? De uma hora que der aí tomar um banho de chuva, agradecer a Deus quando a gente tá quentinho, assim, num dia frio. Ver uma televisão também tem seu valor, sabe? Ter um teto. A gente tá muito fantasioso. De achando que alegria é algo que já não tá com a gente, que a gente vai procurar em coisa, sabe? Ah, eu só vou ser feliz quando eu tiver aquilo, quando eu fizer. Não, a gente é feliz aqui agora. No último mês eu perdi 3 pessoas ultra importantes da minha vida, uma delas a mais. E perdi, né? Com a única coisa que não tem em volta, que é a morte ali. Nossa senhora! O que todo mundo daria tudo, o que eu daria tudo pra estar de volta. E na mesma, vou falar até de uma outra coisa, porque até confundi aqui, entrou minha emoção, meus pensamentos. Mas na hora que eu tenho minhas memórias com todas essas 3 pessoas, são todas memórias só de afeto. É de um olhar, é de uma troca, é de uma mão, é de um abraço, sabe? E de um pão com manteiga. Sempre vem isso na minha cabeça porque ele tá nas minhas memórias, assim. Então acho que a gente deve cultivar mais isso. Acho que é em cima dessa simplicidade que você vai trazê-la pra perto de você. O que tiver de ser, será, mas tira da sua cabeça que o negócio é o dinheiro. Senão você vai dar uma importância pra isso em você que isso não tem. É muito bom, muito gostoso, mas não é mesmo tudo.
0: Você começa a carregar um peso que às vezes não tem necessidade.
1: E até o peso da gente querer ter, tem que ter nada não, gente. Então tá bom assim, já tá bom. Vamos ficar feliz, vamos estar grato, tamo vivo, tamo no lucro. Tomou banho hoje, escovou dente, sua barriga tá cheia. Tem um amigo aí pra ligar? Tem uma risada pra dar? Tem olhos pra ver uma coisa bonita, uma coisa divertida? Nariz pra sentir o cheiro, gostinho pra tudo? Ai, temos muita coisa pra agradecer o dia inteiro. Pra que nós vamos focar só no que tá faltando? Então, resumindo, serviu pra tanta gente, né? Pra mim, pra todo mundo que tá ouvindo. Mas na sua história, eu acho que não foi o dinheiro. E acho que se tenta reconquistá-la, não pelo dinheiro, pela simplicidade, com pequenos gestos. E veja se você consegue trazer ela pra pertinho. Acho que vai fazendo isso, toma essa atitude, pelo menos um dia, assim, uma coisinha por dia durante uma semaninha, e manda pra gente uma mensagem de novo depois, tá? Beijo. E já sabe que é participar também é 11-2870-9750. Vamos de música.

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1: Sem tempo pra nada.
2: É o Jorge, parece. É. A gente não pode trocar uma ideia aqui que ele reclama.
1: É nosso roteirista, né? Ele não deve ter tempo mesmo. Olha quanta coisa ele tem que
2: juntar. Nosso roteirista é parecido também, tá, gente? Ele também tem um talk show. É.
1: Nosso produtor.
2: Ele tem o Olhar Cínico. Vocês podem ir no YouTube, assistam. Já dei entrevista lá. Que dia que o Otávio vai? Você pode marcar o Otávio. De vagina já foi. Olhar Cínico. O pior podcast que vocês já viram. Mentira, mas adorei. 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Tem horrores de comida. 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
1: Que legal. Então, vamos lá. Sem tempo pra nada é a história de agora. Eu namorava a Camila há quase 3 anos. Quando começamos a ficar juntos, tudo parecia simples. Gostávamos dos mesmos lugares, passávamos horas juntos e fazíamos planos pro futuro. Eu acreditava que nosso relacionamento seguiria daquele jeito por muito tempo. Mas, com o passar dos meses, algumas coisas começaram a mudar. Eu entrei em uma fase, Lígia, muito corrida no trabalho, e ela iniciou uma nova faculdade. Ou seja, nossa rotina ficou diferente, e os encontros passaram

0: que antes eram animados ficaram estranhos. Os momentos juntos pareciam obrigatórios e não naturais. Eu sentia a falta da proximidade que tínhamos no início do namoro, mas não sabia como recuperar aquilo. Depois de algum tempo, percebi que o problema não era a falta de amor. O problema era que nós estávamos vivendo em ritmos diferentes e deixando o relacionamento em segundo plano. Passei a prestar mais atenção nas necessidades dela e também comecei a demonstrar melhor o que eu sentia. Aos poucos, voltamos a dedicar tempos um ao outro. Organizamos melhor as nossas rotinas e criamos momentos para estarmos juntos sem distrações. Nada mudou de uma hora para outra, mas a convivência ficou mais leve. Hoje, ainda enfrentamos desafios como qualquer casal. Mas aprendemos que um relacionamento não se mantém sozinho. O que você acha, Lígia? Não dá pra dar murro em ponta de faca, né?
1: O que eu acho... Essa frase é a última que não combina com a história. Tipo assim, murro em ponta de faca. Você não deu murro, você conseguiu tudo que você queria. Você deu murro e era uma Maria Mole, uma gelatina. Não era ponta de faca, foi maravilhoso.
0: Uhum.
1: E é com amor que a gente consegue as coisas. Não é, às vezes não é nem com a conversa, né, nem com as palavras mais difíceis. Você conversar a mesma coisa, passando a mão no cabelo da pessoa, fazendo um carinho, é com afeto, é com colo, é mesmo. Eu percebo isso porque eu sou uma pessoa de falar as coisas também muito tá. E se eu dou uma amolecida, funciona ainda mais. Você vê que você parou, foi lá, ainda mais mulher, né, que nós somos. Você foi dar prestar atenção nas necessidades dela. Eu prestei muita atenção quando você disse isso. E tudo começou a mudar. A gente precisa ser vista. Mulher, entendida, acolhida. Quando a gente se sente ouvida, acolhida, sente que tá, o cara tá ali presente, a gente dá pra vocês o que vocês querem. Que é a importância, o valor. O homem quer ser valorizado, sabe? É o que eu sinto, percebo.
0: Sim.
1: O homem quer ser valorizado, se sentir importante na relação, saber o papel ali masculino dele de pilar. E a mulher quer ser ouvida, vista, ter a importância dela também. Então a gente quer coisas diferentes. E parece que é muito doido, porque quando o cara tá... carente, né? Tipo, desde o afeto a não se sentindo visto, ele não dá atenção, ele faz um tratamento meio de gelo. E a mulher não se sente ouvida, ela também não dá carinho e não valoriza. Então vira uma bola de neve de um círculo vicioso. Eu acho que vale mais a pena pro homem ele parar e prestar atenção nas mulheres. Porque normalmente a mulher que começou ali atentou bastante já.
0: Uhum.
1: Na hora que você falou que virou, parou, falou, deixa eu prestar uma atenção aqui. Porque eu vi que esse meu jeito aqui não tá adiantando
0: ele
1: o casamento.
0: Ele começou a dar atenção, isso.
1: Ela sentiu perfeita, parou. É aquele, não tem um ditado americano? Happy wife, happy life. Que é mulher feliz, vida feliz. Você parou, olhou, falou, peraí. Minha mulher, o treino não tá bom ali não. Vamos dar uma acertada. Na hora que ela abriu o sorriso, puf, a paz reinou dentro de casa. É isso, gente. Só ceder um pouquinho. E aí o ceder, você tá cedendo por você, pra sua vida continuar ficando boa. E por ela, porque a vida, você não gosta dela. Às vezes eu fico com raiva também, todo mundo deve ficar do parceiro. Pra quê? Em todas as pessoas do mundo, 99%, que se acontecer alguma coisa comigo, ninguém tá nem aí. Quem vai tá aí vai ser o meu marido. E vocês aqui do Missão, que vão sentir minha falta. Quem ouve há muito tempo. Ouvinte novo nem vai, né? Mas entende? É tão pouca gente que gosta de fundo o coração da gente. E é pra essas pessoas que a gente tem que arriar as quatro, pedir desculpa, voltar atrás, refazer os planos, corrigir a rota.
0: Uhum.
1: Então é pra sua mulher mesmo, que você tem que voltar e falar o que você quiser. Às vezes engolir um monte de sapo, um cavalo de perna aberta, se precisar, pode engolir também. É pra poucas pessoas, mas tem várias que valem isso na vida. E ninguém é perfeito mesmo, nem o outro, nem a gente. Cada hora é um que vai dar uma erradinha aí, o outro conserta, ajuda a consertar. Enfim, que bom que você não deu murro em ponta de faca, fez carinho na gelatina, tudo deu certo. E vocês vão ser felizes pra sempre, se Deus quiser. Amém.

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2: 5:27.
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1: Maldita distância. O que você acha da distância, hein, Lígia?
2: Depende do tempo, tem horas que ela é necessária também, né?
1: É.
2: Ah, dependendo do estresse, é uma distância necessária. Dependendo da hora, é aquela distância que às vezes se o outro vai mudar de país, tudo, o amor não aguenta, né?
1: É, com esse título parece que não é algo muito legal, não.
2: É, deve ser mudou de país.
1: É. Tudo. Começa assim, ó, essa história. Eu conheci a Larissa em Fortaleza durante um curso de fotografia que acontecia perto da Beira-Mar. No início, nossa relação era leve.
2: Ai, que delícia, toda... curso de fotografia.
1: Na Beira-Mar.
2: A Beira-Mar, já tô toda poética aqui também.
1: Passávamos as tardes caminhando pela hora. Pela orla, né? Experimentando comidas diferentes e descobrindo lugares da cidade que nenhum dos dois conhecia muito bem.
2: Ai, gente, vida perfeita, né?
1: É.
2: Passeando pela orla, comendo comidinhas, vivendo living a dream.
1: Depois de quase 2 anos de namoro, surgiu uma oportunidade de trabalho pra mim em outra cidade. Era uma chance importante pra minha carreira, mas significava passar meses longe de Fortaleza. Eu aceitei a proposta acreditando que conseguiríamos lidar com a distância. Nos primeiros meses, tudo parecia funcionar. Mantínhamos contato diariamente e fazíamos planos para quando eu voltasse. Com o tempo, porém, a realidade começou a pesar. Eu estava sempre ocupado e cansado. Larissa continuava sua vida em Fortaleza, cercada pelos amigos, pela família e pela rotina que conhecia tão bem. A distância começou a criar inseguranças. Eu sentia que estava perdendo momentos importantes da vida dela. Ao mesmo tempo, percebia que ela estava aprendendo a viver sem a minha presença constante. Quando finalmente retornei para Fortaleza, imaginei que tudo voltaria ao normal. Mas descobri que nós dois havíamos mudado durante aquele período. Nossos hábitos eram diferentes e as expectativas também. Foi como se estivéssemos reaprendendo a namorar. Durante alguns meses, enfrentamos dificuldades para nos adaptar. Houve momentos em que pensei que nosso relacionamento não resistiria. Mesmo assim, continuamos tentando, porque sabíamos o quanto aquela história tinha significado para nós. Mas já não era a mesma coisa. Tudo ficou esquisito, Lígia, e acabamos nos distanciando. Hoje, somos bons amigos, mas confesso que ainda sentimos algo especial um pelo outro. Lígia, por que a distância fez isso com a gente? Às vezes eu não consigo entender. Existe uma maneira de recomeçar, você acha?
2: Ó, existir, acho que tudo existe, né? Enquanto a gente tá vivo, tem esperança. Mas eu sou uma pessoa que acredito muito no que tem que ser.
3: Diferente.
2: Sabe? Ó, gente.
3: Se fosse também o grande amor das...
2: Fica,
3: cada escolha é uma renúncia, tá? Pra começar, é isso. Todo mundo sabe os riscos que corre quando tá indo fazer alguma coisa. Normal. Sabe?
2: Você gosta tanto dela, assim? Ou o negócio virou uma nóia absoluta? Porque... Olha o que você contou. Mal se tinha mudado pra lá, já começou a entrar na paranoia. Você não tava nem vivendo aí seu trem direito. Você tava preocupado falando que ela tinha começado a aprender a viver sem você.
1: Uhum.
2: Que a vida dela lá tava no agito, porque tinha coisa, tinha parente, tinha família, tinha amigo. Nisso, querendo ou não, você já deve ter começado a se ressentir dela. Que ela já, tipo, na hora que você foi embora, ela falou, ah, tava bom com ele, mas tá melhor ainda sem. E foi viver a vida dela. E foi ser legal. Independente do quanto pode estar triste agora, e você tá tentando, o que eu diria é o seguinte... O amor da nossa vida não vai acabar por causa disso.
1: Uhum.
2: Então, se for pra ser, vai. Se não for, não perde tempo demais também insistindo pra tentar reconquistar, não. Porque esse tempo você pode estar gastando energia que é com a mulher certa.
1: E às vezes você fica preso no passado, né?
2: É. Insistindo naquele trem ali pra provar alguma coisa. E só atrapalhando de olhar pra frente, vai que a menina tá no bar da frente, sabe?
1: Sim.
2: E você parado aqui tentando reconquistar aquela ali que já tinha não dado em nada. Às vezes tem livramento. Tem gente que a gente peleja, insiste pra ficar na nossa vida, sabe? Você tenta de tudo e fala, gente, mas não tô nem entendendo. Por que essa pessoa não quer? Tá perfeito, não. Qualquer um ia querer. É porque não é pra ser. Não é pra ser seu, não é pra ser desse jeito. E eu sou das que acredita que é porque sempre tem coisa melhor pra mim. E acho que pra você também. Então eu acho que você insiste assim, até a medida de você ter certeza, porque me pareceu que você tem um senso, que tem noção das coisas, sabe? Fez um pouquinho de esforço a mais, então deixa aí, sabe? Que vá com Deus. E o diabo te carregue. Mas vá com Deus, vai ser feliz e que venha a próxima, que venha a sua. Que nessa hora que você mudar, você também ia ficar com saudade, vai lá e te pega pelo colarinho e fala, ó, você vira esse trem agora, ou eu mudo pra cá ou você volta, não vai dar. Sabe, sou mais ela,
1: não, mas
2: a próxima.
1: Eu também sou mais ela, porque eu penso assim, por exemplo, você já tava com uma viagem pra ir passar uns meses fora pra trabalho, certo? É simples, gente, nada, você não vai conseguir sustentar um relacionamento à distância, ponto. Difícil é exceção da exceção. Porque não programou, né? Passagem programada No ela Brasil é barato,
2: ver,
1: gente.
2: Ela ir te ver, ou você voltar, ou fazer FaceTime combinado, não pode sair pra tal lugar, não vamos fazer isso, vamos se juntar. Eu sou fã disso aí também, Otávio.
1: Eu acho que, por exemplo, o que ele conta, que a vibe deles era muito unido,
2: e
1: né?
2: De repente...
1: Ela dividiria, pelo que ele conta, a forma que ela é, ela dividiria meia passagem. Custa R$500 você comprar uma passagem programada no Brasil?
2: Dá pra comprar até por menos.
1: Eu tô chutando uma média, né? Mas é 500, 600? Poxa, R$300 pra cada, gente, pra vocês se verem uma vez por
2: de
1: mês.
2: De dois meses, por caso.
1: Entendeu?
2: Sei lá, vai de ônibus, vai de carona. Quem quer faz? Olha o que nós já falamos aqui de homem 100 vezes. Quem quer faz?
1: Uhum.
2: Nunca deixei de fazer nada por causa do dinheiro, não. Já fiz cada milagre, gente, com 10 conto na minha adolescência. Já fui parar em cada lugar que fala, mas como essa menina chegou aqui? Chegou. No gogó, sabe assim? Não tem a frase mais conhecida de tudo, quem tem boca vai a Roma? Então eu acho que ela não gostou o suficiente. Acho que o seu palpite estava certo desde o início.
1: Você
2: falou, quer saber, mal sair aí. A bichinha nem chateada ficou, já foi saindo. E tem gente que é assim. E aí nós vamos ficar doido por causa de gente assim? Mas não tem o que fazer, gente. A pessoa não gosta tanto.
1: Eu não ficaria porque eu sou assim.
2: Eu não sou. Eu sou da igual ele. Aqui ia ficar horrorizado, que eu não consigo entender. O namorado, a pessoa que tá me esperando. Eu quero que fique dentro de casa, sabe? Me esperando, vendo. Pra mim, eu esperaria mais até do que um ano. Tô falando sério. Vendo tudo. Pra você... Então, se em um mês, a pessoa que eu tô esperando também tiver sassaricando, acabou. Ó, a gente tem que estar trabalhando num equilíbrio. De vez em quando, o negócio pode pender pra um lado ou pro outro, mas é o equilíbrio. A gente gosta de quem gosta da gente. Eu só vou gostar de quem gosta de mim. Só vou gostar de quem gosta de mim. Já dizia Roberto Carlos. Ele ainda continua, né? Já não vai ser fácil, eu bem sei. Eu já procurei, não encontrei ninguém. A vida é assim, eu falo por mim, pois eu vivo nanana, de hoje em diante. É isso, modifica o seu modo de vida, sabe? Só goste de quem gosta de você. Ao menor sinal de indiferença, retribua. Se a menina vive melhor sem você, é porque não é você. Dane-se ela, vai chegar a sua aí. Você vai falar, meu Deus, que tempo que eu perdi com a camarota. E tipo, igual você, se vai sair. Tem que ter uma mulher que vai te pegar pelo gogó e vai falar, vai sair o caramba, não vai. Vai ficar quieto, vai vir aqui agora. E você vai obedecer. Eu sei porque eu sou casada com um exemplar. Que eu ouvi milhões de coisas, mas como que eu não sei o quê? Sei lá como que outras pessoas eram otárias. Eu ia falar, meu querido, o negócio é assim, assim, assado. Aqui você vai ter tudo, mas é assim. Pôs a pé pra fora dessa linha aqui, já era. E sabe o que homem faz quando a gente fala isso? Adora, vocês adoram. Porque eu nunca vi um homem que gosta de uma mulher não falar que ela é brava. Todo homem apaixonado fala, nossa, minha mulher é brava demais. Eu falo, esse ainda gosta dela. Enfim, insiste se você estiver vendo que vai ter reciprocidade. Se não, insiste na próxima. Beijo.

0: Relacionamento trans.
1: Ai, gente, eu já contei pra vocês que o nosso roteirista tem um gato trans. O Jorge tem um gato trans.
0: Tem um jogador também que namora uma trans, o Mbappé.
1: Nossa, e ela é muito linda. Adorei isso, sabia? Certo. Porque além do Mbappé é muito bom de jogo, ah, pra desmistificar. E não é nem desmistificar das trans todas terem namorado, não. Isso é ótimo, né, gente? Vocês já estão careca de saber que vocês têm que ter namorado. É pra desmistificar pra nós mulheres. Que tá vendo? Homem quando quer fica, gente. Não adianta ter desculpa, não. Quando quer, vai ficar com você. Se não ficou com você, é porque não gosta de você. Ponto. A gente tem que deixar de ser trouxa. Por vontade própria, sabe? Ser trouxa sem querer, ok, mas...
0: É, vamos ver. Olá, Lígia. Olá, Otávio. Meu nome é Alexander. Tenho 25 anos e sou ouvinte de vocês há algum tempo.
1: Obrigada.
0: É engraçado pensar que eu conheci o programa quando ainda era solteiro. E agora sou eu quem está precisando de um conselho. Estou no meu primeiro relacionamento, que já dura cerca de 4 meses. Minha namorada é uma mulher trans e desde o começo enfrentei muita resistência da minha família. Eles descobriram o relacionamento mexendo no meu Instagram, quando nós ainda estávamos apenas ficando. Desde então passei por várias discussões, julgamentos e situações que senti como se tivesse uma chantagem emocional acontecendo comigo. Foi um período muito difícil para mim. Apesar de tudo isso, nós seguimos juntos e com o tempo fui tendo cada vez mais certeza de que era esse relacionamento que eu queria viver. Enfrentei muita coisa para continuar ao lado dela e nunca pensei em desistir por causa da opinião da minha família.
1: Eu preciso dela, só penso nela a cada segundo.
0: O problema aconteceu agora em junho. Eu reconheço que errei ao mexer no celular dela sem autorização. Porém, quando olhei, eu descobri que ela havia instalado um aplicativo de relacionamento voltado ao público homoafetivo e estava conversando com outra pessoa. Nessas conversas, ela enviou fotos íntimas e fez algumas brincadeiras sobre traição.
1: Não tem perdão pra mim, já era.
0: Quando a confrontei, as explicações foram mudando ao longo da conversa. Primeiro, ela disse que o aplicativo tinha sido instalado sem querer. Depois, que Mentirosa. Não se lembrava das conversas. Mentirosa. E por fim, admitiu que realmente entrou no aplicativo porque estava se sentindo mal consigo mesma e queria se sentir desejada.
1: Ah, tá boa! Vai pascar um pouquinho dos infernos? Mentirosa! Mentirosa!
0: Na época, ela também havia acabado de ser demitida. E estava vivendo um momento de muita pressão por causa...
1: Ah, o problema é dela. Vai pra ela pedir pra quem ela ficou mandando nude aí, vai pedir pra fazer o Pix.
0: Muita pressão por causa do aluguel do apartamento. Eu entendo que isso possa ter influenciado o emocional dela.
1: Ah, deixa de ser trouxa.
0: Mas não sei se justifica o que aconteceu.
1: Quem que tá preocupado com o aluguel e a sua... Ah, eu tô super preocupado com o meu aluguel. O que eu vou fazer? É, vou baixar um aplicativo e vou ficar mandando nude. Vai, super, agora eu tô tranquila.
0: Ela apagou o aplicativo na minha frente. Pediu perdão, disse que me ama e que queria colocar uma pedra nesse assunto. Só que, mesmo tendo perdoado, eu continuo muito abalado. Não é apenas pelo aplicativo ou pelas mensagens, mas pela confiança que foi se perdendo, né? A confiança ficou muito abalada pelas diferentes versões que ela foi dando até contar a verdade. Hoje, eu fico me perguntando, será que um relacionamento consegue se recuperar depois de uma quebra de confiança assim? Eu fiz bem em dar essa segunda chance ou estou sendo ingênuo?
1: Ai, eu acho que isso é uma coisa muito particular, né? Você sabe o tanto que você gosta. Não, eu acho de verdade que você vai voltar, daqui a pouco você vai terminar de novo. É, porque pra mim virou vaso quebrado.
0: É muita particularidade esse
1: Quando
0: negócio
1: você perguntou
0: de voltar
1: pra mim,
0: ou não, né?
1: Isso, mas tem coisas que acontecem no relacionamento que eu acho que essas assim... Ó, tem umas voltadas... Que você vai terminar depois. Uhum. Que é como se fosse assim, eu não tô aguentando terminar agora.
0: Sim.
1: Eu tô sentindo uma falta. Aí você volta, fica 3 meses, mas você vem ruminando aquele negócio e termina de novo. Isso acontece muito.
0: Sim.
1: Tá. O que que eu acho de verdade? Pra mim, o que ela fez é imperdoável. Entendeu? Você tá falando, mandando foto, pelado, coisa íntima. Tô imaginando se fosse eu chegar e ver lá, o cara baixou um aplicativo, não é a mesma pessoa. Sabe assim, eu gostava de outra pessoa. A pessoa que faz isso é como se eu não tivesse visto o filme inteiro, sabe? Eu vi só um comercial. Então eu gostava daquele comercial. Na hora que eu vi o filme inteiro, eu posso ter opinião e falar, quer saber? Não gosto. Então eu não gosto mais dessa pessoa. Mentirosa, que fica mandando foto pelada pros outros. Isso é muito grave. Isso não é uma bobaginha, na minha opinião. Então eu não conseguiria. Tô fora. Virou outro bicho pra mim. Tomei bode mortal. Sabe? Você passou por tanta coisa pra essa menina tá se achando por cima da carne seca. pra fazer essa graça, deixa ela agora comer uma grama aí pra ver se todo mundo vai gostar dela desse jeito. Tem muita gente que quando tá sendo super amado, começa a ficar se achando. Acha que é ela que é super especial e quer ficar pedindo atenção e seduzindo Deus e o mundo. Não entendeu que deu a sorte de ser amado de verdade. Eu não consigo desculpar isso que você desculpou. Então, se você consegue, vida que segue. Mas eu ainda acho que você vai terminar daqui uns 2 meses, que não dá não. Tanto que você tá com essa raiva aí.
0: É.
1: Você vai ficar lembrando dos nudes, você entendeu? É muito grave. Uhum. Tem coisa que você até dá pra tentar passar um pano, tá no comecinho, mas já tinha muito tempo.
0: Tipo, se você conseguir passar por cima disso, tipo, ah, não está te afetando, que é muito difícil, quem consegue...
1: Você vê que sua mulher baixou um aplicativo, isso que ele tá contando. Entendeu? Você viu que a sua mulher baixou um aplicativo e mandou foto dela pra um monte de macho, paquerando. Eu tô fora, hein? Pra mim é muito, muito pra minha cabeça. Eu gosto das coisas um pouquinho mais normais. Ainda bem, você nem sabe. Daqui a pouco você pode levar doença pra casa, gente. Uhum. Isso é sério. Não é bolinho, não. Eu não acho que deve ter chance pra isso, não. Pra mim é passar régua, que vem o próximo. E doa quem doer. Nasce sozinho, morre sozinho. Dói, mas passa. E a gente aguenta.

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1: Partiu?
2: Partiu? Sextou para você que tá indo aí no seu happy hour, né? Ouvindo Missão, já conta pra gente que você tá indo aprontar, porque tem gente que vai aprontar já no happy hour, hein, Liginha?
1: O que você vai fazer no seu happy hour?
2: Ah, eu vou descer ali pro Boteco São Bento do Itaim, tomar um choppzinho. Não vou aprontar, não, né? Já passou a minha fase de aprontar.
1: Eu, se tivesse uma tequila hoje, você ia me ver passando no Cidade de Alerta.
2: Não, mas daí isso aí dá pra resolver aqui na banca.
1: Ó, oh, mas hoje o que, que vocês vão fazer? Façam, não façam nada que nós não faríamos. É. Não faça nada que vai te fazer se arrepender depois, sabe assim? Vai na medida certa. Equilíbrio é a palavra-chave do mundo. Agora você fica quieto, né, seu desequilibrado?
2: Beba e não dirija, tá? É perigoso, vale muito mais você gastar R$50 aí num aplicativo de motorista
1: do
2: que você...
1: de Uber de ouro, 50?
2: É, não, ida e volta, né? É, qualquer lugarzinho é 20 pila hoje, então, ó. Mas pra aproveitar aqui também, não esquece de mandar sua história no 11-2870-9750 e também mandar pra gente aqui, ó. Mandar não, né? Seguir a gente no arroba Missão Impossível Jovem Pan, arroba Ligia Mendes, arroba andrade.otavio.s e também aproveitar esse final de semana pra fazer história, tá? Que final de semana é o melhor dia pra se fazer história, né, Ligia?
1: Faça história, deixa seu nome.
2: Isso.
1: Deixa seu nome, deixa a letra.
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11: A Copa do Mundo 2026 está avançando para as fases eliminatórias de mata-mata. Na artilharia isolada, Lionel Messi lidera a tabela de goleadores do torneio com 6 gols marcados. Ele é seguido de perto por Vini Júnior do Brasil e Mbappé da França, ambos com 4 gols. O chaveamento reserva grandes emoções para a reta final do torneio. A segunda fase começa a partir do dia 4 de julho. Já podemos ter embates pesados, dependendo dos resultados dos grupos. Qual é o seu palpite para a grande final e qual seleção você acha que vai levar a taça?
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1: Olá, tudo bem com você? Seja bem-vindo, começando mais uma edição do programa Os Pingos nos Is, reunindo os assuntos mais importantes desta sexta, contando sempre com a análise, as reflexões, as discussões entre os nossos comentaristas. Eu sou Daniel Caniato, você é o nosso convidado especial. Para começar, o ministro Alexandre de Moraes, do Supremo Tribunal Federal, ele prorrogou a prisão domiciliar humanitária do ex-presidente Jair Bolsonaro. Essa decisão foi assinada hoje, após a defesa reiterar o pedido para que Bolsonaro permanecesse em domiciliar. Bolsonaro cumpre prisão desde o dia 27 de março, no regime domiciliar, por decisão de Moraes, depois de permanecer internado no hospital DF Star em Brasília, para o tratamento de uma broncopneumonia. Chamar os nossos comentaristas, Luiz Felipe Dávila, ao vivo, conectado com a gente. Dávila, seja muito bem-vindo, uma ótima noite a você. Eu me lembro que após aquela manifestação da Procuradoria-Geral da República, muitos de vocês entendiam que era provável que a Justiça seguisse a manifestação da Procuradoria-Geral da República. Bingo, deu certo, foi isso mesmo que aconteceu. Boa noite.
2: Boa noite aos meus colegas de bancada e boa noite à nossa querida audiência. Felizmente, a decisão foi tomada de acordo com a lei. No Brasil, vários ex-presidentes condenados também tiveram prisão humanitária ou prisão domiciliar decretada por causa da idade, condições de saúde e por ter sido chefe de Estado. Essas três prerrogativas, a saúde frágil de Bolsonaro, a sua idade e principalmente a condição debilitada da sua saúde, levaria em conta manter a prisão domiciliar. Mas no Brasil esse julgamento tornou-se um julgamento político e principalmente de um ex-chefe de Estado. Então a decisão, pelo menos hoje, ela está coerente com demais decisões da Corte em casos similares nos quais ex-presidentes da República mantiveram suas prisões domiciliares confirmadas pelo Supremo Tribunal Federal por causa da idade, do cargo que ocuparam e da questão de saúde. Então, Bolsonaro agora teve um tratamento igual ao dos demais presidentes condenados.
1: Certo. Os nossos comentaristas fazendo análise a respeito dessa manifestação, decisão tomada por Alexandre de Moraes, Supremo mantendo a domiciliar de Jair Bolsonaro. Naturalmente, é preciso também considerar os aspectos de saúde do ex-presidente. Deixa eu chamar o Bruno Musa. O Musa também está conectado ao vivo aqui com a gente. Musa, seja bem-vindo. Uma ótima noite a você. Havia a expectativa de que a justiça tomasse essa decisão, mas, no fundo, muitos de vocês temiam que houvesse algum tipo de reversão, que ele voltasse para o regime fechado após o episódio da arma. Lhe parece a atitude mais adequada a essa tomada pelo STF? Boa noite.
3: Muito boa noite, Caniato, a todos os meus colegas de bancada e a todos que nos escutam no Brasil inteiro. Nosso muito obrigado. Primeiro de tudo, Caniato, como eu sempre falo, eu não posso deixar de dizer e fazer a manifestação, uma vez que tudo isso está acontecendo, por conta de uma série de arbitrariedades que vem acontecendo no Brasil ao longo dos últimos anos. Em um país normal, onde as regras fossem devidamente respeitadas, isso tudo não estaria acontecendo, goste você da figura de A ou de B. A Constituição é a que está vigente, respeitamos a Constituição. Mas não é o que, infelizmente, vem acontecendo no Brasil, então eu acho importante, sempre que traz esse tema, fazer essa manifestação inicial, não apenas por Jair Bolsonaro, por todas aquelas pessoas que seguem longe do convívio social sem poder ter a menor possibilidade de luta contra. Não há nenhum tipo de forma. Pessoas que sequer estiveram lá, como aquele senhor que fez um pique de R$500. Dito isso, sim, eu acreditava que isso poderia ser revertido. Afinal de contas, não deixava de ser uma mera opinião pessoal em meio a tudo isso que vem acontecendo no Brasil. Como é que nós podemos ter uma decisão e opinião técnica se aquilo que diz a Constituição é constantemente reescrito ou alterado para que possa satisfazer aos prazeres, anseios e desejos de alguns? e não necessariamente o que diz a regra em si. Claramente, com todas essas arbitrariedades e conduta política, como foi mencionado ao longo dos últimos meses, não me soaria estranho se de fato isso fosse revertido e mandassem de volta o ex-presidente Jair Bolsonaro para a cadeia. Felizmente, a regra foi respeitada e, repito, goste você ou não da pessoa do ex-presidente, a regra é essa. Há ali uma questão de saúde, laudos técnicos e médicos que amparavam a manutenção da prisão domiciliar, assim como foi feito, como o Dávila mencionou, com outros presidentes. Portanto, dessa forma, foi, pelo menos agora, respeitada a parte técnica. Veremos, porque no Brasil até o passado é incerto.
1: Pois é, Alexandre de Moraes tomando a decisão, prorrogando a prisão domiciliar de Jair Bolsonaro. Agora vamos entender os aspectos jurídicos dessa decisão. Nelson Kobayashi aqui com a gente no estúdio dos Pingos nos Is em São Paulo. Koba, seja bem-vindo, viu? Uma ótima noite a você, Kobayashi, naquela maratona jornalística televisiva. Estava um 3 em 1 como apresentador e agora como comentarista aqui nos Pingos nos Is. Koba, empreste seu conhecimento jurídico para a gente. Explique essa decisão de Alexandre de Moraes. Está em conexão com aquele parecer da PGR? Bem-vindo.
4: Muito boa noite, Caniato. Boa noite a todos que nos acompanham aqui nos Pingos nos Is, aos meus colegas aqui, ao Dávila, ao Musa, todos que nos acompanham. Essa situação de uma decisão do ministro que mantém a prisão domiciliar do ex-presidente Jair Bolsonaro era esperada. Era esperada porque vai ao encontro da manifestação da Procuradoria-Geral da República, que é o órgão acusador, que é o Ministério Público, que é aquele que poderia pedir, por exemplo, a revogação ou a progressão para o regime fechado novamente, a devolução do ex-presidente Jair Bolsonaro ao ambiente prisional onde ele estava antes. Quando a defesa e a acusação concordam que há necessidade de uma manutenção da prisão domiciliar, não há muito espaço para o ministro decidir de maneira diferente, a não ser que haja alguma teratologia ou alguma coisa muito fora da curva, algo muito extraordinário. Não era o caso. O caso aqui era de se acompanhar, de fato, a manifestação da Procuradoria-Geral da República e de acompanhar o pedido feito pela defesa. Por quê? Porque a situação do ex-presidente é uma situação de saúde, é uma necessidade de cuidados especiais. O ministro, na sua decisão, ele fala a respeito dos motivos que o levaram a determinar lá atrás, há 90 dias, a prisão domiciliar. Ele fala da necessidade de cuidados de uma broncopneumonia. Só que essa situação já gritava antes, Caniato. O ex-presidente levou uma queda quando ainda estava na superintendência da Polícia Federal, antes da broncopneumonia. Ele levou uma queda porque ele estava sob efeito de medicamentos que davam a ele desequilíbrio, tontura, possibilidade de levar uma queda a qualquer momento e sem o cuidado de alguém que estivesse próximo dele. Naquela situação, por exemplo, ele levou uma queda, não se sabe exatamente que horas, da madrugada, e foi ser amparado às 8 da manhã, quando alguém abriu a porta para dar a ele o primeiro alimento do dia, o café da manhã. Se estivesse na sua casa, não teria esse perigo do tempo sem atendimento. Na casa dele tem gente o tempo todo que possa acudir uma necessidade especial. Então o ex-presidente precisa estar em casa. E não é nenhuma arma de fogo, ou nenhuma manifestação, ou nenhuma espécie de falta que possa se considerar do ex-presidente, que vai torná-lo menos carecedor de um cuidado de saúde. Por isso é que a prisão é humanitária. A prisão domiciliar é uma necessidade de saúde. É uma prisão que merece cuidados para a própria manutenção da vida e da integridade física do ex-presidente. É uma decisão acertada e com alguns detalhes nessa decisão de agora. Agora não há mais prazo de 90 dias. Aquela lá de trás estipulava esse prazo. Agora o ministro não fala em dias, em meses. Aparentemente é uma prisão domiciliar permanente. Claro que ainda sob a fiscalização da PGR, da polícia e do ministro. Mas pelo menos agora o que parece é que o presidente vai ter um pouco mais de tranquilidade nos cuidados que vem recebendo na sua própria residência.
1: Muito interessante. Esse aspecto me parece fundamental na nossa análise. Deixa eu só fazer um complemento rápido e pedir para o Koba também trazer sua reflexão a respeito disso, porque o ministro mandou revogar o porte de arma e o registro de CAC de Jair Bolsonaro. Pediu, inclusive, a apreensão da pistola Glock 9mm, além de outras armas vinculadas ao registro do ex-presidente, o registro de CAC. Defesa tem um prazo de 48 horas para entregar as armas, esse armamento, à superintendência da Polícia Federal. Koba, houve algum tipo de erro, equívoco de protocolo por parte de algum órgão, alguma instituição, para aferir se havia armas na residência de Jair Bolsonaro? Porque eu fico pensando com os meus botões. Bom, militar da reserva, ex-presidente da República, muito possivelmente, CAC, muito possivelmente ele teria algum tipo de armamento. Não teria de ter sido feita uma verificação, uma varredura na residência dele antes da concessão da prisão domiciliar?
4: A impressão que dá, o Caniato, é que passou batido nas decisões anteriores, porque o próprio ministro reconhece nessa decisão de hoje que não há falta grave, ou seja, não era proibido que ele tivesse em sua residência as armas que estão sob registro de seu nome. Então, o fato dele hoje cancelar, revogar os certificados de registro e, inclusive, a situação do ex-presidente de CAC e determinar a devolução das armas, comprova que antes não havia determinado a mesma coisa. Então, essa determinação acontece a partir de hoje. O ex-presidente vai ter que devolver 6 pistolas, 2 espingardas, mais 2 carabinas no prazo de 48 horas. E a partir de agora, portanto, se ele tiver em sua residência algum armamento, aí eu tenho certeza que isso vai ser considerado falta grave. Porque agora há uma decisão judicial que impõe a ele essa restrição. Antes não havia. E assim entendeu a própria Procuradoria-Geral da República e o próprio ministro Alexandre de Moraes nessa decisão de hoje.
1: Deixa eu passar para o Dávila para avaliar um aspecto que alguns têm considerado. Dávila, você espera uma retomada da normalidade? Muitos elogiaram a decisão, você mesmo reconhece que foi uma decisão acertada por parte da Justiça, seguindo inclusive a orientação da Procuradoria-Geral da República. Há uma leitura diferente ou mais adequada da Justiça sobre a situação do ex-presidente Jair Bolsonaro? Você entende que a Justiça caminha num processo de retomada da normalidade?
2: Não acho, Caniato, que estamos no caminho da retomada da normalidade. Acho que esta foi uma decisão técnica, embasada, como bem disse o Kobayashi, no parecer da defesa e da Procuradoria-Geral da República, mas é aquela história que é uma questão momentânea que houve uma decisão técnica, porque o que nós vemos cada vez mais são decisões arbitrárias marcadas por esse ativismo judicial, por violações de cláusulas pétreas da Constituição. Portanto, eu não vejo que isso é o início de uma tendência de normalidade. Vejo que, aliás, uma decisão técnica hoje é algo que nos surpreende, porque é tão raro no Brasil que chama a atenção. Poxa, temos que aplaudir, bater palma, que pelo menos foi uma decisão técnica. Mas achar que isso hoje é uma mudança de comportamento, de atitude, de mentalidade do Poder Judiciário, principalmente do STF, achar que daqui para frente vamos ter decisões técnicas embasadas unicamente na lei e que a Suprema Corte vai agir como uma corte constitucional e defender o que está na Constituição, aí, Caniato, é muito desejo infundado. Não tem a menor chance disso acontecer no curto prazo. Inclusive, porque boa parte do Supremo Tribunal Federal hoje faz parte da República de Rabo Preso. E essa República de Rabo Preso tem enormes questões a responder à sociedade, que até agora a sociedade não tem as respostas devidas por verdadeiros escândalos que estão hoje pairando sobre o país.
1: Pois é, a gente vai seguir acompanhando qualquer tipo de atualização, novidade ou mesmo repercussão, traremos aqui na programação da Jovem Pan. Tem uma outra informação, o senador do PL, Flávio Bolsonaro, afirmou hoje que vai aos Estados Unidos para defender o PIX, em meio àquelas discussões, né, sobre essa ferramenta de pagamento versus a perda de protagonismo dos meios de pagamento de empresas norte-americanas. Segundo ele, essa viagem acontece porque o parlamentar considera que o governo brasileiro não está defendendo os interesses do país. A produção, inclusive, separou um trecho, uma manifestação do pré-candidato. Vamos acompanhar.
5: Nós defendemos o Pix porque o Pix é do Brasil, foi criado no ano do presidente Bolsonaro, sem taxa. Eu vou lá para os Estados Unidos defender o nosso Pix, já que o atual governo, o atual presidente do Brasil, está se lixando para as empresas brasileiras. É aquele, é o único que quer a tarifação dos nossos produtos brasileiros que são enviados lá para os Estados Unidos. Então vou lá defender o nosso Brasil.
1: Esse anúncio de Flávio Bolsonaro em um evento dizendo que vai aos Estados Unidos defender o Pix. Começar essa rodada com o Bruno Musa. O Bruno já fez muitas exposições aqui e análises a respeito do Pix, a insatisfação de empresas norte-americanas. E quando o Flávio menciona ou anuncia, bom, eu vou aos Estados Unidos defender o Pix, defender o Pix do quê? De ações que poderiam ser tomadas pelo governo dos Estados Unidos em relação a uma modalidade que só é utilizada aqui dentro. Explica para a gente qual é o exercício que a gente deve fazer, Musa.
3: Realmente, também pairam dúvidas no ar aí, pelo menos nessa interpretação, viu, Caniato? Eu também não entendi o que, que ele quis dizer com o defender. Na minha interpretação aqui, basicamente o que ele foi fazer é justamente tentar passar uma narrativa, ou seja, a contranarrativa daquilo que o Lula e a esquerda vem falando, de que os Estados Unidos estariam atacando o Pix. Eu acho, sinceramente, uma tremenda bobagem disso, pelos motivos que eu citei e vou repassar aqui levemente, mas eu acho isso uma tremenda bobagem, porque, como eu falei, não há possibilidade de imaginarmos que se os Estados Unidos quisessem criar uma tecnologia semelhante, eles não teriam condição para tal. Isso significa que estamos dizendo que as maiores e mais brilhantes cabeças de tecnologias estão nos Estados Unidos, isso é inquestionável, das mais variadas nacionalidades, inclusive brasileiros, não ficam aqui. Consequentemente, se eles quisessem fazer algo parecido, eles fariam. A Uzeli, que é uma tecnologia diferente, e aqui é o grande ponto. E tem a ver desde os primórdios, ali, da forma como os Estados Unidos nasceu e como o Brasil também nasceu. O Pix é uma tecnologia que, obviamente, ajudou todo mundo. Um meio de pagamento que ajudou, facilitou todo mundo. Mas, tem um ponto, ela é um monopólio estatal, mais um. E é um monopólio em que ela não permite, através de suas regras, que outros bancos possam vir criar tecnologia semelhante para retirar o monopólio da mão do Estado. Ao passo que o Zelle nos Estados Unidos, além das suas particularidades, não liquida exatamente em tempo real e etc., ele é uma tecnologia privada que pertence a um conjunto de bancos, dos principais bancos dos Estados Unidos. Consequentemente, há aqui duas naturezas fundamentais diferentes entre os dois países. Um que privilegia o Estado, e somos um país quase que, eu não diria longe de ser temporário, quase que permanentemente pobre, ao passo que você tem os Estados Unidos com todos os índices econômicos, que é a principal economia do mundo. Lá, o privado é muito mais incentivado. Essa eterna luta de classes em países pobres marxistas, de origem e mentalidade ainda marxista, como é o caso do Brasil, continua nessa eterna luta de classes ali, dando voz para um governo que privilegia essa discussão. Mas a população não quer esse tipo de discussão. Ao passo que os Estados Unidos não. Eles são um país onde privilegia o setor privado pujante, quem gera a riqueza. Então são coisas bem diferentes. Por isso, eu não acho que o Brasil tenha que ir, nenhum brasileiro ir aos Estados Unidos defender o Pix, porque o Pix não está sob nenhum ataque, não há nenhum tipo de problema com isso. Quer continuar usando? Usemos. Eu sou a favor que pudesse ser criada uma tecnologia privada para concorrer com o Pix. Se você não quer usar a outra, usa o Pix, tá tudo bem. Então, eu acho que isso é uma narrativa, e o Flávio, ele foi lá, obviamente, tentar derrubar a narrativa da própria esquerda, dizendo que há um ataque. Então, eu iria por outro caminho, mostrando que, de fato, é realmente mais uma narrativa, e não passa disso, da própria esquerda.
1: Pois é, deixa eu passar para o Luiz Felipe Dávila também avaliar essa declaração de Flávio Bolsonaro e fazer o exercício sobre de que maneira essa defesa pode ajudar o Brasil em um eventual governo de Flávio Bolsonaro. Talvez uma explicação ou a exposição de como o Pix é operado aqui, tem aquela discussão que acontece no governo de Donald Trump sobre as práticas comerciais não justas, né, na avaliação de muitos, e muitos entendem que o Pix acabou deixando de lado ou deixando muito para trás aquela

0: lá para uma questão eleitoral, para defender o PIX, que foi criado na gestão de Jair Bolsonaro, que foi criado pelo ex-presidente do Banco Central, Roberto Campos Neto, que é mais um mérito do governo Bolsonaro que deixou para os brasileiros. É campanha eleitoral, não tem nenhuma discussão técnica. Aliás, não tem nenhum peso técnico uma pessoa que aspira a ser candidato a presidente da República e no governo americano para discutir o PIX. Então, é apenas uma atitude de um pré-candidato a presidente da República que está em busca de bons palanques, inclusive para esquecer os enormes imbróglios familiares que estão dando muita dor de cabeça e gerando muita marola no país.
1: Pois é. Nelson Kobayashi também fazendo seus exercícios aqui, entendendo essas articulações de Flávio Bolsonaro, que tem também representantes nos Estados Unidos que acabam preparando o caminho para que ele consiga algumas agendas com representantes do governo de Donald Trump. Isso o ajuda em que medida na campanha ou na pré-campanha, Koba?
2: No meu ponto de vista, não ajuda. O Caniato, eu acredito que o Flávio Bolsonaro ele está pecando em não criar estabilidade nas suas pautas. A gente vê nas últimas semanas todas, cada dia ele está com um assunto diferente. Ele veio para São Paulo, lançou um pacote de propostas no tema de segurança pública, ao lado do Sérgio Moro, do Guilherme Berritte. No dia seguinte já estava falando de outro assunto, envolvendo as questões vindas dos Estados Unidos, pedindo contra o tarifaço. Aí agora ele estava apagando o incêndio dessa crise no PL em relação ao voto feminino. Aí já tem essa carta que serviu inclusive de arma para os governistas atacarem a manifestação de Flávio Bolsonaro, dizendo que ele não deveria pedir adiamento de taxação, coisa nenhuma. Se ele defende o Brasil, ele deveria pedir não taxação, simplesmente, né? No documento de 90 páginas que ele enviou aos Estados Unidos. E agora ele está com a pauta do PIX. O presidente Lula, por sua vez, ele tem outra estratégia. Quando ele pega um assunto, ele fica falando desse assunto por muito tempo. Vai falar de soberania? Aí ele fala de soberania de manhã, de tarde, de noite, na entrevista, no evento que participa, na reunião de ministros, enfim. Ele dá constância aos seus argumentos. Eu acredito que o Flávio Bolsonaro precise de fazer um pouco disso. Pegue uma semana e faça uma agenda. É segurança pública o assunto escolhido pela estratégia de campanha? Então faz uma rodada sobre temas de segurança pública, pega os apoiadores do tema de cada um dos estados e faz um circuito a respeito disso para que dê tempo do assunto colar no candidato, do assunto colar na imagem do senador Flávio Bolsonaro. A gente viu ele fazendo, inclusive, uma boa estratégia de gestão de crise, se reunindo com as lideranças do PL mulher, depois da crise com a Michelle. Ele deveria fazer isso por mais tempo para deixar que isso repercuta, para que isso gere frutos. Saiu ao lado da esposa, faz uma agenda com a esposa durante uma semana ou duas, visitando lideranças femininas pelo Brasil todo. Porque se ele faz só um encontro e já muda de pauta para contra tarifaço, no outro dia é contra Pix, no outro dia ele está comentando Jacques Wagner, no outro dia ele está com o tema de segurança, não dá tempo das pautas colarem nele. E principalmente essa, de ser contra o ataque, o possível ataque americano contra o Pix brasileiro. Não é bom para o Flávio Bolsonaro ficar falando de defender o Pix, porque quando ele fala, principalmente de uma viagem, para defender o Pix, é porque o Pix estaria sob risco. Sob risco de quem? Do aliado, do Donald Trump, do governo americano, de quem ele se diz aliado. Então ele levanta uma série de questionamentos para a própria aliança com o presidente americano. Então, assim, não é um assunto para o Flávio Bolsonaro escolher como prioritário. Ele tem muitos outros assuntos. Eu apostaria em segurança pública e economia para trabalhar com planejamento, com agenda, com pessoas, com propostas, com críticas, porque tem muita crítica que dá para ele fazer ao governo nessas pautas, para dar tempo dele ter alguma pauta para chamar de sua, para dar tempo de alguma pauta colar na imagem do senador Flávio Bolsonaro.
1: Interessante, bons pontos trazidos aqui pelo Koba, discorrendo a respeito das estratégias ou ausência de estratégia da pré-campanha de Flávio Bolsonaro. Deixa eu só passar para o Bruno Musa. Bruno, muitos entendem que o tarifaço norte-americano ao Brasil poderia ser revertido ou negociado quando a gente olha para aquelas práticas comerciais consideradas injustas pelo governo dos Estados Unidos. Quando você olha para aquela relação de itens que foram colocados naquele documento ligado ao gabinete de Donald Trump,

0: Você destacaria o quê? O que está ao alcance da administração federal? Por exemplo, se Flávio Bolsonaro vier a ser o próximo presidente da República, o que de fato ele poderia fazer para alterar e aí ter margem para negociar com Donald Trump ou com o governo dos Estados Unidos?
1: Veja, eu acho que nesse atual momento absolutamente nada está ao alcance. Se Flávio Bolsonaro vier a ser o presidente do Brasil, se ele ganhar as eleições, aí sim eu acho que pode ter e deverá ter uma mudança radical nessa postura. Por quê? Qual é a diferença? Uma vez que ele é agora um pré-candidato, se torna um candidato, mas as eleições ainda não estão de fato concretizadas, que poderia dar ganho para os dois lados, seja Lula reeleito ou o Flávio, nesse atual cenário que nós estamos desenhando, se porventura o Lula ganha, obviamente, há uma discrepância clara, ideológica e até mesmo de caminhos a serem seguidos entre Estados Unidos e Brasil. O Brasil caminharia para um sentido, os Estados Unidos com a América Latina no sentido oposto. Consequentemente, haveria uma pressão muito maior por parte dos Estados Unidos, dos seus aliados da América Latina e também, vale lembrar, da Europa, que vem colocando mais pressão no Brasil, não apenas com aço, que inclusive voltou a taxar em alguns itens a mais de aço nessa semana do Brasil e já tinha feito isso com alguns produtos também do agro. Então, a Europa também está colocando mais pressão no Brasil, consequentemente um alinhamento maior com os Estados Unidos. Então, se o Brasil recorrer ao caminho, digamos, mais da China, se Lula vier a ser reeleito, as tarifas provavelmente continuarão, a pressão continuará. Agora, se o Brasil muda a postura, uma vez que Flávio se torna presidente do Brasil, claramente o alinhamento se torna não mais com a China, mas sim com os Estados Unidos e todos os outros países da América Latina. E aí não há necessidade alguma, e não por ser o Flávio, mas pelo alinhamento político-ideológico de Lula, de Flávio, aliado ao que Donald Trump quer com a América Latina como um todo. Então, esse alinhamento, obviamente, traria muito mais facilidade nesse campo de negociação, e aí sim, por esse alinhamento, a coisa fluiria muito mais fácil.
0: Passar para o Dávila, porque quando o Cuba terminou a análise dele, eu acho que o Dávila fez uma sinalização. Antes disso, uma rápida parada para você que nos acompanha pela rede de rádios.
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8: 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O voto pendular, que é fundamental ganhar. 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
0: Pois é, estou recebendo a Rede Jovem Pan, todos agora conectados com a gente aqui em Os Pingos nos Is. Muito obrigado, viu, pela audiência, pela parceria. Um forte abraço a você que sintoniza o 100,9 da Jovem Pan aqui em São Paulo, principalmente os motoristas de aplicativo e taxistas que gostam de ficar bem informados também aqui com a Jovem Pan. Deixa eu destacar que nós temos a enquete do dia já publicada no nosso YouTube, se você puder. Participe, a pergunta que nós publicamos. Você acredita que as autoridades vão intensificar, acelerar as apurações para identificar todos os envolvidos no caso da fraude no Banco Master? Você acha que sim? Porque punir os responsáveis é prioridade? Ou você acha que não? Porque as autoridades não teriam interesse? Ou você acha que depende, talvez isso aconteça depois do processo eleitoral? Vote no nosso YouTube, a pergunta está publicada, fica ali do lado direito, onde tem aquele chat, as pessoas fazem perguntas, comentários, tem a pergunta publicada, no final a gente traz o resultado. Combinado? Conto com você. O diretor da Polícia Federal, Andrei Rodrigues, afirmou que a decisão do governo dos Estados Unidos de aplicar aquelas sanções contra brasileiros e empresas que são apontados como operadores financeiros do PCC antecipou uma operação da Polícia Federal e comprometeu parte da investigação. A Operação Exchange foi deflagrada nesta sexta-feira para desarticular uma organização suspeita de lavar dinheiro do tráfico internacional de drogas. Entre os presos está Stella Stephanie Nunes Henrique de Oliveira, incluída na quarta-feira na lista de sanções do Departamento do Tesouro dos Estados Unidos por supostos vínculos com o PCC. Chamar o Nelson Kobayashi, vou começar essa rodada com o Koba. Mas como é que os Estados Unidos, o Departamento dos Estados Unidos, saberia que tinha uma operação em curso? São coisas distintas, né? Diferentes. Não dá para querer apontar o dedo e falar, ah, eles prejudicaram o nosso trabalho. Não dá, né?
9: Canhato, na minha opinião, essa manifestação da Polícia Federal e do Andrei Rodrigues é pior, deixa pior a situação da Polícia Federal. Porque, no final das contas, então, os Estados Unidos começaram depois e concluíram antes. Ou seja, eles já são mais ágeis do que a Polícia Federal brasileira, estando lá nos Estados Unidos. Segundo, de alguma maneira revela uma certa ineficiência das investigações da Polícia Federal. Porque se a Polícia Federal já estava com investigação lá atrás, antes das sanções e da classificação dessas organizações como terroristas, por que é que não mandou prender o tal do Vitor Shimada e a Stella? Por que é que deixou para mandar prender quando um deles já fugiu? Porque eles só prenderam a Stella hoje, o outro ainda está foragido. Ou seja, é prova de ineficiência da Polícia Federal. Eu acredito que o fato dos Estados Unidos classificarem as organizações como terroristas e começarem, de alguma maneira, a trabalharem na inteligência para combater o crime organizado deveria ser louvado pelas forças policiais brasileiras neste aspecto e isso poderia abrir uma porta de uma cooperação internacional para um trabalho em conjunto. que eu acredito que deveria ser o esforço do presidente da República, do ministro da Justiça e da Segurança Pública e do próprio diretor-geral da Polícia Federal se colocar à disposição e trabalhar nesse sentido. A gente entrevistou aqui há algumas semanas o promotor Lincoln Gakia, na Jovem Pan, e ele falou que não deveria ser consideradas como terroristas essas facções, mas que isso já está dado. E uma vez que já foi feito isso pelos Estados Unidos, na opinião dele, são máfias e não grupos terroristas, mas uma vez que isso já está feito, agora o trabalho é de cooperação, o trabalho agora é de somar esforços contra o crime organizado e não ficar agora um fla-flu de que os Estados Unidos estão atrapalhando as investigações da Polícia Federal. Como que estão atrapalhando, estão identificando? Aliás, a própria Polícia Federal está concordando que essas duas pessoas têm vínculos com a facção criminosa ou com as facções criminosas, então eles estão trabalhando de maneira assertiva, estão acertando, porque a própria Polícia Federal conclui que ambas essas pessoas têm vínculos e precisam ser presas. A diferença é que os Estados Unidos chegaram antes.
0: Pois é, deixa eu passar para o Bruno Musa, porque isso está em linha com o que nós falávamos aqui nos últimos programas, né, Musa? Sobre a possibilidade de haver cooperação entre os dois países. Daí você disse, bom, mas será que há interesse? No caso, não só não há interesse em cooperar, como há inclusive uma queimada ao vivo, né? Ou pelo menos usando a imprensa, né? Uma crítica utilizando a imprensa aquilo que foi feito pelo governo dos Estados Unidos. Me parece que não haverá cooperação.
1: Mas é que, no meu entender, acreditar em cooperação nesse nível que nós estamos de discrepância e de, não diria nem troca de farpas, é um monólogo, porque o Lula continua batendo em Donald Trump de maneira direta e indireta, e o Trump deu aquelas respostas que eu de fato acredito, assim, eu pouco me importo com o Brasil. Goste ou não, é que às vezes dói a gente entender, mas de verdade, quantos minutos do dia vocês acreditam que Trump para se preocupar com Lula? De fato, muito menos do que outros problemas gigantescos que ele enfrenta. De novo, cada um pense o que quiser, mas a realidade, ela muitas vezes é mais dura do que a gente pensa. E nós precisamos ser ou pragmáticos ou adultos, talvez os dois, para entendermos essa realidade. Deve ocupar ali, no rodapé, uma notinha pequena, lembrando do Brasil de vez em quando o Lula vai lá e mete alguma palavra mais dura, alguém vai lá, conta para ele e ponto final. Ou quando ele vai lá e coloca as tarifas, é isso. Simplesmente não passa disso. Então, acreditar em cooperação nesse atual nível me parece realmente fantasioso, uma infantilidade muito grande. Mas eu continuo acreditando naquele ponto que eu falei. Lula e o seu governo foi contra a ação dos Estados Unidos de colocar as facções terroristas brasileiras como terroristas. Consequentemente, o que faz que agora, nesse momento em que ele colocou as sanções em cima das pessoas e das empresas, né, dessas que foram sancionadas, o que acontece é que como é que ele vai apoiar a operação contra essas pessoas que são considerados terroristas, se ele foi contra colocar as instituições como terroristas e essas pessoas supostamente fazem parte dessas organizações terroristas. E se ele apoia, mostra a incoerência dele anterior. Então colocou ele numa sinuca de bico. Qualquer ação que ele fizer expõe aqui a incoerência dele. E ontem nós comentamos e trouxemos ali de forma mais leve, mas eu acho importante pontuar aqui, que é o seguinte: se você é uma pessoa que fez uma lavagem de dinheiro, mas não pertence a uma organização considerada terrorista por parte dos Estados Unidos, você pode ser condenado, pega ali até 20 anos de prisão nos Estados Unidos, e você, depois de cumprir a pena, você pode voltar a usar o sistema financeiro americano e participar ali, uma vez que você cumpriu a sua pena. Quando você faz parte de uma organização terrorista, a tua pena é muito maior, porque além da lavagem de dinheiro, você tem a participação nas organizações, e você pode sofrer a punição sem julgamento prévio, porque você já pertence a uma organização terrorista. E todos os seus familiares, advogados que contribuírem com você são automaticamente também punidos. Portanto, não precisa de um julgamento prévio. E assim, dessa forma, a condenação ela é muito maior por pertencerem a uma organização criminosa.
0: Nossos comentaristas analisam a declaração do responsável, do diretor-geral da Polícia Federal, de que as sanções dos Estados Unidos atrapalharam uma operação contra integrantes do primeiro comando da capital. Você, Dávila, então, governo de um outro país, precisa pedir autorização para sancionar figuras ligadas ao crime organizado de uma facção transnacional. Foi uma declaração estranha, não?
8: Estranha, e uma declaração muito mais política do que técnica. Se fosse técnica, como bem disse o Kobayashi, ficaria de bico calado e tentaria resolver essa questão internamente com os Estados Unidos. Como fazer com que essa cooperação aumente, mas para justamente não ter esse tipo de divergência em operações que deveriam estar coligadas dos Estados Unidos com o Brasil. Então isso faz questão toda de um ajuste. E não é só a Polícia Federal que vai ter que se ajustar a esta cooperação. Porque se não tiver ajuste, os Estados Unidos vai para cima dessas instituições, dessas pessoas, dessas empresas que fazem parte desta grande lavagem de dinheiro do crime organizado. Porque é assim que se combate o crime organizado, sufocando a mobilização financeira. Por isso, ou coopera ou cada vez mais vai criar constrangimento para a Polícia Federal Brasileira, mostrando que a polícia não está fazendo devidamente o seu trabalho e que está sendo atropelada pelos Estados Unidos. Então é bom que isso sirva de exemplo para aumentar a cooperação e o entendimento. E, Caniato, essa história de transformar o PCC e o Comando Vermelho em organizações terroristas não é apenas ajuste das instituições brasileiras, como Polícia Federal, provavelmente com a CIA, que vai ter nos Estados Unidos, porque é ela que trata de organizações terroristas, e outras instituições. São as instituições privadas também. Eu já mencionei aqui como os bancos brasileiros vão ter de ser muito mais rigorosos em abertura de contas de empresas e de pessoas e saber melhor a origem do dinheiro. Porque se você tem origem fraudulenta do dinheiro depositada nos grandes bancos, esses bancos podem ser punidos nos Estados Unidos. Então, esta declaração americana do PCC e Comando Vermelho como organização terrorista vai requerer um ajuste do sistema inteiro, do sistema financeiro, das instituições como Polícia Federal, porque se não houver essa colaboração, quem vai perder com isso é o Brasil, que vai ficar cada vez mais desmoralizado em relação ao mundo. E vai mostrar que grande parte que o crime organizado cresceu no Brasil foi justamente por falta de ação do Estado brasileiro para combater o crime organizado e principalmente a lavagem de dinheiro.
0: Pois é, quem se junta ao time de Os Pingos nos Is é o Roberto Mota. Mota, seja bem-vindo, ótima noite a você. O Mota no seu tradicional estúdio fluminense, diretamente do Rio de Janeiro. Mota, como você avalia essa situação, especialmente o posicionamento do diretor-geral da Polícia Federal, quase que emitindo uma crítica, né, ao governo dos Estados Unidos, por conta do anúncio das sanções, dizendo, poxa, vocês fizeram isso, atrapalharam uma operação que nós faríamos contra o PCC. Muitos ficaram sem entender, mas peraí, precisava dessa declaração?
10: Entre os que ficaram sem entender, estou eu, Caniato. Boa noite a você, boa noite aos meus colegas, boa noite à nossa audiência. Eu acabo de chegar a jato de uma visita rápida a São Paulo, uma cidade maravilhosa que eu adoro e onde eu sempre sou muito bem recebido. O governo americano decidiu enfrentar as facções brasileiras do narcotráfico, que também são conhecidas como os nossos criminosos. O governo brasileiro não gostou. Mas por que algum governo recusaria ajuda para combater uma praga como o narcotráfico? Há várias respostas possíveis. Ideologia, interesses eleitorais e outras possibilidades nas quais nem é bom a gente pensar. O fato é que o governo do PT disse que isso afeta a soberania brasileira e agora que isso prejudica as investigações contra as facções. O governo brasileiro continua achando que o cidadão é idiota.
0: Deixa eu passar para o Nelson Kobayashi. O Koba citou conversas e declarações do Lincoln Gakia, que é uma figura muito respeitada quando a gente fala em enfrentamento ao crime organizado. Koba, Não gostaria de me apoiar somente nas declarações de Lincoln Garcia, mas nas muitas interações que você teve com figuras que têm experiência no enfrentamento ao crime organizado. Essas pessoas, esses profissionais, eles veem espaço em ações de cooperação entre Brasil e Estados Unidos neste governo?
9: Sim, até porque já há, Caniato, já há cooperação internacional, às vezes até diretamente pelo Ministério Público, como é o caso aqui do Estado de São Paulo, diretamente com forças americanas, sem a necessidade da participação protocolar do Ministério da Justiça, apesar dessa relação diplomática exigir uma participação do governo federal. Mas já há troca de informações, esse é um fato. Inclusive, é a informação que eu tive com ele e com outros colegas que trabalham no GAECO, no Ministério Público de São Paulo, já há essa troca de informações. Até porque, você bem disse na chamada, de que as facções terroristas, principalmente o PCC, não são mais facções brasileiras, simplesmente. Elas são facções transnacionais. Elas operam no território americano e em muitos outros locais do mundo. Menos até no território americano do que em outros locais do mundo, mas operam. E se operam lá, o governo dos Estados Unidos, pela sua soberania, né, já que a gente gosta desse termo aqui na nossa política nacional, pela sua soberania, eles podem fazer as classificações que entenderem por bem, como entenderam por bem classificá-las como facções terroristas. E aí, quando eles atacam as facções e os faccionados, eles estão protegendo, inclusive, o próprio território, a própria economia. E de alguma maneira, isso nos beneficia, porque se está indo contra uma facção que assola os brasileiros, como é o caso do PCC, está ajudando, isso deveria ser bem recebido. Claro que, com todo o cuidado do mundo em relação à proteção de dados, em relação à competência das instituições brasileiras, mas isso deveria, sim, ser mais bem recebido e ser entendido como uma porta, uma oportunidade, uma chance de uma aproximação ainda maior entre as autoridades brasileiras com as autoridades americanas. Imagine só se de uma cooperação dessa, de um convênio, de uma celebração, de um acordo bilateral entre Brasil e Estados Unidos para combater facções criminosas, não haja troca de tecnologia, não haja transferência de inteligência, não haja transferência de métodos. Se o Brasil não tem o que aprender com a CIA, com a FBI, vai aprender com quem, ô Caniato? Isso seria para ser mais bem aproveitado pelas forças brasileiras e não para ser objeto de crítica, como a gente tem visto.
0: Legal. Pontos importantes trazidos pelo Nelson Kobayashi. Quero agradecer ao Nelson por participar dessa primeira hora aqui com a gente em Os Pingos nos Is, o Koba que está nessa São Silvestre jornalística, né? Ele fez, inclusive, o 3 em 1 há pouco. Valeu, Koba. Grande abraço.
9: Muito obrigado, Caniato. Obrigado a todo o timaço aqui dos Pingos nos Is. É sempre um prazer estar com vocês e, precisando, é só chamar. Até a próxima.
0: Legal. Muito obrigado. Boa noite, bom fim de semana.
9: Obrigado.
0: Deixa eu trazer uma outra informação. A Polícia Federal cumpre hoje 41 mandados de busca e apreensão em Roraima, Bahia, São Paulo e Tocantins, em uma operação que apura irregularidades na aplicação das chamadas emendas PIX, que são recursos públicos federais, fruto de emendas parlamentares de transferência pessoal, batizada de acesso negado. Essa operação da PF apura a aplicação dessas emendas nos municípios de Iracema e São Luís do Anauá, ambos em Roraima. De acordo com as decisões que autorizaram essa operação, a suspeita é de irregularidades no uso de 145 milhões de reais nessas emendas PIX. São Luís do Anauá é a menor cidade do estado de Roraima e é a que mais recebeu emendas por habitante, quase todas nessa modalidade, né, chamada de emendas PIX. Apesar disso, o ex-prefeito deixou a cidade na virada de 24 para 25, em calamidade financeira, pois não tinha caixa para pagar os salários dos servidores nem os fornecedores da prefeitura. Começar essa rodada com o Luiz Felipe Dávila. Essa operação da Polícia Federal verificando irregularidades na concessão das emendas PIX. Tem até município desse tamanhozinho assim recebendo milhões de reais, Dávila.
8: Caniato, se a moda pega e a Polícia Federal vai criar um departamento para investigar emendas parlamentares, como a emenda PIX, a Polícia Federal não vai conseguir cumprir nenhum outro papel, porque é inacreditável o mau uso do dinheiro público brasileiro. Como é possível bilhões de reais serem distribuídos em emendas para projetos paroquiais que não melhoram a vida do cidadão? Por isso, eu sou a favor de que emenda parlamentar que não mostrar o retorno sobre o investimento para a sociedade, como é que melhorar os indicadores, deveria ser abolida. Aliás, o parlamentar deveria ser punido com redução do dinheiro das suas emendas na próxima legislatura. Só assim nós vamos começar a canalizar o nosso dinheiro dos nossos impostos para emendas parlamentares com fins claríssimos de melhorar indicadores e a vida do cidadão. Enquanto isso não estiver existindo no país, a Polícia Federal vai ter muito trabalho em investigar essas emendas, porque a maioria deste dinheiro tem como finalidade manter currais eleitorais vivos e não melhorar a vida do cidadão.
0: Pois é, chamar o Bruno Musa. Você, Musa, qual é o cerne da questão? Tudo passa pela necessidade de transparência na concessão dessas emendas. Hoje há uma ausência, né? Pelo menos na época em que as transferências foram realizadas, não havia a transparência necessária para identificar de onde veio o recurso, para onde foi e por qual razão, né?
1: Da onde ele veio, todos nós sabemos, do nosso bolso, de 5 meses, pelo menos, de trabalho para sustentar essa máquina pública inchada, corrupta e ineficiência, por definição. Sai de todos os nossos bolsos, trabalhe, trabalhe mais, você precisa bancar toda essa casta parasitária, porque eles precisam ter 4, 5, 10, 30 assistentes, onde já se viu altos cargos da elite política brasileira ter que apertar um botão para tirar um Nespresso, um café qualquer, não pode. Eles precisam ter 4, 5 pessoas para amarrarem os seus sapatos, colocarem ali, vestirem a sua roupa. Afinal de contas, onde já se viu uma pessoa tão nobre ter que tirar o seu próprio café, não é mesmo? É mais ou menos um pouco da política que vigora na mentalidade em grande parte da elite brasileira, do funcionalismo público, da elite brasileira. São poucos ali, como eu tenho falado. Esse caso das emendas PIX é um absurdo você não saber para onde vai. Mas quer ver outros absurdos rapidamente que mostram exatamente isso? A gente já falou aqui, mas tem uma cidade que ficou conhecida há pouco tempo atrás porque ela tem 93% da sua população vivendo de Bolsa Família. Fica no Amapá, estado de uma figura importante da política brasileira. O nome da cidade é Itaubal. 93% vive do Bolsa Família. O restante são funcionários públicos, ou seja, não há atividade privada na cidade. Impressionante, né? Tem um outro ponto também interessante de analisar. Segundo um estudo feito no ano passado, 55,5% das cidades brasileiras não têm condição de subsistirem, ou seja, elas são insolventes, elas não geram receitas. Consequentemente, isso torna a cidade insustentável. Será que precisa ter tantos municípios? Ou é para isso também, para termos emendas divididas e distribuídas dessa forma? Se computarmos essa análise, 55% estão na pior classificação das cidades brasileiras. 10% em situação difícil e mais 9,1% em situação complicada. Isso dá quase 75% das cidades brasileiras praticamente insolventes. E onde fica a grande parte delas? 62% de todas elas estão no Nordeste, 42% estão no Norte. No Sul, apenas 5,5% delas. Veja só a discrepância. E aí, se nós analisarmos para onde vai grande parte dos impostos e quais são as cidades que mais recebem e menos contribuem, não é coincidência. Elas também estão nas regiões mais pobres, que também não é coincidência que grande parte delas são... tem as suas administrações feitas pela esquerda há décadas.
0: Pois é, Roraima é o estado menos populoso do Brasil, cerca de 700 mil habitantes. Se pegar o quadrilátero aqui da Avenida Paulista, Bela Vista, região dos Jardins, Paraíso, você pega essa região aqui, certamente tem 700 mil pessoas. Mota, no estado menos populoso, a menor cidade é essa que eu destaquei na reportagem, no texto. Chama São Luís do Anauá, 7.300 habitantes. E aí o gestor, o administrador, o prefeito, em 2025, entregou a cidade com um rombo de 38 milhões de reais. E aí emendas PIX foram destinadas a esse município na monta de 90 milhões de reais. Mota.
10: Caniato, eu confesso que eu não entendo muito bem essa questão. Eu sou a favor de que o Congresso controle o orçamento, porque o Congresso é formado pelos representantes do povo. Eles são eleitos pelo voto. O voto é o mecanismo mais fundamental, mais sagrado das democracias. Se nós não confiamos em nossos parlamentares para fazer uma boa gestão do dinheiro público, nós vamos confiar em quem? Nós vamos colocar quantos policiais para fiscalizar o trabalho de cada deputado? A polícia não vai fazer mais nada, a não ser ficar fiscalizando o uso de emendas. É preciso que a gente pense sobre isso. Se não são os parlamentares que vão decidir para onde vai o dinheiro, quem vai tomar essa decisão? Que órgão, que entidade vai decidir que esse projeto é um projeto razoável, que faz sentido, é uma boa aplicação do dinheiro público ou não? Se os parlamentares não estão fazendo o que o povo acha correto, que o povo escolha outros parlamentares. Agora, se o povo continua escolhendo os mesmos parlamentares, é porque as pessoas, os eleitores, estão satisfeitos com o que está acontecendo. Não adianta a gente ficar reclamando que os projetos são ruins, que o dinheiro some. Não adianta ficar num processo de investigação eterno, porque essa notícia é figurinha repetida, né? É toda hora aberta investigação para apurar irregularidades nas emendas e continua o processo mesmo. Então, talvez esteja na hora da gente procurar a origem desse problema em outro lugar.
0: Pois é, agora eu preciso me despedir de parte da rede. Algumas emissoras ficarão agora com seus programas e telejornais locais. Muito obrigado pela audiência e pela parceria. Continue com a gente.
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4: A fase de grupos da Copa do Mundo da FIFA 2026 terminou oficialmente. E a competição agora entra na fase eliminatória de 16 avos de final. O mata-mata conta com as 32 seleções que sobreviveram à primeira fase e disputam uma vaga nas oitavas de final. E o grande vexame uruguaio. O Uruguai acabou eliminado precocemente na primeira fase após a derrota para a Espanha, o que resultou na queda da sua comissão técnica.
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8: Agora sim, toda a rede Jovem Pan conectada com a gente aqui em Os Pingos nos Is, muito obrigado pela audiência, pela parceria. O Republicanos, o Partido Republicanos, tem o desejo de filiar Michele Bolsonaro após as rusgas entre Michele e Flávio Bolsonaro. Você, Bruno Moza, você acha que tem um oportunismo aí? Tem muita gente que solta informação, diz, ó, eu ouvi falar, parece que estão negociando, mas no fundo, como disse o Dávila, tem muita fofoca e muito boato também nos corredores lá em Brasília?
9: Eu acho que tem muito boato. Veja, criou-se um boato ali porque ela compartilhou o vídeo do Anthony Garotinho, que seria ali uma indireta ao Flávio Bolsonaro, quando sequer havia qualquer menção a ele. Mas, de fato, fica muito claro que a relação está totalmente estremecida, se não cortada por completo. A minha única dúvida ainda que fica, claro, dentre outras, aquela que a gente já deixou de lado, em questão de saber por que o motivo disso agora, etc., que isso realmente parece que, ao menos agora, não saberemos, continua para mim aqui essa questão. Como é que se encaixa tudo isso, Jair Bolsonaro? De fato, ele sabia desse vídeo muito bem desenhado? Eu continuo acreditando que não. Se realmente for assim e ele não sabia desse vídeo, que a gente já mencionou aqui, houve um preparo por aquilo. Preparo, houve teleprompter, houve um script, um cenário, a roupa, enfim. Houve um preparo para esse vídeo antecipadamente, não foi algo ali feito no emocional. Né? Dito isso, a minha questão é se eu realmente acho que ele não sabe. Como é que está a relação, portanto, dele com a Michele? E se ela, de fato, sair do PL e for para o Republicanos, como é que escala isso dentro da família? E por que eu estou falando isso, que é um ambiente privado e que não cabe a nenhum de nós aqui? A verdade é essa mesmo. Mas é que tudo isso impacta a situação brasileira da política. Se ele não sabe e ela fez isso, como fica a relação entre eles? Se ele sabe, por que teve a indicação do filho como substituição a ele na campanha presidencial? Então são coisas que eu acredito que apenas o tempo nos mostrará um caminho, e nem sei se saberemos de tudo. O resto, por enquanto, para mim é tudo fofoca.
8: Sem dúvida, apenas o tempo, né? Temos de aguardar, Mota, mas é preciso lembrar de duas informações. Comentou-se que a campanha de Flávio Bolsonaro, ou a pré-campanha, mirava uma mulher para ser a vice dele. Falavam que essa mulher deveria ser cristã, mas diziam, é melhor que não seja do PL, porque chapa pura fará com que Flávio tenha um tempo menor de televisão. Bom, se Michele é uma figura cristã, conservadora, mulher, se ela estiver em um outro partido, poderia ser ela a vice de Flávio Bolsonaro, estando no Republicanos? Ou essa chapa pura de família, mas não de partido, não parece uma boa ideia?
10: Na política tudo pode acontecer, Caniato, mas a montagem de uma chapa, especialmente com a eleição presidencial, ela obedece a uma lógica muito especializada, né? Há pessoas que vivem de fazer esses cálculos, de tirar conclusões baseados no cenário, e realmente eu não consigo dizer isso. Na minha experiência pessoal, eu já disse isso aqui, eu nunca soube de ninguém que decidiu o seu voto baseado no vice. Eu nunca vivi essa experiência de alguém, olha, pensar assim, olha, eu ia votar no fulano, mas como esse outro aqui tem um vice legal, eu gostei desse vice, então eu vou mudar o meu voto por causa do vice. Eu acho que o vice tem mais a ver com questões internas da campanha, com potenciais alianças e também, lógico, né, com a eventualidade do vice precisar assumir o governo, o que na história do Brasil não é nem um evento tão raro assim.
8: Pois é, mas tem muitos cálculos e articulações de bastidores que nós não temos acesso, né, Dávila? O Bruno tem trazido essa análise e algumas ponderações que algumas pessoas fizeram a respeito daquele vídeo que foi publicado. Não é que ela pegou o celular com a câmera tremida, saindo do carro, fez um vídeo externando a insatisfação dela. Não, teve uma produção ali, né? O Bruno sempre menciona os objetos, o texto lido no teleprompter, uma produtora fez aquela gravação, não foi algo improvisado ali de última hora. Ah, tô chateada, deixa eu fazer esse vídeo, vou publicar no meu story. Não, não foi isso. Você acha que a gente não tem que olhar para esse movimento e entender que talvez alguma coisa esteja acontecendo nos bastidores e fatalmente a gente tem que olhar para a figura de Jair Bolsonaro, talvez como um arquiteto de tudo isso?
3: Caniato, o que Jair Bolsonaro não quer neste pleito é ver a direita desmoronar. O que Jair Bolsonaro não quer nesta eleição é ver Lula ser reeleito. Porque isso significa que ele vai ficar muitos anos preso na cadeia. É esse o ponto. Na cadeia não, na prisão domiciliar agora, né? Mas é esse o ponto. Ou seja, a única forma de Jair Bolsonaro um dia voltar para o jogo político é a direita vencer as eleições. Então, assim, qualquer coisa que cria divisão na direita, e a todos nós nos deixou estarrecido essa briga interna da família Bolsonaro e que se tornou um fato político, nós não sabemos o que aconteceu lá dentro, mas certamente a partir de agora que essa crise tomou um vulto gigantesco, é preciso que rapidamente haja um realinhamento, porque se não houver um realinhamento, a candidatura vai sofrer muito e isso pode ser fatal para o próprio bolsonarismo. Então, Caniato, apesar de ter tido a produção do vídeo, apesar dessa intenção do vídeo deveria ter sido discutida internamente, o estrago que ela fez na campanha, isso é indubitável. E o que nós temos de fazer agora é realinhar essas forças justamente para não perder a eleição. Eu já disse aqui várias vezes no programa, esta eleição a direita não perde para o Lula, ela perde para ela mesma. Se ela continuar dando tiro no pé, não há como vencer as eleições. Por isso, é hora de realinhar as forças, disciplinar os pré-candidatos a cada um cumprir o seu papel. É que nem a seleção brasileira, você tem um monte de talento, mas se não tiver um técnico coordenando o time, vira pelada, e se virar pelada, perde o jogo. É igualzinho na política. Então, ou o técnico faz com que cada um jogue na sua posição e cumpra um papel nessa estratégia da direita, ou vai tomar mais uma vez de 7-1.
8: Só para fechar, você, Moza, eu trouxe o exemplo do vídeo que você sempre gosta de destacar. Você acha possível ou está com cheiro de um plot twist? Ou seja, uma reviravolta, né? Um termo muito utilizado para filmes, né? Quando tem aquela reviravolta, todos se surpreendem com alguma coisa inesperada que muda o rumo da história. Você acha que a gente pode se deparar com uma reviravolta e talvez integrantes da família Bolsonaro promovam esse tipo de coisa?
9: Eu ia te perguntar isso, o que seria uma reviravolta nesse caso? Ela permanecer no PL ou ela sair e integrar algum outro partido? Porque, afinal de contas, me parece que nesse momento está tão em cima do muro, ao menos o que a gente tem acesso à informação, que eu não sei para qual lado do muro cair seria o considerado plot twist. No meu entender, o plot twist já seria, dada todas essas informações e ela não ter negado a dimensão que essa briga tomou, nem os motivos... colocaria até malucos pelos quais ela tomou a ideia e a iniciativa de fazer esse vídeo, que no meu entender o plot twist seria realmente isso voltar à normalidade e ela permanecer no PL e dar sequência ali num apoio ao Flávio. Eu não duvido de absolutamente nada. E eu acho que se a gente colocar e cravar qualquer coisa em pedra na política brasileira, talvez seja um convite até nós passarmos algum tipo de vergonha, porque aqui até o passado muda, quanto mais ainda o que o futuro nos espera. Eu, sinceramente, acho que nem eles sabem. Então, de tudo, nada vai me surpreender aqui no Brasil.
8: Certo, e a gente segue acompanhando essas movimentações. Qualquer novidade a gente traz aqui na programação da Jovem Pan. Tem um outro destaque, porque Flávio Bolsonaro afirmou que o presidente Lula quer deixar o Brasil igual Cuba. A declaração foi feita em um evento de comunicação do Partido Liberal no Rio de Janeiro. Ao lado de Flávio está a vereadora por São Paulo, Zoe Martínez. A vereadora é nascida em Cuba e defende a pauta anticomunista. A gente tem essa manifestação do pré-candidato? Vamos acompanhar.
4: Cubana, mulher, fugir de uma ditadura, anticomunista e apoio para o Bolsonaro.
6: O Lula está querendo deixar o Brasil igual Cuba, está com pedido de bando lá que estão passando fome, infelizmente, mas a gente vai permitir não. Sei que é difícil comprar comida aqui no Brasil, as prateleiras são caras, o salário não consegue mais encher o carrinho de compra, mas vamos permitir não. Vamos embora arrebatar esse Brasil, porque o Brasil vai ter o seu poder de compra devolvido, dignidade devolvida.
4: É isso aí, uma vitória, valeu!
8: Aí, Flávio Bolsonaro, ao lado da vereadora aqui de São Paulo, a Zoe Martínez, dizendo que o presidente Lula quer deixar o Brasil igual a Cuba. Deixa eu chamar o Luiz Felipe Dávila, daqui a pouco o Mota está com a gente. Deixa eu passar para o Dávila avaliar essa declaração, uma declaração forte, né? Uma frase de efeito, frase de pré-campanha, né, Dávila? Mas talvez tenha alguns elementos aí que a gente deva considerar em relação a medidas que vêm sendo tomadas pelo governo federal que possam alimentar esse tipo de retórica.
3: É, Caniato, isso faz parte da política, isso faz parte da retórica eleitoral, mas como nós falávamos aqui hoje no começo do programa, é preciso agora tratar dos reais problemas. As pessoas querem saber como é que elas vão sair deste atoleiro que a esquerda colocou o Brasil. Esse atoleiro do baixo crescimento, esse atoleiro da insegurança pública, esse atoleiro da corrupção, a gente precisa saber como é que vai sair disso. Não adianta só falar slogan. O slogan tá ok, falou, chamou nossa atenção, captou atenção. Bom, e aí? Qual é a segunda parte? Como é que nós vamos sair dessa encrenca que a esquerda colocou a gente? Todos os candidatos de direita que venceram eleições aqui na América do Sul tiveram a coragem de falar a verdade, de encarar os reais problemas e não só de fazer retórica. Até agora, só tem retórica nesse discurso do Flávio. Está na hora de ter substância. Onde é que estão as propostas para tirar o Brasil desta encrenca que a esquerda petista nos colocou?
8: Dávila, você tocou num ponto muito interessante. Só antes de passar para os outros, para os demais comentaristas, só traz a sua reflexão a respeito desse time. Ok, muitas vezes o pré-candidato ele quer capturar a atenção do eleitor, né, do cidadão brasileiro, mas é preciso entregar mais do que isso. Qual é o momento? Muitos estão aguardando, na sua avaliação, a campanha começar de fato, ou para você o trem, o ônibus já passou para muitos, eles estão perdendo a oportunidade de discutir os desafios do Brasil?
3: Ao meu ver, estão perdendo oportunidade. Caniato, você pega a campanha do Milei, o Milei usava motosserra toda hora, mas ele usava motosserra para atrair a atenção das pessoas. Quando atraía a atenção das pessoas, ele falava imediatamente o que ele ia fazer. Como é que ele ia fazer a Argentina voltar a crescer? Como é que ele ia desintoxicar a Argentina do peronismo? Como é que ele ia encarar os corruptos? Como é que ele ia limpar o Estado da corrupção e da malandragem? Como é que ele ia acabar com a República do Rabo Preso na Argentina? Ele falava as coisas. Ele não só saía com motosserra na mão e fazia discurso. Não, ele tinha coragem de falar como é que ele ia enfrentar o sistema. Agora, eu não vejo isso. E este é o ponto que está decepcionando grande parte do eleitorado. Os candidatos de direita não estão endereçando os reais assuntos que estão tirando o sono do brasileiro. Então está na hora, não precisa esperar a eleição começar, o debate, tem que começar já. A situação é gravíssima. Esse é o governo recordista de inadimplência no Brasil, para o povo brasileiro. Esse é o governo recordista de taxa de juros. Esse é o governo recordista do crescimento do crime organizado no Brasil. É um negócio inacreditável. E a gente não trata desses assuntos como se eles não existissem. Veja aqui quanto nós conversamos no nosso Pingos nos Is sobre retórica de campanha e não falamos nada olha aqui, puxa, olha que ideia boa que esse candidato deu para resolver a questão do crime, olha que ideia interessante que isso aqui deu para enfrentar a questão do déficit público, como é que vai melhorar a vida das pessoas, olha como é que isso aqui vai reduzir o imposto, nossa, esse candidato prometeu que daqui a 3 anos nós vamos reduzir a carga tributária do Brasil em 15%, e não tem nada disso. Então, aprendam com as candidaturas de direita vitoriosas nos outros países. Aqueles que tiveram coragem de colocar o dedo na ferida e mostrar como é que melhorariam a vida das pessoas.
8: Deixa eu passar para o Mota avaliar naturalmente a declaração de Flávio ao lado da vereadora Zoe, dizendo que Lula quer deixar o Brasil igual a Cuba. Mas daí o Dávila faz essa reflexão sobre a captura da atenção do eleitor, mas também a necessidade de você apresentar mais do que simplesmente a retórica eleitoral ou pré-eleitoral e discutir os desafios do Brasil. Você, Mota?
10: Bom, eu tenho aí uma discordância já antiga com meu querido colega Dávila, né? Eu tenho a percepção de uma campanha eleitoral como uma batalha de imagem e uma batalha de slogans. Isso não é só no Brasil, isso é em outros países também. Eu não conheço nenhum eleitor que, antes de definir o seu voto, faça o download dos programas de cada candidato, estude, compare, monte uma tabelinha. Ninguém faz isso, né? Especialmente no momento em que a gente está vivendo, em que as posições estão bem claras e definidas. Quem vai votar no candidato do PT quer a continuação do que está aí. Quem vai votar na oposição quer mudança. Flávio diz que o candidato do PT quer deixar o Brasil igual a Cuba. E aí a gente fica pensando, será que Flávio vai ser processado também por essa declaração? Vai ser investigado por ter feito uma calúnia? Porque, olha, gente, eu tenho a impressão que a esquerda brasileira vê mesmo Cuba como um modelo. A fartura de declarações da esquerda brasileira ao longo dos anos nesse sentido. Muitos políticos da esquerda brasileira têm uma longa relação com a ditadura, com o regime militar cubano, né? Aquele regime de Fidel Castro que chegou ao poder numa revolução ou num golpe de Estado. Vocês escolhem aí o termo que vocês acharem melhor. Fidel Castro, aquele cara que quando ganhou o poder, chegou no poder, conquistou com a força das armas, disse que esse negócio que ele era comunista era calúnia, que não era verdade, não tinha nada disso. Ele ia trazer a democracia de volta para Cuba. E muita gente diz que Cuba se tornou tipo uma propriedade particular da família Castro, né? Então, eu acho que é inegável que a esquerda brasileira e o atual governo tenham uma afeição por Cuba. Eles trouxeram médicos de Cuba para resolver o problema da saúde do Brasil, né? Uma ilha pequenininha, um país desse tamanho, vai ter o seu problema resolvido pelos médicos de Cuba, que, coitados, não recebiam nem o salário integral, né? A esquerda brasileira fazendo campanha pelo fim da escala 6x1 e a escala dos médicos de Cuba, que trabalhavam aqui e recebiam só um percentualzinho do salário, o resto ia para a ditadura cubana. Então, eu acho que a Flávio tem razão e o Brasil não tem absolutamente nada a aprender com Cuba, a não ser talvez essa lição, né? O preço que se paga por cair no canto de sereia da esquerda é sempre alto demais.
8: Pois é, apontamentos que nem sempre caminham para a mesma direção, mas você em casa, claro, faz a sua reflexão a respeito das análises dos nossos comentaristas. Você, Musa, gostaria também de escutá-lo, seu complemento, sua contribuição aqui, por favor.
9: Eu só vou complementar aqui com uma frase dita semana passada por Miguel Díaz-Canés, que é o presidente de Cuba. Então, eu acho que o Brasil tem alguma coisa a aprender com Cuba, que eu estive lá 2 vezes. Olha só, quem diria? Miguel Díaz-Canés disse na semana passada que eles chegaram à conclusão, textualmente, vocês conseguem encontrar no YouTube, textualmente ele falou que uma economia centralizada levou Cuba à pobreza, que colocar preços tetos e limitar os preços, o governo interferir nos preços, não apenas levou a um rombo nos gastos públicos, como levou à ineficiência, à busca pelo mercado ilegal e a preços mais altos do que aqueles que eram, negociados anteriormente. E aí eu acho que a esquerda brasileira, pelo visto, tem bastante a aprender com Miguel Díaz-Canel, que pelo visto está lendo Hayek, está lendo Mises e está se aprofundando em uma economia de livre mercado. Ele chegou tarde, 70 anos, num conhecimento tão básico. Mas, pelo visto, ele sabe mais do que os grandes ministros que estão aqui no Brasil ao longo dessa gestão.
8: Talvez o Dávila queira fazer algum tipo de complemento com aquela primeira...

0: dizia, quando eu chegar lá, eu digo o que eu vou fazer. Enfim, aquele comediante que tanta gente conhece, que foi eleito e reeleito, né?
1: Disse, eu não sei o que um deputado faz, mas se vocês me elegerem, quando eu chegar lá, eu conto.
0: Exato, foi exatamente, essa foi a frase. E ele conseguiu se eleger se apoiando nesse texto, né? Muito engraçado, curioso, mas ao mesmo tempo triste, né, Dávila?
2: Não é óbvio que nenhum eleitor vai entrar no programa de governo, mas o que ele quer escutar do candidato, como é que vai resolver a encrenca? Como é que eu vou deixar de pagar a taxa de juros mais alta do mundo para o meu negócio sobreviver? Como é que eu vou sair da inadimplência que eu coloquei a minha família, porque esse governo cobra o juro mais alto do mundo? Como é que eu posso deixar o meu filho que estuda à noite chegar em casa tranquilamente sem ser assaltado, roubado? Questões simples. As pessoas querem escutar isso e não ficar só no bordão político. Isso não ganha eleição. Bordão não ganha eleição. Bordão chama atenção. Mas depois que você chamou a minha atenção, o que que você fala? Então, não é preciso aprofundar nos programas, mas como é que você vai resolver o problema? Todos nós aqui lembramos de quantos momentos o Milei usou de maneira criativa. Por exemplo, reduziu o tamanho do Estado. Você se lembra dos post-its de Milei pendurado? Esse ministério acaba, fora, fora, fora. Eram coisas que marcavam e as pessoas entendiam. Falaram, nossa, esse cara vai assumir a presidência do país e vai acabar com esse monte de emprego que tem lá. E esse acabando com o monte desse emprego que tem lá, diminui o custo do Estado. Nossa, esse cara vai acabar com a inflação. É isso que as pessoas querem ouvir. Não é o programa de governo. Agora, não ouvi nada. Só bordão. Só conversa mole. No país que é recordista mundial de taxa de juros e de inadimplência, é brincar com a vontade do eleitor. É querer jogar nas costas do eleitor, vamos eleger o presidente pelo melhor bordão, pela grande sacada, pela frase de efeito? Não é assim. Então, os candidatos de direita têm que seguir o exemplo das candidaturas de direita vencedoras na América do Sul. Todas elas tiveram a coragem de colocar o dedo na ferida e dizer como é que elas resolveriam o problema uma vez no poder.
0: Seguimos falando de eleições, de estratégias dos partidos e também de algumas decepções. O presidente Lula ficou muito irritado com o não que ele recebeu da ex-prefeita de Contagem, uma cidade na região metropolitana de BH, a Marília Campos. Ela se recusa a concorrer ao governo de Minas e mantém a sua pré-campanha por uma vaga ao Senado. Até agora, o PT não conseguiu encontrar um candidato para disputar o Palácio Tiradentes. Esse impasse em Minas, que é o segundo maior colégio eleitoral do país, virou até uma piada na reunião de ontem na Executiva Nacional do PT em Brasília, entre os que criticavam Marília por ter desafiado Lula e aqueles que a defendiam. Houve um momento de descontração quando um dirigente afirmou que, para encerrar o assunto, o PT deveria dizer simplesmente que o nome do seu candidato era próprio. Trata-se de uma ironia ao fato do PT de Minas ter decidido que apresentaria um candidato próprio ao governo, sem conseguir até hoje encontrar um nome para levar adiante a missão de dar palanque a Lula no estado. Você, Bruno Musa, Minas Gerais é considerado o swing state brasileiro, né? Fundamental, pontuar muito bem em Minas Gerais. Mas a pessoa escolhida por Lula simplesmente não topa o desafio, disse, nessa não.
3: A realidade começa a aparecer, a dificuldade do governo continuar fazendo suas articulações está cada vez mais explícita. Vale lembrar que Minas Gerais também tem casos curiosos, como pessoas, por exemplo, que votaram em Zema para governador nas últimas eleições, mas que apoiaram Lula no executivo. Realmente coisas que não dá para entender e explicitam como realmente o brasileiro não conhece, não está a fim realmente de entender programas de governo, entender os resultados. Então, quando se partisse para isso, infelizmente, eu acho que entraria por um ouvido e sairia por outro pela grande maioria dos brasileiros. Esse processo de amadurecimento ele vem se incrementando, mas é um processo lento. Vale lembrar, 30% dos brasileiros são analfabetos funcionais, segundo o IBGE. Se começar a falar um tecniquês muito grande, claro que as pessoas sequer terão interesses. E chegamos nessas coisas minimamente curiosas, talvez não seja a palavra ideal, em apoiar Zema no governo do Estado e apoiar

0: Lula para o governo federal, ou seja, políticas completamente antagônicas. Então, isso expõe a grande dificuldade do Lula agora, nesse momento, em Minas Gerais, que é um colégio eleitoral extremamente relevante. Mas não é só lá. Ele vem enfrentando também problemas de articulação política já desde o começo do seu governo. É verdade que, em algumas ocasiões, isso melhorou, mas sempre foi algo muito mais complexo do que nos anos anteriores, e ele expôs isso. Mas agora a gente está vendo que ele, a figura do Lula, se torna uma bomba relógio, ou se torna até, diria, tóxica para algumas pessoas. Será que faz sentido você estar próximo a alguém que, se acabar não se reelegendo com a rejeição que ele tem, quais serão as consequências para isso, para quem apoiou um determinado governo? Será que lá na frente teriam menos emendas, menos negociatas, menos cargos, enfim? Então, é uma situação complexa que Lula, ele se colocou, vale lembrar. Ninguém mais colocou essa situação no PT e no Lula. Foram as suas políticas deletérias e o estrago que ele vem fazendo há 20 anos no Brasil. No começo, tudo parece ótimo, só que o longo prazo chega, e ele chegou, e a bomba está grande.
1: Zé, e tem um dado curioso. O PT nunca elegeu um senador no estado de Minas Gerais. É um tabu. O PT nunca conseguiu uma cadeira no Senado pelo estado de Minas Gerais. Você, Mota, a gente pode falar do não da prefeita de Contagem, mas é preciso olhar para o não de Rodrigo Pacheco também, né? Tudo bem que ele não sairia pelo PT. Mas o desejo de Lula seria justamente que Rodrigo Pacheco desse palanque a ele em Minas Gerais. Enfim, situação delicada para PT e para Lula nesse estado tão importante.
2: Eu assino embaixo do comentário do Bruno. Um dia a fatura chega. O que nós temos visto no Brasil nos últimos anos supera qualquer imaginação fértil. Ninguém jamais podia imaginar que essas coisas fossem acontecer. Se a gente fizer um compilado das últimas declarações do candidato à presidência pelo PT, eu acho que daqui a 10 anos as pessoas vão achar que foi inteligência artificial. Ninguém vai acreditar que essas coisas realmente foram ditas, né? E ficaram impunes, completamente impunes. Então eu tenho que dar os meus parabéns à prefeita de Contagem, porque uma das habilidades mais importantes para um político é saber dizer não.
1: Você, Dávila, acho que o Musa citou um caso interessante em Minas, mas a gente pode também olhar para outros estados e algumas inconsistências, elas são comuns ao eleitor brasileiro, né? Nem sempre ele vota por ideologia, nem sempre ele vota respeitando a suposta agenda de determinado partido. Ele vota na pessoa e, por vezes, ele vota em um candidato para a Câmara mais à esquerda, o candidato para o executivo de centro, talvez para o Senado à direita. Isso acontece, né? Talvez esse seja também um desafio das agremiações, das siglas partidárias.
3: Mas nós temos um problema específico em Minas Gerais, Caniato. Em Minas Gerais, a fatura já chegou. O PT foi um desastre em Minas Gerais. O governo de Fernando Pimentel foi um desastre tão grande que destruiu o PT no estado. O rombo fiscal deixado pelo governo, o calote que ele deu em prefeituras, desconto de consignado de funcionário. É um negócio absurdo o que aconteceu na gestão Fernando Pimentel. Mas foi tão devastadora a gestão, tão trágica, que o PT desde então nunca mais conseguiu lançar um candidato. E sabe por que Marília Campos espertamente disse não ao PT? Porque ela sabe que se ela for candidata do PT, vai ter que explicar esse passado complicadíssimo de Fernando Pimentel, que nenhum mineiro, nem de direita nem de esquerda, quer saber. Então, o que que precisa fazer? O presidente Lula precisa descobrir um cavalo de Troia para ter um candidato que apoie o presidente Lula, mas que não seja petista, porque se tiver essa combinação de PT e apoiar Lula, vai ser um desastre no segundo maior colégio eleitoral para o presidente da República. Então ele está em caça de um nome. Tentou Rodrigo Pacheco, agora está lá ciscando o Calil, fica em torno de, buscando em torno de nomes, porque petista com a estrelinha disputar a eleição em Minas é derrota certa. Por isso, todos aqueles que têm um pouco de juízo, como é o caso de Marília Campos, prefeita, ex-prefeita de Contagem, diz não ao PT. E o PT continua sem candidato no hoje segundo maior colégio eleitoral brasileiro.
1: Pois é, muitos falam, né? Quem ganha em Minas, ganha no Brasil. Bom, a gente vai fazer um rápido break comercial, um intervalo a jato, 90 segundos, 1 minuto e meio, mas eu queria que você fizesse uma reflexão nesse break. Quais são os maiores problemas do Brasil? Você coloca em primeiro lugar o quê? A gente vai trazer, inclusive, uma pesquisa que foi realizada e nós vamos elencar os maiores problemas do Brasil na avaliação da população. Eu conto com você e fique por aí. Até já.
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1: Deixa eu receber a Rede Jovem Pan, todos com a gente aqui em Os Pingos nos Is. Muito obrigado, viu, pela audiência, pela parceria. Você que acompanha o programa pelas ondas do rádio, nas mais de 100 emissoras espalhadas por todo o Brasil. Os nossos comentaristas vão avaliar uma pesquisa Atlas Intel Bloomberg, que foi realizada perguntando sobre os maiores problemas do Brasil. Você que nos acompanha, para você, qual é o maior problema do nosso país? Vamos discutir com os nossos comentaristas. Eu vou começar com o Roberto Mota, porque criminalidade e tráfico de drogas, 2 itens que apareceram no topo das respostas desse levantamento, Mota?
2: Mais uma pesquisa completamente desnecessária, né? Porque o Brasil é o país do medo. É o país onde as pessoas andam na rua abraçando as mochilas, com a mochila para frente. É um país onde ninguém pode usar celular na rua. E olha, não precisava ser assim. Eu conto e muita gente mais nova não acredita. Mas até o meio dos anos 70, o Brasil era um país normal. Foi um país onde eu passei a minha infância. Eu nunca tinha ouvido falar de crime, de assalto, de nada disso. E o Brasil era um país, naquela época, muito mais pobre. E mesmo assim, esse crime violento e onipresente era inexistente. E aí, preciso perguntar, por que é que nós mergulhamos nessa crise de criminalidade sem fim? E a minha resposta, pelo tudo que eu vi e aprendi, é que o sistema de justiça do Brasil foi contaminado pelas ideias erradas baseadas na ideologia de esquerda.
1: Pois é, essa pesquisa foi registrada no TSE sob o número registro BR-04582/2026. Você, Musa, criminalidade em primeiro, corrupção em segundo, economia e inflação na terceira posição. Daí eu achei interessante que polarização política vem na sequência, situação da educação. E aí aparecem outras coisas aqui, enfraquecimento da democracia, situação da saúde, mau funcionamento da justiça, conservadorismo. Enfim, são respostas para nós exercitarmos aqui as nossas mentes para entendermos exatamente como foi feita a pesquisa, o levantamento, como os percentuais eles superam 100. É óbvio que as pessoas puderam ofertar mais de uma opção, mas alguma coisa lhe chama a atenção desse levantamento, Musa?
0: Me chamou a atenção o enfraquecimento da democracia. Por mais que 12% seja muito pouco para alguma coisa tão óbvia, mostra que há ainda incipiente, mas um amadurecimento de forma geral. Mas eu concordo muito com o Mota, eu acho essa pesquisa completamente inútil sob o ponto de vista eleitoral, institucional, político. Basta sair às ruas, saia às ruas, pergunte à população, sente num boteco qualquer ali, peça um café das antigas, um café com leite, um pingado ali, sente, converse com o dono daquele bar, converse ali com as pessoas, com os prestadores de serviços, com pedreiros que vão sentar lá para almoçar. Sente, converse, faça isso, entenda a economia real. Basta você perceber um pouquinho disso, que não precisa gastar sabe-se lá quanto para fazer algum tipo de pesquisa. Tudo bem, o dinheiro é privado, faça o que quiserem, mas não traz novidade alguma. É claro que a população não está conseguindo pagar as contas com o supermercado, isso está muito óbvio. Os preços estão caríssimos e a metodologia do IPCA não entrega mais a realidade às ruas. Saia para perguntar se eles conseguem curtir um final de semana em família, se sobra algum tipo de dinheiro para isso. Pergunte se eles tiram os celulares dos bolsos às ruas. Aliás, não precisa perguntar, basta andar pelo centro financeiro de São Paulo, onde eu todo dia saio para almoçar, mas não tiro meu celular do bolso. Quando ele toca, entramos na primeira loja ao lado para poder atender. Chegamos nesse nível. De fato, vai numa zona onde, como por exemplo a Paulista, onde ficam os estúdios da Jovem Pan, o Mota muito bem colocou, as pessoas abraçam a sua mochila. Acha que isso é por quê? Para ser um conforto? Porque temos medo. Porque no Brasil nós vivemos numa selva e o pior de tudo é que há completa impunidade para aqueles que praticam os crimes. Então o que ele expôs nessa pesquisa é uma obviedade que você consegue chegar à conclusão muito fácil andando nas ruas do Brasil de hoje.
1: Você, Luiz Felipe Dávila, os dados, as informações compiladas nessa pesquisa, os três primeiros itens, criminalidade, em segundo, corrupção, e depois economia e inflação, né, o terceiro item. Vocês já diziam, né, que o que determinaria, o que ditaria os debates no processo eleitoral seria combate ao crime organizado, não, combate à criminalidade, melhor dizendo, e economia, né, o que mexe com o bolso do brasileiro, e a questão da segurança, né, Dávila?
3: E a corrupção, os três pontos que a pesquisa mostra. E a gente falava isso sem pesquisa, porque é óbvio que a gente conversa com as pessoas e é isso o que a percepção da população. Agora, Caniato, se ela traz obviedades, ela traz boas pistas para os candidatos à presidência da República. É hora de endereçar esses problemas, porque é assim que você vai ganhar a confiança e o voto do eleitor, tratando dos reais problemas. Como é que nós vamos reduzir a criminalidade? Como é que nós vamos combater a corrupção? Como é que nós vamos resolver a questão econômica? Pegue um desses temas e trate como a pessoa capaz e com a competência para resolvê-lo. E isso certamente vai trazer voto e confiança no discurso do candidato.
1: Pois é, deixa eu passar para o Mota, porque naturalmente numa campanha eleitoral, Mota, cada um vai puxar a sardinha para o seu lado, né? O governo vai mencionar os programas que foram realizados, as iniciativas que foram implementadas, vão compilar uma porção de números, recebemos o país dessa forma, estamos entregando dessa forma. E aí, quando você fala que nem sempre o eleitor se preocupa em fazer essa mini pesquisa sobre as coisas, todo mundo em potencial pode ser a sua própria agência de checagem, né? Mas e aí, como não deixar se levar para aquele texto redigido pelo marqueteiro?
2: Eu acho que nós estávamos tendo uma discussão hoje de manhã, Caniato, sobre a importância da comunicação, né? Eu tenho a honra de fazer parte do Conselho Superior de Segurança da Fiesp, da Federação das Indústrias do Estado de São Paulo, e hoje nós estávamos conversando sobre isso, né? Sobre a importância de comunicar a verdade sobre segurança pública. Eu acho que até algum tempo atrás, boa parte da população, talvez a maioria da população, apesar de viver essa rotina de medo, ainda não tinha um entendimento bom do porquê que isso acontece. Ainda acreditava naquela narrativa, que é uma narrativa repetida todos os dias, que o bandido é um pobre coitado, ele não teve oportunidade, não vale a pena prender, o certo é ressocializar, é dar um curso técnico para o bandido. E as coisas que têm acontecido no Brasil são tão brutais, são tão violentas, e o discurso das autoridades, especialmente as autoridades do governo federal, mas também autoridades de outros poderes, uma atitude condescendente, é uma atitude ideológica, uma postura ideológica de fazer uma defesa quase que da própria atividade criminosa diante de oferta de ajuda de outros países, dizer que não, a gente não quer, porque isso ofende a nossa soberania. A gente teve ministros de Estado em discurso dizendo, graças a Deus, que as audiências de custódia soltam 50% dos criminosos presos porque a polícia prende mal e a justiça tem que soltar. Nós tivemos uma alta autoridade entrevistada por mim aqui na PAN que disse diante das câmeras que leva um segundo celular só para o ladrão. Então, diante de tudo isso, eu acho que a população entendeu. Finalmente caiu a ficha e as pessoas estão começando a entender que combate ao crime não é uma coisa levada a sério pelo Estado brasileiro. E isso está colaborando para uma série de mudanças. A gente tem pessoas no Congresso Nacional hoje que têm consciência do que precisa ser feito e coragem para fazer. Daí o projeto da lei antifacção, que era uma lei pró-facção originalmente, veio do governo federal, lógico, e ela foi totalmente reformulada pelo Guilherme Derrite. Hoje é considerada uma das melhores leis do mundo. A mesma coisa com a PEC da Segurança Pública, que era a PEC da Insegurança Pública, vinda do governo, foi totalmente reformulada pelo deputado Mendonça Filho, incorporando alguns dos conceitos mais avançados da economia do crime e da proteção às vítimas. Então, a população aprendeu, entendeu e cansou do que está acontecendo no Brasil. Não precisa nenhuma pesquisa, não. A população tem plena consciência agora do que está acontecendo.
1: Pois é, deixa eu passar para o Bruno Musa, só para a gente projetar esse tipo de discussão, mas olhando já para o processo eleitoral e os muitos Brasis que são apresentados, né, Musa? Porque tem o Brasil real, né? Você mencionou a situação que envolve a pessoa que caminha por um bairro de São Paulo e o receio que essa pessoa tem de ser furtado ou assaltado. Né? O celular hoje em dia virou algo que você tem que deixar guardado dentro da mala. E talvez você tenha que ter dois celulares. Teve até uma entrevista que o Mota sempre gosta de mencionar, de um representante do governo federal que disse: olha, eu também tenho receio, eu tenho o celular do bandido e o meu próprio. Então ele usa um celular num bolso, porque se o bandido vier com a arma, ele entrega esse celular fake, né? Sem aplicativo de banco. E a gente ficou até muito surpreso, eu e o Mota, quando essa figura tão importante acabou revelando essa fragilidade. Mas queria que você trouxesse um pouco da percepção sobre as retóricas, né? Assim, aparece no topo dessa pesquisa a situação que envolve crime e o medo das pessoas com a insegurança. Mas daí a gente vai observar, muito provavelmente, no debate eleitoral, muitos vendendo iniciativas que acabaram contribuindo pouco para o enfrentamento ao crime. E aí, como é que funciona isso? O Brasil real e o Brasil pintado por alguns?
0: Funciona a pura narrativa. Eu acho que grande parte das pessoas tem até um receio hoje de colocar situações reais que deveriam ser feitas. Muitos não querem expressar aquilo de maneira contundente, uma vez que isso pode perder votos, já que o politicamente correto foi implementado na cabeça das pessoas nos últimos anos. Então, onde já se viu alguém colocar na sua proposta que deverá gastar um X do orçamento para construir presídios, por exemplo. Uma vez que é difícil de metrificar, ou é algo abstrato você colocar quanto a corrupção causa. Você não vê o dinheiro saindo do teu bolso, você não vê esse rombo do déficit público, o sequestro do orçamento, consequentemente é difícil metrificar. E aí você vai ver uma conivência de uma série de canais de comunicação, ONGs, que vem a público dizendo: por que está levando uma parte do orçamento para construir presídios quando, por exemplo, não há escolas suficientes, não há hospital disponível de boa qualidade para a população? A narrativa ela é muito mais fácil de ser comprada com as falas da esquerda. Só que vale lembrar que ali não há qualquer freio moral para você mentir. E quem mente pouco pode mentir muito. O freio moral não existe de forma alguma. Então, se ele vai falar que vai construir uma escola, por que não 10, 20, 30? E qual é a punição para aqueles que mentem em campanha e depois não cumprem? Não há, simplesmente não há. As pessoas não vão atrás para entender se há orçamento suficiente para construir. Não querem saber o como, querem comprar uma ideia falaciosa. Só que tudo isso vai deixando de lado um problema real, que é o problema das pessoas nas ruas que saem e não sabem se vão voltar para casa. Consequentemente, isso acontece em cada vez uma escala maior. Veja só, meu primo mora no interior de São Paulo, em Catanduva, da onde era a família do meu pai. E ele estava aqui em São Paulo essa semana, foi jantar em casa, e ele perguntou: e aí, vendeu a moto? Eu ando de moto todos os dias, mas eu gosto de moto, desde pequeno. E aí eu tinha umas motos grandes e ele falou, eu falei: vendi, comecei a ficar real com medo. Ou seja, você pode ter um bem e você deixa de ter, mesmo pagando todos os impostos absurdos que se paga no Brasil. Ou seja, nós viramos refém disso tudo. Se a verdade não for dita pelos candidatos ou as ações concretas tomadas, se torna mais uma vez uma pura narrativa e nós continuaremos vivendo nesse ciclo eterno de medo que se tornou o Brasil.
1: Pois é, Catanduva, conhecida como a cidade feitiço, e não tem nada a ver com feitiçaria, né? Porque eles recebem muito bem as pessoas. Estou certo, Moza?
0: Recebe muito bem. Bom, eu sou suspeito para falar, né? A família do meu pai está lá, apesar de ser longe pra caramba e eu não ter ido assim com tanta frequência, mas de qualquer maneira seguem todos por lá.
1: Uma rápida parada para você que nos acompanha pela rede de rádio.
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4: Jovem Pan de volta. A deputada Érica Hilton vai acionar a Senacom por conta de uma decisão de uma empresa de tecnologia que produz consoles de videogame e que diz que vai descontinuar a produção de mídias físicas, de CDs dos jogos. Vai vender os jogos de forma virtual, ou seja, você comprará a licença por aquele jogo na nuvem, via internet. Você, Musa, discorra a respeito da importância desse tema para o parlamento.
5: É difícil, hein, Caniato? Pelo amor de Deus, como é que a gente vai começar a encontrar pontos para defender ou achar lógica dentro do que a Erika Hilton fala? Você mencionou meus filhos, eles têm 5 e 2 anos, de forma alguma, não jogam, eu também nunca fui fã de jogo, então não conheço a respeito do tema. Mas eu fico pensando, esse é mais um dos temas que a Erika Hilton traz à tona, que não tem pé nem cabeça, nem fundamento técnico algum. Quando ela começou a defender o negócio da escala 6x1, você percebe que não há nenhum tipo de argumento embasado em números, em absolutamente nada. Ou seja, é a mesma coisa que você discutir com uma criança, um adolescente, que vem ali apenas com o lado emocional da coisa. Me espanta que um parlamentar brasileiro custe tanto para produzir tão pouco. E o fundamento técnico não é por falta de vontade. Eu acredito que é porque não conhece e não tem nem capacidade de se aprofundar nisso. É triste ver a situação que o Brasil está.
4: Você, Dávila, muito se surpreende, né, com um parlamentar que se dedica a uma pauta, uma micropauta, né? Essa é uma micropauta. Isso não diz respeito ao parlamento, né? Essa é uma decisão empresarial de uma empresa multinacional. Agora, é papel do congressista se atentar a esse tipo de detalhe, porque é o detalhe do detalhe do detalhe de um nicho, de uma empresa que opera fora do Brasil. Enfim, muitos ficaram sem entender.
6: Este é o papel que se espera de um parlamentar da esquerda. Interferência do Estado na economia, ditar as regras, querer inclusive gerenciar uma empresa privada por meio de regulação, de leis, é a mentalidade antimercado que domina o pensamento da esquerda e que colocou o Brasil nesta armadilha de 20 anos de estagnação econômica.
4: Pois é, interessante. Musa, eu recebi só algumas mensagens aqui de pessoas dizendo que provavelmente a deputada teria tomado essa atitude, ou pelo menos fez esse anúncio, para atender supostamente a amantes de videogame que talvez defendam a mídia física, né? Talvez os mais românticos. E aí ela faria um aceno com o objetivo de ganhar o apoio desses usuários de videogame à moda antiga. Enfim, algo que a gente deve levar em consideração. Talvez tenha até uma estratégia eleitoral aí escondida, não?
5: Pode ser, Caniato, pode ser, mas mesmo assim, olha esse tema, mídias de videogame, com tantas coisas importantes que estão acontecendo no Brasil, com uma crise se avizinhando, com problemas fiscais, com a dificuldade de empreender, com um problema da metodologia dos dados que não entrega mais a realidade, com mais de 50% dos brasileiros falando que chega ao final do mês sem fechar a conta. E a gente tem que discutir o que a Érika Hilton tenta trazer, mesmo que seja uma questão eleitoreira, passa pela cabeça dela parar para pensar alguma coisa a respeito disso. Então, eu acho que não há uma ordem de prioridades e você não pode ter ordem de prioridades se você não conhece as coisas, que é, infelizmente, o caso de grande parte dos parlamentares do Brasil.
4: Pois é, claro, a gente vai ficar atento, seguindo qualquer tipo de atualização sobre essas iniciativas ou essas defesas dos parlamentares, independentemente de partido. Pintou uma coisa que cheira estranho, a gente traz aqui e analisa. É preciso também ficar com a lupa avaliando o papel também dos nossos congressistas. Vamos trazer a enquete do dia, o resultado, a pergunta que nós publicamos no nosso YouTube. Vamos colocar na tela qual foi a pergunta que nós colocamos no YouTube do programa Os Pingos nos Is. A pergunta foi a seguinte: você acredita que as autoridades vão intensificar, vão acelerar as apurações, as investigações para identificar todos os envolvidos no caso de fraudes do Banco Master? 52% do público, das pessoas que entraram no YouTube e votaram, disseram que não, porque as autoridades não têm interesse em agilizar e avançar com as investigações nesse momento. Já 33% disseram sim, porque punir os responsáveis é prioridade. Então eles vão correr contra o tempo, porque a prioridade é avançar com essa investigação. Já para 14%, entendem que depende, só se for depois das eleições, ou seja, as investigações até avançam, mas isso depois do processo eleitoral. Talvez o processo eleitoral atrapalhe, inclusive, campanhas de pessoas que tenham algum tipo de relação com o caso do Banco Master. Quero agradecer às milhares de pessoas que entraram no nosso YouTube, votaram, muito legal. Viu, segunda-feira, claro, um novo tema, um novo assunto. Um grande abraço aos nossos comentaristas, Roberto Mota, Luiz Felipe Dávila, Bruno Musa, bom fim de semana a vocês também. Mais cedo tivemos a participação do Nelson Kobayashi. E a gente quer agradecer a você pela parceria, pela audiência. Continue sintonizado aqui na Jovem Pan. Vem aí o Jornal Jovem Pan e as notícias mais importantes do dia. Um grande abraço, bom fim de semana e até mais. Tchau.
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8: Está no ar a Voz do Brasil. As notícias do governo federal que movimentaram o país no dia de hoje.
9: Olá, boa noite.
10: Boa noite para você que nos acompanha em todo o país.
9: Sexta-feira, 3 de julho de 2026.
10: Vamos ao destaque do dia: educação, saúde e habitação.
9: Novos hospitais, inovação e atendimento especializado terão investimentos de mais de 465 milhões de reais.
10: Inaugurados 10 campi de institutos federais pelo Brasil.
9: Minha Casa Minha Vida entrega mais de 1.600 moradias em 6 estados.
10: Presidente Lula defende investimentos em infraestrutura social e acesso a serviços públicos essenciais.
11: É o dinheiro, que gera mais emprego, que gera mais renda, que gera mais desenvolvimento e que gera conquista para todo mundo. Esse é o dinheiro bom.
9: E ainda, fortalecimento do empreendedorismo.
10: Mais oportunidades para contratação de serviços pelo governo federal.
9: Desenrola MEI. Microempreendedores individuais que estão na dívida ativa poderão limpar o nome da empresa. Gabriela Noronha.
12: A iniciativa vai atender mais de 3 milhões de MEIs que possuem pendências na dívida ativa da União.
10: Você vai ouvir também incentivo à produção aliada à preservação ambiental.
9: Fundo Amazônia vai investir até 230 milhões de reais para fortalecer negócios na Amazônia Legal. André de Barros Lima.
13: O apoio inclui assistência técnica, formação, capacitação, assessoria para gestão e regularização documental.
10: Hoje, na apresentação da Voz do Brasil, eu, Mariana Jungmann e Luciano Seixas.
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10: Ambulâncias, unidades odontológicas, inauguração de institutos federais e mais de 1.600 moradias.
9: O governo do Brasil realizou várias entregas nesta sexta-feira na saúde, educação e habitação, com investimentos de mais de 1 bilhão de reais pelo Programa de Aceleração do Crescimento.
10: A entrega foi feita ao mesmo tempo em 12 cidades diferentes.
14: Todas as entregas foram simultaneamente em cidades dos estados de São Paulo, Rio de Janeiro, Pernambuco, Amazonas, Piauí, Alagoas e Sergipe, com participação de ministros e autoridades locais por videoconferência. Na educação, foram inaugurados 10 novos campi de institutos federais, com investimento de 206 milhões e 600 mil reais, sendo 196 milhões de reais do novo PAC. As unidades ampliam a oferta de ensino técnico e profissionalizante, parte do plano de expansão da rede federal, que prevê a construção de 111 novos institutos em todo o país, com potencial para criar 155 mil novas vagas. O ministro da Educação, Leonardo Barchini, destacou que o governo investe em educação de qualidade e oportunidades para os estudantes.
15: Você entra aqui no ensino médio, você pode fazer graduação, você pode fazer licenciatura, você pode fazer curso subsequente, você pode fazer mestrado, doutorado, enfim. Isso aqui abre as portas para todas as oportunidades que os nossos jovens precisam.
14: Na saúde, o governo do Brasil anunciou investimentos de R$464.800.000 para fortalecer o Sistema Único de Saúde. O pacote inclui a entrega de ambulâncias, unidades odontológicas móveis, micro-ônibus para transporte de pacientes, equipamentos para hospitais e unidades básicas de saúde, além da ampliação do programa Agora Tem Especialistas. Também foram inauguradas novas estruturas hospitalares e anunciadas ações para ampliar o atendimento especializado e incentivar a inovação tecnológica no SUS, explica o ministro da Saúde, Alexandre Padilha.
16: É o Brasil ter cada vez mais capacidade de produzir aqui no Brasil os medicamentos, as tecnologias, o conhecimento necessário para cuidar da saúde do nosso povo, para a gente ficar soberano.
14: Na habitação, 1.619 novas moradias do programa Minha Casa Minha Vida foram entregues simultaneamente em 6 estados, beneficiando cerca de 6.500 pessoas. O investimento é de aproximadamente R$263 milhões. O ministro das Cidades, Vladimir Lima, disse que somadas as entregas realizadas nessa semana, já são 1.753 novas moradias destinadas à família de baixa renda em diferentes regiões do país.
17: Hoje nós temos 2.500.000 moradias contratadas no âmbito do programa Minha Casa Minha Vida. E vamos chegar até 3 milhões no final deste governo.
14: O presidente Lula defendeu investimentos em infraestrutura social e o acesso da população a serviços públicos essenciais.
11: Dinheiro bom é dinheiro investido em obra, em educação, em saúde, em ferrovia, em rodovia. É o dinheiro, que gera mais emprego, que gera mais renda, que gera mais desenvolvimento e que gera conquista para todo mundo. Esse é o dinheiro bom.
14: Somadas, as ações dessa sexta-feira representam mais de R$930 milhões em investimentos nas áreas de educação, saúde e habitação. Reportagem Pablo Mundim.
9: E o presidente Lula sancionou lei que cria a Universidade Federal do Esporte, vinculada ao Ministério da Educação.
10: A universidade vai, em um único local, desenvolver atividades de ensino, pesquisa, extensão e inovação, voltadas ao desenvolvimento da ciência do esporte.
9: Entre as finalidades estão capacitar profissionais para atuar em organizações esportivas e no treinamento de atletas e incentivar a produção de conhecimento científico e tecnológico na área.
10: Com sede em Brasília, a universidade poderá instalar campi em outros estados.
9: Mais fôlego para quem empreende no Brasil.
10: Essa semana, o governo federal anunciou medidas para quem trabalha como MEI.
9: Hoje foram anunciadas mais duas novidades: o Desenrola MEI, voltado para quem precisa regularizar dívidas fiscais,
10: e a expansão do Contrata Mais Brasil, plataforma que conecta os empreendedores que querem prestar serviços a órgãos públicos.
18: O Desenrola MEI vai permitir que microempreendedores individuais de todo o Brasil renegociem dívidas tributárias. A iniciativa vai atender mais de 3 milhões de MEIs que possuem pendências na dívida ativa da União. Serão atendidos empreendedores com débitos de até R$20 mil. Entre as facilidades inéditas está o parcelamento dos débitos em até 145 meses ou mais de 12 anos. Os descontos sobre juros, multas e encargos legais podem chegar a 70%. Annelise Lenze, procuradora da Fazenda Nacional, explica o objetivo.
19: É um programa de transação tributária customizado para sustentabilidade do pagamento e para a saúde financeira desses MEIs e que vem fechar o ciclo de estímulo a novos créditos, a novos negócios, ao desenvolvimento econômico e social e a proteção também, proteção social de cada um desses MEIs.
18: Outra nova medida é a expansão do Contrata Mais Brasil, que facilita a contratação de microempreendedores individuais. O profissional se cadastra na plataforma e pode pode prestar serviços para os governos federais, estaduais e municipais, como pintura, manutenção, entre outros. O programa agora terá 141 atividades econômicas contempladas. Antes eram 107. Foram incluídos serviços como alimentação, fotografia, produção cultural, estética e organização de eventos. Além disso, mais instituições estão aderindo à plataforma. Quase 90 novos órgãos aderiram ao sistema, incluindo o Banco do Nordeste e a Fiocruz. O ministro do Empreendedorismo, Paulo Pereira, fala quantos empreendedores podem ser alcançados com as mudanças.
20: Bancos públicos, empresas estatais, serviços federais passam a incluir os seus serviços no Contrata Mais Brasil, ao mesmo tempo que mecanismos de busca ativa desses MEIs farão um esforço para incluir algo como um potencial de 5,5 milhões de MEIs, algo como que pode chegar a 6 milhões de MEIs na plataforma pública. Então, uma plataforma de compras públicas voltada para os MEIs.
18: Os anúncios fazem parte de uma série de medidas anunciadas para os microempreendedores. Na segunda-feira, o presidente Lula já havia enviado ao Congresso Nacional a proposta de reajuste do teto de faturamento do MEI, de 81 mil para 140 mil por ano. Atualmente, o Brasil possui mais de 16 milhões de microempreendedores individuais. Reportagem Gabriela Noronha.
9: Quem tem interesse em participar do Desenrola MEI poderá acessar o sistema a partir do dia 6 de julho no site www.regularize.pgfm.gov.br.
10: O programa Gás do Povo agora chega a 100% dos inscritos no Cadastro Único de Programas Sociais do Governo do Brasil.
9: São mais de 15 milhões de recargas do botijão de gás de 13 quilos que estarão disponíveis aos beneficiários a partir do próximo dia 10 de julho.
21: Para a dona de casa Maria José de Carvalho, o botijão de gás na cozinha é motivo de alívio. Moradora do Sol Nascente no Distrito Federal, ela recebe o botijão gratuitamente por meio do Programa Federal Gás do Povo. Segundo Maria, foi graças ao programa que ela deixou para trás o fogão a lenha.
22: Quando eu morava no barraco de madeira, eu cozinhava na lenha, porque aqui é uma quadra que ninguém presta nada para ninguém, né? Agora melhorou um pouco.
21: Lançado em setembro de 2025 para substituir o antigo Vale Gás, o programa Gás do Povo é administrado pelos Ministérios de Minas e Energia e do Desenvolvimento e Assistência Social, Família e Combate à Fome. Segundo o governo federal, já são quase 15 milhões de recargas gratuitas realizadas em todo o Brasil desde o início do programa, como explica o ministro de Minas e Energia, Alexandre Silveira.
23: É 100% de cobertura. Já são 15 milhões de recargas, hoje o país todo está coberto. Onde não tem revenda, as distribuidoras estão chegando com a entrega em veículos móveis e todo o público-alvo, que é o público do Cade Único, já recebe o botijão de gás, essa grande medida de proteção social.
21: Em julho, os beneficiários do programa poderão retirar a recarga gratuita do botijão de gás de 13 quilos a partir do dia 10. O benefício ficará disponível até 9 de agosto. A retirada do botijão pode ser feita diretamente nas 26 mil revendas credenciadas, espalhadas por mais de 4.800 municípios brasileiros. Com locução de Nazi Brum, reportagem de Gabriela Noronha.
10: O Escritório Nacional Antifacção foi inaugurado nesta sexta-feira, no Rio de Janeiro.
9: A nova estrutura, lançada pelo Ministério da Justiça e Segurança Pública, integra o programa Brasil contra o Crime Organizado.
10: O objetivo é apoiar as ações integradas desenvolvidas pelas forças de segurança pública.
9: Além do Rio de Janeiro, o escritório já está presente em São Paulo e estará posteriormente em Foz do Iguaçu, no Paraná.
10: Segundo o ministro da Justiça e Segurança Pública, Wellington César Lima, a medida quer aproximar a União dos principais centros de atuação do crime organizado no país.
24: Visa exatamente que nós venhamos a nos aproximarmos mais das realidades específicas de determinados estados da federação, como no caso do Rio de Janeiro e São Paulo. Também teremos um ponto em Foz do Iguaçu. Fundamental que para a fluidez dessas informações locais, estabelecimento de estratégias customizadas específicas para a realidade local, o Ministério da Justiça se faça presente.
9: Em 2016, foi sancionada uma nova lei contra o tráfico de pessoas, que virou um marco para o Brasil.
10: Ela aumentou a possibilidade de investigação, a criminalização e as penas, além de garantir maior assistência às vítimas.
9: Para celebrar os 10 anos da lei, novas parcerias foram firmadas para combater esse tipo de crime.
10: Disfarçado de oportunidade de trabalho no exterior, o tráfico de pessoas segue fazendo vítimas no Brasil. Uma nova rota identificada pelo Ministério da Justiça e Segurança Pública tem um destino líder, Camboja, na Ásia. 44 brasileiros foram aliciados no ano passado para atuarem em centros de crimes digitais naquele país, como explica o diretor do Departamento de Migrações da Secretaria Nacional de Justiça do Ministério da Justiça e Segurança Pública, Vitor Semple.
0: Brasileiros estão sendo vítimas de esquemas, os chamados scam centers, que são brasileiros sendo transportados, exportados por meio de aliciamento para o Camboja e para os outros países para dar golpes digitais em brasileiros aqui no Brasil.
10: No ano em que a Lei Brasileira de Enfrentamento ao Tráfico de Pessoas completa 10 anos, o Ministério da Justiça lançou duas parcerias para ampliar as ações de prevenção desse crime no país. A primeira é no campo dos esportes, com a criação de uma cartilha que orienta atletas, familiares, treinadores, dirigentes e demais profissionais sobre os riscos do aliciamento por falsas promessas de contratos e oportunidades esportivas. Para o coordenador-geral de inteligência esportiva do Ministério do Esporte, Diogo Silva, grandes eventos esportivos podem ajudar a dar visibilidade ao tema.
1: Colocando isso dentro do contexto atual que nós estamos vivendo, onde a Copa do Mundo Futebol Feminino vai ter a oportunidade de apresentar essa proposta para as pessoas e alertar as pessoas.
10: Outra iniciativa é a campanha da Agência Nacional de Aviação Civil para conscientização sobre tráfico de pessoas e trabalho escravo. De acordo com Diana Helena Ferreira, da Agência Nacional de Aviação Civil, profissionais que atuam em aeroportos são capacitados para reconhecer situações de risco e denunciar.
2: Por meio dos treinamentos, eles conseguem identificar sinais, né, que algumas, né, possíveis vítimas podem manifestar, como de nervosismo, às vezes não saber responder determinadas perguntas dos agentes, né, eles sabem um canal, por exemplo, para acionar a Polícia Federal ou outro órgão policial que esteja no aeroporto.
10: Os homens já foram maioria nos casos de tráfico para trabalho em condição análoga à de escravo, mas dados recentes do Ministério da Justiça e Segurança Pública mostram que as mulheres passaram a ser as principais vítimas, principalmente quando se refere à exploração sexual. Quanto à faixa etária, a maioria das pessoas identificadas está em idade economicamente ativa, entre 18 e 59 anos. Reportagem Graziele Bezerra.
3: E mais um aliado no combate ao feminicídio.
9: Está em construção uma linha do tempo que mostra o caminho percorrido pelas vítimas de violência desde o primeiro boletim de ocorrência.
3: Com esse histórico, será possível criar mecanismos de alerta para a atuação preventiva das autoridades antes que o crime aconteça.
6: Os casos de feminicídio no Brasil recuaram 11,45% nos primeiros meses após o lançamento do Pacto contra o Feminicídio em fevereiro deste ano. Isso representa 30 vítimas a menos em relação ao mesmo período do ano anterior. Ainda assim, entre abril e maio, 232 mulheres foram assassinadas em razão do gênero. E para fortalecer a luta contra o feminicídio, uma nova estratégia está sendo desenvolvida. Trata-se de uma linha do tempo que cruza dados dos boletins de ocorrência de violência doméstica registrados pelas vítimas. A ideia é agir preventivamente, como explica a idealizadora do sistema, Luana Teixeira, servidora da Secretaria Nacional de Segurança Pública.
25: O feminicídio, ele é o final de toda uma escalada da violência. A partir do momento que essa mulher entrar num ciclo de violência, no primeiro boletim de ocorrência, nós vamos emitir um alerta para todas as autoridades envolvidas, né? Para que ela não chegue no ápice do feminicídio, como a gente observou. 15% morrem até 12 meses e 18% morrem até 24 meses. Nossa expectativa principal é essa, é salvar vidas em vez de contar as mortes.
6: A ferramenta faz parte do Centro Integrado Mulher Segura, uma estrutura dentro do Ministério da Justiça e Segurança Pública que usa inteligência e integração de dados para proteger mulheres em todo o Brasil. Para a construção da linha do tempo, foram reunidos dados das secretarias de segurança estaduais e do Banco Nacional de Boletins de Ocorrência. Com as informações, também é possível construir um histórico de atuação dos agressores, de acordo com Luana Teixeira.
25: Às vezes ele comete uma violência aqui no estado, mas aí vai para outro estado e lá não consta que ele cometeu essa violência, porque os sistemas não se conversam. E com Mulher Segura, você vai conseguir olhar tudo isso. Eu consigo ver que esse cara já fez, já praticou violência em vários outros estados.
6: Embora a plataforma ainda esteja em fase de estruturação, já conta com perfis específicos para delegacias e órgãos do judiciário, possibilitando notificações automáticas e a visualização do histórico da vítima e do agressor em diferentes estados. O próximo passo é integrar esses dados ao Sistema Único de Saúde para detectar casos de violência subnotificados. Reportagem Luciana Colares de Holanda.
9: O governo do Brasil finalizou a cessão da área da favela do Moinho para o governo de São Paulo.
10: O terreno na capital paulista era da União e abrigou cerca de 850 famílias.
9: Hoje, no ato de assinatura, a ministra da Gestão e da Inovação, Esther Dweck, destacou o atendimento habitacional às famílias como parte da negociação.
4: Eu acho que esse momento agora ele vai encerrar um capítulo e começar um novo, né? Justamente naquela área que era a favela do Moinho, que agora vai se tornar o Parque do Moinho. Para que a gente pudesse transformar aquela área num parque, a gente precisava garantir a moradia digna para as pessoas que estavam ali naquela região. O governo federal, por meio do Minha Casa Minha Vida, entraria com 180 mil e o governo do estado com 70 mil para permitir que as pessoas pudessem comprar uma casa de até 250 mil. Então, a grande maioria pôde ficar no centro da cidade, porque essa é uma área extremamente central e essa era uma dos pleitos das famílias, que elas não fossem deslocadas do centro da cidade.
10: Até agora, 84% das famílias já estão com novos imóveis contratados.
9: O governo paulista terá 48 meses para concluir as obras de construção do novo parque.
10: As comunidades da Amazônia que atuam com produtos da biodiversidade.
9: Serão financiadas ações para fortalecer os negócios com foco na conservação ambiental.
5: O Fundo Amazônia vai investir até 230 milhões de reais para fortalecer negócios comunitários da sociobioeconomia em todos os estados da Amazônia Legal. O investimento vai ocorrer por meio do edital Prospera Amazônia, lançado pelo Ministério do Meio Ambiente e Mudança do Clima e que é fruto de um acordo de cooperação com o BNDES, o Banco Nacional de Desenvolvimento Econômico e Social. O edital vai selecionar organizações para oferecer serviços a empreendimentos comunitários que trabalham com produtos e serviços da sociobiodiversidade e que sejam formados principalmente por povos indígenas, quilombolas, extrativistas, ribeirinhos, agricultores familiares e demais povos e comunidades tradicionais. O apoio inclui assistência técnica, formação, capacitação, assessoria para gestão e regularização documental. Também contempla serviços de adequação sanitária e ambiental, certificação, agregação de valor, acesso a crédito e a mercados. Ao todo, o edital poderá apoiar ações em até 106 municípios da Amazônia Legal. A chefe do Departamento de Gestão do Fundo Amazônia do BNDES, Fernanda Garavini, destaca a importância dessa parceria entre o banco e o Ministério do Meio Ambiente e Mudança do Clima.
7: Com essa parceria, o Ministério de Meio Ambiente e Mudança do Clima e o BNDES, usando os recursos do Fundo Amazônia, pretendem transformar a produção sustentável dos territórios amazônicos em negócios mais estruturados, capazes de gerar renda, ganhar escala e acessar novos mercados, sem abrir mão da conservação da floresta e dos modos de vida dessas populações, que protegem a

0: Fundo de Financiamento Estudantil para o segundo semestre de 2026. As inscrições são gratuitas e estarão abertas de 14 a 17 de julho, exclusivamente pela internet no endereço acessounico.mec.gov.br/FIES. Neste ano, o MEC oferece mais de 112 mil vagas para o FIES, considerando os processos seletivos do primeiro e do segundo semestre. Para se inscrever, é necessário ter participado do Exame Nacional do Ensino Médio, o Enem, a partir da edição de 2010. No exame, o candidato deve ter obtido média aritmética de, no mínimo, 450 pontos nas 5 provas, sem ter zerado a redação. Além disso, não deve ter participado na condição de treineiro. Outra exigência é possuir renda bruta familiar mensal por pessoa de até 3 salários mínimos. O resultado da pré-seleção na chamada única vai ser divulgado no dia 30 de julho. Reportagem Júlio César de Oliveira.
1: A Advocacia Geral da União notificou hoje a Google, controladora do YouTube, para que retire do ar perfis que promovem e facilitam a criação de plataformas de apostas não autorizadas a operar no país.
2: Os perfis em questão divulgavam conteúdos com tutoriais de como criar uma plataforma de cassino, por exemplo, ou de estímulo ao jogo do bicho, que é proibido pela legislação brasileira.
1: Apostas de cota fixa, como as chamadas bets, só podem ser exploradas mediante prévia autorização do Ministério da Fazenda.
2: E essas foram as notícias do Governo do Brasil.
1: Uma realização da Secretaria de Comunicação Social da Presidência da República.
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1: Fique agora com as notícias do Poder Judiciário e do Congresso Nacional. Boa noite, bom fim de semana.
2: A gente volta na segunda-feira. Boa noite.
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5: Presidente do STF defende a atuação conjunta das cortes latino-americanas para proteger a democracia.
6: STJ julga primeiro repetitivo em sessão totalmente virtual e define requisitos para justiça gratuita a pessoas jurídicas.
5: TST recebe relatório sobre estudo inédito sobre a exclusão de pessoas LGBTQIAPN+, no mercado de trabalho.
6: Boa noite, eu sou Marcela Luiza.
5: E eu sou Walter Lima.
6: O presidente do Supremo Tribunal Federal e do Conselho Nacional de Justiça, ministro Edson Fachin, defendeu uma atuação articulada entre as cortes constitucionais da América Latina para fortalecer a proteção da democracia, da independência judicial e dos direitos fundamentais.
5: A declaração foi feita durante o 31º Encontro de Tribunais, Cortes e Salas Constitucionais da América Latina e do Caribe, realizado em Montevidéu, no Uruguai. Fernanda Porto.
7: No evento, Fachin disse ainda que o reconhecimento da democracia como um direito humano autônomo, como está sendo debatido pela Corte Interamericana de Direitos Humanos, poderá fortalecer juridicamente a independência do Poder Judiciário, a autonomia dos tribunais constitucionais, a integridade dos processos eleitorais, os mecanismos de freios e contrapesos, além da proteção das liberdades fundamentais.
6: O Conselho Nacional de Justiça encerrou o primeiro semestre de 2026 com 326 processos julgados pelo plenário e mais de 6 mil processos analisados e arquivados.
5: No período, o órgão também aprovou normas e definiu políticas para o judiciário em todo o país. Marcelo Della Libera.
8: O balanço divulgado pelo CNJ mostra que nos 6 primeiros meses do ano, o plenário realizou 24 sessões, entre presenciais e virtuais. O colegiado também aprovou 15 resoluções de cumprimento obrigatório pelos tribunais e 3 recomendações sobre boas práticas em áreas como gestão processual, inovação tecnológica, direitos humanos, acesso à justiça e melhoria da prestação jurisdicional. Na área disciplinar, o plenário do Conselho julgou 10 procedimentos administrativos disciplinares e aplicou sanções em 8 deles. Também determinou o afastamento cautelar de 9 magistrados durante a tramitação dos processos e analisou 9 revisões disciplinares com aplicação de pena de disponibilidade em 2

0: casos.
1: Pela primeira vez, o STJ julgou um recurso repetitivo em sessão totalmente virtual.
0: Na ocasião, foram estabelecidos critérios para a concessão da gratuidade de justiça a pessoas jurídicas. Fátima Uchoa.
2: A tese fixada pela Corte Especial do STJ sob o rito dos repetitivos deve ser seguida por todos os juízes e tribunais do país ao analisarem a mesma questão de direito. O colegiado definiu que a pessoa jurídica deve apresentar informações que permitam avaliar a real situação econômico-financeira, não sendo suficiente demonstrar inatividade ou redução do faturamento. Segundo o ministro relator Luiz Felipe Salomão, a concessão da gratuidade de justiça segue regras diferentes para pessoas físicas, que tem presunção relativa de veracidade na declaração de insuficiência de recursos, enquanto a pessoa jurídica deve comprovar não ter condições de arcar com as despesas processuais.
1: Um estudo inédito foi feito sobre a exclusão de pessoas LGBTQIAPN+, no mercado de trabalho.
0: O relatório foi entregue ao TST. Mila Amaral.
3: O levantamento foi realizado pelo Banco Mundial em parceria com o Ministério dos Direitos Humanos e da Cidadania e outras organizações. De acordo com o documento, a exclusão de pessoas LGBTQIAPN+, no mercado de trabalho, tira da economia brasileira mais de 94 bilhões por ano. Isso acontece porque essa população é mais atingida pelo desemprego e pela informalidade e recebe salários menores. Os dados mostram que o desemprego entre pessoas LGBTQIAPN+ é de 15,2% e mesmo empregados eles ganham em média 10% a menos.
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1: Uma boa noite.
0: Bom fim de semana e até segunda-feira.
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1: Eu sou Paula Groba.
2: E eu sou Ricardo Nakaoka.
1: E estes são os destaques de hoje do Jornal do Senado, que começa agora.
2: Perfis falsos na internet podem virar crime.
1: Comissões debatem impactos do vício em apostas. Casos de ludopatia crescem 140% no SUS.
2: Aprovado reajuste anual para acesso ao microcrédito.
1: Boa noite.
2: Boa noite.
1: Criar um perfil falso para enganar outras pessoas pode passar a ser crime específico no Brasil.
2: A Comissão de Segurança Pública aprovou o projeto que inclui no Código Penal o crime de falsa identidade digital para punir a prática conhecida como catfishing, usada em golpes, assédio e outros tipos de fraude. Repórter Bruno Lourenço.
3: O projeto de lei cria no Código Penal o crime de estelionato ou fraude por meio de falsa identidade digital. O senador Hamilton Mourão, do Republicanos do Rio Grande do Sul, destacou que a criação de perfis falsos deixou de ser uma mera travessura online para se transformar em uma ferramenta de crimes graves, como a extorsão financeira e a chantagem íntima, gerando prejuízos severos à saúde mental e ao bolso das vítimas.
4: Catfishing é a prática de criar uma identidade falsa online com o objetivo de enganar, explorar, assediar ou fraudar outras pessoas, geralmente em redes sociais ou aplicativos de namoro. Os motivos para o catfishing variam desde a busca por atenção ou bullying, até crimes graves como golpes financeiros, românticos ou de investimento em criptomoedas, que resultam em perdas financeiras substanciais para as vítimas. Extorsão e chantagem por meio de imagens íntimas ou informações pessoais compartilhadas pelas vítimas, chamada sextorção, e roubo de identidade.
3: A proposta estabelece que a punição seja agravada se a fraude for cometida com o uso de ferramentas automatizadas, perfis robôs ou se visar a exploração financeira de pessoas vulneráveis, como idosos.
1: E processos de violência doméstica poderão ter análise mais rápida na Justiça.
2: Avançou o projeto que garante prioridade aos juizados especializados na tramitação das ações previstas na Lei Maria da Penha. Repórter Rodrigo Rezende.
5: Os juizados de violência doméstica e familiar contra a mulher terão prioridade em relação à chamada Justiça Comum na análise dos processos relacionados à Lei Maria da Penha. O projeto com esse objetivo foi aprovado pela Comissão de Direitos Humanos. A relatora, senadora Ana Paula Lobato, do PSB do Maranhão, ressalta que essa medida impede conflitos entre órgãos judiciais e dá mais segurança para a mulher vítima de agressão. O relatório de Ana Paula Lobato foi lido na CDH pelo senador Rogério Carvalho, do PT de Sergipe.
6: Ao instituir órgãos judiciais especializados com competência civil e criminal para o processo, julgamento e execução das causas decorrentes dessa violência, a Lei Maria da Penha buscou evitar a fragmentação do atendimento, decisões potencialmente contraditórias e a peregrinação da vítima por múltiplos juízos, assegurando tutela mais efetiva e concentrada.
5: O projeto foi apresentado pela deputada federal Laura Carneiro, do PSD do Rio de Janeiro, e agora será analisado pela Comissão de Constituição e Justiça.
1: E a Câmara dos Deputados pode votar nos próximos dias o chamado PL da Misoginia, um projeto aprovado pelo Senado, que equipara o crime de ódio contra mulheres ao racismo.
2: A proposta torna a prática inafiançável e imprescritível e prevê penas mais duras para quem discriminar as mulheres. A reportagem é de Yasmin Rodrigues.
7: O projeto de lei aprovado pelo Senado em março inclui a misoginia entre os crimes de preconceito e discriminação já previstos na legislação brasileira. Assim como nos crimes de racismo, a conduta passa a ser considerada inafiançável e imprescritível. A autora do projeto, senadora Ana Paula Lobato, do PSB do Maranhão, afirmou que o objetivo é enfrentar um tipo de violência que muitas vezes antecede as agressões físicas e feminicídios.
8: Estatística crescente da violência doméstica que chega até o feminicídio. Então, antes de chegar no feminicídio, se sofre a violência psicológica, a violência financeira, a violência doméstica, para enfim chegar no feminicídio. Para diminuir os casos de feminicídio, a gente precisa primeiramente combater a violência.
7: A matéria recebeu parecer favorável da relatora, senadora Soraya Tronic, do PSB de Mato Grosso do Sul. Se os deputados aprovarem o texto sem alterações, a proposta segue diretamente para a sanção presidencial.
1: Uma audiência pública das Comissões de Direitos Humanos e de Assuntos Sociais discutiu os impactos das apostas esportivas online no Brasil.
2: O debate apontou que a crescente expansão das bets no país exige medidas de proteção aos consumidores. Repórter Patrícia Oliveira.
9: Para os debatedores, os efeitos das apostas esportivas online sobre o endividamento das famílias e a saúde mental dos brasileiros exigem medidas de proteção ao consumidor. Além do cadastramento do CPF nos sites de aposta, também seria necessária a declaração de renda para o controle do valor apostado e a redução da publicidade das bets. O psiquiatra Hermano Tavares destacou o aumento de casos de jogo compulsivo, o vício que afeta um em cada 5 apostadores.
10: É como se fosse uma droga, gente. O SUS teve mais de 100% de aumento de demanda de tratamento para jogo nesse período.
9: O senador Eduardo Girão, do Novo do Ceará, defende o fim das apostas online.
11: Copa do Mundo acontecendo durante esse mês, explodiu a propaganda. Na minha opinião, deveria acabar, proibir. Seja o governo enviando um projeto ou o próprio parlamento deliberar pelo fim.
9: Além de outras propostas em tramitação, um pacote de projetos reunidos pela senadora Damares Alves do Republicanos do Distrito Federal restringe a publicidade das bets e proíbe a ação de influenciadores digitais.
1: Os atendimentos a pessoas com dependência em jogos de apostas no SUS cresceram 140% entre 2018 e 2025. O dado foi apresentado na audiência pública pela coordenadora do Departamento de Saúde Mental, Álcool e Outras Drogas do Ministério da Saúde, Gabriela de Andrade.
2: Para a senadora Damares Alves, do Republicanos do Distrito Federal, a expansão das apostas esportivas já afeta a saúde pública e a economia, o que reforça a necessidade de medidas para enfrentar a ludopatia.
12: Quanto tudo isso está custando para o Brasil? O que está arrecadando? Está compensando os danos e prejuízos que os cofres públicos vão ter e já estão tendo?
1: Os limites para o acesso ao microcrédito podem deixar de ficar defasados.
2: A Comissão de Assuntos Econômicos aprovou um projeto que atualiza esses valores anualmente, com base na inflação, para preservar o acesso de microempreendedores e trabalhadores informais ao crédito. O texto segue para a Câmara dos Deputados, se não houver recurso ao plenário. Repórter Marcela Cunha.
13: O projeto prevê a correção anual dos limites de endividamento para acesso ao Programa Nacional de Microcrédito Produtivo Orientado. O PNMPO oferece crédito para financiar atividades produtivas de microempreendedores, pequenos negócios e trabalhadores informais. Hoje, o Conselho Monetário Nacional estabelece 2 limites, até R$ 21 mil em operações de microcrédito na mesma instituição financeira e até R$ 80 mil no total de operações de crédito no sistema financeiro, sem contar financiamento habitacional. Mas esses valores podem ficar defasados com o tempo. O relator, senador Laércio Oliveira, do Progressistas de Sergipe, afirmou que manter os limites sem correção pela inflação reduz ano a ano o acesso dos pequenos empreendedores ao microcrédito.
14: Mais do que facilitar o acesso ao financiamento com taxas justas, a política de microcrédito atua como um motor de incentivo e profissionalização para os microempreendedores. Em vez de apenas injetar dinheiro, o programa qualifica o tomador para que ele identifique o momento exato de buscar o empréstimo e saiba aplicá-lo com foco na produtividade.
13: Pelo texto aprovado, a atualização será anual pelo IGPM, índice usado para medir a variação de preços na economia.
2: Com edição de Paula Groba e trabalhos técnicos de João Lira, o Jornal do Senado fica por aqui. Acompanhe agora as notícias do Tribunal de Contas da União e da Câmara dos Deputados. Boa noite.
1: Uma boa noite e um bom fim de semana.
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16: O Tribunal de Contas da União avaliou se órgãos federais oferecem condições adequadas no ambiente de trabalho para a inclusão de pessoas com deficiência. A auditoria analisou 36 órgãos e identificou barreiras físicas, sociais e organizacionais, além de dificuldades de acessibilidade nos espaços, nos sistemas de informática e nos meios de comunicação. O tribunal também constatou que metade dos órgãos avaliados não possui diretrizes formais de acessibilidade. O TCU recomendou medidas ao Ministério da Gestão, ao Ministério dos Direitos Humanos e a outros órgãos federais. O objetivo é eliminar barreiras e melhorar as condições de inclusão e de trabalho na administração pública federal. Saiba mais em tcu.gov.br.
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17: Deputados definem novas regras para fiscalizar despesas com educação.
18: O projeto cria medidas de saúde para pessoas afetadas por jogos de azar.
17: Avança a proposta que retoma incentivos para o programa Mais Médicos.
18: Boa noite. Comissão de Educação aprova incentivo ao programa Mais Médicos. O repórter José Carlos Oliveira tem as informações.
19: A Comissão de Educação da Câmara dos Deputados aprovou o projeto de lei que retoma incentivos ao programa Mais Médicos, que haviam sido revogados em 2025, diante da lei que criou o programa Agora Tem Especialistas. O texto aprovado permite que os candidatos aos programas de residência médica recebam 10% de pontuação adicional durante o processo seletivo, desde que tenham cumprido integralmente pelo menos um ano de ações em projetos e programas dos Ministérios da Saúde e da Educação, como é o caso do Mais Médicos. Para o relator da proposta, deputado Ismael, do PL de Santa Catarina, a medida tem baixo custo, é fácil de ser operacionalizada e, na prática, vai atrair mais jovens profissionais para o programa Mais Médicos.
20: A gente sabe da importância da presença do programa Mais Médico nesses pequenos municípios. E o projeto do deputado Ismael Alexandrino permite que especialistas em medicina também adentrem ao programa Mais Médico, permitindo um maior acesso da nossa população à saúde, tão fundamental, uma das prioridades, sem dúvida, desafiantes para o nosso país.
19: A proposta de retomada de incentivos ao programa Mais Médicos ainda vai passar pelas análises das comissões de saúde e de Constituição e Justiça. Da Rádio Câmara de Brasília, José Carlos Oliveira.
17: Orlando Silva, do PCdoB de São Paulo, comemora a aprovação na Comissão de Constituição e Justiça do projeto que veda o ensino à distância nos cursos da área da saúde. Segundo ele, a formação presencial é indispensável para garantir a qualificação dos futuros profissionais.
18: Orlando Silva acredita que a medida preserva a qualidade dos serviços prestados à população e evita a formação de profissionais com diferentes níveis de preparo. O deputado também defende a rápida tramitação da proposta no Senado.
15: Trabalho.
17: Professora Luciene Cavalcante, do PSOL de São Paulo, apoia a instituição do piso nacional para os profissionais não docentes da educação. Segundo ela, a proposta garante valorização aos trabalhadores da educação básica e prevê remuneração equivalente a 75% do piso do magistério.
18: Professora Luciene Cavalcante afirma que o projeto conta com fonte de financiamento por meio do Fundeb e pede prioridade para a votação no Senado. Ela argumenta que a medida corrige uma injustiça salarial e reconhece o trabalho dos profissionais que atuam diariamente nas escolas.
15: Educação.
17: Foram aprovadas novas regras para fiscalização de despesas públicas com educação. A repórter Paula Bittar acompanhou a votação.
21: A Comissão de Constituição e Justiça da Câmara aprovou uma proposta que define regras para acompanhar e avaliar gastos com educação nos estados e municípios. O texto aprovado confere um papel central ao Sistema de Informações sobre Orçamentos Públicos em Educação, SIOP, um sistema eletrônico gerido pelo Fundo Nacional de Desenvolvimento da Educação, o FNDE, que coleta, processa e disponibiliza dados sobre receitas e despesas com educação. O monitoramento da aplicação de recursos na educação será feito por esse sistema, que também será responsável por manter um portal voltado ao cidadão. Estados e municípios deverão publicar no SIOP até 30 dias após o fim de cada bimestre um demonstrativo com as receitas e despesas da educação. Se o relatório não for publicado, o governo federal poderá suspender as transferências voluntárias, com exceção das destinadas à educação, saúde e assistência social. Durante a discussão da proposta na comissão, o deputado Patrus Ananias, do PT de Minas Gerais, ressaltou a necessidade de garantir transparência nos gastos públicos.
22: Esse projeto me tocou muito o coração, porque eu penso que nós vivemos uma época em que nós aqui na Câmara dos Deputados, parlamentares, precisamos mandar um recado claro, passar uma imagem para o povo brasileiro da nossa correção, do nosso rigor, da nossa transparência na aplicação dos recursos públicos, que não podem ser destinados a projetos mirabolantes, a obras inacabadas, mas destinados prioritariamente às políticas públicas que promovem o desenvolvimento do nosso país.
21: O projeto que define regras para acompanhar e avaliar gastos com educação nos estados e municípios já pode seguir para análise do Senado, a menos que haja recurso para votação pelo plenário da Câmara. Da Rádio Câmara, de Brasília, Paula Bittar.
0: Saúde.
18: Hélio Lopes, do PL do Rio de Janeiro, é autor de projeto que estabelece diretrizes para a caderneta de saúde da gestante e do bebê no SUS. Entre as medidas previstas, o texto determina o uso de terminologia baseada no sexo biológico e veda a adoção de linguagem neutra.
17: Segundo Hélio Lopes, a proposta também define que as cadernetas de pré-natal sejam voltadas exclusivamente à proteção da saúde da mãe e do bebê, sem conteúdos que estimulem a interrupção da gestação. O projeto ainda prevê orientações sobre denúncia e proteção em casos de violência sexual.
18: Projeto de Felipe Beccari, do Podemos de São Paulo, cria uma política de incentivo à produção e ao acesso a medicamentos genéricos de uso veterinário. O deputado propôs estímulos para empresas que produzem esses medicamentos e adotem políticas de preços mais acessíveis.
17: De acordo com Felipe Beccari, a medida busca reduzir os custos dos tratamentos veterinários e ampliar o acesso da população aos cuidados com os animais. Ele acredita que o fortalecimento do mercado de genéricos pode estimular a concorrência, beneficiar tutores e contribuir para o bem-estar animal.
0: Direitos Humanos.
18: O projeto cria uma pensão especial para pessoas que adquirirem deficiência permanente em decorrência de violência doméstica. Um dos autores da matéria, Dimas Gadelha, do PT do Rio de Janeiro, explica que a ideia é indenizar as vítimas sem renda suficiente para garantir o próprio sustento.
17: O texto também dispensa o tempo de carência para a concessão de benefícios às vítimas. De acordo com Dimas Gadelha, a proposta ainda prevê mecanismos para que o Estado busque o ressarcimento dos gastos junto aos agressores.
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0: Ciência e tecnologia.
18: Está pronta para ser votada no plenário da Câmara a proposta que cria uma política para auxiliar na saúde de pessoas afetadas por jogos de azar. A repórter Mônica Tati tem mais informações.
4: A Comissão de Constituição e Justiça da Câmara dos Deputados aprovou o projeto de lei que institui política para atender pessoas e famílias que foram afetadas pelos jogos de apostas. O texto cria a Estratégia Nacional de Atenção Integral às pessoas com necessidades decorrentes das práticas de jogos e apostas. Entre outros pontos, aborda a prevenção, a redução de danos, a proteção e a reinserção social de pessoas que tenham problemas com vícios em jogos. A relatora na comissão, a deputada Laura Carneiro, do PSD do Rio de Janeiro, afirmou que a proposta tem relevância social e sanitária, devido aos efeitos das apostas sobre a saúde mental, a vida familiar e a proteção de grupos vulneráveis. Já o autor do projeto, o deputado Rui Carneiro, do Podemos, da Paraíba, informou que o número de pessoas atendidas pelo SUS, o Sistema Único de Saúde, com problemas associados ao jogo patológico, passou de 108 para 1.200 entre 2018 e 2023.
23: Os jogos de azar no Brasil se transformaram numa questão gravíssima de saúde pública. Esse é a moral principal do nosso projeto, dar uma resposta às pessoas que, junto com os seus familiares, estão vivendo essa nova realidade do Brasil, inclusive uma das maiores causas do endividamento do brasileiro. Então, o objetivo é preparar a estrutura, sobretudo de saúde, as unidades básicas de saúde, nos CAPs, para atender esse novo tipo de paciente, vamos dizer assim, que precisa de socorro.
4: O projeto que cria uma política de atenção às pessoas com problemas com jogos de apostas já foi aprovado por todas as comissões e aguarda a votação do plenário da Câmara. Da Rádio Câmara de Brasília, Mônica Tati.
15: Justiça.
17: Adriana Ventura, do Novo de São Paulo, pede a instalação de uma CPMI para investigar o Banco Master e acusa o governo de priorizar gastos com publicidade em vez de áreas como saúde. Ela defende o combate à impunidade e a responsabilização dos envolvidos em crimes.
18: Adriana Ventura também faz críticas ao governo federal e cita investigações da Polícia Federal envolvendo o Banco Master e integrantes da base governista. Segundo ela, as denúncias reforçam a necessidade de aprofundar as apurações sobre possíveis casos de corrupção.
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15: Comissões.
17: A Comissão de Administração da Câmara debate experiência de ouvidorias externas em defensorias públicas. O repórter Luiz Cláudio Canuto tem os detalhes.
6: 20 unidades da Federação têm ouvidorias externas em suas defensorias públicas, que funcionam como órgãos auxiliares e autônomos para garantir o controle social, a transparência e a participação da sociedade civil. As ouvidorias externas não pertencem à carreira da defensoria e seus integrantes são eleitos a partir de listas tríplices com representantes da sociedade. Criadas pela Constituição de 88, as defensorias públicas são instituições estatais que garantem assistência jurídica integral e gratuita à população que não possui recursos financeiros para contratar um advogado. Elas atuam na defesa dos direitos individuais e coletivos e na promoção dos direitos humanos. A Comissão de Administração e Serviço Público da Câmara dos Deputados debateu a experiência das ouvidorias externas das defensorias públicas com representantes do setor. A audiência pública foi presidida pela deputada Fernanda Melchiona, do PSOL do Rio Grande do Sul, autora também do pedido para a realização do debate.
7: 20 estados já têm a defensoria, a ouvidoria da defensoria pública, que é um órgão do controle social, que não é da carreira da instituição e que é eleita pelos movimentos sociais populares. E por que eu estou fazendo esse preâmbulo? Porque é o único órgão do sistema judicial que tem esse controle externo, externo mesmo, que não é da carreira, que não tem aquele elemento corporativo. Isso é muito importante.
6: Os estados que não têm ouvidorias externas nas defensorias públicas são Espírito Santo, Sergipe, Alagoas, Tocantins, Mato Grosso do Sul, Amazonas, Roraima e Rio Grande do Norte. A Defensoria Pública da União conta com uma ouvidoria geral composta por representantes da sociedade civil. O projeto apresentado no Senado Federal muda a lei de responsabilidade fiscal e destina limite de até 2% da receita das unidades federativas para o orçamento das defensorias públicas, a fim de garantir autonomia financeira. A proposta também impede contingenciamentos severos no sistema de assistência jurídica gratuita. Da Rádio Câmara de Brasília, Luiz Cláudio Canuto.
15: Economia.
18: Florentino Neto, do PT do Piauí, defende o projeto que autoriza a União a criar uma empresa estatal para atuar na distribuição de combustíveis e gás de cozinha. A proposta também permite ampliar a participação pública em refinarias e outras estruturas estratégicas para o abastecimento nacional.
17: No entendimento de Florentino Neto, a medida fortalece a soberania energética e protege o país em situações de desabastecimento. Ele considera ainda que a iniciativa contribui para a estabilidade da oferta de combustíveis, além de proteger os consumidores contra aumentos abusivos.
18: Glauber Braga, do PSOL do Rio de Janeiro, apresentou o projeto que revoga a lei do Programa Nacional de Desestatização. O deputado afirma que a proposta busca fortalecer a presença do Estado em áreas estratégicas, como energia, mineração, telecomunicações e infraestrutura.
17: Glauber Braga avalia que as privatizações reduzem a capacidade do poder público de planejar o desenvolvimento do país. Ele defende que empresas estatais atuem em setores essenciais para atender ao interesse da população, especialmente onde a iniciativa privada não vê lucro imediato.
0: Relações Exteriores.
18: Edilson Barroso, do PL de São Paulo, integra a Frente Parlamentar Mista em apoio à integração União Europeia-Mercosul, criada para acompanhar o acordo comercial entre os dois blocos. Ele detalha a importância da fiscalização legislativa para dar mais segurança às empresas brasileiras.
17: Adilson Barroso afirma que o acordo vai reduzir aos poucos impostos cobrados sobre milhares de produtos e serviços. O deputado aponta que a mudança pode facilitar as vendas do Brasil para outros países e atrair novos investimentos.
0: Agricultura.
18: Representantes da cadeia de produção do tabaco defenderam na Câmara uma proteção para o setor. A repórter Maria Neves nos conta quais as propostas.
8: Representantes da cadeia produtiva do tabaco reclamaram em audiência pública na Câmara dos Deputados que o sistema integrado de produção do setor está ameaçado no Brasil. De acordo com o deputado Heitor Schur, do PSD Gaúcho, que pediu a realização do debate, o aumento do número de produtores independentes e a carga tributária representam as principais ameaças à produção integrada de fumo no Brasil. Heitor Schur afirma que o sistema integrado foi construído há mais de 100 anos e engloba desde os produtores de fumo até a fabricação dos produtos derivados, como cigarro. O deputado argumenta que essa organização é importante para garantir aspectos como equilíbrio entre produção e demanda, assistência técnica e controle da qualidade dos insumos. Com o crescimento dos produtores independentes, ele acredita que essa estrutura esteja ameaçada.
9: Nós temos diversas safras dentro de um ano. Uma vez era a safra do fumo, agora é a safra de verão, a safra de inverno, a safra de primavera. Está plantando e colhendo o ano inteiro. Talvez isso para a indústria seja muito bom, mas para o segmento que está lá no campo eu não vejo ganhar com isso. E, ao mesmo tempo, a gente percebe que cada vez tem mais produtores independentes plantando por conta. Não sei se os insumos que eles usam são os corretos. E essas coisas acabam influenciando também o nosso setor.
8: Com o aumento da produção, Heitor Schur afirma que houve queda no preço do tabaco. O deputado sustentou que enquanto em janeiro a arroba do produto custava R$ 340,00, hoje está sendo vendida por R$ 260,00. Da Rádio Câmara de Brasília, Maria Neves.
17: Marcelo Moraes, do PL do Rio Grande do Sul, defende a securitização das dívidas dos produtores rurais do Estado. Na visão do deputado, a medida é essencial para permitir a renegociação dos débitos acumulados após anos de estiagem e das enchentes de 2024.
18: Marcelo Moraes afirma que os agricultores não pedem perdão das dívidas, mas condições para quitá-las. Ele também cobra a apreciação da proposta pela Câmara, alegando que a demora na votação agrava a crise no campo e compromete a economia gaúcha.
0: Meio ambiente.
17: Cabo Gilberto Silva, do PL da Paraíba, critica a atuação de órgãos federais durante operações de fiscalização ambiental em Novo Progresso, no Pará. Segundo o deputado, as ações truculentas provocam conflitos com produtores rurais e moradores da região.
18: Cabo Gilberto Silva pede ao governo federal que reveja a atuação dos órgãos responsáveis pela fiscalização ambiental na região. No entendimento do parlamentar, é necessário garantir o cumprimento da legislação sem comprometer os direitos dos produtores.
17: Joaquim Passarinho, do PL do Pará, também denuncia a truculência de órgãos federais durante a operação de fiscalização ambiental em Novo Progresso. O deputado defende que a fiscalização seja conduzida com respeito à população e prioridade para medidas de orientação.
18: Joaquim Passarinho cobra do governo ações para acelerar a regularização fundiária e ambiental na região. Segundo o parlamentar, é preciso garantir segurança jurídica aos produtores e conciliar a proteção do meio ambiente com o desenvolvimento das atividades econômicas locais.
17: Termina agora o jornal Câmara dos Deputados, produzido pela Rádio Câmara, com trabalhos técnicos de Wellington Teles e apresentação de Ana Raquel Macedo e Márcio Aquiles Sardi. Boa noite.
18: A Voz do Brasil volta na segunda-feira. Boa noite e bom final de semana.
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